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0: Está no ar a Voz do Brasil. As notícias do governo federal que movimentaram o país no dia de hoje.
1: Olá, boa noite.
0: Boa noite para você que nos acompanha em todo o país.
1: Terça-feira, 11 de agosto de 2026.
0: Vamos aos destaques do dia.
1: Plano da Apex quer diversificar destino das exportações brasileiras.
0: Iniciativa busca apoiar empresas impactadas pelas tarifas impostas pelos Estados Unidos. Luana Karen.
2: Entre os mercados alternativos com parcerias na agência estão Canadá, México, Alemanha, Turquia, África do Sul, China e Índia.
1: IBGE revela que inflação em julho foi de 0,07%.
0: Índice foi menor que o registrado no mês anterior. Márcia Fernandes.
3: O setor de alimentação e bebidas teve queda de 0,67%. A redução veio por influência dos alimentos comprados para consumo em casa.
1: E vamos falar daquelas ligações que não queremos receber.
0: Brasil registra uma média de 305 mil ligações indesejadas por minuto.
1: Saiba como evitar na reportagem de Graziele Bezerra.
4: O Não Me Perturbe é um desses serviços criados para preservar o cidadão das ligações abusivas.
0: Hoje, na apresentação da Voz do Brasil, Luciana Vasconcelos e Luciano Seixas.
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0: A inflação do mês de julho teve um recuo de 0,07%, de acordo com o IPCA, Índice Nacional de Preços ao Consumidor Amplo.
1: O índice é usado para medir a inflação oficial no Brasil. O resultado de julho representa uma variação de 0,09% em relação ao registrado no mês anterior.
0: Os dados foram divulgados hoje pelo IBGE.
3: O resultado ficou abaixo da taxa de junho, com variação de 0,07% e 0,09% abaixo da taxa do mês anterior. Nos 12 meses encerrados em julho, o índice ficou em 4,44%, abaixo dos 4,64% registrados até junho. O maior impacto veio do grupo habitação, puxado pela alta da energia elétrica. Já o setor de alimentação e bebidas teve queda de 0,67%. A redução veio por influência dos alimentos comprados para consumo em casa. Fernando Gonçalves, gerente do IPCA do IBGE, destacou os alimentos que impactaram no resultado da alimentação.
5: A alimentação no domicílio variou menos 1,14%, com influência das quedas do café moído, menos 2,45%, da cenoura, menos 14,41%, da batata inglesa, menos 19,59%, e do tomate com menos de 29,09%, sendo o tomate o principal impacto negativo no resultado do mês, com menos 0,10%.
3: Já o Índice Nacional de Preços ao Consumidor, INPC, ficou em 0,01% em julho. Em junho, ele estava em 0,14%. O INPC é calculado pelo IBGE com base no rendimento de famílias que recebem de 1 a 5 salários mínimos, sendo o chefe assalariado. Já o IPCA é medido com famílias de rendimento monetário entre 1 e 40 salários mínimos. Reportagem Márcia Fernandes.
1: Apoiar empresas brasileiras impactadas pelas tarifas impostas pelos Estados Unidos.
0: É o que pretende a Apex Brasil por meio de um plano lançado hoje.
1: A ideia é pensar estratégias individuais para cada tipo de negócio e diversificar os mercados para exportação.
2: O Plano de Diversificação de Exportações, elaborado pela Apex Brasil, Agência Brasileira de Promoção de Exportações e Investimentos, pretende atender 5.300 empresas estimadas como atingidas pelo tarifaço imposto pelos Estados Unidos. São companhias de setores como alimentos e bebidas, calçados, moda e máquinas e equipamentos. Além do atendimento individual às empresas afetadas, a iniciativa prevê a conexão com compradores internacionais, como explica Laudemir Miller, presidente da Apex Brasil.
6: Nós vamos colocar as empresas brasileiras frente a frente com compradores internacionais do seu produto em mercados alternativos. Nós vamos fazer isso com feiras internacionais, com rodadas de negócios no Brasil. Nós vamos trazer compradores internacionais ao Brasil e também nós vamos ter uma modalidade de apoio direto a empresas um apoio financeiro em determinadas ações para elas se prepararem para a exportação.
2: Estão previstas mais de 300 ações de diversificação de mercados em todo o mundo. Entre os mercados alternativos com parcerias na agência estão Canadá, México, Alemanha, Turquia, África do Sul, China e Índia. De acordo com Laudemir Miller, presidente da Apex Brasil, a agência vai investir 210 milhões de reais para colocar as ações em prática.
6: A gente não tem como meta recuperar nos 12 meses os 210 milhões, porque a gente quer ampliar o número de mercados que as empresas exportam e ampliar ainda mais as exportações do Brasil.
2: A partir desta quarta-feira, as empresas afetadas pelo tarifaço e interessadas no plano de diversificação de exportações devem se inscrever diretamente na página da Apex na internet, em apexbrasil.com.br. Reportagem Luana Karen.
0: E produtores de cana-de-açúcar da região Nordeste que sofreram prejuízos econômicos por causa da tributação imposta pelos Estados Unidos ou decorrentes de eventos climáticos extremos têm direito a apoio.
1: Foi publicado hoje decreto que regulamenta a concessão do apoio financeiro.
7: Produtores independentes de cana-de-açúcar da região Nordeste, que tiveram prejuízos na safra 2025-2026, poderão solicitar apoio financeiro. O benefício será de R$ 12,00 por tonelada de cana comercializada, com limite total de R$ 270 milhões de reais em recursos. O apoio é destinado a quem comprovar prejuízos causados pela tributação adicional sobre exportações brasileiras pelos Estados Unidos ou por eventos climáticos extremos. A produção considerada deve ter sido entregue entre 1º de agosto de 2025 e 31 de julho de 2026. Para receber, o produtor precisa apresentar à Companhia Nacional de Abastecimento, a CONAB, a documentação que comprove a comercialização e os prejuízos. Os documentos devem ser enviados até 30 de outubro de 2026. O pagamento será feito pela CONAB por PIX, utilizando a chave CPF ou CNPJ do beneficiário, ou por depósito em conta corrente de sua titularidade. Não tem direito produtores que sejam sócios nas usinas, destilarias ou cooperativas que recebem a cana-de-açúcar. As orientações para envio da documentação e a relação dos beneficiários serão divulgadas pela CONAB em seu site, no endereço gov.br/CONAB. Thaís de Araújo para a Voz do Brasil.
0: Projetos de assistência técnica e extensão rural do semiárido podem ser beneficiados por edital aberto pela Agência Nacional de Assistência Técnica e Extensão Rural, a ANATER, e Ministério do Desenvolvimento Agrário e Agricultura Familiar.
1: São 413 milhões de reais para implementar a adaptação climática na agricultura familiar.
0: Serão selecionados 50 lotes territoriais em 10 estados do semiárido, atingindo mais de 60 mil famílias.
1: A presidente da Agência Nacional de Assistência Técnica e Extensão Rural, Loroana Coutinho, explicou a quem se destina o edital.
8: A gente está falando de agricultores familiares, de povos indígenas, comunidades quilombolas, de assentados e assentadas da reforma agrária, de beneficiários do Programa Nacional do Crédito Fundiário. Então, é uma gama de pessoas que são vinculadas ao Programa Garantia Safra e que agora poderão receber estruturação, poderão receber acompanhamento. Então, não é só assistência técnica e extensão rural, é assistência técnica e extensão rural, mas também estruturação da produção. Então, certamente, a gente vai dinamizar esses 56 territórios com muita ação.
0: O prazo para a inscrição das propostas vai até 31 de agosto e pode ser feita a inscrição pela internet em anater.org/editais-2.
1: Produtores rurais que vão declarar um imposto territorial rural podem fazer de forma mais simples.
0: A novidade deste ano é a opção de quitar o imposto na hora.

0: usando o Pix, cartão ou TED.
1: O prazo de entrega da declaração vai até o dia 30 de setembro.
2: O prazo para entrega da declaração do Imposto sobre a Propriedade Territorial Rural começou nesta segunda-feira e segue até 30 de setembro de 2026. A novidade este ano é que na versão web para pessoas jurídicas e para proprietários de imóveis rurais com área superior a 100 hectares, o pagamento do tributo pode ser feito por PIX, cartão de crédito, TED ou emissão do documento para pagamento. No sistema é possível preencher, transmitir, retificar e consultar declarações sem a necessidade de instalar programas no computador. O acesso é realizado com autenticação gov.br nos níveis prata ou ouro. Contribuintes que possuem muitos imóveis rurais podem ser importados arquivos contendo múltiplas declarações. Para ter acesso à declaração do Imposto sobre a Propriedade Territorial via web, acesse o endereço serviços.receitafederal.gov.br/login. Lá, o contribuinte deve entrar na conta gov.br, localizar o imóvel e preencher a declaração. Daniele Popov para a Voz do Brasil.
3: O Ministério da Saúde e o Serviço Federal de Processamento de Dados, o SERPRO, anunciaram a nuvem soberana do SUS.
1: E o que isso significa? Que os dados do Sistema Único de Saúde vão ser armazenados em uma única infraestrutura nacional.
4: Pela proposta, informações como históricos médicos, resultados de exames e registros de vacinação passam a ser processados exclusivamente em território nacional. A medida atende a parâmetros da Lei Geral de Proteção de Dados e garante a submissão das bases digitais unicamente à legislação brasileira, como explica o ministro da Saúde, Alexandre Padilha.
5: Todos os mais de 5 bilhões de dados da saúde da nossa Rede Nacional de Dados de Saúde passa a ter a segurança, a casa própria aqui no Brasil, submetido às leis brasileiras, apenas a nenhuma lei de qualquer outro país.
4: O Serviço Federal de Processamento de Dados e o Departamento de Informação e Informática do Sistema Único de Saúde vão administrar a infraestrutura. O presidente do SERPRO, Wilton Mota, disse que, além de maior segurança, a nuvem soberana do SUS vai permitir a ampliação dos serviços digitais na saúde.
6: É consolidar uma infraestrutura robusta, segura e soberana.
4: Com a nuvem soberana do SUS, o Ministério da Saúde espera consolidar a Rede Nacional de Dados em Saúde, onde o paciente terá toda a sua trajetória no SUS em formato digital. Reportagem Nazi Brum.
3: E a gente vai falar agora de uma coisa que irrita muito brasileiro. São aquelas ligações indesejadas de telemarketing, instituições financeiras.
1: O excesso pode até fazer com que chamadas importantes deixem de ser atendidas.
3: E para ajudar o consumidor a se proteger, existem ferramentas gratuitas que permitem bloquear o telemarketing e identificar quem está por trás de números desconhecidos.
7: O Brasil registra uma média de 305 mil ligações indesejadas por minuto, segundo dados do IDEC, o Instituto de Defesa de Consumidores. O número dá ao país o título de líder global em chamadas abusivas. Desde 2022, a Anatel tem atuado para garantir o direito de quem não quer receber esses tipos de chamadas, que no geral são ofertas de produtos e serviços, pesquisas, pedidos de doações ou cobranças. E mais, muitas vezes são realizadas por robôs.
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7: O Não Me Perturbe é um desses serviços criados para preservar o cidadão das ligações abusivas. Ele é gratuito e permite bloquear chamadas realizadas pelo telemarketing de operadoras de telecomunicações e instituições financeiras participantes. Basta acessar a plataforma www.nãomeperturbe.com.br, realizar o cadastro e selecionar as empresas que você deseja bloquear. Outra alternativa é o Qual Empresa Me Ligou. Caso você receba a chamada de um número desconhecido, é possível acessar o site qualempresameligou.com.br e consultar a qual empresa aquele número está vinculado. A ferramenta permite a localização dos canais oficiais de atendimento da empresa e evita que o usuário caia em golpes. A

0: estudante de psicologia Isabelle Reis se queixa dos constantes incômodos provocados pelas ligações cada vez mais insistentes.
1: Recebo muitas ligações pela manhã, muitas ligações pela tarde e agora recentemente eu venho recebendo ligações até pela noite. Então eu não atendo mais ligação, às vezes pode ser até uma pessoa que é conhecida ou alguma coisa urgente, eu não atendo. Assim, meu celular sempre tá no mudo, inclusive minha mãe até reclama, às vezes ela me liga ou pessoas da minha vida me ligam e sempre tá no silencioso, então se eu não estou com o celular na minha mão, às vezes eu não atendo, às vezes é uma coisa séria.
0: Desde junho de 2024, a Anatel também passou a considerar abusivas as chamadas curtas com duração de até 6 segundos. Desde então, foram realizados mais de 1.200 bloqueios de empresas para a realização de chamadas e quase R$40 milhões em multas já foram aplicados. Reportagem Graziele Bezerra.
2: E falamos sobre as ligações indesejadas, muitas vezes feitas para os nossos celulares.
3: Um aparelho que faz parte do dia a dia, sempre ao lado do brasileiro. Por lá a gente faz compras, tem acesso ao banco e aos nossos contatos.
2: Pois então, uma plataforma permite registrar um aparelho celular e emitir alertas em caso de perda, roubo ou furto.
3: É o Celular Seguro, um sistema do Ministério da Justiça e Segurança Pública.
2: A plataforma oferece também a opção de indicar contatos de segurança e comunicar uma ocorrência para bloquear o aparelho de forma simples e rápida.
3: Você sabe como cadastrar o seu telefone na plataforma Celular Seguro? O sistema permite ao usuário registrar o aparelho celular e emitir alertas em caso de roubo, furto ou perda. A plataforma também oferece a opção de indicar pessoas de confiança que vão poder emitir um alerta em nome do usuário caso ele não consiga acessar o sistema. Para usar o Celular Seguro, é necessário fazer o login por meio de uma conta gov.br. O cadastro pode ser realizado pelo aplicativo ou pela versão web da plataforma. Para se cadastrar, basta acessar a plataforma Celular Seguro, escolher a opção Meus Telefones ou Telefones de Confiança e selecionar o aparelho. Depois, basta clicar em Alerta e confirmar o registro. Após a confirmação, será gerado um número de protocolo que pode ser utilizado em eventuais consultas posteriores. A plataforma Celular Seguro também oferece uma ferramenta para consulta de aparelhos usados antes da compra e verificar se determinado aparelho tem registro de roubo, furto ou perda. Para realizar a consulta, basta informar o e-mail, número de identificação único do aparelho celular. O e-mail pode ser consultado nas configurações do aparelho. Priscila Machado, para a Voz do Brasil.
4: Golpistas estão utilizando a logomarca do governo federal para oferecer supostas renegociações.
2: A orientação é não clicar em e-mails, mensagens e links na internet, inclusive em redes sociais.
5: O Ministério da Fazenda alerta para golpes aplicados contra pessoas que procuram renegociar dívidas. Os golpistas utilizam anúncios falsos, e-mails, mensagens e links na internet, inclusive em redes sociais, e usam indevidamente nomes e logomarcas do governo federal para conferir aparência de legitimidade às ofertas. A orientação é ficar atento. A renegociação de dívidas é feita diretamente com as instituições bancárias. O governo não envia links, mensagens digitais ou SMS oferecendo esse tipo de serviço e não mantém sites específicos para renegociação. Por isso, não forneça dados pessoais ou bancários e não faça pagamentos a partir de links recebidos por mensagens ou anúncios. Informações e orientações sobre renegociação de dívidas estão disponíveis no portal oficial do Ministério da Fazenda, no endereço gov.br/fazenda. Em caso de dúvida, procure diretamente a instituição financeira responsável pela dívida e utilize somente canais oficiais. Lucília Araújo, para a Voz do Brasil.
4: Uma aeronave com sensores de alta precisão está sobrevoando Amazônia, Cerrado e Pantanal para medir os gases que causam o efeito estufa.
2: O trabalho é uma parceria entre Brasil e Alemanha.
6: A aeronave, equipada com instrumentos científicos, está fazendo voos no espaço aéreo brasileiro desde o mês passado. O objetivo é medir fluxos e concentrações atmosféricas de dióxido de carbono e metano, dois dos principais gases causadores do efeito estufa. Os voos se concentram na Amazônia, no Pantanal e em parte do Cerrado. O modelo do avião é capaz de voar em uma ampla faixa de altitude, desde 850 metros até 15 mil metros. O pesquisador do Instituto de Física da Universidade de São Paulo, Paulo Artacho, dá os detalhes.
7: O objetivo principal dessa pesquisa é entender melhor as emissões e o processamento atmosférico de um gás de efeito estufa, que é muito importante, que é o metano. Então, o metano é o segundo gás em importância e relevância do ponto de vista de gases de efeito estufa logo depois do dióxido de carbono. E a Amazônia e o Pantanal, em particular, todas as áreas alagadas, são fortes emissores de metano.
6: Cerca de 120 pesquisadores de instituições de pesquisa da Alemanha e do Brasil trabalham na coleta de dados. A coordenação é do Instituto Nacional de Pesquisas Espaciais, o INPE, e do Centro Espacial Alemão. Segundo o coordenador da pesquisa, Dirceu Luiz Erdes, os dados vão complementar informações de outros sistemas de observação, validar medições por satélite e aprimorar modelos climáticos.
8: Todos os modelos de IPCC, modelos de clima e tempo, utilizam dados de CO2 e metano. Então, o principal objetivo desse trabalho é validar esses modelos, corrigir o que tiver que corrigir e melhorar as projeções futuras. E também validar os dados satélites. Tem vários satélites hoje, tanto europeus como americanos, japoneses e chineses, que cruzam o nosso território. E eles têm um valor de coleta desses dados. E a ideia desse projeto é coletar os dados in situ, na região, e validar tanto o satélite como os modelos de previsão.
6: A campanha científica deve se estender até meados de setembro. Até lá, serão realizados cerca de 15 voos, tanto durante o dia quanto à noite. Reportagem Luciana Colares de Holanda.
4: Modelo brasileiro de alimentação escolar que une os produtos da agricultura familiar às merendas servidas aos estudantes foi apresentado a uma delegação da Etiópia.
9: Antes de chegar ao prato dos estudantes, a merenda escolar percorre um caminho que começa muito antes da cozinha da escola. É um modelo que une alimentação saudável, agricultura familiar e políticas públicas. Uma experiência brasileira que desperta o interesse de outros países, como a Etiópia. Como lembrou a coordenadora-geral do Programa Nacional de Alimentação Escolar, Karine Santos.
10: O Brasil coopera com muitos países. Faz parte da programação dessa missão de receber a delegação da Etiópia, demonstrar como isso é levado a efeito até que esse alimento chegue de fato no prato dos nossos estudantes.
9: A visita integra a parceria de cooperação entre Brasil e Etiópia voltada ao intercâmbio de experiências sobre alimentação escolar. Analista de projetos da Agência Brasileira de Cooperação, Paulo Barbieri, falou como funciona essa cooperação entre os dois países.
11: O Programa de Alimentação Escolar Brasileiro já tem 70 anos, né, de existência e, assim, as inovações que o programa traz, os países, eles têm muito interesse em conhecer como ele é organizado, né, como ele é operado.
9: Numa escola do Distrito Federal, a delegação da Etiópia pôde acompanhar o resultado desse trabalho na prática. Parte dos alimentos servidos nas escolas públicas vem diretamente da agricultura familiar. A produção passa pelas cooperativas e segue para as unidades de ensino, como garante o presidente da cooperativa, Anaildo Porfiro da Silva.
12: A nossa cooperativa associação hoje atende 72 escolas. Então isso ajuda demais o agricultor.
9: O agricultor familiar José Ailton Alves diz que sente satisfação por ter o seu trabalho reconhecido reconhecido internacionalmente.
13: A gente se sente honrado e gratificado, porque a gente está vendo que o nosso trabalho está sendo visto.
9: Os alimentos produzidos por agricultores familiares, como José Ailton, chegam a milhões de estudantes, como Otaviana Esteves de Deus, de 11 anos.
14: Muito legal essa hora que a gente reúne todo mundo aqui na mesa para comer, conversar, um alimento saudável também, muito delicioso.
9: A merendeira Dilma Costa conta que o sucesso é garantido.
15: Hoje é estrogonofe.

0: off. Hoje vai ser uma loucura. Eles vão comer assim. É, sempre repetem, né?
1: A Cooperação Brasil-Etiópia é coordenada pela Agência Brasileira de Cooperação pelo Fundo Nacional de Desenvolvimento da Educação e conta com o suporte de agências das Nações Unidas. Reportagem Cleide Lopes.
2: E essas foram as notícias do governo federal.
3: Fique agora com as notícias do Poder.

0: Poder Judiciário. Centro de Estudos Constitucionais do Supremo Tribunal Federal prorroga prazo de inscrições para audiência acadêmica em Belém, no Pará.
1: Relatório do CNJ aponta que medidas protetivas chegam rápido, mas não bastam contra feminicídios.
0: STJ mantém condenação de suposto membro do PCC a mais de 87 anos de prisão.
1: Boa noite, eu sou Arthur Filho.
0: E eu sou Walter Lima.
1: O Centro de Estudos Constitucionais do Supremo Tribunal Federal prorrogou para 16 de agosto o prazo de inscrições para participação na terceira audiência acadêmica regional do projeto O Ensino do Direito Constitucional no Século XXI, Panorama e Perspectivas.
0: O evento será realizado no próximo dia 28 no Instituto de Ciências Jurídicas da Universidade Federal do Pará.
1: As instituições interessadas em fazer exposição oral devem realizar a inscrição por meio de formulário com envio de resumo escrito até 4.000 caracteres.
0: As manifestações devem ter caráter constitucional e poderão abordar um ou mais dos eixos temáticos definidos pelo Centro de Estudos Constitucionais do Supremo Tribunal Federal.
1: Pesquisa apresentada pelo Conselho Nacional de Justiça revela que o sistema de justiça tem concedido com rapidez medidas protetivas de urgência.
0: Mas os dados revelam que ainda é um desafio combater o feminicídio. Fernanda Porto.
2: 53% das medidas protetivas de urgência são concedidas no mesmo dia em que a mulher faz a solicitação. Mas a ação ainda não é suficiente para evitar casos de feminicídios, já que em 57,6% dos casos, as vítimas tinham medidas protetivas vigentes. Os dados são da pesquisa Feminicídio e Medidas Protetivas de Urgência, publicada pelo Conselho Nacional de Justiça. O levantamento foi feito com base em mais de 10 mil inquéritos iniciados e ações penais de primeiro grau ajuizadas entre os anos de 2024 e 2025. Do grupo analisado, 3.449 vítimas, ou seja, duas a cada três mulheres, não tinham medida contra o réu. Já outras 1.669 tinham medida protetiva, o que corresponde a uma a cada três vítimas.
1: Superior Tribunal de Justiça mantém condenação de mais de 87 anos de prisão a suposto integrante do PCC.
0: A decisão é da desembargadora convocada Nilsone de Freitas. Repórter Fátima Uchoa.
3: O réu foi condenado por participação em organização criminosa armada, 5 homicídios qualificados e ocultação de cadáver. Entre as vítimas está uma escrivã da Polícia Civil de São Paulo. Segundo o Ministério Público, o réu é integrante do primeiro comando da capital, o PCC. A defesa pretendia anular a condenação pelo Tribunal do Júri e obter novo julgamento, mas o Tribunal de Justiça de São Paulo negou a apelação, sob o fundamento de que a decisão dos jurados tinha amparo em provas. No STJ, ao analisar o pedido, Nilsone de Freitas destacou que o habeas corpus serve para proteger o direito de locomoção diante de ilegalidade ou abuso de poder, não sendo cabível para rediscutir condenações quando não há flagrante ilegalidade.
1: Justiça Federal suspende reintegração de posse em área disputada por assentados e indígenas pataxós na Bahia.
0: Com a decisão, a ordem de reintegração de posse em favor do INCRA fica sem efeito até um novo julgamento, que só deve ocorrer após produção de prova técnica. Sabrine Menezes.
4: No recurso, o MPF sustentou que os direitos territoriais dos povos indígenas são originários e reconhecidos pela Constituição Federal. Com a decisão, o processo de reintegração de posse do lote 77A, localizado no projeto Assentamento Cumuru Xatiba, em Prado, na Bahia, deve passar por uma nova perícia para verificar se a área faz parte da terra indígena Comexatibá, do povo pataxó. Em caso de confirmação, os assentados têm direito à indenização e à eventual realocação para outro projeto de reforma agrária.
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1: A você, uma boa.

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1: Eu sou Paula Groba.
2: E eu sou Humberto Pinheiro.
1: E estes são os destaques de hoje do Jornal do Senado, que começa agora.
2: Vai à sanção programa de incentivos à produção nacional de fertilizantes.
1: Avança projeto que define implementação do novo piso salarial nacional para médicos e cirurgiões dentistas.
2: Estatuto do Aprendiz segue para plenário com urgência.
1: Boa noite.
2: Boa noite.
1: Apesar de ser uma das maiores potências mundiais de produção de alimentos, o Brasil ainda depende fortemente de fertilizantes importados para manter a produção agrícola.
2: Para reduzir essa dependência, o Senado aprovou hoje e encaminhou para a sanção presidencial o projeto que cria um programa de incentivo à produção nacional de fertilizantes. A proposta busca aumentar a oferta do insumo produzido no país, reduzir os custos para o agronegócio e, com isso, ajudar a baratear a produção de alimentos. A reportagem é de Alexandre Campos.
3: A principal mudança feita pelos deputados federais aprovada pelos senadores é a autorização para o repasse de recursos do orçamento ao BNDES para abrir linha de crédito para investimentos na produção de fertilizantes e matérias-primas, remineralizadores, bioinsumos e biofertilizantes. O dinheiro poderá financiar plantas industriais, atividades de pesquisa e infraestrutura de integração de polos logísticos. Relatora do projeto, a senadora Tereza Cristina, do PP de Mato Grosso do Sul, lembrou que, apesar de ser uma potência agrícola, o Brasil continua dependente da importação de fertilizantes.
4: Em 50 anos nós revolucionamos a agricultura e a produção brasileira. E hoje, este ano, a gente deve passar os Estados Unidos como maiores exportadores de grãos do mundo. E nós vamos fazer essa façanha com terras pobres, presidente, que precisam de fertilizantes. Então é uma loucura a gente não ter até hoje um Proferte da vida.
3: O texto aprovado, que segue para a sanção presidencial, confere ao Conselho Nacional de Fertilizantes e Nutrição de Plantas a atribuição de avaliar a cada 2 anos a efetividade do programa e definir a mistura mínima obrigatória de fertilizantes nacionais aos comercializados em território brasileiro.
1: E a Comissão de Orçamento aprovou a abertura de créditos extraordinários à União para socorrer vítimas de desastres naturais e para agências reguladoras.
2: Relatora da proposta, a senadora Tereza Cristina defendeu que o instrumento da abertura de crédito seja evitado com mais planejamento. Repórter Raíssa Abreu.
5: A medida provisória aprovada destina 305 milhões de reais ao socorro de vítimas de desastres naturais, como secas e enchentes, em diversos pontos do país. A relatora, senadora Tereza Cristina, do PP de Mato Grosso do Sul, votou pela aprovação da medida, mas reforçou que o crédito extraordinário só deve ser usado em casos excepcionais.
6: Um país que, estação após estação, precisa correr para socorrer aquilo que poderia ter prevenido, não enfrenta um problema de imprevisibilidade, enfrenta um problema de planejamento.
5: A comissão também aprovou um projeto de abertura de crédito de 24 milhões de reais para reforçar o orçamento das agências reguladoras.
1: Médicos e cirurgiões dentistas podem ter piso salarial de mais de 13 mil reais para 20 horas semanais, mas a implementação será gradual ao longo de 3 anos.
2: Foi o que aprovou nesta terça-feira a Comissão de Assuntos Econômicos. Pelo texto aprovado, o piso será implementado em 3 etapas. As informações com a repórter Marcela Cunha.
7: O projeto estabelece piso salarial de R$13.662 para médicos e cirurgiões dentistas que trabalham 20 horas por semana. O novo valor de referência vale tanto para o setor público quanto para o privado e deverá ser reajustado anualmente. A proposta também aumenta para 50% o adicional pelo trabalho noturno e mantém nesse percentual a remuneração das horas extras. O texto já havia sido aprovado pela Comissão de Assuntos Econômicos e de Assuntos Sociais, mas recebeu recurso para votação pelo plenário. Foram apresentadas 4 emendas e por isso o projeto voltou à CAE. O relator, senador Nelsinho Trade, do PSD do Mato Grosso do Sul, aceitou apenas a emenda que prevê a implantação gradual do novo piso, 40% do valor no primeiro ano, 70% no segundo e 100% a partir do terceiro.
8: A transição confere tempo de adaptação aos empregadores, tanto do setor privado quanto do setor público, e mitiga eventuais impactos negativos sobre o mercado de trabalho.
7: O projeto segue para análise da Comissão de Assuntos Sociais e depois para votação no plenário do Senado.
1: O Senado pode analisar propostas que reduzem o número de dias letivos nos calendários escolares.
2: As ideias foram apresentadas por cidadãos e serão analisadas pela Comissão de Direitos Humanos e Legislação Participativa. Se aprovadas, poderão ser transformadas em projetos de lei. Repórter Herman Kulitz.
9: As iniciativas foram apresentadas por cidadãos pelo portal E-Cidadania. Como receberam mais de 20 mil apoios, se tornaram sugestões legislativas. Agora, a Comissão de Direitos Humanos e Legislação Participativa vai decidir se elas serão transformadas em projetos de lei. André Camargo, autor de uma das propostas, explicou que antigamente o calendário escolar era de 180 dias e não vê prejuízo no retorno a essa quantidade.
10: As 800 horas vão permanecer, né? A carga horária de trabalho vai se manter. O que vai diminuir é a quantidade de dias letivos para a gente poder se organizar, se reorganizar e tentar ver uma nova saída.
9: Os autores alegam benefícios tanto para os professores, favorecendo a formação continuada e a melhora na qualidade de vida no trabalho, quanto para os alunos, que poderão ter um ano letivo mais dinâmico e focado em um ensino mais eficiente, podendo até diminuir a evasão escolar.
1: E avançou no Senado o Estatuto do Aprendiz, novo marco legal para programas de aprendizagem com regras de contratação de adolescentes e jovens entre 14 e 24 anos, além de pessoas com deficiência em qualquer idade.
2: O texto aprovado pela Comissão de Assuntos Sociais, sem modificações, seguiu com pedido de urgência para votação no plenário do Senado. Repórter Marcela Diniz.
11: O contrato terá duração de 2 anos, podendo ser prorrogado por mais um, e a jornada poderá chegar a 8 horas diárias para quem já concluiu a educação básica. A proposta garante direitos como vale transporte, férias no mesmo período do recesso escolar para menores de 18 anos e estabilidade para gestantes. O texto mantém a obrigatoriedade de contratação de aprendizes por empresas de médio e grande porte nos mesmos percentuais de hoje, mínimo de 5% e máximo de 15%, de acordo com o número de trabalhadores. Micro e pequenos negócios continuarão com contratação facultativa. Para quem não cumprir a cota, o texto prevê multa de R$3.000 por aprendiz não contratado. Em caso de reincidência ou embaraço à fiscalização, o valor dobra. O texto aprovado pelos senadores é o mesmo que veio da Câmara. 5 emendas de plenário foram rejeitadas na Comissão de Assuntos Sociais, entre elas, a que transferia para negociação coletiva regras sobre aprendizagem. O senador Flávio Arnes, do PSB paranaense, lembrou que já existe decisão do STF proibindo esse tipo de acordo quando o que está em questão são direitos de adolescentes.
12: Não se pode discutir mais vagas ou menos vagas. E já existe o tema 1046, que afastou expressamente das políticas de inclusão de aprendizes a negociação coletiva. A empresa pode alocar aprendizes em outros tomadores de serviço, públicos ou privados. Então, várias alternativas foram criadas para se ultrapassar o problema de eventualmente uma empresa não poder contratar.
11: A aprovação no Senado é o último passo da análise da proposta no Congresso, mas para virar lei, ela ainda precisa ser sancionada pelo presidente da República.
1: E o senador Paulo Paim, do PT do Rio Grande do Sul, reafirmou o apoio à redução da jornada para 40 horas semanais, sem redução de salário. Segundo ele, mais de 80% dos brasileiros apoiam o fim da escala 6x1.
2: Paim também citou estudos que apontam a possibilidade de criação de 4,5 milhões de novos empregos com a medida. Ao destacar que a proposta já recebeu o aval dos deputados, o senador defendeu que a PEC seja colocada em votação no Senado.
13: Não estamos diante de uma pauta de esquerda ou de direita, de centro ou do governo ou da oposição. Estamos diante de uma pauta dos brasileiros, das famílias brasileiras.
2: edição de Paula Groba e trabalha

0: técnicos e Eliseu Caires. O Jornal do Senado fica por aqui. Acompanhe agora as notícias da Câmara dos Deputados. Boa noite.
1: Boa noite e até amanhã.
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3: Comissões declaram nulo casamento de menores de 16 anos de idade.
4: Propostas aumentam o acesso da população às canetas emagrecedoras.
3: Lei votada pelos parlamentares amplia o uso do FGTS por filantrópicas.
5: Boa noite. Uma nova lei mantém até 2030 a autorização para que instituições filantrópicas de saúde utilizem recursos do FGTS, a partir de projeto que passou pela análise dos deputados. Quem explica é a repórter Maria Neves.
6: Já está em vigor a lei que prorroga até 2030 o prazo para que hospitais filantrópicos utilizem recursos do Fundo de Garantia do Tempo de Serviço, o FGTS. Entre 2019 e 2022, a legislação permitia a essas instituições de saúde sem fins lucrativos aplicarem verbas do FGTS, mas a autorização não foi prorrogada. A norma sancionada agora foi apresentada pelo deputado Paulo Pimenta, do PT do Rio Grande do Sul, ainda este ano. O parlamentar apenas recuperou o texto de uma medida provisória do Executivo, que perdeu a validade porque não foi votada pelo Congresso. Ao defender a aprovação do então projeto de lei no plenário da Câmara, o deputado Pompeu de Matos, do PDT do Rio Grande do Sul, ressaltou que a proposta vai beneficiar especialmente as Santas Casas.
7: É uma tomada de uma possibilidade que tinham as Santas Casas de se socorrer do Fundo de Garantia por Tempo de Serviço para suprir as dívidas que têm de financiamento. Segundo constam, a própria Santa Casas já declararam que há uma dívida em torno de 10 bilhões. E existe recurso no Fundo de Garantia destas Santas Casas que pode ser lançado mão.
6: O governo estima que a utilização de verbas do FGTS pode reduzir os encargos financeiros das entidades filantrópicas de patamares próximos a 18% ao ano para cerca de 12% ao ano. Para serem consideradas filantrópicas, as instituições devem destinar pelo menos 60% dos atendimentos ao Sistema Único de Saúde, de forma gratuita para a população. Os empréstimos com recursos do Fundo de Garantia vão beneficiar também instituições sem fins lucrativos que atuem no campo para auxiliar pessoas com deficiência e que participem de forma complementar do SUS. Na Câmara, o texto foi aprovado em 7 de julho e logo em seguida, no dia 15 do mesmo mês, os senadores também acolheram o projeto. Da Rádio Câmara de Brasília, Maria Neves.
3: Projeto de Ribamar Silva, do Podemos de São Paulo, atualiza as regras de rotulagem de alimentos. A proposta prevê informações nutricionais mais claras e acessíveis para orientar os consumidores na escolha de produtos.
8: De acordo com o texto de Ribamar Silva, a regulamentação deve estabelecer critérios para destacar o teor de açúcares, sódios, gorduras e outros componentes de interesse para a saúde. O projeto também prevê recursos de acessibilidade, como o sistema Braille e ferramentas digitais para pessoas com deficiência.
2: Saúde.
3: Projetos em discussão na Câmara querem aumentar acesso da população às chamadas canetas emagrecedoras. A repórter Mônica Tati tem os detalhes.
9: 60% dos brasileiros estão obesos ou acima do peso, segundo dados divulgados pelo Ministério da Saúde. Dessas pessoas, um quarto já é considerada obesa. A obesidade geralmente acarreta doenças crônicas, como hipertensão, diabetes e problemas cardiovasculares. São necessárias várias medidas para evitar a condição, como boa alimentação e a prática de exercícios físicos. Mas o uso de substâncias presentes nas chamadas canetas emagrecedoras tem se mostrado eficaz para reduzir o peso corporal e ajudar no controle da obesidade. Para tentar controlar os danos, deputados apresentaram projetos para aumentar o acesso da população a esse tipo de tratamento. O deputado Mário Eringer, do PDT de Minas Gerais, apresentou o projeto de lei que declara

0: área de interesse público os medicamentos Monjaro e Zepbound, que utilizam como princípio ativo a tirzepatida. A medida permite que o governo utilize o mecanismo de licença compulsória da propriedade industrial, popularmente conhecido como quebra de patente.
1: A quebra da patente propicia que outras empresas, aumenta a concorrência, possam fabricar esse medicamento, a tirzepatida, e atingir o maior número de pessoas, que haverá com certeza uma redução do preço. Hoje, o preço do Monjaro e do Zepbound é muito caro, impossibilita qualquer pessoa de classe média alta até, de usar esse medicamento, porque o preço é muito alto. E os benefícios são tão grandes que isso é vantagem para a saúde pública de uma maneira geral.
0: Já o deputado Damião Feliciano, do União da Paraíba, apresentou o projeto que exige a oferta de liraglutida, que tem o nome comercial de Saxenda, e a semaglutida, conhecida por Wegov ou Ozempic, pelo SUS, o Sistema Único de Saúde. Segundo Damião Feliciano, esses dois medicamentos são reconhecidos mundialmente como eficazes no tratamento da obesidade, mas o preço é uma barreira para a população mais carente. Segundo a Anvisa, a liraglutida auxilia no controle crônico de peso em associação a uma dieta baixa em calorias e ao aumento de exercícios físicos. A semaglutida, por sua vez, é mais uma opção para o tratamento do diabetes mellitus tipo 2. Os projetos que pretendem facilitar o acesso da população às canetas emagrecedoras estão em diferentes fases de apreciação na Câmara dos Deputados. Da Rádio Câmara de Brasília, Mônica Tati.
2: Trabalho.
3: Sidney Leite, do PSD do Amazonas, pondera que o texto da PEC do fim da escala 6x1 deve contemplar os interesses tanto dos empresários quanto dos trabalhadores. Ele afirma que a redução da jornada vai garantir mais tempo de convivência familiar para os brasileiros.
4: É importante que se compreenda que nós temos um segmento para quem empreende nesse país: o comércio e os serviços. Há necessidade que nesse relatório que nós vamos aprovar contemple esses setores, que são setores que muitas vezes não conseguem manter o trabalhador na formalidade, tendo em vista os altos custos dos encargos sociais. Mas isso não deve ser fator para que aqui no parlamento nós possamos avançar e dar fim a essa escala, e que homens e mulheres possam ter o direito de conviver com a família, direito ao lazer, direito ao estudo, e com isso ter uma qualidade de vida melhor.
5: Sidney Leite lembra que a escala 5x2 já existe em áreas como o serviço público, o setor financeiro e parte da indústria. O parlamentar acredita que o fim da escala 6x1 vai contribuir para a redução do adoecimento dos trabalhadores e para o aumento da produtividade no ambiente profissional.
2: Economia.
3: Luiz Erondina, do PSOL de São Paulo, é uma das autoras do projeto que cria o Sistema Nacional de Transparência e Monitoramento de Preços de Combustíveis. A proposta prevê um portal público para consulta em tempo real dos preços praticados em postos de todo o país.
5: Luiz Erondina sugere que distribuidoras e revendedores informem a ANP dados sobre preços, custos e volumes comercializados. Ela acrescenta que o texto estabelece mecanismos para identificar variações abusivas de preços, além de estabelecer sanções administrativas.
2: Ciência e tecnologia.
3: Lucas Ramos, do PSB de Pernambuco, propõe discutir a criação da CID Digital, uma contribuição sobre as receitas obtidas por plataformas digitais com a prestação ou intermediação de serviços. A medida busca estabelecer uma nova forma de tributação para o setor.
5: Lucas Ramos destaca que a proposta divide opiniões e que, por isso, precisa ser debatida. Enquanto os defensores apontam a necessidade de ampliar a tributação, empresas afirmam que já recolhem diferentes impostos e alertam para o risco de aumento de custos e repasse ao consumidor.
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0: direitos humanos.
1: A Câmara aprovou projeto que declara nulo o casamento de menores de 16 anos de idade. A repórter Paula Bittar acompanhou a votação.
2: A Comissão de Constituição e Justiça da Câmara aprovou uma proposta que declara a nulidade em qualquer caso do casamento de pessoas que não atingiram 16 anos de idade, a chamada idade núbil. O texto aprovado exclui artigos do Código Civil que prevêem a possibilidade de casamento antes da idade núbil, como em caso de gravidez, ou estabelecem regras e prazos para confirmação ou anulação desses casamentos. A relatora na CCJ, a deputada Ana Paula Lima, do PT de Santa Catarina, apresentou um parecer favorável a esse projeto da deputada Laura Carneiro, do PSD do Rio de Janeiro, mas rejeitou um outro do deputado doutor Fernando Máximo, do PL de Rondônia, que pretendia facilitar o casamento de quem atingiu 16 anos com a assinatura de um dos pais ou responsáveis. Atualmente, a lei exige a assinatura de ambos os pais ou representantes legais nesses casos. Ana Paula Lima também destacou que a vedação do casamento de menores de 16 anos encontra respaldo constitucional na proteção à infância e à juventude.
3: A aprovação do meu parecer pela Comissão de Constituição e Justiça, que torna nulo o casamento antes dos 16 anos, não é só um detalhe jurídico, é a Câmara Federal dizendo com todas as letras que esse tipo de casamento nunca deveria ter existido. Uma criança e adolescente ser empurrada para dentro de um casamento significa abandono escolar, gravidez precoce e muitas vezes violência escondida dentro de casa. Fecharmos as brechas que ainda restam na nossa legislação é proteger meninas que sozinhas não teriam como se defender.
2: A proposta que declara a nulidade em qualquer caso do casamento de pessoas que não atingiram 16 anos de idade já pode seguir para análise do Senado, a menos que haja recurso para votação antes pelo plenário da Câmara. Da Rádio Câmara, de Brasília, Paula Bittar.
0: Transportes. Júlio Lopes, do PP do Rio de Janeiro, apoia projeto que estabelece o transporte público gratuito como um direito universal no país. Na opinião do parlamentar, a tarifa zero estimula o comércio e já é uma realidade bem sucedida em diversas cidades.
4: Essa é uma ideia disruptiva, uma ideia nova, uma ideia importante, porque muitos países do mundo já estão começando essas experiências, assim como no Brasil. Nós já temos várias cidades no Brasil, mais de 14 cidades brasileiras, onde o transporte é gratuito e gera um movimento enorme na economia, porque você usa o transporte não só para ir trabalhar, mas também para se divertir, para ir cuidar da sua saúde, para cuidar da vida médica, clínica dos seus filhos também, enfim. O transporte gratuito gera um movimento enorme na economia.
1: Júlio Lopes reconhece os desafios para garantir o financiamento da medida, mas acredita que a criação de fontes permanentes de recursos e o uso de matrizes energéticas mais baratas, como o gás natural, podem garantir a mobilidade gratuita sem distinção de segmentos da população.
0: Proposta de Chico Alencar, do PSOL do Rio de Janeiro, prevê passe livre em todos os transportes públicos do país para pessoas com deficiência e doenças crônicas. A ideia, segundo o deputado, é garantir mobilidade e ampliar o acesso a um direito básico.
1: Chico Alencar lembra que pessoas com deficiência e doenças crônicas enfrentam limitações específicas e que, por isso, precisam de tratamento diferenciado no acesso ao transporte. Ele acrescenta ainda que é dever do poder público atender ao interesse coletivo e garantir a inclusão.
5: Então, esse passe livre em todos os transportes coletivos para o portador de doença crônica e ou de deficiência é, na verdade, o cumprimento de um direito que a gente quer ver assegurado. É bom lembrar que os serviços de transporte público são uma concessão do poder público e as empresas concessionárias têm que se submeter à legislação mais geral, que é, por definição, voltada para o bem comum.
0: Desenvolvimento regional. Dorinaldo Malafaia, do PDT do Amapá, é relator de projeto que concede a Macapá o título de capital nacional do meio do mundo. A proposta destaca que a cidade é a única capital brasileira cortada pela linha do Equador, onde o equinócio pode ser observado duas vezes ao ano, em março e setembro.
1: Dorinaldo Malafaia deu parecer favorável à iniciativa, ressaltando a importância do reconhecimento para a identidade

0: local. Ele aponta que a homenagem pode fortalecer o turismo de Macapá por valorizar atrações ligadas à linha do Equador, como o Parque Meio do Mundo.
1: Projeto de Márcio Neiser do Solidariedade transforma o festejo do Santuário Diocesano Nossa Senhora do Coco da Aparecida, em Loreto, no Maranhão, em manifestação da cultura nacional. A celebração é realizada anualmente entre os dias 6 e 15 de agosto.
0: De acordo com Márcio Neiser, o festejo reúne milhares de romeiros de diferentes regiões do país e representa uma tradição centenária da população maranhense. Na visão do deputado, a proposta valoriza o patrimônio cultural e incentiva o turismo e o desenvolvimento local.
2: Comissões.
1: Rui Carneiro, do Podemos da Paraíba, apresentou projeto que institui a Política Nacional de Integridade Pública e Governança Preventiva. O deputado explica que a proposta fortalece os mecanismos de prevenção de irregularidades, transparência e eficiência na administração pública.
0: Entre as medidas previstas no projeto de Rui Carneiro estão a obrigatoriedade de programas de integridade nos órgãos públicos, com códigos de ética, canais de denúncia e capacitação de servidores. O texto também cria órgão destinado a produzir inteligência, identificar riscos e apoiar os órgãos de controle.
2: Justiça.
1: Projeto de Beto Pereira, do Republicanos de Mato Grosso do Sul, define os critérios para caracterizar o notável saber jurídico exigido para a indicação de ministros dos tribunais superiores e desembargadores. Entre os parâmetros sugeridos estão atuação no magistério e produção científica.
0: Beto Pereira também defende que a titulação de doutor em direito e o recebimento de premiações na área jurídica sejam considerados para as nomeações. Na visão dele, a medida dá mais objetividade ao conceito previsto na Constituição e reduz interpretações subjetivas no processo de indicação.
2: Segurança Pública.
1: Sancionadas pelo Poder Executivo, propostas discutidas na Câmara ampliam a proteção às mulheres.
0: Deputadas apontam avanços com as novas leis do Pix Pensão e de divulgação do Ligue 180, segundo ressalta o repórter José Carlos Oliveira.
3: Deputadas participaram da cerimônia de sanção das novas leis do Pix Pensão e de divulgação do Ligue 180 e apontaram avanços no Pacto Nacional dos Três Poderes contra o Feminicídio. A lei que obriga o poder público a divulgar o telefone exclusivo de denúncia de violência contra a mulher em locais públicos e privados de grande circulação surgiu de proposta da deputada Laura Carneiro, do PSD do Rio de Janeiro. Relatora do texto na Câmara, a deputada Camila Jara, do PT do Mato Grosso do Sul, destacou os esforços de fortalecer do Ligue 180, criado em 2005.
4: Que o 180 tinha sofrido um completo desmonte. As mulheres ligavam e eram encaminhadas para qualquer lugar e eram muitas vezes revitimadas. Quando a deputada Laura faz esse projeto para que os estados divulguem o 180, é uma maneira da gente estar ampliando e garantindo que ele funcione.
3: Já a lei do chamado Pix Pensão altera o Código de Processo Civil para instituir a transferência automática de pensão alimentícia. O texto surgiu de proposta da deputada Tabata Amaral, do PSB de São Paulo, com a intenção de reverter o atual quadro de 650 mil processos judiciais por falta de pagamento de pensão alimentícia, muitos deles relativos a homens de classes média e alta.
5: São 11 milhões de mães solo no nosso Brasil. Quase 2 milhões de crianças que não têm o nome do pai na certidão de nascimento. E aquilo que a gente tem para CLT, para o assalariado, que é o desconto da pensão, a gente vai ter para todo mundo com essa lei. Pode ser MEI, pode ser autônomo, pode trocar de emprego, pode ser empresário, pode estar na informalidade, deve uma pensão alimentícia, tem filho, vai ter que ter o depósito na conta da mãe todo mês certinho.
3: Da Rádio Câmara de Brasília, José Carlos Oliveira.
1: Projeto de Alexandre Guimarães, do MDB do Tocantins. Cria a Política Nacional de Prevenção e Enfrentamento à Violência de Gênero no Ambiente Digital. Segundo o autor, o objetivo é estabelecer medidas que protejam as vítimas e responsabilizem os autores de crimes cometidos na internet.
0: Entre as medidas previstas no projeto de Alexandre Guimarães estão a criação de canais para denúncias e a remoção de conteúdos ilícitos. O texto também estabelece regras para provedores e prevê ações de educação digital e prevenção contra o uso ilegal da internet. Inteligência Artificial.
1: Termina agora o Jornal Câmara dos Deputados, produzido pela Rádio Câmara, com trabalhos técnicos de Everson Urani e apresentação de Márcio Aquiles Sardi e José Carlos Andrade. Uma ótima noite para você.
0: Boa noite, a Voz do Brasil volta amanhã.
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5:01. E vamos nós ao salmo de hoje, o salmo do dia. O salmo de hoje é o de número 117. O salmo de número 117 diz assim: é um salmo de louvor a Deus, o Senhor. Ele tem apenas dois versículos que diz: louvem a Deus, o Senhor, todas as nações, que todos os povos o louvem. O seu amor por nós é forte e a sua fidelidade dura para sempre. Aleluia. Este salmo pode ser o menor salmo da Bíblia, e com apenas dois versículos tem uma das grandes mensagens. A primeira está no versículo 1, que diz: louvem a Deus, o Senhor, todas as nações, e que todos os povos o louvem. Olha, na verdade, na vida nós temos muitos convites. Temos convites para ir a uma festa de casamento, temos convites para irmos a um aniversário, temos convites para irmos a uma solenidade. Enfim, cada um deles tem a sua importância. Mas o convite do salmista é o maior dos convites e o mais importante dos convites que um ser humano pode ter. É o convite de poder louvar o Senhor mediante a todos os povos e ter o prazer de louvá-lo. Atender esse convite de louvor do salmista é uma honra, poder louvar a Deus, o Senhor. Até porque a motivação de louvarmos já nos faz realmente aceitar esse convite. O salmista, no versículo 2, ele nos dá a motivação para louvarmos ao Senhor. Ele nos dá um motivo do qual devemos atender esse mais belo e mais lindo convite de poder tão cedo, ao acordarmos, ao alimentarmos, ao antes de dormirmos, enfim, a qualquer momento que tivermos oportunidades, louvar e agradecer a Deus. O salmista diz: olha, louve o Senhor, louve todos os povos, porque o seu amor por nós é forte e a sua fidelidade dura para sempre. Que possamos nós desfrutar do amor.

0: de Deus, que não é pequeno, mas é muito forte por nós, ao ponto de dar o seu filho para morrer na cruz ao nosso favor. E a sua fidelidade dura para sempre. Ainda que não sejamos fiel, ele permanece fiel. A sua fidelidade dura para sempre. Pense nisso e tenha um bom dia.
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FM, o nosso Bom Dia Mulher, que tá recheado de muitas coisas boas, hein? É pra você, feito com muito carinho. Já já com a previsão do tempo, a prestação de serviço, as manchetes do dia, o Alô, os Caminhoneiros, vamos falar de futebol, trazer as notícias, as informações a todo momento e todo momento junto com você aqui, ó, pelo nosso WhatsApp. O WhatsApp carinha da Zona da Mata Mineira é esse mesmo, hein? 98830-1140 é o WhatsApp que não para não, né? Aliás, ele antes mesmo de eu chegar por aqui, ele já tá bombando, ó. Já tá por aqui a minha amiga Lúcia, lá de São Paulo, com a linda oração pequenininha, mas dizendo assim, ó: as mãos nos sustenta nas lutas, mas nos capacita para vencer todas elas. A oração, né? A oração não nos isenta das lutas, mas nos capacita para vencer todas elas. Essa é a grande verdade, querida. Minha amiga, a minha amiga Sandra Tavares, lá de Barão do Monte Alto, já mandou sua voz aqui. Já já vamos conferir. Quem mandou também mensagem de voz e já cedinho, hein? É, gente, é, já mandou cedinho aqui. Minha amiga Marlene Gonçalves também já mandou uma mensagem aqui escrita. Desejo pra gente fé, coragem, força e sabedoria no dia de hoje. Um bom dia, bom dia, bom dia, bom dia a todos os ouvintes. Um abraço. Meu amigo Adir da Farmácia já acordou também, já tá por aqui junto comigo. Quem também chegou antes mesmo de eu chegar por aqui, dizendo assim, ó: se a vida não ficar mais fácil, pelo menos te trate de ficar mais forte. É isso aí. Quem manda pra gente é essa minha amiga Cida Gonçalves. É as duas opções, né? É, a vida pode até não ser fácil, mas a gente vai se fortalecendo com a fé, com a positividade dos nossos ouvintes, mandando essas mensagens lindas de um bom dia. Manda aqui: bom dia, Marcos Rogério, estou ligado na melhor, obrigado pelo carinho. Esse é o meu amigo Newton Freitas, está curtindo junto com a gente. Já chegou por aqui também mandando sua mensagem de voz. Oh, também aí o Bruninho lá do da Newton Rezende, obrigado pelo carinho. Enfim, não estamos só, temos você aí do outro lado, no sítio, na fazenda, na chácara, no curral, trabalhando, meus amigos retireiros e retireiras. E vamos juntos então, feliz da vida junto com você aqui por essa manhã, tá bom? Para você que está sintonizado com a gente também aí no seu emprego, para você, vigilante noturno, porteiro de edifício, a todos do setor de enfermagem, os farmacêuticos de plantão, a todos aí das pastelarias, panificadoras, também aí das, a todos vocês aí das padarias, meus amigos das redes hoteleiras, hospitalares, um bom dia para você, bom dia para você também, meus amigos da Força de Segurança, Polícia Militar, Polícia Civil, Corpo de Bombeiros, SAMU, a todos vocês o nosso abraço e o nosso carinho, tá bom? Para você no plantãozão da madrugada aí, fazendo o que quer que seja, seja o que quer que esteja fazendo, sendo aí uma profissão lícita e abençoada pelo Papai do Céu para garantir o pão de cada dia, um ótimo dia para você gari, para você motorista de aplicativo, taxista, enfim, a todos vocês o nosso abraço e aos aniversariantes de hoje, o nosso bom dia. E começa bem o nosso programa de hoje, com o peão do Vale, Valentim, cantando pra gente, Jesus e o Fazendeiro. Um abraço também ao vovô, vovó, titio, titia, um beijo no coração e tudo de bom.

0: Vale Valentim, 5:11.
1: Bom dia, Muriel. E a previsão do tempo?
0: Vamos então com a previsão do tempo para você que está sintonizado com a gente, curtindo o nosso bom dia. É hora de saber o que vai rolar hoje como previsão do tempo, né? Até para se programar, né? É, para você que está sintonizado com a gente, olha só o que diz o Instituto Clima Tempo no dia de hoje, hein? Se programa aí, saiu com guarda-chuva? Não, porque ontem muita gente não saiu com guarda-chuva e aí teve a surpresa, né? Daquela garoinha, e o tempo ficou um pouco nublado. Foi um dia diferente, não é isso? Mas, pois bem, hoje promete ser um dia de sol com nuvens durante o dia e períodos até de céu nublado, tá? Mas à noite com muitas nuvens e não chove. Temperatura mínima fica em 15, a máxima chega a 23 graus, a umidade relativa do ar tende a variar de 63% a 99%. Alderi e Misael canta pra gente, a Enxada de Ouro.

0: Aí, Valderir Misael, enxada de ouro. Agora 5 horas 15 minutos, é só o começo do nosso bom dia desta quarta-feira, 12 de agosto. E vamos juntos para você que está sintonizado com a gente. Um ótimo dia, tá no seu carro, tá no seu trabalho, onde quer que você esteja. Um ótimo dia, chegando por aqui os nossos ouvintes, cada vez mais gente acompanhando aí a nossa programação e mandando seu WhatsApp, carinho. Um obrigado a todos vocês, tá bom? Vamos juntos com muito mais. Já já eu volto trazendo as manchetes do dia.
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2: Horas 20 minutos, vamos então às nossas manchetes do dia para você que está na sintonia certa do nosso Bom Dia, trazendo as informações, aquelas que já estão no nosso site atualizadíssimas e ainda sendo atualizadas pelo nosso departamento de jornalismo. Mas enfim, vamos trazendo para você o que já está lá, com fatos e fotos para você conferir e também as que estiverem no principal jornal, nos principais jornais do país. Mais de 4,2 milhões são investidos em 2 anos para fortalecer serviços públicos de saúde, segurança e gerar economia, hein? Entre os destaques, Polícia Militar Rodoviária de Leopoldina, Iluminação Pública de Rodeiro, no Lar Abrigo Amor a Jesus e Nova Friburgo. Homem é preso durante assalto em mercearia. Homem é morto durante assalto em mercearia. Isso aconteceu, gente, em Cataguases, hein? Nacional anuncia Diego Coelho como treinador para a campanha da segunda divisão do Campeonato Mineiro. Padre Júlio Lancelotti em Muriaé. A programação do terceiro Fórum Municipal de Políticas Públicas para Pessoas em Situação de Rua é divulgada. Feira Evaldo Calcano acontece na quinta-feira na Praça Coronel Pacheco de Medeiros. Homem é morto a facadas em São Francisco do Glória e autor é preso em flagrante. A vítima foi identificada como Renato Eurques Francisco. Agora, vamos trazendo as informações que estão aí em outras páginas, nos principais jornais do Brasil e do mundo. Coreia do Norte lança míssil balístico e dizem militares sul-coreanos. Zelensky diz que a Ucrânia apresentou propostas aos Estados Unidos para acabar com a guerra. Mortos em terremoto na Colômbia já passam de 250 e equipes buscam ainda por desaparecidos. Olha, o governo consegue destravar 6 medidas provisórias e comissões mistas serão instaladas nesta quarta-feira. El Niño pode impedir fenômeno no Atlântico. Órgão especial do Tribunal de Justiça de Minas mantém afastamento de juiz que bebeu e fumou durante o júri, hein? Olha que coisa, hein? Aposta simples de Rondônia leva prêmio de 3 milhões da Mega Sena. Mas Michele diz que colocou uma pedra em crise com o enteado Flávio Bolsonaro. Centrão mira Congresso e deixa apoio presidencial para segundo plano. Aliados de Flávio miram união com Cleitinho no segundo turno e pedem moderação em Minas. Novo governo de Lula prevê Ministério da Segurança para retornar territórios das facções. Em acordo, Câmara adia votação de projeto que criminaliza misoginia. Mas no futebol, São Paulo resiste Bolívar e inicia bem as oitavas na Sul-Americana. Enquanto isso, Fluminense repete erros e se complica na Libertadores. Tudo isso e muito mais sobre o esporte com ele, Jota de Souza, durante nossa programação.
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2: Vamos de música com Moreno e Moreninho cantando pra gente. Saudades de Boiadeiro. 5h24, acerte o relógio. Ei, meus amigos aí que estão sintonizados com a gente. Meu amigo aí, retireiro e retireira. Bom dia.

0: Moreno e Moreninho, saudades de boiadeiro. Ei, 5h27 para você que tá curtindo o nosso bom dia. Olha só, gente, um homem de 49 anos foi morto durante um assalto. Isso aconteceu na noite da última segunda-feira em uma mercearia localizada em um bairro São Cristóvão, em Cataguases, hein? Isso, cerca de 63 quilômetros aqui de Muriaé. De acordo com a Polícia Militar, dois homens entraram no estabelecimento usando camisas semelhantes às da Polícia Civil e anunciaram o assalto. O proprietário reagiu e efetuou disparos contra os criminosos. Eles foram atingidos e também atiraram contra a vítima, que morreu ainda no local. Após o crime, os suspeitos fugiram. Durante buscas, um homem de 28 anos foi encontrado dentro de um carro com registro de furto e utilizando uma placa pertencente a outro veículo, e ele foi preso. Segundo o suspeito, de 37 anos, roubou uma motocicleta durante a fuga, mas acabou localizado e detido pelos policiais. Os dois homens foram levados ao hospital de Cataguases, onde ficaram sob observação médica. Posteriormente, foram encaminhados ao sistema prisional. Durante a ocorrência, a polícia apreendeu três revólveres calibres 38, munições do mesmo calibre, dois celulares, um chip de telefone, uma pequena quantidade de substância semelhante à cocaína e uma camisa com o emblema da Polícia Civil do Rio de Janeiro. Em nota, a Polícia Civil informou que o registro do roubo da camisa foi recebido na delegacia de Leopoldina e o caso encaminhado à Justiça. 5h28.
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0: E vamos juntos no nosso bom dia com Rio Negro e Solimões cantando pra gente. Lenha, um abraço a Cleonice de Paula na Rua Independência, Marlene Gonçalves, a Maria da Conceição e o Nelson também estão na sintonia junto com a gente, tá bom? A minha amiga Dejanira lá no Safira também sintonizada, curtindo o nosso bom dia.

0: Negra e Solimões, lenha, 5 horas e 32 minutos e vamos juntos com o nosso bom dia, que os nossos ouvintes sempre sintonizados com a gente, ó, e madrugando junto com a gente, tá? O meu amigo Gersimário lá do bairro São Pedro mandou aqui, ó, bom dia, que o seu dia seja como uma coleção de momentos felizes e que cada um deles traga um novo motivo para sorrir, que Deus ilumine seus caminhos. Muito obrigado, Gersimário, valeu, que possa iluminar todos os nossos caminhos, é o desejo aí do nosso amigo Gersimar, tá bom? Quem também está junto com a gente é o Wellington Faria, o grande Wellington, mandando abraço e dizendo, é nós, estamos aqui, juntinhos, meu amigo, um abraço para você, tá bom? A todos que estão sintonizados com a gente, um ótimo dia, vamos dar uma pausa aqui para o comercial e eu volto já, trazendo os resultados das loterias, hein? Você que fez aí sua fezinha na Lotofácil, aqui na Mega Sena, quer conferir os resultados aí do seu bilhetinho? Pega lá o bilhetinho, pega. Pega o bilhetinho e deixa aí, ó, já em cima da mesa, com o radinho do lado, com a caneta na mão também para anotar. Se quiser anotar, ou se quiser dar só aquele xizinho lá para conferir os números, né? Enfim, vamos juntos aí, conferindo os bilhetinhos da sorte já já, aqui em nossa programação.
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5: Vamos então aqui, 5:36, trazendo para você aí os resultados das loterias Loto Fácil aqui na Mega Sena. É o resultado que você quer saber aí do que rolou ontem nos sorteios de Loto Fácil aqui na Mega Sena. Esse é o momento, tá bom? Vamos juntos então, trazendo aí para você estes resultados, tá? Conferiu o seu bilhetinho da sorte. Pegou o bilhetinho da sorte aí, pegou? Então vamos conferir, tá? A Loto Fácil ontem teve o sorteio do concurso 3.759 e os números sorteados foram os seguintes, ó. 1, 2, 4, 5 e 6. 1, 2, 4, 5 e 6. Também tivemos aí 7, 9, 10, 11 e 12. 7, 9, 10, 11 e 12. 13, 14, 17, 24 e 25. 13, 14, 17, 24 e 25. Com esses números, olha só, hein? 3 apostas faturaram aí na Loto Fácil. E cada uma faturou um prêmio bacana, hein? R$457.476,94. Já pensou? É muita grana, quase meio milhão, hein? Quase meio milhão. Mas tá bom, é um bom abraço de milhões aí, ó. Bacana. Olha só, 14 acertos fizeram 230 apostas. Cada uma levou aí R$1.787,37. Já com 13 acertos, mais de 7 mil apostadores levaram R$ 35,00. Com 12 acertos, mais de 114 mil apostas levaram R$14 para casa, enquanto que R$7, aquele prêmio de consolação, né? 537 mil apostas levaram esse valor por terem feito aí 11 números na Loto Fácil, tá bom? Pois bem, mas quem chega por aqui, vamos agora falar da Quina. A Quina também teve ontem o seu sorteio, o concurso foi o 7.089. Números sorteados, 26, 33, 40, 55 e 69, hein? 26, 33, 40, 55 e 69. Com estes números, ninguém faturou no prêmio principal, tá bom? É, gente, infelizmente não deu a boa pra ninguém no prêmio principal, mas olha só, hein? 40 apostas faturaram R$8.562,32, tá? R$8.562,32. Isso porque acertaram 4 números, tá? Quem acertou pelo menos 3 não ficou sem grana, não. R$131,47 levaram para casa mais de 2.400 apostadores. Já 2 númerozinhos deram R$4,90 para quem pelo menos tentou a sorte aí. Foram mais de 66 mil apostas que acertaram pelo menos 2 números e aí acumulou o prêmio da Quina, que já eu te conto qual é. Mega Sena também teve ontem o seu sorteio, o concurso foi o 3.043 e os números sorteados foram estes, ó. Pega aí o da Mega Sena, pegou o bilhetinho? Pegou? É, agora confere comigo, ó. 10, 11, 16, 37, 42 e 53, ó. 10, 11, 16... 37, 42 e 53. Com esses números, olha no que deu, hein? Uma aposta, gente, uma aposta faturou aí, ó, 3.077.413,08. Olha só, o abraço de milhões que muita gente está esperando, hein? Já quem fez aí 5 números, foram 48 apostas que levaram cada uma um bom prêmio também, ó. R$20.836,65. Já mais de 3.700 apostadores fizeram 4 números, né? A chamada quadra, e faturaram R$440,09, tá bom? É isso aí, olha só que coisa, hein? É, gente, então, para você que está sintonizado com a gente, um ótimo dia. E a premiação ficou assim para então o dia de hoje, tá? A Mega Sena agora vai pagar no próximo sorteio, no dia 13, né, que no caso é amanhã, vai pagar aí o valor de R$3.500.000. Hoje, a Loto Fácil paga 8 milhões, enquanto que a Quina paga 3.800.000 também no dia de hoje, tá certo? É isso aí. Então, boa sorte para você sintonizado com a gente. E Jair Rodrigues e as Marcianas, e as Marcianas e Jair Rodrigues fizeram aquele encontro bacana e cantam pra gente Sonhos Coloridos.

encontro das Marcianas e Jair Rodrigues. Sonhos coloridos, agora 15 minutos faltando para 6 da manhã. Olha só, gente, a feira Evaldo Calcagno vai ocorrer na próxima quinta-feira, né? Que no caso é amanhã.

tá? A partir das 15 horas. Isso na Praça Coronel Pacheco de Medeiros, né? E reúne cultura, gastronomia, música, tudo isso em sua programação, tá? A partir das 15 horas, a praça vai ser ocupada pelos expositores de artesanatos locais e os visitantes que poderão aí experimentar também a gastronomia local, gente. Fica bacana demais essa feira, tá? Acontece, se eu não me engano, a cada 15 dias, mas ó, é bacana demais. Já às 19 horas, olha só a programação, hein? A banda Melhor de Três vai subir no palco com um repertório especial que reúne aí, você sabe, grande sucesso do rock, pop rock, MPB. Isso vai garantir aí muita música para animar aí a noite de todos que forem lá prestigiar a Feira Evaldo Calgagno, que é promovida pela Prefeitura de Muriaé através da Fundarte. Já virou tradição, né? Já virou tradição a todos os feirantes que lá estarão aí, né? Trazendo aí os seus artesanatos, os expositores que lá estarão. O nosso abraço e o nosso carinho, porque são pessoas que estão lá sempre aí, ó, sempre com as suas barraquinhas montadas, prestigiando o evento, fazendo, abrilhantando o evento com seus artesanatos, com tudo aquilo que vão lá. A gastronomia, então, nem se fala, né? Tem muita coisa bacana para você experimentar lá a nível de gastronomia, e a música, então, ao vivo, vai ficar bacana demais, tá bom? Então, é mais uma oportunidade de você ter aí, né, na noite de quinta-feira, né, a partir das 3 da tarde, melhor dizendo, né, a partir das 3 da tarde, você já tem aí um encontro marcado, então, com essa feira maravilhosa que acontece na Praça Coronel Pacheco de Medeiros aí, a chamada Praça da Prefeitura, né, tão conhecida Praça da Prefeitura, da antiga Prefeitura, tá certo? Enfim, esse é o ponto de referência aí para você que ainda não conhece, mas pretende conhecer, e não vai perder tempo não, vai ficar bacana demais, tá certo? Mais um convite para você aí. Agora, 5h46. Tamo juntos com o Dino Franco e Mora aí cantando pra gente. Eu não conheço não, né? Você era preguiçoso, você conhece? É, eu não conheço não. Mas Dino Franco e Mora aí deve conhecer, né? Fizeram até uma música com o título Roceiro Preguiçoso. Que coisa!

0: Aí, Dino Franco, que mora aí, roceiro preguiçoso, 10 minutos, faltando para 6 da manhã, um ótimo dia para você sintonizado com a gente aí no sítio, na fazenda, na chácara, um ótimo dia para você mais uma vez, tá bom? Aos aniversariantes de hoje, daqui a pouco tem abraço pros aniversariantes hoje, tá? Pois bem, olha só, gente, manda um bom dia aí, ó, pro Toy Carroceiro, lá na rua Murié, no bairro Santa Terezinha, Toy Carroceiro. Ô, Toy, um abraço, ó, estão mandando abraço pra você aqui, sabe quem é? É o nosso amigo Elias da Conceição, que mandou pra cá, pedindo aí pra mandarmos um abraço pra você. Toy Carroceiro, um abraço, você aí no bairro Santa Terezinha, um ótimo dia, certamente tá nos ouvindo aí, obrigado pelo carinho, tá bom? É, um abraço a todo esse povão maravilhoso do bairro Santa Terezinha, que merece o nosso abraço. A Maria Aparecida também está participando por aqui, nos desejando um bom dia. E mandou aquela xicrinha de café aqui, que nos dá água na boca, hein? Que coisa! Obrigado pelo carinho, querida. Um ótimo dia para você, tá bom? Pois bem, mais gente chegando por aqui, mandando abraço. É ele, meu amigo Valdir, lá da Lux Color. Tá mandando abraço para toda a família Luz Color, obrigado pelo carinho aí a todos vocês da família Luz Color. Ei, bacana demais, um abraço, bom demais ter vocês com a gente, tá? Pois bem, gente, bom dia, Marcos Rogério, eu sou a Cida Lessa, do bairro Santo Antônio. Olha, hoje eu gostaria de homenagear uma pessoa muito querida, que é a Janice, tá? Janice Correia, que é aniversariante de hoje. Ela é do bairro Santo Antônio 2, ela é homenageada também pelos seus sobrinhos, a Edna Diogo, que com muito amor e carinho, ela desejamos ela aí um feliz aniversário, tá? Muito obrigado. Ó, para nós é um prazer homenagear aí aos aniversariantes de hoje, tá bom? Então, é isso aí. A Cida Lessa, do bairro Santo Antônio, tá homenageando com muito carinho aí a Janice. Ô, Janice, tá girando hoje o calendário, hein? É, gente, que coisa. Daqui a pouco tem parabéns para você, tá? Nós vamos cantar parabéns para você aqui, juntamente aí com a Cida Lessa, juntamente com os sobrinhos Edna e Diogo, todo mundo com muito carinho te abraçando aí, tá? Um abraço a todos vocês do bairro Santo Antônio 1 e Santo Antônio 2. Olha, quarta-feira, como é bom abrirmos os olhos, sentirmos a vida, como é bom recebermos mais uma oportunidade. Obrigado a Deus por nos confiar mais um dia, um bom dia. Essa, quem mandou pra gente e diz que tá junto sempre, é o nosso amigo José Cerebelli, que chega por aqui, tá? Ó, um bom dia também, com uma xícara, olha, gente, uma xícara toda, como se fosse a bandeira do Brasil. Olha que bacana, ficou linda, hein? Ficou bacana essa xícara de café aqui. Gostei da ideia, hein? Um abraço, tá bom? O Mauro Cerqueira mandou pra gente. Obrigado pelo carinho. É a criatividade dos nossos ouvintes na participação aqui do nosso Bom Dia. Um abraço a todos vocês aí, então, sintonizados e que estão participando aqui pelo WhatsApp. Já já tem mais interatividade aqui no nosso Bom Dia. Eu volto já para falar com os aniversariantes, aliás, com os caminhoneiros, tá? Já já tem aí o nosso alô aos caminhoneiros. Meus amigos heróis da estrada, a gente se fala já já.
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3: Olha, a informação que eu tenho para os caminhoneiros hoje é essa aqui, ó. Informação que eu tenho. A Agência Nacional de Transporte Terrestre, NTT, está realizando aí uma pesquisa para atualizar os dados, gente, sobre o custo do transporte rodoviário de cargas, tá? O levantamento segue até dia 21 de agosto e vai servir de base para os estudos técnicos que poderão realizar aí e atualizar a metodologia do cálculo da Política Nacional dos Pisos Mínimos dos Transportes Rodoviários de Carga. A pesquisa, ela busca aí levantar as informações atuais sobre os gastos enfrentados para quem trabalha no transporte, tá? Como combustível, manutenção, pneus e outros custos da operação. A medida é importante, porque a tabela de frete, gente, ela precisa acompanhar a realidade do setor e garantir aí os valores mínimos que tem em relação com os custos efetivos na atividade, tá? Vale lembrar que a NTT já publicou dia 17 de julho de 2026 uma atualização dos pesos com a inflação de 3,54% medida pelo IPCA em dezembro de 2025 e maio de 2026. Além de atualizar o preço da referência do diesel S10 por 6,97 por litro, os critérios de cálculo agora continuam levantando outros dados para que possa ser divulgado em breve aqui para os nossos ouvintes, tá bom? E vamos juntos com você, junto com a gente, curtindo o nosso Bom Dia. E canta pra gente de Paulo e Paulino. Caminhão na estrada, coração na cama.

6 horas em ponto. Vem chegando aí o programa Cadeia da Prece, na voz do reverendo Wilson Reis e pastora Silvia. Na sequência eu volto com muito mais aqui no nosso Bom Dia.

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1: Lâmpada para os meus pés e luz para o meu caminho é a tua palavra, Senhor. Ouvintes do coração, prazerosamente bom dia, que a luz e a graça do Divino Mestre volte a resplandecer no lar católico, no lar espírita, no lar protestante, até mesmo naqueles lares que não professam nenhuma religião, mas que ainda guardam em seu coração uma partícula de fé. Deus está presente, viva Cristo, o nosso Mestre. Hoje é quarta-feira e quarta-feira é dia de bênção. Hoje às 15h nós teremos a monumental tarde da bênção. É um culto aonde ali nós reunimos as famílias, nós temos o altar da família. Traga uma peça de roupa, uma fotografia, uma Sherpes daquele documento que está lá no fórum, que está no INSS, ou tua carteira profissional, a chave da casa, uma garrafinha com água, que o Senhor pode fazer um grande milagre. Ali nós estaremos ungindo e orando pela fé em nome do Senhor Jesus, e a oração da fé salvará o doente. Hoje quarta-feira, hoje é dia de bênção, e ontem nós falávamos a respeito daquela mulher viúva que procura o profeta e que ele pergunta o que ela tem. Ela diz: eu não tenho nada. Talvez nós estamos falando para alguém que está faltando tudo. Está faltando paz, está faltando alegria, está faltando dinheiro. A dívida está alta e você não tem como pagar. Esta mulher também, a dívida estava alta, ela também não tinha como pagar. Mas, querido, quando a gente acredita em Deus, há esperança. Veja o que ela viu. Ninguém, nenhum dos vizinhos poderia fazer nada, nenhum dos parentes não poderiam fazer nada. Talvez o caso de você que está me ouvindo é a mesma coisa. Talvez você crie um filho com tanta dificuldade, ele cresce e às vezes até melhora de vida, mas ele esquece você. Ele nunca lembra que você deu a mão para ele. Ele vai cuidar da vida dele. Ele não lembra que a vida dele foi você que deu. E agora você se encontra nessa

0: pai, porque ela não ficou em casa gritando. Ela saiu. Ela foi procurar o homem de Deus. Por isso nós convidamos você para vir até a casa de Deus neste mês ainda, dia 19, aonde vamos iniciar uma grande trajetória através da fé em busca do milagre, porque milagre só Jesus pode fazer. Pastora Silvia.
1: Bom dia, meu pastor, bom dia a todos que estão ligados aqui na programação. É um prazer ter a sua companhia nesta manhã de quarta-feira. Reverendo Wilson está falando aqui a respeito de milagres e milagre na família. Essa mulher viveu uma grande provisão de Deus, um grande milagre de multiplicação na casa dela e na sua família. Nós estamos para começar na quarta-feira que vem, dia 19, como ele disse, os 40 dias de milagres. E vamos estar fazendo um ato profético, pastor, nessa próxima quarta-feira, na Tarde da Bênção. O pessoal da Tarde da Bênção é um pessoal que tem muita fé.
0: Sem dúvida.
1: E a gente tem visto ali que pode ser feriado, pode estar chovendo, pode estar fazendo frio, pode estar fazendo calor, eles estão ali firmes. Mas nós queríamos convidar a você que não teve oportunidade ainda de estar conosco, talvez você é aposentado, talvez você tenha o seu próprio negócio, talvez você tenha a liberdade de sair, de ajustar o seu horário de almoço, ou quem sabe você ainda tem essa liberdade, está de férias e pode estar conosco quarta-feira que vem, às 15h, de 15h às 16h. E eu quero aqui, já que o pastor está falando essa semana sobre a viúva que viveu esse milagre através de um pouquinho de azeite.
0: É verdade.
1: Quero dizer que semana que vem, na Tarde da Bênção, nós vamos fazer um ato profético, pastor.
0: Vamos fazer.
1: Nós vamos entregar um pouquinho de azeite que nós vamos consagrar no monte. Isso. Nessa próxima quarta-feira.
0: Amém.
1: Por quê? Porque aquela viúva nos mostra aqui que Deus não precisa de muito. Ela tinha só um pouquinho de azeite na botija. Nós vamos consagrar um pouquinho de azeite e vamos entregar no frasquinho para você esse azeite, azeite mesmo. E nós vamos fazer um ato profético, mas é só quarta-feira que vem. É só nessa primeira quarta-feira.
0: Dia 19.
1: Dia 19. E eu tenho certeza que haverá da parte de Deus uma resposta. Assim como teve na vida que ela
0: eu
1: teve.
0: Creio, pastora, porque o Senhor é o mesmo ontem, hoje, eternamente. Nós não estamos falando em nome de uma denominação, não estamos falando em um nome nem de um pastor, nem de uma igreja.
1: É verdade.
0: Nós estaremos falando em nome do Senhor para abençoar a sua vida, porque, querido, o Senhor não faz acepção de pessoas. O Senhor ama a todos. Por isso nós não anunciamos placa de igreja, porque isso traz problema. Nós anunciamos Cristo, aquele que traz a solução. Cristo, aquele que é a esperança da glória. E então, queridos, quando a gente ocupa este microfone, amigo, para levar até você uma informação, você já pensou? E você já está nos ouvindo há muitos anos, nunca trazemos informações nossas, mas trazemos informações de Deus.
1: É
0: o que Deus pode fazer. O que Deus já fez, ele vai continuar fazendo, porque ele não muda. E ele costuma dizer constante: a minha palavra eu não mudo, ela é a mesma. Ele disse: aqueles que vêm a mim, de maneira nenhuma lançarei fora.
1: Aleluia.
0: Então, querido, este propósito nosso de 40 dias de milagre é em nome de Jesus. Esta proposta nossa de 40 dias de milagre é para chamar a tua atenção que o Senhor ainda não perdeu o controle. O mundo pode estar de cabeça para baixo. Eu quero dizer que o Senhor sempre estará com as mãos estendidas em favor daqueles que o busca. Não é isso, pastora Silvia?
1: É isso mesmo, pastor. E nós vamos estar buscando, porque o poder pertence a Deus. Nós só apenas estamos ali, como o pastor disse, como um mero barro que sobrou. Somos instrumentos da parte de Deus.
0: É verdade.
1: Orando, ministrando a palavra, mas quem realiza, quem faz o milagre acontecer é Jesus. Então, nessa quarta-feira, nós vamos estar ali juntamente com você. Faça

0: faça a mudança nos seus horários que você precisa fazer e venha participar conosco. Nós vamos orar agora, porque o tempo não nos permite mais, que você possa elevar por um minuto a sua mente ao Senhor conosco nesta hora. Senhor nosso Deus e nosso Pai, Deus onipotente, onipresente, onisciente, Deus que tem todo o controle, nesta manhã nós estamos aqui apresentando em tuas mãos esta pessoa que está longe ou perto, mas que ora conosco, o pai de família, a mãe, os filhos, a casa, o comércio, a empresa. Ah, Deus, esses que já estão trabalhando na confecção, esses que estão indo de encontro ao seu trabalho, dirigindo o carro, esse que se encontra em casa, ainda se levantando, que o Senhor visite agora os quatro cantos da nossa cidade e das cidades vizinhas. Senhor, alcança com teu poder, meu Pai, a vida de cada um daqueles que oram conosco. O professor, o aluno, o diretor, aquele que trabalha, meu Deus, na área da educação, aquele que trabalha no comércio, aquele que é empreendedor. Ah, Jesus, visita agora os doentes, os que se encontram aprisionados pelo vício. Tem misericórdia, Senhor, entra com a tua providência, Pai. Realiza, Senhor, aquilo que está no nosso coração, que é abençoar, ó Deus, a vida daqueles que oram conosco, e consagra o copo com água agora, em nome de Jesus, nós oramos, amém e amém. Ótima quarta para você, voltamos aqui amanhã às 6 horas.
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3: Vamos juntos com o nosso bom dia, 6 horas 12 minutos, um ótimo dia para você. Estou de volta aqui no nosso bom dia, após esse programa As Cadeias da Prece, na voz do reverendo Wilson Reis e pastora Silvia, trazendo aí a sua mensagem bíblica e evangelística aos nossos corações, e amanhã eles estão de volta a partir das 6 da manhã, tá bom? Vamos dando prosseguimento ao nosso bom dia para você que chegou agora em nossa programação, uma excelente quarta-feira para você, tá bom? Principalmente a todos os aniversariantes de hoje que estão aí na sintonia do nosso bom dia, girando o calendário, daqui a pouco vamos cantar parabéns, vamos fazer a festa com você que tem algo bom a comemorar no dia de hoje, talvez aniversário de namoro, de casamento, e então é importante demais ter a sua companhia, tá? Um abraço também aos meus amigos taxistas, a todos também motoristas de aplicativos, um abraço a vocês, meus amigos caminhoneiros que estão nos dando essa carona maravilhosa, e a você que tá acordando agora ainda com aquele soninho, ei, que é quarta-feira, tá? Quarta-feira tá quase chegando sexta-feira, mas por enquanto não, é quarta-feira ainda, tem muita coisa para você conquistar no dia de hoje, então um ótimo dia para você, uma excelente quarta-feira com muita produtividade, a você costureira, minhas amigas costureiras que estão aí na sintonia do nosso bom dia e já estão lá, ó, na máquina de costura, hein? E com o radinho de lado, aquele cafezinho também, tá pensando que eu não sei não? Aquela xícara de café do lado ali, ó, e o radinho, e também aí, ó, trabalhando junto aí, curtindo o nosso bom dia. Um ótimo dia para você, costureira, um ótimo dia para você também, que vai aí nas confecções, a todo o comércio de nossa cidade, a todos os comerciantes, a todos vocês, o nosso abraço, o nosso carinho, e que haja sucesso, produtividade, acima de tudo, muitas vendas, muitas conquistas no dia de hoje, tá bom? Um abraço aí a todos vocês, meus amigos que estão sempre sintonizados com a gente no sítio, na fazenda, na chácara, especialmente aí principalmente os retireiros que acordam cedinho, tão cedinho, vai lá pro curral, leva aquele radinho pra lá, pra curtir junto com a gente. Já tem gente que deixa o radinho pendurado no prego, porque eu fui lá conferir, tá? Eu não falo mentira, não. Fui lá conferir e vi lá aquele radinho de alcinha ainda, aquele motorradiozinho antigo que ainda pega a 99.5 FM e pega longe, hein? É, com um alto e bom som. E lá no curral, todo mundo curtindo o nosso bom dia, tá? Um abraço pra vocês aí que estão no curral trabalhando, sempre sintonizados com a gente. Um ótimo dia pra você. E meu vovô, minha vovó, titio e titia, beijo no coração de vocês, obrigado pelo carinho de sempre do vovô, da vovó e de todos que estão sintonizados com a gente. 6 horas 15 minutos, no nosso bom dia, você sabe, 6h15 é hora de informação.
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3: E vamos juntos trazendo as manchetes do dia. Nosso departamento de jornalismo já postos atualizando as informações. Nosso vermelhinho já gira pela cidade. Qualquer fato que mereça destaque em primeira mão chega para você. E agora...

0: 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Olha, mais de 4,2 milhões são investidos em 2 anos para fortalecer serviços públicos de saúde, segurança e gerar economia. Homem é morto durante assalto em mercearia, em Cataguases. Nacional anuncia Diego Coelho como treinador para a campanha da segunda divisão do Campeonato Mineiro. Padre Júlio Lancelotti, em Muriaé, a programação do 3º Fórum Municipal de Políticas Públicas para Pessoas em Situação de Rua é divulgada. Daqui a pouco você fica sabendo de tudo, hein? Feira Evaldo Calcagno. É, gente, Feira Evaldo Calcagno acontece nesta quinta-feira na Praça Coronel Pacheco de Medeiros, como já noticiamos aqui. Homem é morto a facadas em São Francisco do Glória e autor é preso em flagrante. A vítima foi identificada como Renato X Francisco. Agora dando um giro pelos principais jornais do Brasil e do mundo, esperando com as informações. Coreia do Norte lança míssil balístico, dizem militares sul-coreanos. Zelensky diz que Ucrânia apresentou proposta aos Estados Unidos para acabar com a guerra. Mortos no terremoto da Colômbia passam de 250 e equipes continuam busca por desaparecido. Mais, vamos trazendo mais informações. Governo consegue destravar 6 medidas provisórias e comissões mistas serão instaladas nesta quarta-feira. El Niño pode impedir fenômeno no Atlântico. Órgão especial do Tribunal de Justiça mantém afastamento de juiz, gente. Olha o que aconteceu, hein? Bebeu e ainda fumou em júri, hein? Olha, uma aposta simples de Rondônia faturou o prêmio aí de 3 milhões da Mega Sena. É aquele abraço de milhões, hein? Michele diz que colocou uma pedra em crise com o enteado Flávio Bolsonaro. Centrão mira Congresso e deixa apoio presidencial para segundo plano. Aliados de Flávio miram união com Cleitinho no segundo turno e pedem moderação em Minas. Governo Lula prevê Ministério da Segurança para retomar territórios de facções. Em acordo, Câmara adia votação de projeto que criminaliza misoginia. Câmara deve instalar nesta quarta-feira comissão especial para debate da PEC, né? De redução da maioridade penal. A proposta é de reduzir de 18 para 16 anos a maioridade penal no Brasil, hein? A PEC ainda precisa ser votada em comissão especial no plenário. Eclipse solar total desta quarta-feira vai escurecer o céu para 15 milhões de pessoas. Planalto aprecia movimento de alcolumbre sobre taxa das blusinhas. No futebol, você que está aí sintonizado com a gente vai ficar sabendo de tudo com o Jota de Souza. É, falando de futebol, nós temos aí, né? A São Paulo que resistiu ao Bolívar e inicia bem as oitavas na Sul-Americana. Enquanto que o Fluminense repetiu erros e se complica na Libertadores, hein? Memphis se pronuncia sobre a não renovação e saída do Corinthians. Tudo isso e muito mais para você sintonizado com a gente. Jota de Souza vai trazer as informações do esporte no programa Manhã da Muriaé, com o Tom da Manhã dado por Gilson Júnior aqui na sua manhã. E à tarde tem Marcelo Bittencourt na sua tarde no programa Boa Tarde Muriaé, a sua tarde mais feliz, mais alegre e com a participação também de Jota de Souza, trazendo as informações esportivas e logo mais, seu encontro marcado às 6 da tarde com a resenha do Esporte Total, com os craques da 99.5 FM, Antônio Monteiro, Rogério Lúcio e Silvério Machado, fazendo a festa e trazendo as informações do esporte para você, também em nossa programação.
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0: E vamos juntos te mandar um abraço pra minha amiga Regina, lá no bairro da Barra. Tá curtindo o nosso bom dia, tá de férias, né? Tá de boa, tá tranquila. Ela que gosta aí, ó. De um bom forró, de um bom sertanejo. Ei, vai até dançar com a vassoura, né? Tem gente que vai pegar a vassoura agora também pra dançar nesse clima gostoso de Duan e de Ney com Jean e Giovanni cantando pra gente, ó. Baile sertanejo. Sente o clima, 6h20.

0: Eduardo, Edilei, Jean Giovanni, baile sertanejo, que clima, hein? 6h23, bom dia, deixa eu mandar um abraço aqui aos meus amigos feirantes, hoje é dia de feira, gente, quarta-feira, dia de feira, pra você que vai lá, ter aí a oportunidade de ir na feira, é importante demais, tá? Até porque os produtos sempre com aquela melhor qualidade, e que maravilha, os nossos amigos feirantes sempre sintonizados com a gente, um forte abraço a todos vocês feirantes, um abraço a todos vocês estão de madrugadazinha, chegam por aqui para nos ofertar tantas coisas boas e aquele sorrisão no rosto de sempre dos nossos amigos feirantes, aquela alegria de atender aí os nossos munícipes. Então, nosso abraço a todos vocês, tá bom? Um ótimo dia para vocês aí, obrigado pelo carinho de sempre. Vou um breve intervalo e eu volto já com muito mais aqui no nosso Bom Dia para atender os nossos ouvintes, já já com a sua participação.
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6: 10:30, hora de participação dos nossos ouvintes. Agora é hora daquela interatividade com os nossos ouvintes, que já estamos aí interagindo desde as 5 da manhã, né? Quanta gente boa já mandou sua mensagem, que nós já lemos aqui. E você, sempre sintonizado com a gente, desejando, dedicando muita paz, dedicando aí muitas mensagens positivas para os nossos ouvintes. Olha que bacana essa participação aqui. Com muita positividade, com muita fé, é bacana demais. Eu fico muito feliz com a interatividade aqui dos nossos ouvintes, com essa alegria em participar do nosso programa. É muito bom tê-los conosco, tá bom? Muito bom ter a sua participação aqui. E o WhatsApp não para não, tá? O WhatsApp não para, não. É, gente, todo mundo mandando mensagem, todo mundo querendo participar. Tem hora que não dá pra atender todo mundo, não. Mas a gente tenta, né? A gente tenta, mas bacana. Vamos lá. Vamos então puxar lá embaixo na tabela, porque quem chegou primeiro aqui, ó, e mandando sua mensagem de voz. É, gente, mandando sua mensagem de voz pra nós. Vamos conferir agora a voz dos nossos ouvintes, o que eles estão desejando. Começando com aquela alegria, alto astral e, como sempre, em nossa companhia, Sandra Tavares de Barão.
7: Bom dia, Rogério. Bom dia para toda a equipe da Rádio Mundiaedo. Bom dia, Mundiaedo. Deus abençoe, Rogério, o seu dia, o meu dia, o dia de cada um dos nossos ouvintes aí, das minhas amigas aí, da Márcia Simão, do Márcio Simão.

0: a Márcia na Fazenda do Bazeiro, a Dona Graciema, Dona Nina, Marta Helena, Marta Tavares, a Fátima, o Geso, a Eva em patrocínio de mulher, a Pequeno Baú no bairro do Raul Velho, Aparecida Santana lá na Vila Verdiero. Vou mandar para a Juliana Pinheiro, para o Joe, Dona Derli, seu Antônio, Silveira Carvalho. Vou mandar também para o Divaldo, sua esposa Nilza, lá na Fazenda Lubinha, para a Liette, lá no centro da rua, para o Zé Anjo, lá no bairro da Fazendinha. E vou mandar também para todos os ouvintes aí que estão curtindo a programação aí da Muriaé, aí o programa aí. Bom dia, Muriaé. E desejar a todos nós, Rogério, uma feliz e abençoada quarta-feira, regada de muitas bênçãos aí, muitas glórias, muitas vitórias nesse novo dia aí. E que Deus caminhe junto conosco aí, nessa nova caminhada aí, que nós venceremos todos os obstáculos aí. Fica com Deus aí, Rogério. Tchau, tchau.
1: Tchau, Sandra. Que positividade bacana. E essa lista aqui não para, né? Essa lista é bacana demais. Um abraço, querida. Tudo de bom. Mais quem?
2: Bom dia, Marcos Rogério. Aqui é o Cleiton, da Fazenda. Vai, vem, Macuco. Quero oferecer uma música principalmente para minha mãe Maria José, que mudou principalmente para Muriaé, porque ela tá morando na roça, teve que mudar para Muriaé porque tá meio passando mal, principalmente para ela, uma música do Daniel e Samuel, que eu creio que tá fazendo. Vai, vem. Bom dia, Marco Rogério.
1: Valeu, querido. Obrigado pelo carinho, Cleiton. Um abraço. E um abraço também da Maria José, né? É, agora tá em Muriaé. Tá cuidando da saúde. Isso faz bem, né? Tem que cuidar da saúde. Um abraço, Maria. Obrigado pelo carinho. A Maria sempre ouvindo aí a nossa programação, também nos dando esse carinho enorme de audiência junto com a gente, tá bom? Muito obrigado. Mas quem chega por aqui? Vamos ver quem é.
3: Bom dia, Marcos Rogério. Sou a Márcia do Aeroporto. Bom dia, Brasil do Aeroporto. Dona Célia, São Terezinha, para todos que estão curtindo a Rádio Muriaé. Ô Zilda, tá sumido, hein, Zilda? Tá arrumando. Tem que aparecer, hein?
1: Ê, Zilda, tá puxando a orelha da Zilda aí, ó. Ô, Márcio, obrigado pelo carinho, obrigado, tá? É isso aí, lá do bairro Aeroporto. E puxando a orelha da Zilda. A Zilda tá sumido mesmo, né? Não sei o que aconteceu, não. A Zilda tá sumido. Zilda, obrigado pelo carinho também, mas eu sei que ela tá sempre ouvindo aí a nossa programação, sempre curtindo o nosso Bom Dia. Obrigado pelo carinho de sempre, tá bom? Vamos lá, mas quem tá chegando por aqui, desejando um ótimo dia pra gente, olha, não importa o que você enfrenta na vida, nunca solte a mão de Deus. Bom dia, essa é a verdade, né? Um abraço ao Josmar, que tá sempre sintonizado com a gente, mandou essa pra gente aqui. Quem mandou também uma linda mensagem pra gente, que é a Maria Angelina. Obrigado, querida, um abraço, tá? Tudo de bom. Olha, acorde agradecendo, nunca se esqueça que mesmo nos dias mais difíceis da vida, Deus cuida de você. Bom dia e uma feliz quarta-feira. Essa é a mensagem da minha amiga Ivonete Almeida. Um ótimo dia, querida. Tudo de bom. E olha só quem tá chegando por aqui. Vamos ver quem é.
4: Bom dia, meu amigo da Rádio Muré. Aqui nós estamos juntos, aí no Cid Milano, em Brota Brota.
1: É o Adalto brotando aqui no nosso programa. Brota Brota, Adalto. Um abraço a você e a toda essa galera aí do Cid Milano. Quanta gente boa aí no Cid Milano também curtindo a programação. Sempre trabalhando e sempre que ele pode, ele manda, né? O Brota Brota dele aqui. É bacana demais. Um abraço, Adalto. Tudo de bom. Valeu, querido. Obrigado pelo carinho de você e todos aí do sítio Milani. Marcos Rogério, manda um alô pro Roberto Xavier aqui no bairro da Dornelas. Manda um alô também pro Zé do Quinca lá na Capitinga. Um alô então pra você, meu amigo Roberto Xavier. Obrigado pela companhia de sempre. E o Zé do Quinca, hein? Zé do Quinca lá na Capitinga não é fácil não. Um abraço sempre sintonizado com a gente e a todos lá de Capitinga. O meu abraço, o meu carinho a todos vocês que estão sempre aí na sintonia, tá? Tudo de bom pra vocês. Mas quem chega por aqui, vai lá.
5: Bom dia, Marco Rogério. Bom dia para todos os seus ouvintes. Hoje quero mandar um abraço para a Andréia, esposa do Ronaldo, e a Dona Luzia, esposa do Roberto, e a Célia, esposa do Irineu, a do Caldo de Cana. Beleza? Para todos os feirantes, para todos que trabalham no curral, para todos os moradores de Santa Terezinha, da Barra, de Moreira toda. Beleza? E hoje tem um jogo, né? De Libertadores, Cruzeiro e Flamengo. Beleza? Então manda um abraço pra galera de sempre. Manda um abraço pra sua família. E um bom dia. Uma boa quarta-feira pra todos. Pra todos os ouvintes. Um bom dia.
1: Valeu, meu amigo Obinha da banca. Grande Obinha. Um abraço, meu querido. Um abraço. Tudo de bom. Sempre sintonizado com a gente. E hoje tem

0: Mengão, né?
1: Hoje tem Mengão na Libertadores. Um abraço a todos os flamenguistas que estão sintonizados com a gente. Hoje é o dia, hein? Um abraço, tá bom? Mas quem chega por aqui, bom dia. Que o amor de Deus te envolva, te dê forças para enfrentar qualquer obstáculo. E aproveite cada segundo deste dia especial. Quem manda pra gente é o Carlos Magno, essa linda mensagem. Mas quem chegando por aqui, vai lá.
2: Ô Marco Rogério, bom dia para todos os seus ouvintes aí. É o Sebastião Vital, aqui da Fazenda Pombal, Rosário da Limeira. E hoje eu quero mandar um abraço para os taxistas lá de Rosário da Limeira, para o Luizinho taxista e para o Aldair taxista lá do Morro do Marçal. Que Deus continue abençoando a vida deles na trajetória do dia a dia. Bom dia, Daí. Bom dia, Luizinho. A todos os taxistas aí de Rosário do Limeiro, vai o meu alô aí pra vocês. Bom dia.
1: Valeu, é o Sebastião Vital. Obrigado pelo carinho, Sebastião. E a todos de Rosário da Limeira, o nosso abraço e o nosso carinho. Bom dia também a Florinda Rezende, que tá mandando pra gente aqui, ó. Aprendi a ser forte quando parei de olhar para os problemas e comecei a olhar pra Deus. Que maravilha. Então, um bom dia, querida. Também aqui mandando um bom dia, aqui é o Fábio da comunidade do Sapé, no Monte Alverne. E mandou pra gente a foto aqui daquele radinho motorrádio, hein? Tá pensando o quê? O pessoal manda a foto mesmo e confere junto comigo aqui. Obrigado pelo carinho, um abraço, querido. Tudo de bom, Flávio Vitor. Tudo de bom aí. Mandou aqui, ó. Bacana, hein, pessoal do Monte Alverne. Olha só, tá sintonizado com a gente. Mandou um vídeo, né? Do radinho aí, sintonizado. E tá curtindo o nosso bom dia. Obrigado pelo carinho. Um ótimo dia pra você, tá? Esse povo é maravilhoso, tá? Pois bem, mais as duas últimas participações. Vamos ver quem é.
3: Mas, Rogério, bom dia. É a Ana Fusco. Rogério, manda música pro povão do Macuca aí, ó. São seus ouvintes, pro Sozezinho, pro Negão, pra Luciana, pro pessoal, os moradores da rua de cima, pros moradores da rua de baixo, pra Luísa, pra Dinalda, pra todos do Macuco que curte seu programa, Marcos Rogério, deve ter muita gente ligada em você lá. Manda uma música bonita aí pra eles, Marcos Rogério.
1: Oh, vou mandar sim, querido. Obrigado pelo carinho. Ana Maria Fusco, obrigado pelo carinho de você. Então vou mandar um abraço pro Zezinho, pro Negão, pra também aí pra Luzia, e pro Dinaldo, pra todo mundo aí de Macuco que estão sintonizados com a gente. Gente, esse povão de Macuco é maravilhoso. Ó, beijo no coração de vocês também aí de Macuco, que estão sintonizados com a gente. Tá? A listinha dela tá bacana aqui. Ó, vamos anotar essa listinha aqui pra me mandar esse abraço. Particularmente para cada um aqui de vocês, mas eu quero desde já generalizar para todo mundo aí de Macuco que nos dá essa audiência maravilhosa. Um beijo no coração de vocês. Obrigado por esse carinho enorme que tem com a nossa programação, tá bom? Mas quem chega por aqui para fechar a participação de hoje?
4: Bom dia, Marco Rogério. Bom dia a todos os ouvintes da Rádio Mulher. Aqui é o Zé Francisco dos Teclados. Mandar um abraço para o Gessimar, que fez aniversário ontem. Muita saúde para ele, muitos anos de vida. Depois, se você puder, você toca a música do Gessimar aí, Não Sou Santo.
1: Ei, meu amigo, obrigado pelo carinho. Vamos ver se a produção consegue achar aqui pra gente aqui, tá bom? Senão a gente pede pro próximo dia aqui pra gente, a produção colocar pra gente aqui, tá bom? Mas ó, Gessimário, e tá em festa até hoje, tá? O bairro São Pedro tá em festa até hoje, né? Gessimário, seu carisma de sempre, nosso mais conhecido como a máquina do sorriso, né? É isso aí, Zé Francisco. Então, um abraço, tá? Mais uma vez pra você, Zé Francisco. E mais uma vez um abraço, nosso amigo Gessimário, que ontem girou o calendário e até hoje continua recebendo abraço e merece. Muito mais que merece. Um abraço a ele e a todos vocês que estão sintonizados com a gente também no bairro São Pedro, a minha amiga Maria das Dores Domingos, a Aide, também abraços também a todos que estão aí sintonizados com a gente no bairro São Pedro, tá bom? Vamos então abraçar os aniversariantes de hoje. Vamos abraçar então os aniversariantes de hoje aqui no nosso Bom Dia. Essa galera que está girando hoje o calendário, vamos abraçando então. Muito carinho, eu abraço aqui, olha só, hein? Vamos abraçar aqui a Cida Lessa, lá do bairro Santo Antônio, a Janice Correia, que é aniversariante de hoje, ela é do bairro Santo Antônio 2, né? A Cida Lessa tá abraçando a Janice Correia, que é homenageada de hoje. Também é homenageado pelos seus sobrinhos, Edna e Diogo, e com muito amor e carinho de todos os familiares. Quem também está sendo abraçado é a Priscila Rodrigues Teixeira, no centro, né? Ela que é sobrinha aí da Sandra Beatriz, né? Ela que recebe abraço também do esposo Rangel, da mãe Maria e dos irmãos, o Delco Gabriel de Oliveira Silva, recebendo abraço também aí de Danilo, Viviane e também de Catrine e todos os aniversariantes aí, recebendo abraço desses dois aniversariantes, da Sandra Beatriz, que com muito carinho faz aí a sua homenagem a eles, e para os aniversariantes, canta de Paulo e Paulino, Amor de Primavera.

aí de Paulo e Paulino, amor de primavera, agora 6h44 e vamos juntos aqui com o nosso Bom Dia. Gente, olha só, a programação, quero chamar sua atenção para essa notícia que é importantíssima, tá? Pois bem, a programação do terceiro Fórum Municipal de Políticas Públicas para as Pessoas em Situação de Rua será realizado amanhã, quinta-feira, e já foi divulgado agora, tá? O evento é iniciado com a Santa Missa às 7 horas da manhã, lá na Capela São Marcos. Olha só a programação desse terceiro Fórum Municipal de Políticas Públicas, tá? O evento será iniciado às 7 horas da manhã com a Santa Missa, isso lá na Capela de São Marcos, presidida aí pelo padre Júlio Lancelotti. Em seguida, todos seguem para o Ginásio Rodrigão, onde acontecerá aí o terceiro Fórum Municipal. A iniciativa da Prefeitura de Muré, por meio da Secretaria de Direitos Humanos e Cidadania, vai abrir um espaço, né? Abre esse espaço aí para o diálogo, para reflexão e construção de novos caminhos aí, mais humanos e acolhedores para todos, tá? Júlio Lancelotti é um padre católico, pedagogo brasileiro, conhecido nacionalmente por sua intensa atuação em defesa dos direitos humanos e pelos voltados aí principalmente

a população em situação de rua em São Paulo, né? Quem não conhece o trabalho do padre Júlio Lancelotti, que realmente já ganhou aí magnitude imensa, né? Ele que é o pároco da igreja de São Miguel Arcanjo e coordenador da pastoral do povo de rua. Olha só, a capela de São Marcos fica localizada ali na rodovia da BR-356, número 455, no espaço do SESC, lá em Muriaé, aqui em Muriaé, tá bom? Lá, já o ginásio Rodrigão fica na rua Cândida Guedes Pereira, no número 106, no bairro São Pedro, tá? Então, a missa vai ser lá na capela, no SESC, né, na capela de São Marcos, e enquanto o restante da programação vai ocorrer no ginásio Rodrigão. Com a seguinte programação, tá? Às 7 horas da manhã, como já dito, missa na capela de São Marcos, às 8:30 da manhã, a abertura institucional no ginásio Rodrigão, ainda no ginásio Rodrigão, às 9:40, a apresentação cultural, logo depois, às 10 horas, teremos a palestra com o padre Júlio Lancelotti. Na sequência, às 10:50, um diálogo aberto também, e logo depois tem uma plenária às 11:40, finalizando aí a programação, tá bom? Toda essa programação voltada aí a muita reflexão e, claro, sempre em busca de maiores reflexões, de um diálogo na construção de novos caminhos aí para realmente atender as pessoas de rua de forma mais acolhedora. Muito bem-vinda à presença do padre Júlio Lancelotti, que realmente é uma pessoa aí que dentro da sua atividade, né, juntamente à sua paróquia, juntamente à sua pastoral, faz um trabalho fenomenal, principalmente aí voltado às pessoas em situação de rua. 6:47. Chico Rei Paraná canta pra gente. Sucesso do ano de 1993. Essa aqui era sucesso total em 93, ó. Olha que giro no tempo, hein? Sinal de vida.

0: Rico Rei Paraná, Sinal de Vida, sucesso do ano de 1993. E vamos juntos com o nosso bom dia. Deixa eu mandar abraços aqui aos nossos ouvintes sintonizados conosco. Olha como é maravilhoso ter alguém para desejar um bom dia. Por isso, vim deixar o meu carinho, o meu abraço, um bom dia, uma feliz quarta-feira. É o que manda pra gente o Raimundo Dias. Um ótimo dia, querido. Obrigado pelo carinho de sempre, tá? Deixa eu mandar um abraço pro meu amigo Nicodemos, lá da loja do Sérgio, e todos lá da loja do Sérgio. Meu abraço e o meu carinho aí a todos vocês. Obrigado pelo carinho também do Maurício, lá no Mundo das Utilidades. 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Um abraço, Maurício, e companhia aí a todos vocês. Obrigado pelo carinho, tá? 9 minutos faltando para 7, agora vou um breve intervalo e volto já.
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2: Vamos então trazendo a agenda do mês de agosto, que está repleta de muita coisa boa acontecendo. Santa Missa na Capela Santo Expedito, na Cerâmica, acontece nesta quinta-feira, dia 13, às 19h30, presidida pelo padre Júnior Cambraia. Celebração da Palavra na Igreja Santa Rita de Cássia também acontece nesta quinta-feira, dia 13, às 19h30, e também você é o convidado. A excursão para o programa Silvio Santos com Patrícia Bravanel acontece nos dias 25 e 26 de agosto. Está incluso o tour pelos estúdios do SBT, almoço, lanche, participação no programa, até com chance de ganhar prêmios, hein? O valor é R$350. Aceita-se pagamento em dinheiro, cartão ou Pix. Os interessados, procurem aí Pedro Aredes pelo telefone 329-9996-4043, tá? Comunidade do Santo Cristo, convidando para a festividade do mês vocacional de agosto, sempre às 19h, sábados e domingos, tá? Com coroação, bingos e leilões. A comunidade também aqui, deixe-me ver aqui, mas quem? A convite também do Terço dos Homens e das Famílias acontece na comunidade São José, do bairro São José. Abraços também aqui, quero mandar para a comunidade aí que está convidando aí para o Terço dos Homens lá em São Francisco, tá? Toda a comunidade aí, toda segunda-feira tem o Terço dos Homens na família da Igreja de São Francisco, a partir das 19h30. Festa também de Santa Mônica acontece na comunidade, na festa da Santa Mônica, na comunidade paróquia Nossa Senhora do Rosário, em Pirapanema, com trido, dia 15 até o dia 26 de agosto, às 19h, celebração da palavra. No domingo, dia 23, olha só, vai ficar bacana, tem aquela feijoada cavalgada a partir das 11h, e quinta-feira, dia 27, dia da padroeira, tem missa, 19h, celebrada pelo padre Giovanni Bacaré Moreira. Leandro Pipas está convidando para um festival de pipa que acontece dia 16 de agosto, a partir das 8h até as 16h, com premiações, doações de pipa, mas proibido será, hein, gente? Paróquia Nossa Senhora da Glória de Itamuri convidando a todos para a festa de Nossa Senhora da Glória nos dias 13 a 15 de agosto, às 19h30, com funcionamento de barraca. Vai ter caldo, show de prêmios, e dia 16 tem missa, às 10h tem almoço, e às 12h, tá? Almoço de 10 às 12h, no dia 16, tá bom?
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2: E vamos abraçando os aniversariantes e fechando a sequência de hoje do nosso Bom Dia. Com muito carinho, eu abraço aqui os aniversariantes de hoje. Abraço, então, olha só quem está aniversariando hoje, hein? A Janice Corrêa, lá do bairro Santo Antônio 2, recebendo abraço da Cida Lessa e também de toda a Edna, de Diogo e de dos familiares, tá bom? A Priscila Rodrigues Teixeira, recebendo abraços aí do esposo Rangel, da mãe Maria e do irmão. O Del Gabriel da Silva, recebendo abraço dos pais Danilo, Viviane e irmã Catrine. E ambos aniversariantes recebem abraço de Sandra Beatriz e de todos os familiares. E a última de hoje eu deixo com eles. Show de Deus com Daniel e Samuel, atendendo meu amigo Cleiton. Obrigado, lá do sítio, da fazenda Vai e Vem, né? Um ótimo dia para você, um ótimo dia para todos os ouvintes. Vem chegando aí Jornal da Itatiaia, Gilson Júnior na sua manhã. A gente se encontra amanhã a partir das 5h. E até lá, se Deus disser que sim.

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2: Juiz de Minas, que apareceu fumando e bebendo vinho no bico, vai ficar afastado até a decisão final da justiça.
3: Com eleições no horizonte, Lula acelera a articulação e deve se reunir hoje com cúpula do Congresso.

0: gestantes de alto risco ganham direito à dispensa de carência no INSS.
1: 48 horas após terremoto, Colômbia ainda está sem equipes internacionais nas buscas por sobreviventes.
0: Com segurança reforçada e Mineirão lotado, o Cruzeiro faz hoje primeiro jogo do mata-mata da Libertadores contra o Flamengo.
1: Fora de casa, o Atlético encara o Bragantino por vantagem nas oitavas da Sul-Americana.
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0: 7 horas, 1 minuto, Jornal da Itatiaia, quarta-feira, 12 de agosto de 2026. Apresentação, Fernanda Viegas e Eustáquio Ramos. Muito bom dia para você que está com a gente. Estamos ao vivo também no YouTube, no site, no aplicativo da Itatiaia, na Alexa, na TV a cabo e no canal 957 da Parabólica Digital. A partir de agora, toda a rede Itasat reunida para trazer os principais destaques de Minas, do Brasil e do mundo. 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
3: BR-040 apresenta congestionamento na pista em direção a Belo Horizonte, no trecho entre o Trevo de Ribeirão das Neves e o Posto Bonanza, em Contagem, na região metropolitana, e mais à frente, na altura da reta do Califórnia, em direção ao anel rodoviário, devido ao excesso de veículos. No sentido Sete Lagoas, o trânsito apresenta boas condições. Na rodovia Fernão Dias, chegada a Belo Horizonte, também há congestionamento no trecho entre Betim e Contagem, pelo mesmo motivo, excesso de veículos. No sentido São Paulo, a Fernão Dias apresenta trânsito livre. Direto da Central de Trânsito Itatiaia MIV, repórter Isabela Gouveia.
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4: A quarta-feira ainda será de sol entre muitas nuvens na faixa leste de Minas Gerais. As temperaturas máximas voltam a subir em todo o estado, mas o calor intenso deve retornar apenas a partir de sexta-feira. Por outro lado, baixos índices de umidade persistem no norte e oeste mineiro, regiões que não terão melhora no tempo seco. Céu nublado a parcialmente nublado no Jequitinhonha, Mucuri e Rio Doce. Céu parcialmente nublado a claro na Zona da Mata e Metropolitana. Demais regiões, céu claro a parcialmente nublado. Névoa seca no noroeste, norte, central mineira e Triângulo Mineiro, Alto Paranaíba. BH terá uma quarta-feira de céu nublado a parcialmente nublado. Na capital mineira, a temperatura máxima deve chegar aos 28 graus e a umidade fica em torno de 35% à tarde. Repórter Aline Neves.
1: 7 horas, 3 minutos, um juiz de Minas Gerais está impedido de exercer as funções até uma decisão final da Corregedoria Nacional de Justiça.
0: O afastamento foi determinado pelo Conselho Nacional de Justiça após o magistrado ser flagrado bebendo vinho no bico da garrafa e fumando durante uma sessão virtual de julgamento.
1: Antes da decisão do CNJ, a Corregedoria Geral de Justiça de Minas Gerais já havia determinado o afastamento imediato do magistrado e a redistribuição dos processos que estavam sob a relatoria do juiz.
5: O órgão especial do Tribunal de Justiça de Minas Gerais decidiu por unanimidade em sessão extraordinária pelo afastamento imediato do juiz de segundo grau, Milton Lívio Lemos Salles, que foi visto bebendo vinho e fumando durante uma sessão de julgamento virtual. Anteriormente, o magistrado já havia sido afastado de forma cautelar pelo Corregedor-Geral de Justiça do Estado. Inclusive, o Corregedor Nacional de Justiça, ministro Mauro Campbell Marques, instaurou uma reclamação disciplinar para apurar a conduta do juiz. A decisão foi aprovada pela OAB Minas Gerais. Segundo o presidente da entidade, Gustavo Chalfun, a conduta do magistrado não foi sóbria nem adequada ao exercício da função.
6: Era exatamente a decisão que a OAB pleiteava, o afastamento cautelar do magistrado, por ofensa à lei orgânica da magistratura. Nós vimos com bons olhos, vimos que essa era uma decisão correta e que emanava principalmente da necessidade não só da imparcialidade, mas também da sobriedade de um magistrado no exercício das suas funções.
5: Os processos judiciais que estavam sob a relatoria do juiz serão redistribuídos em razão do afastamento. Entre as medidas determinadas, Milton Lívio Lemos Salles perde as credenciais e permissões de acesso aos fóruns e prédios do TJMG, tem suspenso o direito ao porte e ao registro de arma de fogo e fica impedido de utilizar veículos

0: veículos oficiais do Tribunal de Justiça de Minas Gerais. Após a ampla repercussão, o juiz gravou um vídeo em que afirmou estar sendo difamado e fez diversas acusações contra o próprio TJMG, o STJ e o STF. Repórter Gustavo Cícero.
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2: Ô Berta, com mais um escândalo envolvendo um

0: envolvendo outro magistrado do mesmo tribunal. O juiz Milton Lívio Lemos Salles foi flagrado fumando e bebendo da garrafa durante uma sessão de videoconferência realizada nesta segunda-feira, 10 de agosto. O juiz, que já havia sido afastado por decisão unânime do órgão especial do tribunal, agora também responde à reclamação disciplinar instaurada no âmbito do Conselho Nacional de Justiça. A Ordem dos Advogados do Brasil de Minas pleiteou e aprovou o afastamento cautelar. O Brasil está entre os países mais litigantes do mundo. O Poder Judiciário encerrou 2025 com mais de 75 milhões de processos em tramitação. E é um poder fundamental para o funcionamento de todas as democracias. Os magistrados decidem sobre a vida das pessoas. E o fato de ser um serviço essencial exercido por uma categoria com grande poder de pressão sobre o sistema político parece ter estimulado desvios e abusos que têm desgastado a imagem do Poder Judiciário. Denúncias de supersalários estão no centro do noticiário, entre idas e vindas do Supremo, que tenta conter penduricalhos. E ganham também repercussão crimes e abusos praticados. Os novos escândalos ocorrem num contexto em que o vento virou e as punições começam a acontecer. O Judiciário parece começar a entender que, se não perder os anéis, poderá ficar sem os dedos. Em 6 de agosto, o STJ afastou pela primeira vez na história, com perda do cargo, o ministro Marco Buzzi por acusações de assédio e importunação sexual. E por determinação do CNJ, em 4 de agosto, foi dado fim à aposentadoria compulsória remunerada. A nova pena máxima é a demissão. O juiz Milton Lívio Lemos Salles gravou vídeo após a repercussão do caso, fazendo acusações de corrupção contra o Tribunal de Justiça e outros magistrados. Procura, sim, expandir o conflito, tentando retirar de si o foco da atenção. O magistrado, que diz estar cansado, recebeu, segundo o portal da transparência do TJ, R$105 mil brutos em julho, líquido R$83.500, portanto, está naquele seleto grupo de 0,5% dos brasileiros com rendimentos mensais acima de R$80 mil. Berta Macaron, para o Jornal da Itatiaia.
1: 7:08, a seguir, uma entrevista ao vivo com a candidata ao Senado pelo PT, Marília Campos.
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1: Tamara Gouveia, alerta para quem tá saindo do vetor norte de Belo Horizonte.
2: Eu está aqui o trânsito muito complicado nas principais vias de acesso para quem sai do vetor norte e segue em direção ao centro de Belo Horizonte. Na Avenida Pedro I, movimentação intensa desde o bairro São João Batista até a chegada à barragem da Pampulha. Mais à frente, a Antônio Carlos também com vários pontos de lentidão, principalmente na altura da UFMG, na região da Pampulha. A Cristiano Machado, que seria um caminho alternativo, também com dois pontos principais de congestionamento por conta de obras. O primeiro deles, nas proximidades do Shopping Estação, que reflete inclusive na rodovia MG10, e mais à frente na chegada à Avenida Sebastião de Brito, na altura do bairro Dona Clara. Para quem segue em direção à Venda Nova, saindo do centro, vale acessar as avenidas Antônio Carlos e Pedro I, porque na Cristiano Machado também tem obra no centro do bairro, próximo à Catedral Cristo Rei. Volto com vocês aí no estúdio.
3: Obrigada, Isabela Gouveia. Agora às 7h12, a candidata ao Senado por Minas Gerais, Marília Campos, do PT, concede agora uma entrevista ao vivo sobre o cenário político no estado e os principais desafios que pretende enfrentar caso seja eleita. Para essa conversa com a candidata, aqui junto de mim, Eustáquio Ramos, também o repórter de política Bernardo Estilac. Candidata, ótimo dia, seja muito bem-vinda.
4: Bom dia, Fernanda, bom dia, Eustáquio, bom dia, Bernardo, e a todos os ouvintes da Rádio Itatiaia.
3: A senhora está liderando as pesquisas sobre intenção de voto, né? Pesquisas para o Senado, mas historicamente essas pesquisas trazem uma instabilidade. Como é que você pretende trabalhar para manter a liderança até o fim?
4: Fazer o que eu já estou fazendo, Fernanda. Eu, nessa pré-campanha, já andei 40 mil quilômetros, visitei 200 cidades em Minas Gerais e vou continuar com essa toada, né? Não apenas para conhecer as várias realidades que nós temos no nosso estado, como também para pactuar compromissos. Então, já andei muito e vou continuar andando para conquistar os eleitores e eleitoras do nosso estado.
1: Como é que a senhora vê o papel do senador mineiro lá em Brasília? O que a senhora pretende fazer de diferente dos três atuais senadores em relação a propostas para o nosso estado, para o país? O que a senhora tem de grandes eixos aí para o Senado, caso seja eleita?
4: Eu acho que a gente tem tantos assuntos para discutir sobre Minas Gerais, eu acho que a gente tem que se dedicar a fazer um processo de articulação em nível de Senado para tentar resolver. E o que que eu verifiquei nessas andanças todas? Três grandes problemas, na minha opinião. Primeiro, a questão da mobilidade, que varia muito. Você está falando do trânsito, né? Aqui na região metropolitana de Belo Horizonte, né? É um problema que na cidade menor se verifica muito na questão de falta de estrada. Rodovias péssimas, muitas sem pavimentação, sem manutenção. Isso dificulta muito o desenvolvimento, porque não tendo estrada, o desenvolvimento não chega. E a mobilidade, por exemplo, na região metropolitana, passa também por a gente valorizar mais o transporte público. E lembrando que Belo Horizonte é a única capital do país onde o metrô é completamente insuficiente. Então, nós temos que pensar em expansão do metrô e também no transporte sobre trilhos, uma vez que, Eustáquio, nós temos trilhos que passam em 22 cidades da região metropolitana de Belo Horizonte e eles só são utilizados para o transporte de carga. Se a gente utilizar os trilhos para o transporte de passageiros, nós vamos ter um trânsito muito melhor em toda a região metropolitana. Uma outra questão que é grave no nosso estado é a questão da saúde, que é muito feita sobre rodas, né? Então, nós temos um insuficiente número de equipamentos públicos, seja na urgência e emergência, hospitais, UPAs, e como também a qualidade muito comprometida. Então, nós temos que fazer uma expansão, uma regionalização da saúde no nosso estado, de forma que o paciente não seja transportado o tempo todo das suas cidades para cidades polos ou até mesmo para a capital. Uma outra questão que é muito importante também é a questão da segurança. Eu andei por várias regiões, especialmente Zona da Mata e Triângulo, onde o crime organizado está tendo uma migração muito forte. Então é importante fortalecer a segurança para garantir mais tranquilidade e também desenvolvimento no nosso estado. E diria que a outra questão que nós temos que enfrentar como um grande desafio é a questão do endividamento de Minas Gerais com a União, que atualmente a dívida está em 213.

0: bilhões, e um estado como o nosso, com uma dívida deste tamanho, que tem um desembolso mensal, né? Todo mês terá a partir do Propag, nós não teremos recursos para garantir os investimentos que Minas Gerais precisa. Portanto, o papel do Senado é discutir as questões do estado. E o orçamento, lembrar que ele vota orçamento também. Então, é colocar o orçamento à disposição do desenvolvimento em Minas Gerais.
1: Candidato, a gente teve uma pré-campanha bastante movimentada como um todo no PT também. Agora, na semana que vem, a gente começa efetivamente a campanha. Eu queria ouvir da senhora como é que está a relação com o PSOL, a relação com a Aura Carolina. A campanha vai ser conjunta, vai ter uma dobradinha de fato, ou se a senhora pretende fazer uma campanha separada, uma campanha solo com o PT?
0: É um relacionamento normal, né? Uma aliança importante. A companheira Áurea Carolina vai cumprir um papel muito importante, que é herdar o segundo voto, né? Então, ela segura o voto mais à esquerda, né? E, obviamente, como é uma pessoa muito comprometida e muito competente, ela vai tentar ampliar a sua votação, como eu também, que tem tradição do voto esquerda e tem uma amplitude maior do voto centro, de votos mais conservadores, né? E é por essa razão que eu tô em primeiro lugar nas pesquisas. Mas é um relacionamento normal, não tem uma campanha de dobradinha, são campanhas autônomas, né? E que a gente vai se encontrar especialmente nas agendas com as candidaturas majoritárias.
2: Candidata Marília, o PT nunca conseguiu eleger um senador por Minas Gerais. O que faltou para o partido até aqui e como é que você pretende mudar essa situação para 2026?
0: Ressaltar aí, Fernanda, até porque somos mulheres, né? O Senado Federal, com mais de 200 anos, elegeu apenas uma mulher. Eu quero ser a segunda mulher a ser eleita, né? E eu tenho um reconhecimento por parte da população já na largada, tô em primeiro lugar nas pesquisas, mas é claro que isso é apenas um retrato dessa realidade atual. É continuar o trabalho para a gente poder chegar lá. E com a minha tradição, com a minha história de defender a cidade, de defender a autonomia dos municípios, de defender também os direitos das mulheres, que eu vou levando a minha pré-candidatura ao Senado por Minas Gerais. Portanto, eu me vejo como uma pré-candidata com muitas chances, é continuar trabalhando e conquistando Minas Gerais.
3: Ô, candidata, em certo momento o nome da senhora foi apontado ou ventilado pelo presidente Lula como candidata ao governo de Minas e não ao Senado. Mas a senhora disse naquela época que uma candidatura própria seria um equívoco. A senhora defendia uma ampla aliança, uma ampla frente. A senhora mantém essa visão ou a candidatura do petista Patrus Ananias muda esse cenário, muda essa visão da senhora?
0: No início do processo eleitoral, a gente discutia as estratégias, mas isso já é página virada, Eustáquio. Eu sigo com as orientações novas que o partido adotou de lançar a candidatura própria, que é a candidatura do Patrus, que é um grande líder, que tem muita credibilidade, representatividade, uma história de ética na política, e não é à toa que começa aí com 12% das intenções de voto. E acredito que ele vai crescer muito e irá para o segundo turno.
1: Candidato, a gente deve ter uma disputa aí pelo Senado bastante acirrada, com mais nomes, inclusive, que para o governo. Eu queria saber se a campanha da senhora vai ter alguma estratégia específica para poder tentar blindar uma narrativa antipetista, que deve ser a estratégia também de outros candidatos à direita aqui no estado.
0: Eu acho que essa polarização, né, direita, esquerda, PT, anti-PT, é uma polarização que ela existe e favorece muito, ou é a única opção daqueles que não tem trabalho para apresentar. Eu, quando vou nas cidades, vou discutir com os eleitores, com as eleitoras, com as pessoas, é claro que a gente se apresenta tendo um partido, e eu sou do PT desde a sua fundação, mas não é isso que me dá o meu principal cacife. O meu cacife é o meu trabalho já realizado. Eu sou prefeita de 4 mandatos, já fui deputada 3 vezes e saí da minha cidade com 82% de aprovação. Deixei 1.900.000.000 em obras que estão sendo executadas no município de Contagem. Contagem hoje é uma outra cidade. Não que ela não tenha desafios, mas a gente conseguiu melhorar muito a vida da nossa população. E é com esse trabalho, com esse cartão cartão, com esse currículo que eu me apresento para as pessoas. E é por isso que eu tenho conquistado. Então, as pessoas

0: Minas Gerais. E eu ganhei, inclusive, as últimas eleições dessa forma, né? O meu adversário, ele sempre falava, não vote no PT. Mas isso ele falava porque ele não tem nada para falar sobre ele. Então ele fala sempre do outro. Eu tenho muito a falar de mim. Falar que eu fui prefeita, que eu fui uma realizadora de sonhos, que eu fiz um bom trabalho, que eu fui uma boa gestora e é assim que eu vou conquistando Minas Gerais.
1: A senhora acabou de citar aí, né, que já foi, já esteve no executivo, foi prefeita de Contagem. Como é que a senhora vê, né, esse diferencial? Isso é um diferencial para a senhora, tanto se vencer a eleição quanto no processo da campanha? Porque entre os candidatos ao Senado por Minas, a senhora é a única que tem essa experiência do executivo.
0: É, eu além de tudo isso, mulher, né? Como eu disse, 200 anos de Senado e uma mulher com chance eleitoral, eu acho que é muito importante, não apenas para as mulheres, mas para os homens também. Nós que defendemos a democracia, temos que entender que é muito importante ter uma maior representação das mulheres na política, especialmente no Senado, onde somos 81 senadores e senadoras e apenas 15 mulheres. Agora, o meu diferencial é esse. É uma história de representação política, de vitórias, de realizações, né, e de muito trabalho para apresentar. E digo que é muito importante a gente ter esse respeito ao eleitor, né? Com esse respeito é que a gente discute representação política. Então, eu não foco em falar de outro candidato, eu foco em falar do meu trabalho e me apresentar dessa forma.
2: Candidata, além da candidatura, né, para o Senado, cada candidato tem que ter a escolha de dois suplentes. Como é que estão as tratativas para a escolha dos suplentes da senhora? A senhora viu com bons olhos a possibilidade do nome da Luciana Costa, que é mãe do presidente estadual do PSB, Otacílio Neto, ser a primeira suplente? Os nomes já estão definidos ou não? Porque o registro de candidatura termina no próximo sábado.
0: É, foi uma negociação nacional do PT com o PSB. É, a mãe do Otacilinho, a senhora Luciana, ela é, além de mãe dele, ela é uma empresária bem sucedida, advogada. O outro é o Laércio, segundo suplente, que já foi prefeito numa cidade do sul, bom prefeito e importante. Então, acredito que eles vão somar muito nesse processo da disputa e ampliar, né, a minha pré-candidatura, a minha candidatura em todo o estado.
2: Os dois nomes já estão definidos então, são eles?
0: Já foram negociados e agora eu falo que a gente tem que aguardar o registro, né? Até os últimos minutos, então esse prazo termina dia 15 e aí sim chapa completa.
3: Candidata, a senhora falou um pouco sobre as propostas que a senhora tem, se eleita senadora, para o estado aqui de Minas Gerais, mas eu queria ouvir também um pouco das projeções para o convívio ali dentro do Senado, porque a gente sabe que existe uma estratégia nacional da direita bolsonarista no país de focar muito na eleição para o Senado esse ano. Eles pretendem fazer uma maioria ali para, inclusive, pautar medidas como o impeachment de ministros do STF. Eu queria saber se isso é uma das prioridades da senhora também, caso eleita, tentar fazer frente a essa investida bolsonarista no Senado.
0: Olha, eu vou ter muito um compromisso de ajudar a construir a governabilidade do presidente Lula. Eu acredito que ele vai vencer as eleições com chance, inclusive, de vencer no primeiro turno, na minha opinião. Então, eu vou ter esse compromisso. Agora, eu tenho um estilo que é apostar no diálogo, na construção de consensos, porque nós que estamos na política, nós temos que ter, em primeiro lugar, respeitar aqueles que nos elegeu. E respeitar aquele que nos elegeu é a gente se dispor a resolver problemas. O Brasil tem muito problema. Minas Gerais tem muito problema. E a gente só resolve problemas se a gente dialogar. Portanto, o meu perfil não é de ficar fazendo lacração, xingando o outro. Meu perfil é, tem o problema, vamos fazer a articulação necessária, vamos dialogar e construir consensos. É assim que a gente resolve problemas e respeita o eleitor e a eleitora.
1: Nós conversamos com a candidata ao Senado por Minas Gerais, Marília Campos, do PT. Agradeço muito a sua presença aqui na Itatiaia e esse bate-papo com a gente.
0: Muito obrigada, Rádio Itatiaia. Obrigada, Fernanda, Eustáquio e Bernardo.
2: Obrigado, candidato. Um abraço para a senhora. Ótimo dia. Bernardo também. Obrigado também, Bernardo Estilac, que é nosso repórter aqui da Itatiaia de Política. 7:26. Rápido intervalo. Na volta você acompanha. Com eleições no horizonte, Lula acelera a articulação e deve se reunir hoje com a cúpula do Congresso, presidentes da Câmara e do Senado.
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0: às 7:28. O presidente Lula deve se reunir hoje com o presidente do Senado, Davi Alcolumbre, e também pretende se encontrar com o presidente da Câmara dos Deputados, Hugo Mota. Vamos então a Brasília falar com o nosso repórter Pedro Nascimento sobre esses encontros. Ô Pedro, eles ocorrem em meio ao esforço do governo para avançar com pautas de interesse do executivo no Congresso? É essa a ideia? Bom dia.
1: Bom dia para você, Fernanda. Bom dia, Ustaque. Bom dia também para todo mundo que acompanha Itatiaia. Bom, claro, Fernanda, essa é a ideia, né? Até porque faz parte da estratégia do governo de alinhar essa relação com o Congresso nessa primeira semana de esforço concentrado que o Congresso, né, deputados e senadores voltaram aqui a Brasília e pretendem colocar em pauta alguns projetos para votação hoje e também nas próximas semanas. Só que a gente sabe que tem outros elementos também que envolvem, claro, as eleições de 2026. O presidente Lula, inclusive, já teve em conversas com o presidente da Câmara dos Deputados, Hugo Mota, agradeceu o apoio que o deputado teve, né, a tentativa de reeleição do presidente Lula, Hugo Mota, que apoiou o Lula nessa tentativa de reeleição, já fez essa declaração, e a direção nacional do partido, contrariando, inclusive, a direção nacional do partido, né, Hugo Mota, que é do Republicanos da Paraíba, o Republicanos que declarou neutralidade, né, só que liberou os diretórios estaduais para escolherem seus candidatos e Lula, portanto, já ganhou esse cabo eleitoral de forma antecipada, né? Segundo interlocutores, o presidente Lula quer aproveitar essas reuniões justamente para discutir essas prioridades, né, do Congresso e também organizar a agenda de votações, visto que o governo tem interesse em diversas pautas, como por exemplo no Senado. A gente tem a PEC que reduz a jornada de trabalho, né, que é o fim da escala 6x1. Você tem também a PEC da Segurança Pública. São esses, pelo menos, os projetos que o governo apoia, além de outras iniciativas também que partem do Congresso Nacional, mas que tem apoio ali da base do governo. Devem participar dessas conversas com Hugo Mota e com Davi Alcolumbre o ministro da Secretaria de Relações Institucionais, José Guimarães, e também a líder do governo no Senado, nova líder, que é a Tereza Leitão. A expectativa é que o presidente Lula também busque essa aproximação com Davi Alcolumbre, encontro que acontece em meio às articulações, como eu disse, para a votação da 6x1, e Alcolumbre, que tem feito jogo duro, diz que não vai chancelar o texto que foi aprovado na Câmara, mas o governo está tentando fazer com que o texto que foi aprovado na Câmara justamente seja votado. Então, é mais

0: mais uma reunião para resolver este impasse. Aqui em Brasília, neste momento, céu claro na capital federal, temperatura em 21 graus. Volto com você, Fernando Eustáquio.
1: Obrigado. Pedro Nascimento ao vivo de Brasília, 7:31.
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1: Ô Rita, o mercado reage negativamente aos sinais recentes da economia, mesmo após a inflação oficial desacelerar e retomar para dentro do intervalo da meta. Bom dia para você.
3: Bom dia. De novo, eu sempre te peço para você raciocinar junto comigo, você que tá aí, para que a gente possa tentar entender esse país chamado Brasil. Nós tivemos ontem um número muito importante divulgado pelo IBGE, a inflação fechada do mês de julho. E como era esperado, a inflação veio próxima de zero, 0,07%. Na prévia da inflação, no IPCA 15, a medida foi de 0,06%. Pelo lado da pressão nos preços, nós tivemos, de novo, a conta de energia elétrica residencial, que subiu em média 3,09%. Do outro lado, aliviando a inflação, nós tivemos uma deflação, uma queda média nos preços de 0,67% dos alimentos, principalmente os alimentos in natura, no grupo alimentação e bebidas. Tivemos também na conta de transportes um alívio provocado pelos combustíveis, e aí a gente registra a queda do etanol, já que gasolina e diesel continuam subsidiados pelo governo, e temos pela frente uma escalada de novo no conflito entre Estados Unidos e Irã. Mas o governo está fazendo aí a parte dele, indo contra a precificação de mercado, mas colaborando no controle, entre aspas, da inflação, porque um dia a conta chega. E aí, o que que aconteceu? A inflação de 0,07% fez com que, em 12 meses, a inflação acumulada ficasse em 4,44%, pela primeira vez desde abril, abaixo do teto da meta, 4,5%. Pela lógica, o que que nós deveríamos ter em um dia em que a inflação está domada? Deveríamos ter uma bolsa em alta, já que as empresas, né, poderiam se valorizar com o investidor, enxergando a possibilidade de corte de juros, de um custo de capital mais baixo para as empresas, dado o controle da inflação. Poderíamos ter os juros futuros em queda na B3 pelo mesmo motivo, e um real mais apreciado em relação ao dólar, com a entrada de capital estrangeiro para comprar a bolsa brasileira. Mas não foi isso que aconteceu, pelo contrário. O JP Morgan começa a precificar o risco Brasil e rebaixou a recomendação para a bolsa brasileira, de acima da média para neutra, e abaixou também a perspectiva de pontos para o fechamento do Ibovespa no final do ano, de 190 mil para 185 mil. A bolsa, a B3, através do Ibovespa, caiu quase 3%, 2,5%. O dólar disparou, quase 1% de alta, fechou a 5,16%, e os juros futuros fecharam em alta, todos. O que que aconteceu, gente? Esse dado da inflação mora no passado, e o mercado precifica o futuro. Nós tivemos uma piora na percepção de risco Brasil e ainda pesquisas eleitorais apontando Lula como vencedor no primeiro e no segundo turno, em cima do candidato que poderia mudar esse modelo desse estado inchado e gastador. Portanto, o mercado vendeu Brasil ontem em cima da perspectiva futura de manutenção dos juros em um patamar elevado, porque esse controle da inflação é momentâneo. O El Niño vem aí. Rita Mundin, para a Rádio Itatiaia.
4: 7:35. No próximo bloco, operação mira venda de diplomas falsos e fraudes em cursos de medicina. E tem também, com segurança reforçada em Mineirão lotado, Cruzeiro faz hoje primeiro jogo do mata-mata da Libertadores contra o Flamengo. Fora de casa, o Atlético encara o Bragantino por vantagem nas oitavas da Sul-Americana. Não sai daí, a gente já volta.
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1: É para parcelar ou é para esperar, Matheus? 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É quando as parcelas se acumulam e lá no fim do mês a gente acaba comprometendo uma boa parte da nossa renda, meu povo. Antes de dividir o pagamento, pergunta aí para você: eu realmente preciso comprar isso agora ou eu posso esperar juntar um dinheiro e aí sim comprar? Muitas vezes, esperar um pouco que seja vai evitar você cair na dívida e vai te dar muito mais tranquilidade. Então lembra, uma parcela que parece pequena, quando se junta a várias outras parcelas, aí sim acaba pesando no bolso. Então a gente pode, muitas vezes, esperar um pouquinho mais.
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3: 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Essa conquista fortalece histórias que já acontecem todos os dias em comunidades, escolas, negócios e territórios. Porque cooperar é isso, entender que ninguém transforma sozinho e que quando a gente caminha junto, o futuro também muda de lugar.
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0: 7:38. Operação Agora da Polícia Federal investiga 45 médicos que teriam comprado documentos falsos para obter registro profissional. De Montes Claros, a repórter Janaína Sacerdote acompanha. Bom dia, Janaína.
1: Bom dia, Eustáquio Ramos e Fernanda Viegas.
2: Bom dia.
1: A Polícia Federal deflagrou nesta quarta-feira a Operação Canudo, que combate um esquema de venda de diplomas falsos e falsificação de documentos para facilitar o acesso a cursos de medicina. Ao todo, foram cumpridos 4 mandados de busca e apreensão em Montes Claros e Bocaiúva, em Minas Gerais, e em Barreiras e Luiz Eduardo Magalhães, na Bahia. A justiça também autorizou 2 prisões preventivas e 1 prisão temporária contra outros envolvidos. Pelo menos 45 pessoas já registradas como médicas em conselhos regionais de medicina teriam pago ao grupo para obter documentos usados para viabilizar o registro profissional. As investigações começaram em 2023, depois que a Polícia Federal apreendeu um diploma falso de medicina apresentado ao Conselho Regional de Medicina do Rio Grande do Sul. Segundo a PF, o grupo teria falsificado e comercializado diplomas, históricos escolares e outros documentos acadêmicos. Material era utilizado para facilitar a entrada ou a transferência de estudantes para cursos de medicina, inclusive em períodos próximos à conclusão. De Montes Claros, repórter Janaína Sacerdote.
2: 7:40. A segurança é reforçada em Belo Horizonte para o primeiro jogo entre Cruzeiro e Flamengo pelas oitavas de final da Libertadores.
3: Começa logo mais, ainda durante esta manhã, a operação especial da Polícia Militar para garantir a segurança no jogo entre Cruzeiro e Flamengo. Será a primeira partida pelas oitavas de final da Copa Libertadores da América. Hoje o Mineirão recebe 57.000 cruzeirenses e 3.000 flamenguistas. Os ingressos estão esgotados. Militares já começam a monitorar na BR-040 mais de 10 ônibus da torcida visitante. Quem detalha todo o planejamento é o comandante do batalhão de choque da Polícia Militar, Tenente Coronel Henrique Nunes.
4: Teremos o batalhão de choque que será responsável, além da escolta das torcidas organizadas, será responsável também pelo policiamento interno do Mineirão. A gente pede atenção dos torcedores, é justamente isso, para ter uma separação ideal entre os torcedores do Flamengo e do Cruzeiro. Outra atenção que a gente pede especial é que os flamenguistas não comprem ingressos do Cruzeiro. Nós teremos 3.000 ingressos para o torcedor do Flamengo e 57.000 ingressos para o torcedor do Cruzeiro. E a separação física dentro do estádio é a ideal pela organização.
3: Para melhor atender o torcedor do Cruzeiro que vai ao estádio, o batalhão de trânsito da Polícia Militar vai implantar várias mudanças para garantir mais fluidez dos veículos no entorno do gigante da Pampulha. Quem detalha é a comandante do batalhão de trânsito de BH, Tenente Coronel Laila Brunella.
5: Na Avenida Antônio Carlos, 3 horas antes, toda a questão semafórica começa a ser trabalhada no intermitente. Então, nós teremos agentes de trânsito da Guarda, da Polícia Militar e BH Trans que farão esse fluxo acontecer de maneira mais ágil. Porém, nós sabemos que a retenção ali, ela é inevitável pelo volume de veículos se deslocando na rotina, né, no acontecimento normal da cidade, para além das questões de deslocamento para o jogo.
3: Repórter Clever Ribeiro.
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0: 7:42, noite pesada hoje no futebol, pesada no bom sentido, né, Nath Fiosa? O Galão da Massa contra o Bragantino lá em Bragança Paulista, Copa Sul-Americana e aqui Mineirão, a gente sabe, Mineirão vai tremer, né? Cruzeiro e Flamengo, um dos maiores jogos aí dos últimos meses. Bom dia pra você.
7: Bom dia para você também, viu, Eustáquio? A todos que nos acompanham aqui no Jornal da Itatiaia, confirmando 7:43. Dá pra gente dizer, Eustáquio, que é uma noite de gala, né? Porque nós teremos Copa Sul-Americana, teremos Libertadores e vai ser noite de galo também, porque daqui a pouco nós vamos falar do duelo do Atlético contra o Bragantino, mas antes a gente destaca esse jogaço pela Libertadores. O torcedor do Cruzeiro já acordou hoje empolgado, ansioso, né? Chega o Natal, mas não chega 9:30 da noite pra esse Mineirão ficar lotado, o Cruzeiro buscando vencer o Flamengo, jogo de ida das oitavas de final da Copa Libertadores, um momento muito especial pro Cruzeiro, para a sua torcida, retornando ao torneio continental, né? Esse torneio de suma importância, na vida do Cruzeiro, na história do clube, e agora o repórter Emerson Pancieri também com a gente aqui no Jornal da Itatiaia, porque o técnico Arthur Jorge vai precisar fazer algumas mudanças no time, jogadores que estão suspensos, mas ainda assim um Cruzeiro forte para fazer o seu dever de casa, porque a gente sabe, o duelo como um todo será muito difícil, o jogo na semana que vem lá no Maracanã ainda mais complicado. Não é isso, Emerson Pancieri, bom dia.
8: Bom dia para você, Nath, para quem acompanha o Jornal da Itatiaia. Chegou o tão aguardado confronto contra o Flamengo na Copa Libertadores da América. Um dia de muita expectativa, de ansiedade do torcedor, com certeza. A bola rola às 21h30 e todos os ingressos comercializados. É casa cheia, é Mineirão lotado para hoje. Inclusive, tome cuidado, hein? Com falsificação, tem muita gente querendo levar vantagem, não caia em golpe. Sobre a formação do técnico Arthur Jorge, não tem o Fagner, tá suspenso, o William joga. Não tem o Lucas Romero, suspenso. Matheus Henrique, Mateuzinho deve começar a partida. Provável formação do Cruzeiro com Otávio no gol. O William na direita, a zaga de Fabrício Bruno, Jonathan Jesus e Rojas, ou Vidalba na esquerda. No meio-campo, Matheus Henrique, Gerson, com a presença do Matheus Pereira. Na frente, Arroio. Será que começa o Kaique Kenjo? Ele já vai começar com o Wesley, que marcou o gol diante do Mirassol. E o atacante Caio Jorge, cheio de moral, com os gols marcados nas últimas partidas. É o Cruzeiro, querendo fazer bom resultado, pensando no jogo da volta, Nath.
7: Tá certo, Emerson Pancieri, muito obrigada pelas informações. O Flamengo, que chegou ontem à noite em Belo Horizonte, já concentrado também para esse jogo tão importante. Ainda sobre Copa Libertadores, ontem nós tivemos o Fluminense em campo, mas só empatou com o Independente Rivadavia da Argentina, 0-0, jogo que foi disputado no Maracanã. Agora vamos falar também, aliás, antes de mudarmos para a Copa Sul-Americana, além de Cruzeiro e Flamengo hoje no Mineirão, nós também teremos o Palmeiras, viu? Jogando contra o Cerro Porteño mais cedo, às 19h, lá no Nubank Park, em São Paulo, a casa do Palmeiras. Então, três brasileiros hoje em campo pela Libertadores, Palmeiras e Cerro Porteño, e Cruzeiro também, e Flamengo fazendo esse duelo aí nacional, né? Valendo uma vaga nas quartas de final da Liberta. Vamos falar também de Copa Sul-Americana, destacando que ontem tivemos o jogo do São Paulo contra o Bolívar. O São Paulo teve que jogar lá no Hernando Siles, né? Estádio que fica em La Paz, na Bolívia, uma altitude muito grande. O São Paulo conquistou um bom resultado, empatou por 1-1 com o Bolívar, vai decidir a classificação no Morumbis na próxima semana. E hoje nós teremos o Atlético, um duelo aí também entre brasileiros na Copa Sul-Americana, né? A exemplo do que está acontecendo na Libertadores. O Atlético em Bragança Paulista, primeiro jogo fora de casa, quer conquistar um bom resultado para depois resolver na Arena MRV junto com a sua torcida, e o técnico Eduardo Domingues preparando um time forte, um galo forte, o que tem de melhor para esse confronto na Sul-Americana. Não é isso, Cláudio Rezende?
9: É, o galo bastante reforçado, a expectativa é essa, com o que tem de melhor para entrar em campo às 19h, estádio Cícero Souza Marques, em Bragança Paulista, aqui no interior de São Paulo. O técnico Barba Domingues, que no fim de semana optou por preservar vários titulares, iniciaram no banco de reservas contra o Remo, em Belém do Pará. Renan Lodi estava suspenso, retorna normalmente na ala pela esquerda. Um provável galo de Everson, Natanael, Juan Lianco e o Renan Lodi. Meio campo com Maicon, deve ser Alan Franco, com Victor Hugo e o Bernard. O ataque do galo com o Coelho ou o Preciado e o Cassierra. Sobre o meio campista Fred, ontem esteve em ação pelo Fenerbahçe, jogo da Liga dos Campeões da Europa na Áustria, e após a partida, torcedor do Fenerbahçe ovacionou o jogador, ele retribuiu agradecendo em um tom de despedida. A novela está próxima de um fim feliz para o torcedor atleticano. O jogador deve ser confirmado em breve como reforço do Galo.
7: Obrigada, Cláudio Rezende, com as informações. Vamos então à agenda de transmissões para hoje, hein? Porque muitos jogos importantes na Itatiaia. A gente começa a jornada esportiva para Bragantino e Atlético às 6:05 da noite, logo depois ali da tradicional oração da Ave Maria. A bola rola para o Galo às 7 da noite, narração do Pedro Abílio. Você vai, o torcedor atleticano, vai curtindo esse jogo no radinho, no aplicativo, em todas as plataformas digitais, mas a partir das 8 da noite, o torcedor do Cruzeiro já pode se ligar lá no nosso canal no YouTube, no Itatiaia Esporte, onde já começará o pré-jogo da Libertadores. Depois que o jogo do Atlético terminar no radinho, a gente faz essa transição de Bragança Paulista para Belo Horizonte e aí a narração do Cruzeiro na Libertadores. Mas uma quarta-feira de bola cheia na Itatiaia, o torcedor não vai perder nada. A gente acompanha o Atlético na Sul-Americana e o Cruzeiro na Libertadores. E falando nesses dois times, teremos clássico mineiro na Copa do Brasil. Sorteio ontem dos duelos das quartas de final, a exemplo do que aconteceu em 2025, Cruzeiro e Atlético vão se enfrentar mais uma vez e nós já sabemos agora as datas desses confrontos. Não é isso, Wellington Campos?
10: Natália Fiuza, a CBF já definiu os dias e os horários dos dois jogos de Cruzeiro e Atlético nas quartas de final na Copa do Brasil. No dia 25 de agosto, terça-feira, 9 da noite, Cruzeiro e Atlético jogam no Mineirão. O jogo de volta será no dia 1º de setembro, também uma terça-feira, 9 da noite, na Arena MRV para Galo e Cruzeiro. Quem vencer, quem passar, quem avançar, leva 9 milhões de reais e vai pegar o classificado de Internacional e Grêmio. Natália Fiuza.
7: Obrigada, Wellington Campos. De um lado do chaveamento, então, Cruzeiro contra o Atlético, teremos o Grenal, Grêmio e Internacional, e do outro lado do chaveamento, mais um clássico, Palmeiras e Santos, e também o duelo entre Vasco e Vitória, os confrontos aí de quartas de final, já definido também o chaveamento das semifinais, o caminho até a grande decisão, jogo único, no dia 6 de dezembro. As notícias do esporte com Nath Fiuza, aqui no Jornal da Itatiaia. Volto com você, Fernanda.
2: Obrigada, Nath. Agora 10 para as 8. No próximo bloco, após terremoto com mais de 200 mortos, Colômbia entra no terceiro dia de buscas por sobreviventes.
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0: 7 para as 8.
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0: Sem ajuda do exterior, a Colômbia intensifica as buscas por sobreviventes após o terremoto deixar mais de 200 mortos. Daniela Franco.
2: A Colômbia chega nesta quarta um momento decisivo nas buscas por sobreviventes do terremoto que atingiu o oeste do país. Ao fim do dia, termina a janela de 72 horas, considerada ideal para resgates, embora equipes internacionais ainda não atuem na Colômbia. A ausência não se deve à falta de disposição destes profissionais, mas a uma decisão do novo presidente colombiano, Abelardo de la Espiedia, empossado na última sexta-feira. Quem explicou a decisão foi o aliado do líder colombiano, o presidente de El Salvador, Nayib Bukele. Segundo ele, o governo da Colômbia solicitou ajuda humanitária exclusivamente na forma de insumos para atender as famílias afetadas pelo terremoto. Algumas horas depois da publicação de Bukele, a chancelaria colombiana publicou um comunicado em que afirma ter feito um apelo à comunidade internacional para solicitar apoio. O governo colombiano, no entanto, não esclareceu se o pedido inclui o envio de equipes internacionais de resgate.
3: Faltam 6 minutos para as 8 horas. A seguir, nova regra do INSS elimina carência para gestação de alto risco e 17 doenças.
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8: 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Quanto antes você começa a se planejar, menor vai ser o esforço e maior vai ser a tranquilidade no futuro. 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Planejar a aposentadoria é, acima de tudo, investir na liberdade de escolher como que você quer viver amanhã e não ficar dependente do acaso e daquilo que a gente ainda não conhece. Por isso, comece a planejar desde agora.
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3: 7h57, a partir de agora, gestantes de alto risco passam a ter direito a benefício do INSS sem carência.
9: Subiu para 18 o número de doenças e condições que podem dar direito ao auxílio por incapacidade temporária ou à aposentadoria por incapacidade permanente, sem a exigência da carência mínima de 12 contribuições ao INSS. A novidade é a inclusão da gestação de alto risco nessa lista. Na prática, quem se enquadra em uma dessas condições não precisa cumprir o período mínimo de contribuições para solicitar o benefício, desde que atenda aos demais requisitos exigidos pela Previdência. O advogado do escritório César Fiuza Advogados e professor universitário Ricardo Souza dá mais detalhes.
10: São necessários alguns requisitos, né? O primeiro dele é que a pessoa tenha condição de segurado, ou seja, esteja inscrita no INSS. O segundo requisito é de carência, né? Mas existem algumas doenças, alguns casos, né, como acidente de trabalho e doenças graves, em que não há a necessidade da carência, que é o recolhimento mínimo de 2 meses. Então, o que o INSS fez agora é ampliar o rol dessas doenças consideradas graves que podem ser cessadas pelo segurado sem a necessidade do cumprimento de uma carência mínima.
9: Quais são essas doenças? Algumas o senhor pode citar pra gente que foram incluídas?
10: O rol é grande, como por exemplo câncer, né? AIDS e outras doenças graves, mas é importante a gente destacar as que foram acrescentadas agora, né? Tuberculose, abdômen agudo cirúrgico, acidente vascular e gravidez de risco.
9: Nesse primeiro momento, a pessoa que tem, por exemplo, tuberculose, doença que foi incluída agora pela Previdência Social para esse auxílio temporário, como que ela deve procurar então esse acionamento do direito dela? Ela precisa ter um mínimo de atestado médico, tem que ter um CID, né? Que é um código da doença internacional parecido.
10: Ela precisa primeiramente procurar um médico, né? E com avaliação, com o relatório desse médico, ela vai ter ciência da gravidade da condição dela. E aí o próximo passo é, como eu disse, procurar o INSS por meio dos canais que são disponibilizados, meuinss.gov.br.
9: Repórter Gustavo Cícero.
0: Falta 1 minuto para as 8. Mulher é morta a facadas no Triângulo Mineiro. Matheus Malaquias.
11: Está preso e à disposição da justiça o homem suspeito de matar a companheira de 20 anos aqui em Uberlândia, no Triângulo. A jovem foi encontrada esfaqueada em casa nesta terça-feira, no bairro São Jorge, zona sul da cidade. Segundo informações da Polícia Militar, os colegas de trabalho da vítima estranharam que ela não apareceu para o expediente e tentaram ligar para ela, mas não conseguiram contato. Diante da situação, os militares foram acionados e encontraram a jovem sem vida dentro de casa. O principal suspeito foi preso enquanto aguardava um ônibus no terminal rodoviário para fugir em direção ao Mato Grosso do Sul. As equipes chegaram ao homem após uma denúncia da própria tia do suspeito, a quem ele teria confessado o crime. Ainda segundo a polícia, tanto a jovem quanto o companheiro são de Mato Grosso do Sul. O casal mantinha um histórico conturbado e com registros de violência doméstica. Do Triângulo, repórter Matheus Malaquias.
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5: Vamos lá, são 8:03 para você.
6: Bom dia!
5: Mas bom dia mesmo. Hoje é quarta-feira, 12 de agosto de 2026. É Dia Internacional da Juventude, Dia Internacional do Disco de Vinil. Lembra do disco de vinil? Hã? Aquele 78 rotações. Rapaz, vamos lá. É Dia Nacional das Artes, Dia Nacional dos Direitos Humanos e Dia do Presbiterianismo Nacional. Onde quer que você esteja acompanhando a gente, obrigado pelo carinho, pela audiência. É muito bom saber que você ouve a Rádio Muriaé. Olá, internauta. Bom dia, seja muito bem-vindo aqui em 99,5. E eu já começo abraçando os nossos companheiros do Sistema Integrado de Comunicação.
6: Rádio Muriaé, bom dia.
5: Alô, Paulinho, bom dia. Ih, rapaz, cheguei cedão hoje, hein? Passei na sala do chefe. Aquele... Meu Luiz, eu trouxe um cappuccino pra você aí, você tomou? Tá gostoso? Hã? Tava muito doce não, né? Hã? Pô, lá na sala do chefe é diferenciado, né? Fala a verdade. Bom, ótima manhã, Paulinho. Bom dia pro Silvério, tá de férias. Bom dia pra Manu, a nossa recepcionista Daniele e o casca de bala chamado Pedro Luiz.
6: Bom dia!
7: Tô saindo pra batalha.
5: Vambora, vambora sair pra batalha. Vamos correr atrás do papel bordado, né? É hora, meu camarada. Tá começando o dia, são 8:04 agora. Hoje é quarta-feira? Hã? Então nós estamos na emenda da semana. Esqueci de falar. Estamos na emenda da semana. Vamos que vamos. Canta comigo, vai. É a minha garantia. Deus me livre das maldades, né? Alô, querido amigo aposentado. Mas que carinho eu tenho com os meus aposentados. Olá, idoso e idosa. Bom dia. Acima de tudo, meu respeito, né? A você, pensionista, dona de casa. Minhas amigas costureiras, né? Levantam cedo pra adiantar o serviço. Às vezes tem muita costura e tal. Às 5 da manhã já ligo o rádio pra ouvir a Rádio Muriaé. E claro, quem tá aí é o Marcos Rogério, com o melhor da música sertaneja, aquela música de raiz, bem cedo no seu rádio. Aí a minha amiga, né, costureira vai fazendo um cafezinho, ouvindo a Rádio Muriaé, né, ouvindo aquele modão. Logo depois tem o Jornal da Itatiaia e agora é nós. Com todo o departamento de jornalismo pronto para deixar você muito bem informado. Bom dia, gloriosa Polícia Militar, Polícia Civil, Corpo de Bombeiros, Polícia Penal, equipe do SAMU, Polícia Rodoviária Federal, equipe da Ecovia Minas, equipe de Garis do Denso. Alô, Rodrigues, como é que é o nome da fera? Grande Rodrigues, tá ligado. Equipe da Energisa. Alô, Cristiano, aquele abraço. Meu amigo Eduardo Goulart,

Bom dia para quem está trabalhando nos hospitais Prontocó, São Paulo, Casa de Saúde, Fundação Cristiano Varela e a galera da UPA também ouvindo a gente. Bom dia ao Poder Judiciário. Lembrando que na próxima sexta-feira a gente recebe mais uma vez a juíza eleitoral, doutora Aline Arquette, tirando dúvidas sobre as eleições 2026. Lembrando que a campanha já começa no próximo domingo, né? A partir de domingo já começa a campanha eleitoral. A você do Ministério Público, aquele abraço. Alô, alô, taxista, bom dia. Motorista de aplicativo, tem um montão por aí ouvindo a gente. Ó, bom dia para os médicos, a você empresário, bons negócios, aos vendedores, boas vendas, a você ser caminhoneiro, transportando progresso para todo o Brasil. Meus amigos e amigas das confecções, bom dia, sejam todos muito bem-vindos à Rádio Muriá FM 99,5. São 8:08 agora, vem aí o nosso debate.

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1: Muito bem, são 8:09. Vamos às principais manchetes do programa de hoje. Marcelo Bittencourt, bom dia.
2: Gilson, bom dia. Bom dia a todos os ouvintes da Rádio Muriaé. Olha só, parece repetição, Gilson. Adolescente é apreendido suspeito de tráfico de drogas no bairro José Cirilo.
1: Ocorrência não é de outro dia, não, que você está falando de novo?
2: Opa, não sei, eu tô confuso.
1: Mais uma vez, né?
2: Mais uma vez.
1: Mais uma vez, lá no bairro José Cirilo, a polícia foi e aí acabou apreendendo drogas. É isso aí, é o trabalho incessante. Vanessa Fávero, bom dia.
3: Bom dia, Gilson. Bom dia a todos os ouvintes da Rádio Muriaé. Gilson, o terceiro Fórum Municipal de Políticas Públicas para Pessoas em Situação de Rua foi cancelado. E mais tarde, a gente vai ter uma entrevista aqui com José Torres, porque ele vai lançar o livro Muriaé Migrante 3 nesta quinta-feira, Gilson.
1: Ok, e a vez dele, Jota de Souza e as manchetes esportivas. Bom dia, Jota.
4: Bom dia, Gilson, e a todos que estão ligados aí no Manhã da Muriaé, desta quarta-feira, essa semana, inclusive, né? Destacado aí, principalmente, pela Libertadores da América e também pela Copa Sul-Americana. Ontem nós tivemos o Fluminense estreando aí na fase oitavas de final e o Fluminense apenas empatou, hein? A torcida não gostou do resultado e até xingou, vaiou aí a equipe devido aí ao mau resultado, que agora a decisão vai ser lá na Argentina, lá é mais complicado.
1: Futebol tem isso, né? Se o time tá bem, ótimo. Agora se não tá, é xingamento, xinga a mãe do técnico, xinga o jogador, enfim, é desse jeito.
4: Independente Rivadavia, por sinal, é uma boa equipe lá da Argentina. Então o Fluminense vai ter que jogar muita bola pra conseguir a classificação. Hoje tem um jogão pela Libertadores, Flamengo. Tem Cruzeiro e Flamengo, 21:30 lá no Mineirão. Poderíamos até dizer que uma final antecipada de Libertadores, né? Duas potências aí do futebol sul-americano, já um dos dois vão dar adeus aí após o jogo de volta. A CBF sorteou ontem os confrontos das quartas de final da Copa do Brasil. Teremos três clássicos regionais, hein? Uma coisa que parecia até impossível, né? Num sorteio dos quatro jogos, três serão clássicos. Vamos falar também do NAC. O Nacional anunciou aí o treinador para a campanha do Campeonato Mineiro da segunda divisão, hein? A pré-temporada, inclusive, já tem data aí para ser iniciada. Então, já, vamos passar a limpo, trazer as informações de momento do esporte no seu programa.
1: Gil. Ok, daqui a pouco o Jota de Souza está de volta, a Vanessa e o Marcelo estão aqui, né, para informar você, ouvinte e internauta. São 8:11, bom dia.
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0: país.
1: Eu começo com o G1. Câmara deve instalar hoje comissão especial para redução da maioridade penal. Líder do PT na Câmara está consciente após sofrer AVC em reunião. Folha de São Paulo. Metade dos adolescentes do Brasil passa mais tempo online do que gostaria, diz pesquisa. Estado de Minas. Tribunal de Justiça de Minas Gerais afasta juiz flagrado fumando e bebendo em julgamento. Você viu isso? Esse vídeo? Rapaz, durante o julgamento ele pegou a garrafa e ó, no bico mesmo, já tomou um vinhozinho, né? Acendeu o cigarro com o maçarico. Que coisa, hein? Que coisa. Hoje em dia, com bateria mais duradoura e cara, iPhone 18 pode pagar de R$10.500. Melhor, pode passar, né? Vamos lá. O tempo de Belo Horizonte. Sem palanques ideais, Lula e Flávio Bolsonaro priorizam Minas no início da campanha. Jornal Globo. De olho na eleição, Lula se aproxima de Alcolumbre e Mota para aprovar pautas antes do primeiro turno. Revista Veja, pesquisa CNT-MDA no segundo turno mostra Lula com 48% contra 39,1% de Flávio. No R7, governo consegue destravar 6 medidas provisórias e comissões mistas serão instaladas nesta quarta-feira.
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1: Vamos então aos fatos que marcaram o dia de hoje, 12 de agosto na história. Em 1877, Thomas Edison inventa o fonógrafo. Em 1943, é aprovado o Formulário Ortográfico Principal, Regulamento da Grafia do Português no Brasil até 2008. Em 1990, foi descoberto o maior fóssil de Tiranossauro Rex nos Estados Unidos. Em 1964, morre na Inglaterra o escritor londrino Ian Fleming, criador de James Bond, o agente 007. Em 2021, morre aos 85 anos o ator brasileiro Tarcísio Meira, vítima de Covid-19.
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3: 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Muitas felicidades, muitos anos de vida.
1: Vamos lá então, é o seu aniversário no dia de hoje? Deixou para nascer justamente hoje, 12 de agosto, né? Parabéns para você, felicidades, muita paz e saúde. Ó, famosos completando idade nova, hein? Amadeu Ming, cantor e compositor italiano, ele nasceu em 1947. Fernando Collor, político, 32º presidente do Brasil. Fernando Collor nasceu em 1949. O Gilberto Kassab, presidente nacional e fundador do Partido Social Democrático, PSD, nasceu em 1960.

bem, vamos lá para a nossa enquete do dia. Uma pesquisa divulgada ontem pela Folha de São Paulo revelou um dado impressionante. Metade dos adolescentes do Brasil passa mais tempo online do que gostaria. Eles querem desconectar, mas não conseguem. É o famoso vício da rolagem infinita. E a gente quer saber de você aqui na nossa enquete do dia de hoje. Você sente que o celular e as redes sociais estão controlando a sua vida ou a dos seus filhos? Você já teve a sensação de que seu filho, neto ou mesmo você está grudado no celular mais tempo do que o planejou? Ou você consegue se desconectar quando quer? Falar, ah, agora não quero mais e, enfim, vou colocar

0: o celular de lado ali, né? 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
2: Bom dia!
0: Araqueto para começar. E a nossa Guerra Santa. São 8:17. Bom dia. Boa quarta-feira. Chegamos à emenda da semana, né?

Aí o Araqueto, nossa Guerra Santa, abrindo nossa manhã aqui pela Rádio Muriaé FM 99,5, 8:21 agora. Daqui a pouco o nosso departamento de jornalismo trazendo as primeiras informações para deixar você, ouvinte e internauta, por dentro de tudo que está acontecendo em Muriaé e toda a região. Gente, o cantor Gustavo Lima foi condenado a pagar R$149 mil de indenização ao proprietário de um celular cujo número foi incluído na letra da música Bloqueado. Lembra aquela música? É essa aí mesmo, 990.

0: 02, sei o que, vai e tal. Enfim, ela foi lançada em 2021, hein? A decisão determina o pagamento por danos morais após o homem relatar uma série de transtornos provocados pela divulgação do telefone na canção. De acordo com informações do processo obtidas pelo Estadão, a ordem de pagamento foi determinada no fim de julho pela 26ª Vara Cível do Recife. Bom, o cantor perdeu a ação tanto na primeira quanto na segunda instância. Então, significa, né, que acho que ainda tem a terceira, né? Alguma coisa assim. Bom, não sei se ele vai recorrer. O proprietário do aparelho, o empresário, relatou à justiça que passou a receber uma grande quantidade de mensagens e ligações depois que a música foi lançada. Segundo ele, foram mais de 2.000 mensagens de texto em poucos dias, além de inúmeras chamadas diariamente. O aparelho vibra incessantemente com mensagens e chamadas, disse o empresário no processo ao descrever os impactos da situação em sua vida pessoal e profissional. Bloqueado, que você está ouvindo aí no fundo, foi composta por Quinho Chefão, Reno Poeta e Rodrigo Reis. A letra conta a história de um homem que tenta lidar com o fim do relacionamento enquanto bebe em um bar. Em determinado momento, ele decide ligar para a ex-companheira, mas se lembra de que ele foi bloqueado por ela. Essa, então, é a história, né, da música do Gustavo Lima, que causou, segundo o empresário, um transtorno, porque o Gustavo Lima acabou falando. Mas eu não entendo, parece que ele não fala o número todo na letra, ó. E pior que fala. É. Tá aí, ó. R$149 mil de indenização pro empresário que se sentiu incomodado, né? Porque, imagina, Gustavo Lima cantando a música do meu número de celular, vai chegar mais de 1.000 mensagens, né? Chegou 2.000 pro empresário, né? E aí, todo mundo achando que realmente esse número seria aí, né? Do Gustavo Lima e tal, enfim. Bom, certo que agora a justiça, né, acabou condenando Gustavo Lima a pagar R$149 mil de indenização. A canção se tornou um dos sucessos da carreira de Gustavo Lima e já ultrapassou 346 milhões de visualizações no YouTube. Durante o processo, o cantor argumentou que sua participação na música se restringia à interpretação. Por isso, afirmou que não deveria responder pela ação, já que não teve qualquer envolvimento na composição, nem poder para modificar a letra. Eventual conduta lesiva somente poderia ter sido praticada por aqueles que escreveram a música e que escolheram o número que nela constou, declarou a justiça. Gustavo Lima também afirmou que o telefone citado na canção foi escolhido de forma aleatória e que a letra sequer informa o DDD. Se qualquer pessoa ligar, não completará nenhuma ligação, disse ele na ação. Bom, os argumentos apresentados pelo cantor não foram acolhidos pela justiça. Em decisão no ano passado, o desembargador Alberto Virgínio entendeu que, apesar de a composição ter sido feita por outras pessoas, a divulgação do número pelo intérprete também contribuiu para os danos relatados pelo proprietário do aparelho. Ainda que a composição da música tenha sido realizada por terceiros, a conduta do intérprete ao divulgar o referido número em suas canções, seja nos números de shows realizados por todo o país, veiculações em mídias de rádio e televisão, além de postagens nas várias redes sociais, reforça sua participação no evento danoso, não sendo possível afastar sua responsabilidade, disse o desembargador em sua decisão. Enfim, só ganhou proporção porque era o Gustavo Lima. E aí todo mundo queria ligar para saber se realmente o número, né, era de algum conhecido do Gustavo Lima, se era, né, dele mesmo. Enfim, certo é que o empresário agora, né, saiu vitorioso nessa e vai receber, né, até então, R$149 mil de indenização. Tá aí, ó.
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6: Muito bem, são 8h29, agora já o nosso departamento de jornalismo, mas quero falar para você mais uma vez da nossa enquete de hoje, tá? Uma pesquisa divulgada ontem pela Folha de São Paulo revelou um dado impressionante. Metade dos adolescentes do Brasil passa mais tempo online do que gostaria. Eles querem desconectar, mas não conseguem. É o famoso vício da rolagem infinita. E a gente quer saber hoje, né, você aqui na nossa enquete. Você sente que o celular e as redes sociais estão controlando a sua vida ou a dos seus filhos? Você já teve a sensação de que seu filho, neto ou você mesmo está grudado no celular mais tempo do que planejou? Fala assim, ah, só vou dar uma olhadinha aqui no Instagram rapidinho e tal. Aí quando você vê, já tem mais de 40 minutos que você está... aí vem o Instagram, aí chega a mensagem no Zap, aí você vai lá no TikTok, aí você pesquisa o negócio. Acaba que você fica mais de 40 minutos, uma hora, né, do que era planejado. Fala assim, não, vou ficar só 10 minutos. Aí, né, termina que passa daquele tempo que você planejou. Ou você consegue se desconectar quando quer. Fala, não, só vou olhar o Zap aqui, as mensagens, e vou deixar o celular de lado. Tem gente que é assim, né? Tem gente que é muito sistemática, né? Ele pega o celular, olha as mensagens, fala, agora não quero mais olhar, deixa lá. Tem gente que passa o dia inteiro sem olhar as mensagens, só vai olhar de noite. Você é desse perfil? 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

0: Vamos então direto à redação. Menor é apreendido com drogas no bairro José Cirilo. Marcelo Bittencourt.
1: É isso aí, Gilson. Um adolescente de 14 anos foi apreendido suspeito de tráfico de drogas na rua Sebastião Protásio, no bairro José Cirilo, em Muriaé, na noite desta terça-feira. O suspeito, Gilson, foi abordado pela Polícia Militar em uma residência localizada numa região já conhecida como ponto de tráfico de drogas no município. Com o menor de idade, foram apreendidos, né, diversos entorpecentes. Diante da ocorrência, o adolescente recebeu voz de apreensão, né, por ato infracional e foi encaminhado à Delegacia de Polícia Civil de Muriaé. E ó, o material, ó, 10 tablets de maconha. Eu ia falar tablete de maconha, não é tablet, olha só. Eu sabia que eu ia cometer esse erro, mas tudo bem, vamos lá. 10 tabletes de maconha, 8 pedras de crack, 101 papelotes de cocaína, R$287 em dinheiro e um aparelho celular, Gilson. Olha só, olha o saldo aí, ó.
0: É isso aí, mais uma vez, né? É o combate incessante ao tráfico de drogas aqui na cidade, mais uma vez, no bairro José Cirilo. 8h34. A Vanessa Fávero tá chegando, o lançamento do livro, é isso mesmo que a gente vai falar?
2: Agora a gente vai falar do cancelamento do fórum.
0: Ah, sim, vamos falar do cancelamento então do fórum, né?
2: Isso. O terceiro Fórum Municipal de Políticas Públicas para a População em Situação de Rua foi cancelado. Em nota, a Prefeitura de Muriaé informou que o cancelamento ocorreu em razão de problemas de saúde do padre Júlio Lancelotti, que o impossibilitam de estar no município nesta quinta-feira. A Rádio Muriaé deseja uma pronta recuperação para o padre Júlio.
0: Ok. Obrigado, então, Vanessa, pelas informações. São 8h35.
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2: E vamos falar de esportes aqui no programa. Quer dizer, o Jota de Souza, que o Nacional anunciou o treinador para a campanha do Campeonato do Mineiro da segunda divisão?
3: É verdade, foi ontem o NAC anunciou aí a contratação do ex-jogador Diego Coelho como técnico para a disputa da segunda divisão do Mineiro de 2026. Diego Coelho, de 43 anos, é um ex-lateral direito revelado pelo Corinthians, campeão brasileiro em 2005, com passagens destacadas por clubes como o Atlético Mineiro. Como treinador, trabalhou na base, no profissional do Corinthians, sub-23 do Portimonense e sub-20 do Cuiabá. Inclusive, a pré-temporada do Nacional, visando a segunda divisão, tem início previsto para o próximo dia 20 de agosto.

0: começam a chegar aí, né? Os jogadores, as contratações também já estão aí em andamento a partir da escolha do novo técnico. A segunda divisão, equivalente aí à terceira divisão estadual, vale aí vaga de acesso ao módulo 2. Competição tem início previsto para 19 de setembro e vai até 21 de novembro de 2026. O Nacional está no Grupo A, ao lado de Inter de Minas, Nova Lavras, Novo Esporte, Santa Ritense e Venda Nova. A estreia do NAC, inclusive, é em casa, na primeira rodada, dia 20 de setembro, um domingo, às 10 horas da manhã. O Nacional estará recebendo no Soares de Azevedo a equipe do Santa Ritense. Vamos falar agora dos confrontos das quartas de final da Copa do Brasil. Ontem tivemos aí os sorteios realizados lá na sede da CBF no Rio de Janeiro. E os jogos ficaram assim, jogos de ida. 25 de agosto, uma terça-feira, 21 horas, no Mineirão, Cruzeiro e Atlético Mineiro. 26 de agosto, quarta-feira, 21h30, em São Januário, Vasco e Vitória. 26 de agosto, também quarta-feira, 21h30, no Nubank Park, Palmeiras e Santos. De 27 de agosto, quinta-feira, 20 horas, Beira Rio, Internacional e Grêmio. Os jogos de volta, 1º de setembro, terça-feira, 21 horas, na Arena MRV, Atlético Mineiro e Cruzeiro. 2 de setembro, quarta-feira, 21h30, Barradão, Vitória e Vasco. 21h30, Vila Belmiro, Santos e Palmeiras. Dia 3 de setembro, quinta-feira, 20 horas, na Arena do Grêmio, Grêmio e Internacional. Lembrando que o vencedor de Grêmio e Internacional enfrentará nas semifinais o time que passar do confronto entre Atlético e Cruzeiro. Do outro lado da chave, o ganhador do confronto entre Vasco e Vitória medirá forças nas semifinais contra o vencedor de Santos e Palmeiras. Agora, Libertadores da América. Ontem, pela partida de ida da fase oitavas de final, o Fluminense pisou na bola e não saiu do empate de 0-0 com o Independiente Rivadavia da Argentina. A torcida tricolor saiu do estádio na bronca com o time, que foi chamado de sem vergonha, e recebeu aí vaias durante e depois da partida. Decisão da vaga para as quartas de final fica para a semana que vem. As equipes se enfrentam em Mendoza, na Argentina, na próxima terça-feira, às 19 horas, pelo horário de Brasília. O time que vencer avançará para a próxima fase e estará entre os 8 melhores da competição. Se houver novo empate, a vaga será decidida nos pênaltis. O Fluminense é muito bom, não está em um bom momento, né, com o técnico Luiz Ubeldia, e a torcida acha que, jogando em casa, o time tem obrigação aí de ganhar. Então, o time não foi bem. O torcedor paga ingresso, né, para elogiar, mas também para vaiar.
1: Cobra mesmo.
0: Quando é necessário.
1: Quando tá ruim, o torcedor, ele cobra mesmo, não tem jeito.
0: E hoje tem um jogaço lá no Mineirão. Cruzeiro e Flamengo começam a decidir uma vaga nas quartas de final às 21h30. O técnico Arthur Jorge deve mandar o Cruzeiro a campo com Otávio, William, Fabrício Bruno, Jonathan Jesus e Gabriel Rojas, Matheus Henrique, Gerson e Matheus Pereira, Arroio, Kaique, Kenji ou Wesley e Caio Jorge. Já o Flamengo, de Leonardo Jardim, deve ir a campo com Rossi, Varela, Léo Ortiz, Léo Pereira e Ayrton Lucas, Pulgar, Jorginho e Arrascaeta, Carrascal ou Plata, Samuel Lino e Pedro. Lembrando que ontem tivemos, além de Fluminense 0, Independente Rivadavia da Argentina 0, outros resultados: Estudiantes da Argentina 1, Universidad Católica do Chile também 1. Tolima da Colômbia e Independente Del Valle, esse jogo não aconteceu, né? Já que a Colômbia tá passando aí, né?
1: Aqueles momento terrível, né?
0: Mortos, com mais de 200 mortos já. Então essa partida será marcada numa outra oportunidade.
1: Nós abrimos o programa ontem falando em 132 mortos. Passaram-se uma hora e meia, mais ou menos, já tinha 224 mortos.
0: É verdade. Então, além de Cruzeiro e Flamengo, hoje teremos ainda, nesta quarta-feira, 19 horas, Platense da Argentina e Coquimbo Unido do Chile, Palmeiras e Cerro Porteño do Paraguai. Esse jogo às 19 horas no Nubank Park. São os jogos aí de hoje da Copa Libertadores da América. Copa Sul-Americana, tivemos ontem Boca Juniors 3, Deportivo Recoleta do Paraguai 1, Bolívar 1, São Paulo também 1. A Copa Sul-Americana prossegue hoje, 19 horas, Bragantino e Atlético Mineiro. No mesmo horário, Tigre da Argentina e Montevideo City Torque do Uruguai, 21h30, Independente Santa Fé da Colômbia e River Plate da Argentina. São os jogos de hoje da Copa Sul-Americana. Beijo.
1: Ok, obrigado então, Jota de Souza. Faltam 13 para as 9.
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9: O infarto, popularmente conhecido como ataque cardíaco, é o processo de morte ou isquemia de parte do tecido cardíaco, geralmente por uma obstrução da artéria coronária, popularmente a veia entupida. Sintomas como dor no peito, principalmente durante os esforços, queimação nos braços, falta de ar, palidez, suor frio, podem ser sintomas de infarto agudo, devendo procurar imediatamente o hospital para o tratamento precoce. A boa notícia é que o infarto pode ser prevenido. Procure um cardiologista, passe por uma avaliação. Fatores como colesterol em excesso, hipertensão arterial, glicose elevada, o temido diabetes, tabagismo, estresse e até mesmo a depressão devem ser controlados para que o nosso coração trabalhe melhor e seja reduzido o risco de infarto.
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Vamos lá, abraçando quem completa a idade nova no dia de hoje, 12 de agosto, é o seu aniversário. Deixou para nascer justamente hoje? Então, parabéns, tá? Janice Correia, no bairro Santo Antônio 2. Abraços da Cida Lessa, sobrinhos Edna, Diogo e familiares. A Priscila Rodrigues Teixeira, no centro. Abraços do esposo Rangel, mãe Maria, Sandra Beatriz e familiares. Delco Gabriel da Silva, no Santana. Abraço dos pais Danilo e Viviane e irmã Catrine, Sandra Beatriz e familiares. Camila Santos, em Juiz de Fora. Abraços do esposo Simeão, filha Ana Paula e familiares. A Luciana da Silva Fortini, no bairro Inconfidência 2. Abraços da irmã Eva Marta, das sobrinhas Melissa e Rayane e toda a família. Tainá, no Inconfidência, tá ligada com a gente. Abraço dos pais Gino, Liliane, irmãos Maicon e Rosilene. Parabéns, Tainá. Natasha, abraço da prima Eudes Maria, de patrocínio do Muriaé. E familiares. Pequenino Cão, da Simone. Os aniversariantes de hoje. Já já, o Marcelo Bittencourt e as notícias.

0: Câmara deve instalar nesta quarta comissão especial para debater PEC da redução da maioridade penal.
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0: A Câmara dos Deputados deve instalar nesta quarta-feira uma comissão especial para analisar a proposta de emenda à Constituição que reduz a maioridade penal de 18 para 16 anos. A proposta altera o artigo 228 da Constituição para estabelecer que a maioridade é atingida aos 16 anos de idade e a partir de qual a pessoa é considerada penalmente imputável. Atualmente, o mesmo artigo diz que os menores de 18 anos são imputáveis e sujeitos a normas da legislação especial. A comissão vai debater o conteúdo da proposta e só depois o texto vai a plenário, onde precisará de apoio de, no mínimo, 308 deputados em dois turnos de votação. Se for aprovada na Câmara, a redução da maioridade deve ser votada no Senado.
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0: Minas Gerais entra na rota dos principais candidatos à presidência da República na primeira semana da campanha eleitoral. O presidente Luiz Inácio Lula da Silva, candidato à reeleição, tem visita prevista para 21 de agosto, quando deve participar à noite do lançamento da campanha de Patrus Ananias ao governo de Minas. Também está em articulação uma nova passagem do presidente por Minas em 29 de agosto para um encontro com mulheres da Serraria Souza Pinto em Belo Horizonte. O senador Flávio Bolsonaro desembarca no estado na próxima segunda-feira e permanece até terça-feira. No primeiro dia, o senador estará em Juiz de Fora, cidade que ocupa lugar simbólico na trajetória eleitoral da família Bolsonaro. Na terça-feira, o senador deve cumprir compromissos em Belo Horizonte. Será o retorno à capital mineira pouco mais de 2 meses depois de uma série de agendas no estado. Na ocasião, Flávio também esteve em Contagem, Betim e Pato de Minas. A Prefeitura de Cali revisou para baixo na noite desta terça-feira o número de mortos na cidade causados pelo terremoto de magnitude 7,4. O novo balanço na cidade é de 74, ante os 95 mortos que reportou no início do dia. Com isso, o total nacional de mortos pelo terremoto foi para 233, segundo o balanço atualizado até amanhã desta quarta-feira. A Polícia Federal cumpriu mandados de busca e apreensão contra a fonte de uma reportagem sobre o ministro do STF, Flávio Dino. Associações de imprensa manifestaram preocupação com a preservação do sigilo de uma fonte jornalística. O ministro Alexandre de Moraes autorizou a operação a pedido da Polícia Federal com parecer favorável da Procuradoria-Geral da República. Foram cumpridos mandados de busca e apreensão de celulares, computadores e documentos em endereços dos investigados. Um dos alvos foi Raimundo Cutrim, que já ocupou a Secretaria de Segurança Pública e a Secretaria de Assuntos Legislativos do Maranhão. Segundo a Polícia Federal, Raimundo Cutrim seria a fonte do jornalista Luiz Pablo, acusado de perseguir o ministro do STF, Flávio Dino. A polícia chegou até o nome de Raimundo depois de apreender, em março de 2026, dois celulares, um notebook e um pendrive do jornalista. 9h07, notícias da hora, oferecimento Elétrica do Povo, ligando você com a economia. 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
4: Bom dia para você, meu irmão, que nos acompanha aqui pela Rádio Muriaé. Esse é o nosso programa A Palavra É.
5: Proclamação do Evangelho de Jesus Cristo segundo Mateus. Naquele tempo disse Jesus aos seus discípulos: se teu irmão pecar contra ti, vai corrigi-lo, mas em particular é a sós contigo. Se ele te ouvir, tu ganhastes o teu irmão. Se ele não te ouvir, toma consigo mais uma ou duas três pessoas, para que toda a questão seja decidida sob a palavra de duas ou três testemunhas. Se ele não vos der ouvido, diz-lhe à igreja. Se nem mesmo assim a igreja lhe ouvir, seja tratado como se fosse um pagão, ou um pecador público. Em verdade eu vos digo, tudo que ligardes na terra será ligado no céu, e tudo que desligardes na terra será desligado no céu. De novo eu vos digo, se dois de vós estiverem de acordo na terra sobre qualquer coisa que quiserem pedir, isso vos será concedido, por meu Pai que está nos céus. Pois onde dois ou três estiverem reunidos em meu nome, eu estou ali em meio deles. Palavra da salvação. A correção fraterna, nós fazemos tudo errado, tudo ao contrário. Por mais que conhecemos o Evangelho, se alguém errar com a gente conversa com alguém. Nossa, você viu o que o fulano fez comigo? Olha, ele falou isso de mim, fez isso. É incrível. Nós falamos com todo mundo primeiro, mesmo com a pessoa envolvida. Diz Jesus, se alguém errar com você, procure essa pessoa em particular, você e ela. É ali, começa ali, a reconciliação começa ali. Ah, padre, mas foi difícil, agressivo demais, que não sei o que, machucou profundo. Então pausa, dá um tempinho, abaixa a poeira, acalma. E ali senta, converse vocês dois. Mas não, a gente procura alguém que pense como a gente e vai falar tudo para outra pessoa. A gente vai buscar respaldo em quem vai concordar com a gente e pronto. Daqui a pouco não é somente eu que não gosto do fulano, mas todas as pessoas envolvidas que nem lá estavam, que não foi feito nada contra elas, mas elas tomam as nossas dores. Tá errado, errado, errado. O Evangelho nos pede, vá você em particular. Se a pessoa não te ouvir, aí você chame mais pessoas para testemunhar. E se não, aí você procura a igreja. Só depois disso, se não for possível a reação, a reatar,

0: trate como um pagão. O que, que é isso? Sacar alguém como um pagão? O que você quer do pagão? A conversão, gente. Jesus pede para que rezar por todos. Então reze por ela. Você fez o que fez, tá? Você já procurou, fez a sua parte. Engraçado, né? Se o teu irmão pecar contra ti, é você que vai corrigi-lo. Ah, mas ele tem que vir pedir perdão. Ei, vai lá. Olha, fulano, você fez errado. Não é assim, você me julgou, você fez aquilo. A gente fica na esperança, na expectativa, na passividade, esperando que o outro venha até nós. Para com isto. Vá tentar salvar o irmão. Procure colocá-lo no caminho. Se depois desse roteiro todo ele não fizer, então você vai rezar por ele. Tá? Rezar para que Deus possa ter misericórdia, que possa ele encontrar o caminho. Diz aqui um termo no evangelho, né? O que você ligar será ligado. Então, se você desligar o seu vínculo, será desligado. Isso é interessante isso. A gente remete isso para o sacramento da misericórdia, que o padre tem esse poder. Mas também as relações, você pode cortar as relações, mas não cortar com ódio, com raiva. Se essa outra pessoa que fez algo com você, você não quer mais nada com ela, reze por ela. Eu tenho pessoas na minha vida que pecaram contra mim, machucaram, superou. E agora faz o quê? Eu rezo por elas, por essas pessoas, para que Deus possa conduzi-las, que elas possam encontrar, ser feliz onde estiverem. E assim a vida vai seguindo, desta maneira, entendeu? E o que eu estou ligando aqui será ligado no céu. Agora, o que eu liguei, o que eu desliguei? Eu desliguei o ódio, liguei o perdão, o amor. Olha, eu fiz prontinho fazer, tá ligado, Deus. Olha, liguei aqui, ou desliguei que seja, tá, do ódio, raiva, fiz o que tinha que ser feito, cuide dessa pessoa, e Deus irá cuidar. E o que você pedir, Deus irá fazer. Entende? O poder da comunidade, o poder da unidade, mas também na vida comunitária é necessário essa correção. E nós, padres, erramos também, gente. Se eu errei, se o seu padre errou, vai conversar com ele. Padre, eu não gostei daquilo outro. Pronto. E assim a coisa acontece, mas não, a gente fala para todo mundo, a comunidade inteira. O padre é igual o marido do corpo, né? É o último a saber. Fácil não, tá bom? Otimize as suas relações, as pessoas mais próximas a você. Oremos, Senhor nosso Deus. Quantas pessoas nos machucaram, enquanto também nós machucamos. Ajudai-nos a viver essa correção fraterna, ensinai-nos o caminho hoje e sempre, para que possamos ganhar as pessoas. E eu venho rezar aqui pelas pessoas que me machucaram, por todas as pessoas que deixaram marcas, que elas possam encontrar o teu caminho, a verdade, a luz, hoje e sempre. Ajudai-nos a viver também essa correção. Que Deus te abençoe, o Pai, Filho e o Espírito Santo. Amém. A palavra é correção. Vá corrigir aqueles que pecaram contra você.
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9: 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Sua principal função é aplicar técnicas de psicologia infantil para eliminar desde cedo os traumas relacionados ao dentista, que podem ser iniciados neste período da infância. Quando nascer o primeiro dente do bebê, já é recomendável o início do tratamento com um dentista especializado em odontopediatria. Os dentes de leite são os primeiros dentes a surgirem em seres humanos. Assim que nascem, devemos procurar um odontopediatra para fazer sua manutenção, para que no futuro a criança possa se tornar um adulto com dentes perfeitos, livre de doenças, com uma estética bucal bonita, com dentes fortes e resistentes.
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10: Agora são 9h22, vamos para nossa enquete do dia. Maria Cassiano Lopes, no Planalto, bom dia.
11: Eu, sobre a sua enquete, Sandro Júnior, eu olho o celular, mas e não também toda hora, né? Porque se você olhar a mensagem, você não consegue fazer nada. Se você for só olhar a mensagem, ocupa muito tempo. Olhar, ouvir, ler, essas coisas assim, ocupa um pouquinho de tempo. Então eu costumo às vezes olhar mais à noite. Às vezes, e quando eu perco o sono, eu vou ver celular, mas eu dormindo e ele vai ficar falando sozinho, vai mostrar as coisas sozinho até ele apagar. Mas eu não costumo ficar muito no celular, não. O celular toma muito tempo da gente. Tem muita coisa boa, mas muita coisa ruim.
10: Ok, é a vez da Juliana Oliveira no Cardoso de Melo, bom dia.
12: Sou Juliana do Cardoso de Melo. Sobre o inquérito de hoje, muito bom, tá? Ótimo, maravilhoso. Olha, a rede social está atrapalhando muito, não só os adolescentes, como criança e adulto também, até mesmo no trabalho, entende? Não tenho nada contra, cada um, né? Cuida da sua vida, cada um faz o que quiser, o que quer. Mas, infelizmente, isso está trazendo muito transtorno, principalmente psicológico, neurológico, sabe, assim, está atrapalhando muito, sabe? Está uma confusão, cara. Eu não sou muito de ficar em rede social, não, mas eu vejo, sabe? Eu fico observando. Então, eu acho que isso está um absurdo, já está exagerado. Bom dia, que Deus abençoe seu dia e a nossa semana. Fica com Deus.
10: Amém, que assim seja. Luiz Carlos da Silva no São Pedro, bom dia.
13: Rapaz, menina hoje, você só peça no celular, ué. Se não tiver um celular, tá faltando alguma coisa. Em casa é tranquilo, em casa o neto aqui é bem iluminado, entendeu? Bem educado sobre isso. Mas eu, principalmente eu, Jesus, eu gosto do celular, Jesus. Mas eu ligo na Rádio Mulher, né, Jesus? A gente fica com ele na mão direto. Luiz Carlos Silva para São Pedro.
10: Valeu, irmão. Obrigado pela moral do seu. Eu já encontrei com o Luiz Carlos na praça. Não é não, Luiz Carlos? Um abraço para você, irmão. Muito obrigado, tá? Jacira Varizes Carniato, do Cardoso de Melo. Bom dia.
14: Gilson, eu vejo o celular, eu ouço a rádio a manhã toda, só desligo na hora do almoço, que depois eu tenho que trabalhar. Mas eu, a hora que eu quero parar o celular, eu paro, faço qualquer coisa, né? E as pessoas têm que ter controle. Não só do celular, mas controle de tudo, né? Tudo nessa vida tem que ter um controle, né? Eu acho. Tá? Um abração a todos, fique com Deus.
10: Tá bom, Jacira. Florinda Rezende, no Divisório, bom dia.
15: A respeito da enquete de hoje. Ô, Gilson, eu não tô muito grudada em celular, não. Meu é mais, ele fica perto de mim na máquina o dia todo, né? Por causa de respeito de serviço. Quando eu não tô com a televisão ligada, eu tô com louvor, mas assim, ficar mexendo em redes sociais, eu não sou não. Mas meu filho é 24 horas, meu Deus, mal dorme, tá com aquele com o celular na mão, sai para as coisas, tá com o celular na mão. Tem vezes que eu falo com ele, meu filho, deixa o celular, vamos conversar, que aí a família vai embora.
10: Isso aí. Maria Rosângela Carvalho Batista, no Safira, bom dia.
16: Sobre o que você está fazendo aí do celular, de redes sociais? Olha, não estou marcando a minha vida, não. Claro que eu não vou mentir, né? Que eu sempre dou uma olhadinha, dou uma espiadinha, olho no Instagram de vez em quando, sabe? Mas se eu tiver que fazer alguma coisa, não me prende, não. Se eu tiver que sair, fazer outras coisas, não me prende, não. Não me prende, não. Mas eu gosto, sim. Mas é bom. Mas não toma conta da minha vida, não. Obrigada, bom dia.
10: Eu é que agradeço a participação. Elisângela Gonçalves, no Coleti, bom dia.
17: Hoje, sobre a sua enquete aí, do seu programa, o celular é o seguinte, ele acaba meio que dominando a gente hoje. Não é ele que domina, mas a gente se deixa dominar pelas redes sociais, por tanta coisa que a gente vai vendo e vai esquecendo da vida e vai ficando ali. Eu não fico tanto tempo no celular, eu uso muito o WhatsApp. Eu vendo algumas coisas pelo WhatsApp, cosmético e tal, aí eu acabo usando, mas Facebook, TikTok, Instagram, eu uso muito pouco, eu tenho. Mas eu não uso muito, não. Eu perco muito tempo nessas coisas, não. Se a gente se deixar levar, a gente vai ficar o tempo todo com o celular na mão. Um abraço, tudo de bom.
10: Outro para você, José Narciso Ferreira na Barra. Bom dia.
18: Pois é, Gilson, sobre a enquete, os adolescentes ficam. Mas os adultos, os pais, eu já ouvi, já vi pai zangar, mas ele não larga o celular. Quer dizer, todos deveriam estar nessa pesquisa. O celular toma conta de tudo. Não é para menos, né, Gilson? Tá perdendo muito tempo no celular. Bom dia, Deus abençoa.
10: Pra você também. Agora são 9h28.
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10: Muito bem, agora são 9h29, vou dar um bom dia pro Samuel, direto dos supermercados Armação. 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
2: Agora são 9:34, 9:34. Vamos à redação. Vanessa Fávero, o lançamento do livro Muriaé Migrantes 3, de José Torres, acontece nesta quinta.
3: Exatamente, Gilson. O lançamento do livro Muriaé Migrante 3, de José Torres, será realizado nesta quinta-feira, às 19:30, no Teatro Belmira Vilas Boa. A terceira edição da obra do membro da Academia Muriaense de Letras, Cadeira Nelson Werneck Sodré, resgata e valoriza histórias que fazem parte da construção da nossa cidade. O autor José Torres é natural de Muriaé, registrado na Associação Brasileira de Pesquisa em Geografia e História e professor de várias escolas no município. O Teatro Municipal fica localizado na Rua Coronel Domiciliano, número 13, no centro, Gilson. E mais tarde, é importante lembrar, ele vai estar aqui com a gente para uma entrevista bem bacana no programa do Marcelo Bintecourt.
2: Ok, obrigado pela participação. Exposição Cartas que Curam transforma sentimentos de colaboradores da Fundação Cristiano Varela em arte. E o Marcelo vai trazer mais detalhes.
4: É isso aí, Gilson. A Fundação Cristiano Varela inaugurou a exposição Cartas que Curam, uma iniciativa que reuniu profissionais de diferentes áreas em oficinas de escrita realizadas em parceria entre o Memorial e a Gestão de Pessoas. Um trabalho conjunto, são cartas de incentivo, mensagens para o futuro e demonstrações de carinho destinadas a pacientes, familiares, amigos e também a si mesmo. A mostra surgiu a partir do desejo de aproximar o espaço cultural da rotina dos profissionais da Fundação, convidando quem convive diariamente com histórias de dor e, ao mesmo tempo, de esperança, a colocar no papel sentimentos que nem sempre encontram espaço na correria do dia a dia. O projeto Cartas que Curam nasce para dar voz aos profissionais que, mesmo sendo de setores diferentes, vivem desafios parecidos, explica a Raquel Gonçalves, supervisora do Memorial e uma das responsáveis pela condução da iniciativa. Durante as oficinas, cada participante teve liberdade para escolher para quem gostaria de escrever. Poderia ser um paciente, um amigo, alguém da família ou até para si próprio. Para Raquel, as cartas revelam que, apesar das diferentes trajetórias profissionais, os colaboradores compartilham desejos, dilemas e desafios semelhantes, especialmente diante da rotina do cuidado oncológico que exige preparo emocional e resiliência. Com a abertura da exposição, as mensagens deixaram o ambiente das oficinas e passaram a fazer parte do cotidiano do Memorial. Pacientes, acompanhantes e visitantes também podem conhecer as histórias e sentimentos registrados nas cartas, ampliando o propósito inicial da iniciativa e transformando a escrita dos profissionais em uma oportunidade de acolhimento para quem passa pelo serviço. Agora, só para informar para você que está nos ouvindo, a exposição de cartas, o local é na Memorial Fundação Cristiano Varela, que está aberto de 8 às 15:45. A entrada é gratuita e a visitação vai ser até novembro desse ano.
2: Ok, obrigado, Marcelo. São 9:38.
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4: A insuficiência cardíaca é quando o coração não consegue bombear ou receber adequadamente o sangue para suprir as necessidades do nosso organismo. As causas variam desde infarto, pressão alta não controlada adequadamente a longo prazo, miocardite, diabetes e doença nas válvulas cardíacas, como a febre reumática. Os sintomas mais comuns são cansaço, falta de ar aos esforços ou à noite após se deitar, inchaço nas duas pernas ou pés e dores no peito. Se você sente ou conhece alguém com alguma dessas queixas, procure um cardiologista. O diagnóstico e o tratamento precoce pode curar ou melhorar sua qualidade de vida.
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10: Muito bem, vamos à agenda do programa de hoje. Vem aí a festa da colheita de Itamuri, 15 e 16 de agosto, ou seja, próximo final de semana, né? Alô, Itamuri, estaremos aí, hein? Dia 16, sábado, tem às 19 horas Santa Missa na Matriz, às 20h30, abertura oficial da festa, às 21 horas, show com Forró Mais, e às 23 horas tem o Fabrício Brandão. É isso aí, meu amigo Fabrício Brandão. É, já no domingo, às 9 horas da manhã, cortejo e saída dos cavaleiros. Às 10 horas, Santa Missa na Matriz, ao meio-dia, almoço no Salão Paroquial, e 4 horas da tarde tem Paulo Júnior e Natan. É a festa da colheita nesse próximo final de semana, lá no distrito de Itamuri, e é lá que a gente se encontra, tá? Santa Missa na Capela de Santo Expedito, no bairro Cerâmica, nesta quinta, 13 de agosto, às 19h30. É isso mesmo, às 19h30, né? Tem aí a Santa Missa na Capela de Santo Expedito, no bairro Cerâmica. Dia 13 de agosto, às 19h30, presidida pelo padre Júnior Cambraia. Celebração da Palavra na Igreja Santa Rita de Cássia, no bairro Encoberta, nesta quinta-feira, 13 de agosto, às 19h30. Você é o nosso convidado. 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A comunidade Santo Cristo convida para as festividades do mês vocacional no mês de agosto, hein? Sempre às 19 horas, aos sábados e domingos do mês, coroação, bingos, leilões e cantina. Convite para o Terço dos Homens e das Famílias, toda terça-feira, às 20 horas, na comunidade São José, no próprio bairro São José. Convite para o Terço Mariano, todas as quintas-feiras, às 19h30, no Santuário Diocesano de Nossa Senhora Aparecida, no bairro do Porto. Toda segunda-feira tem Terço dos Homens em Boa Família, na Igreja de São Francisco, a partir das 7h30 da noite. Festa de Santa Mônica na comunidade, a paróquia Nossa Senhora do Rosário, em Pirapanema. Trido, começou no dia 15, vai até o dia 22 de agosto. Às 19 horas, celebração da palavra. Domingo, dia 23, feijoada e cavalgada a partir de 11 horas da manhã. Quinta-feira, dia 27, dia da padroeira, missa às 7h30. E será celebrada pelo padre Giovanni Beccari Moreira. Leandro Pipas convidando a todos para um festival de pipas que acontecerá no dia 16 de agosto no bairro São Vicente de Paulo, atrás da UPA em Muriaé. Acontece de 8 às 16 horas, com premiações e doações de pipas. E o detalhe, não pode ter cerol. Tá? A linha, ela não pode estar com cerol. Tá? Então, é isso. A única exigência é não ter cerol, tá? Que é muito perigoso, a gente sabe. Paróquia Nossa Senhora da Glória, é bonito o festival de pipa, mas não, né, com cerol. Paróquia Nossa Senhora da Glória em Itamuri convida todos para a festa de Nossa Senhora da Glória nos dias 13 ao dia 15, às 19h30, com funcionamento de barracas, caldos e show de prêmios. E no dia 16, missa às 10 horas e... Não, na verdade, dia 16 tem missa e às 10 e o almoço ao meio-dia. Então deu para entender, né? Missa às 10 e o almoço a partir do meio-dia.
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7: Essa aqui vai para todos os aniversariantes. Uma música querida para esse dia.

completa a idade nova nesse 12 de agosto. Janice Correia, no bairro Santo Antônio 2. Abraços da Cida Lessa, sobrinhos Edna, Diogo e familiares. A Priscila Rodrigues Teixeira, no centro. Abraços do esposo Rangel, mãe Maria, Sandra Beatriz e familiares. Delcon Gabriel da Silva, lá no bairro Santana. Abraço dos pais Danilo e Viviane, irmã Catrine, Sandra Beatriz e familiares. Parabéns. A Camila Santos, em Juiz de Fora. Abraços do esposo Simeão, filha Ana Paula e familiares. A Luciana da Silva Fortini, no bairro Inconfidência 2. Abraços da irmã Eva Marta, das sobrinhas Melissa e Rayane e toda a família. A Tainá, no Inconfidência, abraço dos pais Gino e Liliane, irmãos Maicon e Rosilene. Natasha, abraços da prima Eudes Maria, de Patrocínio do Muriaé, e familiares. A Juliana Mendonça, lá em Vieiras, na comunidade Santa Luzia, recebe abraço dos familiares e amigos. Para ser feliz, com o Daniel, presente musical de agora, os aniversariantes. Já já, o Marcelo Bittencourt e as notícias.

0: 10 horas. Cleitinho não deve participar de primeiro debate entre candidatos em Minas Gerais.
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0: O senador Cleitinho Azevedo, do Republicanos, confirmou que não deve conseguir participar do primeiro debate entre os candidatos ao governo de Minas, promovido pela Band. O encontro está agendado para o próximo domingo, entretanto, irá coincidir com o lançamento da campanha do parlamentar ao Palácio Tiradentes, em Medina, no Vale do Jequitinhonha. Apesar da ausência nesse primeiro encontro, Cleitinho afirmou que espera conseguir participar dos próximos debates. O senador irá lançar a campanha de 2026 em Medina, no Vale do Jequitinhonha, que fica a mais de 700 quilômetros de distância de Belo Horizonte. De acordo com interlocutores do senador, a região foi escolhida por conta da intenção de Cleitinho de tê-la como prioridade em uma eventual gestão do estado, considerando a história e as necessidades de recursos para o Vale do Jequitinhonha. Minas já soma 1.429 incêndios em vegetação só nos primeiros 11 dias de agosto, média de 129 por dia, praticamente 5 a cada hora. Na Grande BH foram 335 queimadas. Os dados se referem aos chamados recebidos pelo Corpo de Bombeiros e reforçam o alerta para essa época do ano marcada por estiagem e tempo extremamente seco. Os pedidos de socorro à corporação nesse mês já superam janeiro 189, fevereiro 145, março 285 e abril 924. Em julho foram 2.981, segundo o Corpo de Bombeiros. Muitas das ocorrências castigam unidades de preservação, como o Parque Nacional da Serra do Gandarela, na Grande BH. Militares atuaram nos últimos 2 dias na importante área verde do estado. Os estragos ainda não foram contabilizados. Há 2 meses, o Ministério da Saúde suspendeu a vacinação contra a dengue com um imunizante produzido pelo Butantan e iniciou investigação sobre 42 casos de reações adversas graves que podem estar ligados à aplicação da dose. Em nota, atualizando a medida, o Ministério diz que qualquer decisão sobre a retomada, modificação ou interrupção definitiva da estratégia de vacinação será tomada com base na avaliação integrada das evidências disponíveis e comunicada de forma transparente e oportuna à população. Há, contudo, um prazo estabelecido para a conclusão de análises. A investigação é conduzida pela Saúde em articulação com a Anvisa, o laboratório fabricante, especialistas e estados e municípios. O Tribunal de Justiça de Minas Gerais afastou do cargo nesta terça-feira um juiz que, durante uma sessão de julgamento, bebeu vinho direto da garrafa e acendeu um cigarro usando um maçarico. Milton Lívio Lemos Salles responderá a um procedimento disciplinar na Corregedoria Geral de Justiça. Enquanto estiver afastado, não poderá acessar os sistemas processuais e nem as dependências do TJ de Minas. Ele foi afastado cautelarmente no momento da tarde pelo desembargador Vicente de Oliveira Silva, presidente do tribunal. Nesta tarde, o órgão especial que analisa questões administrativas e da carreira dos magistrados confirmou por unanimidade a decisão. Salles atuava como juiz auxiliar de segundo grau em casos cíveis e de família. Os processos que estavam sob os cuidados dele vão ser redistribuídos para outros juízes. 10 horas, 4 minutos. 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
2: Agora são 10:08, a nossa enquete do dia de hoje, valendo para você pares de ingressos pro circo Planeta Mágico, armado ali no Trevo do João 23, última semana, hein? Só quinta, sexta, sábado e domingo, aí o circo vai embora, né? Então vamos aproveitar. Tem também um vale compras no valor de R$100, presente dado festas, então participe aí. Elias da Conceição no Porto, bom dia.
3: Bom dia, Edson Júnior, bom dia por da Rádio Mulher. Essa pesquisa é boa, né? Você pega o telefone para ver a hora, passa 40 minutos e eu não olho hora nada. Você vai para outros lados e acaba se entretendo, mas é bom. Para quem não teve infância, é uma beleza. É nóis, meu amigo. Um abraço, felicidade.
2: Tá bom.
3: Feliz Mar do Porto.
2: Tá bom, Elias. Um abraço. Mas é assim, né? Peraí, deixa eu ver só uma mensagem que o Pedro mandou para mim aqui. Aí chega a mensagem do fulano, do ciclano, aí quando você vê, já tem mais de 40 minutos que você tá no telefone, né? Tem gente que fala, não, só uma mensagenzinha, né? Aí vem o TikTok, vem o Instagram, e aí acaba que, né, você fica por muito tempo no celular. Então, 10:10 agora, Sandra Aredes em São João do Glória, bom dia.
4: Bom dia, Gilson. Primeiramente, eu quero deixar meu abraço pro meu sobrinho Emerson fazendo aniversário lá no Confidência. Ô, Gilson, celular é muito bom. Só que lá nas redes sociais, tudo muito bonitinho, né? Todo mundo se arruma, tem os aplicativos fazem correção das rugas, das manchas, né? Lá é tudo muito bonito e todo mundo só posta as coisas boas. Então, é uma ilusão, uma falsa ilusão, né? O celular tem, a rede social tem muita coisa boa, mas também tem muita coisa que acaba com a vida da pessoa. E eu costumo falar, gente, se me manda mensagem ou não vê, me liga. Porque eu não pego o telefone toda hora. Que a gente não pode pegar, não. Você pega pra ver uma coisa e quando você vê, você já tá meia hora olhando. Passando e olhando que as rubiçadas e que as vídeos de boca. Então a gente tem que saber controlar. Tudo que é exagerado atrapalha. É a Sandra de São João do Glória.
2: Ok, Sandra. Um abraço a todos em São João do Glória. Maria da Glória, no Santa Terezinha. Bom dia.
5: Bom dia, Gilson Júnior. Sou Maria da Glória de Santa Terezinha e sobre a enquete. Ô, Gilson, eu corrijo meu celular todas as vezes que ele chama, por ser uma ferramenta de trabalho. Eu trabalho com costura, então tem que estar atendendo o cliente toda hora praticamente, né? Mas mesmo o fim de semana que eu estou sem trabalho, eu não gosto de ficar muito em celular, né? Eu prefiro a TV. Tá bom, Gil? Só um abraço para você.
2: Eu é que agradeço a sua participação. Gente, 10:11, um caso que tem circulado nas redes sociais e tem chamado muito a atenção é a questão de um homicídio que ocorreu no dia, na verdade ontem, né? Lá em Caratinga, dia 11, foi ontem, no córrego do Belém, na zona rural de São Domingos das Dores, né? Município vizinho que pertence à região ali de Caratinga. Sabe qual o motivo desse homicídio? Uma poda de uma árvore. Queira você acreditar ou não, tá? Uma poda de uma árvore. O desentendimento por conta de galhos de uma mangueira situada na divisa de duas propriedades resultou em duas mortes, ou seja, um duplo homicídio lá no córrego, na zona rural, né? De São Domingos das Dores, que pertence à região de Caratinga. Eu tô trazendo esse assunto aqui porque eu acho que o amor acabou. E olha que são vizinhos, hein? A discussão começou, né? Eberson Silvestre Guimarães Barros, de 41 anos, e seu filho foram até a divisa dos terrenos para podar os galhos da mangueira. Presta atenção. O vizinho, Miguel Chagas da Silva, de 75 anos, não aceitou a intervenção e iniciou um forte atrito. O primeiro homicídio, durante a briga, o idoso, seu Miguel, de 75 anos, sabe o que ele fez? Sacou um revólver e realizou disparos contra Eberson, de 41 anos, que seria o pai. E aí a reação do filho, né? Claro, ao ver o pai, né, baleado, ele estava filmando ali, né? Devia estar filmando a discussão até para provar que estava

certo? Enfim, né? Bom, durante a filmagem, ele viu o pai baleado, ele entrou em luta corporal com um idoso de 75 anos para desarmá-lo. Ele conseguiu tomar o revólver e atirou contra o seu Miguel, de 75. Quer dizer, o pai morreu com um disparo do idoso de 75, e aí o filho, vendo que o pai havia sido morto pelo idoso, foi lá, deve ter um porte físico mais avantajado do que o idoso de 75 anos, apesar do idoso estar armado, ele entrou em luta corporal para tomar a arma do idoso. Fez o quê? Foi lá e efetuou o disparo contra o idoso de 75 anos. Bom, as vítimas fatais. O idoso, né, o Miguel, morreu no local, e o pai desse homem que atirou no idoso, para defender o pai, na verdade, chegou a ser socorrido e transferido para o hospital da cidade de Caratinga, mas não resistiu aos ferimentos e faleceu durante o atendimento médico. O filho de Eberson permaneceu no local e aguardou as autoridades. Ele entregou voluntariamente a arma do crime à polícia militar e foi preso em flagrante. O caso agora segue sob os cuidados da Polícia Civil de Minas Gerais para apurar a conduta dos envolvidos e as circunstâncias da legítima defesa ou excesso. Né? Enfim, é um caso que chamou a atenção, tem circulado nas redes sociais, porque o filho acabou filmando o idoso atirando no próprio pai, o idoso de 75 anos. No vídeo, claramente você vê ele efetuando disparos. Agora, vai depender da quantidade de disparos que o filho deu no idoso de 75 anos. Porque pode-se ter uma legítima defesa? Sim, mas também pode haver um excesso. Não, pô, o cara deu 10 tiros no idoso, aí é excesso. Não, se ele deu um tiro para conter ali, né? E outra, na minha opinião, ele não deveria ter atirado. Por quê? Porque, na verdade, ele já tinha desarmado o idoso de 75 anos. Então não havia necessidade dele atirar contra o idoso e matar. Eu entendo assim. Não sei como é que o Poder Judiciário vai entender isso. Mas se ele... Tudo bem, o pai dele foi baleado, foi socorrido, infelizmente faleceu no hospital durante o atendimento. Se uma pessoa está armada, eu entro em luta corporal com ela, eu consigo tirar a arma dela, não tenho por que eu atirar nela. Eu já consegui. O objetivo era desarmar para ela não me matar também. Então, se ele desarmou, era conter o idoso no local, esperar a polícia chegar, entregar o idoso, falar, ó, atirou no meu pai, a arma do crime tá aqui. Pronto. Mas não. Ele entrou em luta corporal, ele desarmou o idoso, foi lá e sentou o aço no idoso. Claro que tem ali o calor das emoções, mas nada justifica ele atirar no idoso. E nem o idoso atirar no pai para matar. Por causa de brigas, de galhos que seriam podados. Então, né, é o detalhe que eu sempre digo. A chuva que molha o caixão tem que molhar o carregador. E é disso aí que eu estou falando. Lamentavelmente, duas pessoas acabaram morrendo por uma discussão banal. Podas de galho. Será que vale isso? Duas vidas? A gente precisa refletir mais nas nossas vidas. Por isso que de vez em quando a gente toca a música A Vida é Casa Alugada. E muitas pessoas, às vezes, se envolvem em confusão, por motivos banais, pouca coisa. E não, nunca podemos esquecer que a vida realmente é uma casa alugada. Nós estamos nessa vida de passagem. Nada é para sempre. Nada dura para sempre. Estamos aqui nessa casa alugada e a qualquer hora podemos ter que entregar a chave, como acontece nos aluguéis. Às vezes você mora numa casa de aluguel, em determinado momento, o proprietário da casa, ele fala, ó, venceu o contrato, não quero mais renovar, e aí você precisa pintar a casa, né, arrumar tudo, e entregar a chave. Fala, ó, muito obrigado, um abraço e tchau. E a vida é assim, a qualquer momento nós precisamos entregar a chave dessa casa alugada. Então, vamos ouvir aí
Caquinda de série.

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4: Agora são 10h24, vamos lá para mais uma participação aqui do Samuel, direto dos supermercados Armação. É com você, Samuel.
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4: Vamos lá para nossa enquete do dia. Deixa eu ouvir aqui a opinião da Laide Silva no bairro Cerâmica. Bom dia.
10: Aqui é a Laide Silva, bairro Cerâmica. Sobre a enquete de hoje, sobre o celular, eu não consigo ficar sem celular, mas ele fica lá no cantinho. Aí chegou a mensagem, eu vejo e atendo. Respondo a mensagem, mas eu não fico com o celular na mão, não. Até porque aqui eu costuro, né? Aí não tem tempo para poder ficar com o celular na mão. É muito serviço, então não tem tempo. Mas aí todo dia de manhã eu respondo as mensagens, coloco lá em cima da mesa, deixo lá. Aí de tarde, à noite, eu pego um pouquinho, né, para poder ver as mensagens de novo. Agora, se chamar, se ligar, eu atendo. E as pessoas não conversam, só fica mais no celular. E eu não gosto disso, não. Eu gosto de conversar, eu gosto de fazer minhas coisas. Então, não fico muito no celular, não. O celular é muito bom.
4: Eu agradeço aí a sua participação. Iama Alves no Cardoso de Melo, bom dia.
11: Bom dia a todos os ouvintes da Rádio Muriaé, que é Iama Alves Viana do Cardoso de Melo. Sobre a enquete do dia aí, ó, o celular não me tira assim, do, toda a vida não, eu colho um pouquinho, não me tira minha concentração no meu dia a dia não, eu, meus afazeres, eu uso o celular sim, vejo as mensagens, mas na hora que eu quero parar, eu paro e largo para lá, porque senão a gente interte e toma o tempo da gente. Eu acho que tem muitas pessoas que não conseguem sair não, entra e perde até o horário.
4: É isso aí, é o que eu disse, né? Às vezes a pessoa entra ali, não, rapidinho, só para me ver o negócio, acaba, né, que não consegue mais sair do celular, vai chegando mensagem, aí tem alguma coisa no TikTok, aí já viu, né? Bom, 10h29.
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4: Também deixa eu convidar aqui o Franklin Ribeiro para conduzir a entrevista. Como você, Frank?
14: Olá para você que nos acompanha na 99,5 FM e também pelo YouTube da Rádio Muriaé. Bom, nos últimos dias uma notícia tem chamado atenção para quem sofre com a queda do cabelo. Um novo medicamento em desenvolvimento para o tratamento da alopécia tem apresentado resultados promissores e reacendido a esperança de milhões de pessoas que convivem com a calvície. Bom, e para a gente entender um pouco sobre essas questões ligadas ao tratamento, né, se ele pode substituir os medicamentos atuais, se é de fato um tratamento seguro e se há uma comprovação da ciência, ou até mesmo saber se é um tratamento mais indicado para as pessoas, nós vamos aqui esclarecer essas e outras dúvidas com uma especialista do assunto. Eu estou recebendo aqui hoje no estúdio audiovisual da Rádio Muriaé a doutora Larissa Fontaine, ela que é especialista em transplante capilar e vai bater um bate-papo aqui com a gente para poder sanar todas essas dúvidas e entender de fato se esses avanços, né, esses tratamentos, é como que funciona e, claro, orientar você que nos acompanha, que nos ouve, caso, né, seja também o seu caso neste momento, para que você possa entender o melhor diagnóstico, né, quais as melhores condições de tratamento. Então, doutora Larissa, seja muito bem-vinda aqui ao estúdio da Rádio Muriaé.
15: Obrigada, mais uma vez, estar aqui presente é uma honra.
14: Bom, para a gente começar, essa questão da calvície, às vezes muito se fala, né, as pessoas pensam que é tratada como uma questão estética. Eu quero saber, isso hoje mudou?
15: Com certeza. Cabelo vai muito além da estética, ele é saúde, ele é a percepção da saúde nossa, né? Ele, além de ser a nossa moldura, cuidar dele e ter o cabelo que a gente gosta, tá totalmente conjunto com a nossa saúde, né? Não só a saúde mental, psicológica, autoestima, mas também a gente sabe que a nossa saúde tem uma íntima ligação com o cabelo. Então ele dá sinais, dá vários sinais, né? O paciente, quando ele sofre queda, quando ele perde o brilho, isso pode ser sinais de alterações da própria saúde do paciente. Então vai muito além de estética.
14: Perfeito. E quando o paciente, né, ele percebe essa queda ou uma outra situação, como que ele entende de fato que é uma probabilidade de desenvolver a calvície ali, ou de repente não, é uma outra coisa? Como é que é feita essa diferença?
15: Ó, a queda capilar, que normalmente a gente, nós médicos falamos que é o eflúvio telógeno, né? A gente nomeia dessa forma, é uma queda mais abrupta, né? O paciente que ele sofre calvície, né? Que é a alopecia androgenética, é uma queda mais lenta. O paciente, ele vai notando o cabelo afinando, afinando progressivamente ao longo de vários meses, né? Às vezes vai notando por foto ou algum colega começa a falar aqui da região da coroa ou pela câmera. Eu recebo muito paciente que vê pela câmera de segurança a região do topo da cabeça. Então vai notando isso ao longo do tempo, né? É uma progressão mais lenta. Já o eflúvio não, é uma queda mais abrupta. Então acho que esses são os primeiros sinais. E assim, quando começa a notar esses sinais, o ideal é a gente pesquisar, ver o que está causando e ter a indicação correta do tratamento, fazer um diagnóstico correto, né?
14: Perfeito. Bom, nós abrimos aqui a nossa entrevista falando a respeito desse novo medicamento que está chegando, né? Eu vou conferir aqui para não ter erro, que é o VDP-HL1,
15: isso,
14: né? Que realmente eu quero saber se ele representa uma mudança, se é um medicamento que pode de fato gerar, né, uma esperança maior, vamos dizer assim, aos pacientes.
15: Com certeza, assim, a medicina capilar tem evoluído muito. E o VDP-HL1 é um medicamento que é super promissor, mas ainda está em fase 3 de estudo, então ainda não é utilizado em humanos. Mas ele apresenta uma grande esperança, sim. Ele nada mais é que uma molécula parecida com o minoxidil, né, que já é amplamente utilizado e muito estudado, que tem uma excelente margem de segurança com os pacientes, só que ele tem uma liberação mais lenta. Então ele fica em contato ali, né, agindo no organismo por mais horas do que o minoxidil que a gente tem hoje no mercado, né? Então a ação dele promete ser bem melhor, mas ainda não temos ele disponível, está em estudos ainda, né? Então é uma promessa. E assim, é importante eu salientar, claro, também que não é promessa de cura, né? É uma promessa para melhorar os resultados que a gente tá em dos tratamentos. Ainda é um tratamento crônico, né? Um tratamento prolongado que a calvície exige.
14: Tá.
15: Né?
14: E aí, aproveitando, a senhora citou do minoxidil, ele, quando se fala em calvície, é o primeiro que a gente, pelo menos, remete, né?
15: Sim.
14: A cabeça. Nesse caso, ele continua ainda tendo espaço? É, de fato, o primeiro nesse receituário, vamos colocar assim?
15: Com certeza, é um medicamento que ele é muito prescrito, né? Ele é um, eu falo que não é ele o principal do tratamento, tá? Mas ele auxilia muito no tratamento de alguns tipos de quedas de cabelo, de alguns tipos de alopecias. A androgenética, ele entra porque é um medicamento que ele vai melhorar a circulação, então ele vai melhorar a qualidade ali dos vasinhos do couro cabeludo, vai melhorar o suprimento sanguíneo dos fios de cabelo. Então, com certeza, ele ainda é um excelente aliado. Ele tem na forma tópica, tem da forma oral. É um medicamento que precisa ser prescrito por médico, porque precisa de controle, a dose certa.
14: Há uma outra situação também, doutora, quando a gente fala da finasterida, né? Com relação, gera-se uma ideia de preocupação com relação à impotência, se de fato pode causar. Eu queria que a senhora trouxesse isso, porque é um assunto que gera dúvidas, certamente quem nos ouve, quem nos assiste, pode estar com essa dúvida na cabeça.
15: A finasterida carrega esse legado, assim, né? Pesado, esse fardo pesado. É um medicamento excelente para tratamento de calvície, mas ele pode, como qualquer outro medicamento, ter efeitos colaterais. A taxa de efeito colateral dele é de 1,8% a 3,8% dos pacientes que usam. Então, assim, é uma taxa muito baixa. Ele tem da forma tópica, né? Que já não tem interação, que não causa esses efeitos colaterais de impotência sexual ou de diminuição de libido. e tem da forma oral. Então,

0: isso tem que ser bem acordado com o paciente, se o paciente está disposto a usar, e saber também que quando o paciente apresenta um efeito colateral, ele só suspender a dose, ele é reversível, né? Ele não vai causar hipotência para a vida toda. Uhum. Sentiu alguma alteração de libido, viu que tem associação ao medicamento, pode ser suspenso. No dia seguinte, a gente vê uma nova estratégia de tratamento, mas eu falo que é um medicamento que vale a pena entrar na prescrição de alguns pacientes em específico, porque o resultado dele é muito bom.
1: Perfeito. Eu queria que a senhora pudesse falar um pouquinho agora a respeito dos peptídeos, né? Uhum. Serem uma tendência ou já uma realidade, e até entender quando a gente fala de crescimento capilar, uhum, né? Se fala nessa questão, e para os nossos ouvintes, quem nos assiste, entender um pouquinho do que são.
0: Os peptídeos nada mais são do que moléculas, partículas de aminoácido, que eles vão ajudar na intercomunicação entre as células. Eles já são presentes em vários cosméticos, até na área estética. O mais famoso para tratamento de queda de cabelo e flacidez é o peptídeo de cobre, né, que ele é muito falado, mas ainda não tem evidências científicas concretas. Então, assim, é muito um modismo ainda. Ele não é liberado de uso injetável. Eu vejo muitas pessoas propagando isso na internet. Então, não é seguro. Tá? Então, o estudo em humanos é muito baixo. Então, não tem segurança. Uhum. E o uso tópico é a mesma coisa. Ainda não tem muita evidência científica, mas é uma promessa, né? Eu acho que a gente está evoluindo, mas ainda eu enxergo como um modismo, digamos, uhum, assim, né?
1: E quando a gente fala com relação aos tratamentos em si, né? Os métodos, dá para se falar que existe assim uma receita pronta, existe um tratamento que ele vai servir para todo mundo? Como é que é essa situação?
0: Não, até porque nem toda queda de cabelo vai ser por uma mesma causa. Existem vários tipos de alopecia, não existe só a androgenética. Tem alopecias que são cicatriciais, que são inflamatórias. Então a gente precisa de um diagnóstico correto. Eu preciso muitas vezes solicitar exames para o paciente para decidir qual que vai ser a melhor estratégia de tratamento. Então, com certeza não existe modinha para tratamento, não existe receita de bolo, gominha que vai tratar a sua queda de cabelo. Isso é tudo, falo que é ilusão.
1: E aí, com relação, tirando os tratamentos, a gente entra para um outro ponto, que são os transplantes. Uhum. Né? Eu tenho até amigos, por exemplo, que já passaram por essa questão dos transplantes em si, e eu queria entender a partir de que ponto ele deixa de fato ser uma opção e passa a ser, de repente, uma necessidade.
0: Olha, vai muito do paciente, tá? Da necessidade próprio mesmo individual do paciente, o quanto que aquilo tá incomodando ele, quanto que tá mudando a rotina dele. Eu recebo pacientes que deixam de praticar certo tipo de esporte porque se expõe mais à água e aí aparenta mais o couro cabeludo. Então ele tá deixando de fazer uma coisa que ama, uhum, ou ele tá deixando de frequentar certos lugares mais formais porque não pode ir com boné e ele precisa do boné para esconder a calvície. Então, nesses casos, ou até mesmo quando começa a incomodar de olhar para o espelho, de tirar foto em certos ângulos, eu acho que é super indicado, sabe, o transplante para devolver essa autoconfiança, né, a autoestima do paciente. Isso é muito importante. Então é uma conversa ali individual. E tem casos, lógico, que o paciente ele já tem um grau de atrofia, né? Tem muita área lisinha no couro cabeludo que já não nasce cabelo, que mesmo a gente fazendo tratamentos avançados, não vai responder.
1: Aí não tem outra saída.
0: Não tem outra saída, é só mesmo o transplante, que é cirúrgico, né? E sempre aliado ao tratamento, né? O tratamento e a cirurgia, eles sempre andam juntos, um complementa o outro, um ajuda o outro.
1: Sim. A gente fala muito assim dessas informações que a gente acompanha pela internet, né? Ela até trouxe um pouquinho antes dessas coisas, vídeos, principalmente quando a gente fala de medicamentos, que as pessoas assistem ali e às vezes acham que aquilo vai funcionar, que é certo, sem ter uma avaliação de um especialista. Nesse caso, quais são os erros mais comuns que as pessoas cometem nessa situação?
0: Então, eu acho que o erro mais comum é ficar tentando usar a receita alheia, as diquinhas de internet, e e perdendo cabelo. E aí a gente pode chegar num

0: grau, já que eu não consigo entregar o meu melhor resultado com o tratamento correto, porque o paciente já perdeu muito tempo ali com receitas caseiras, né? E eu vejo de tudo, é da vizinha, é da blogueira famosa que prescreve uma gominha. Então, acho que essa perda de tempo perde muito cabelo também. Eu sempre friso isso, né? Tempo é cabelo. Então, quanto antes a gente trata, mais cabelo a gente consegue preservar.
1: Então, assim, de fato, a busca é, né, sair um pouquinho dessa coisa de ficar ali simplesmente olhando os vídeos e ir atrás de um especialista.
0: Sim, com certeza, porque é um mundo de informação, né? E cabe a nós, especialistas, médicos que estudamos para isso, formados, para decidir o que que é melhor pro paciente, não a gente, né, tirar de trás da orelha ali
1: e
0: pela
1: achar
0: dica,
1: uma solução.
0: E achar uma solução. Acho mais fácil e o paciente acaba economizando muito. Ele acha que tá economizando em seguir as dicas, mas fica só rasgando dinheiro, seguindo dica alheia, que nada vai encaixar e tratar realmente a queda se ele não tem um diagnóstico.
1: Perfeito. Bom, doutora, eu quero que a senhora pudesse deixar uma mensagem, né, a quem nos assiste, a quem também nos ouve aqui pela 99,5. Se é uma preocupação a queda de cabelo, o que fazer? Quais as medidas a serem tomadas para que esse problema possa se solucionar?
0: É, a primeira medida é essa, a gente cuidar enquanto é tempo. Cabelo é saúde, então é muito importante a gente cuidar da nossa saúde, da nossa estética. Isso faz a gente se sentir bem. Então, procure um profissional especializado para identificar a causa da sua queda e ter um diagnóstico correto para quanto antes tratar, melhores os resultados, né? Tempo é cabelo.
1: Muito bem. Bom, doutor, eu vou te agradecer pela presença aqui hoje, viu?
0: Agradeço.
1: Aqui com a gente. E desde já, né, reforçar aí a todos os nossos ouvintes, né, a quem nos assiste também, cuidar do cabelo é cuidar de uma identidade.
0: Sim.
1: Estou certo?
0: Isso aí, isso aí.
1: Então, e a partir disso, né, se você, né, se é o seu caso estar passando por uma situação como essa, como muito bem a doutora Larissa Fontaine já trouxe aqui, não é buscar um diagnóstico próprio, mas sim através de um especialista que possa te orientar, né, e fazer todo o processo desse tratamento da melhor forma possível. Doutora, mais uma vez, obrigado, viu?
0: Eu que agradeço.
1: Bom, a você que nos acompanhou também pelo nosso canal do YouTube e nos ouvindo pela Rádio Muriaé, o nosso muito obrigado pela sua audiência e até a próxima.
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5: Agora são 10h47, deixa eu ouvir a Ana Maria Aparecida Alves, no bairro São Cristóvão. Bom dia.
6: Oi, Gilson Júnior, bom dia. Ana Maria Aparecida Alves, no Store. Gilson Júnior, sou outra pesquisa no celular. Eu também não fico com o celular, não. E assim, responde as mensagens que manda. Não fico segurando o celular, não, mas eu tenho uma netinha aqui que eu vou te contar, hein? Adoro um celular. Bom dia aí. Coloca no sorteio.
5: Eu é que agradeço também a sua participação. 10h48 agora. A Lucinéia Aparecida, no Padre Tiago. Bom dia.
7: Bom dia, Gil. Aqui é Lucinéia Aparecida, Silvio de Paula, bairro Padre Tiago. É, na oportunidade, quero mandar um abraço aí, né, pra minha amiga Marceni, que aniversariou ontem, Marceni Simões. Mandar os parabéns pra ela, tudo de bom na vida dela. Deus continua abençoando ela. E na enquete, e ô Gilson, eu não sou muito ficando no celular, não. Às vezes fico vendo TikTok, mas não é muito, não. Mas lá em casa é um caso sério, negócio de jogo, então vou te contar, hein. Tem vezes que eu tenho que brigar. Quando tem festa lá em casa, eu falo, não quero ninguém mexer no celular, porque senão não presta atenção nas coisas. Entendeu? Hoje em dia tá muito difícil, mas tudo bem. Valeu, Gilson. Bom dia pra vocês aí.
5: Eu é que agradeço aí a sua participação. Dilma Araújo, na Usina da Fumaça. Bom dia.
8: Gilson Júnior, é a Dilma da Usina da Fumaça. É, o celular é muito bom, né? Mas tudo tem a hora certa, né? Eu acho, eu vejo muitos casais tá almoçando no restaurante, tá todos dois no celular. Acabou de almoçar ali, sai, mas eu acho que na hora ali, eu acho que tem o casal, tem que ficar conversando, não no celular, entendeu? Mas é desse jeito, você chega numa loja, a moça vai atender a gente, tá atendendo a gente e tá respondendo no WhatsApp. Eu acho isso errado também. Bom dia aí para todos vocês da rádio e um abraço para minha menina, a Denise, lá na Fazenda do Alegre, Miradouro, e o meu genro Diego.
5: Ok, tá dado o recado. Obrigado aí a todos lá em Miradouro também, ouvindo a gente. Pessoal na Usina da Fumaça, muito obrigado por esse carinho. Quero mandar um bom dia todo especial a todos lá em São Fernando, né? Como eu disse, no último final de semana tivemos lá na 17ª Exposição Agropecuária e Concurso Leiteiro, lá em São Fernando, e fomos muito bem recebidos. Então eu quero aqui agradecer a cada um, né, que chegou próximo, conversou, abraçou, tirou foto. Muito obrigado por esse carinho maravilhoso, uma recepção assim calorosa, né? E no próximo final de semana a gente vai estar em Itamuri, hein? A festa da colheita lá em Itamuri, é lá que a gente se encontra. Bom, 10 minutos para as 11.
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0: parabéns pra você.
1: Parabéns pra quem completa a idade nova no dia de hoje, 12 de agosto, é o seu aniversário, né? Janice Correia, no bairro Santo Antônio 2. Abraços de Cida Lessa, sobrinhos Edna, Diogo e familiares. A Priscila Rodrigues Teixeira, no centro. Abraços do esposo Rangel, mãe Maria, Sandra, Beatriz e familiares. Delco Gabriel da Silva, no Santana. Abraço dos pais Danilo e Viviane, irmã Catrine, Sandra, Beatriz e familiares. Camila Santos, em Juiz de Fora. Abraços do esposo Simeão, filha Ana Paula e familiares. A Luciana da Silva Fortini, no Inconfidência 2. Abraços da irmã Eva Marta, das sobrinhas Melissa e Rayane e toda a família. Tainá, no Inconfidência. Abraço dos pais Gino, Liliane, irmãos Maicon e Rosilene. A Natasha, abraços da prima Eudes Maria, de patrocínio do Muriaé e familiares. A Juliana Mendonça Vieira, na comunidade de Santa Luzia. Abraço dos familiares e amigos. Ciderley Braga, no Ancorado. Abraços da irmã Cideli Braga e familiares. Parabéns para quem completa idade nova hoje. O nosso presente musical, o mestre do samba, Jorge Aragão, e a falsa consideração.

0: Suspeitos de fabricar e distribuir anabolizantes são alvo de operação no Distrito Federal.
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0: A polícia do Distrito Federal deflagrou na manhã desta quarta-feira uma operação contra um grupo suspeito de fabricar e distribuir anabolizantes, substâncias controladas e termogênicos adulterados em diversos estados. Os agentes cumprem 43 mandados de prisão e 64 de busca e apreensão, além do bloqueio de 32 milhões dos investigados. 25 veículos de luxo foram apreendidos. Até o momento, cerca de 30 pessoas foram presas. Além disso, 13 estabelecimentos foram fechados e 22 perfis em redes sociais foram derrubados. Entre os alvos de prisão estão Roberto Carlos Pereira de Carvalho, conhecido como Jiraia e apontado como chefe do esquema, a influenciadora Ana Luísa de Nazaré Lima e Alain Manuel Lima, donos de academia e de lojas de suplementos, que também foram presos, segundo informações da Polícia Civil. As identidades não foram divulgadas. O Banco Central atualizou os dados e informou ontem que ainda existe nas instituições financeiras 5 bilhões e 120 milhões de reais em recursos esquecidos pelos clientes. O balanço considera valores contabilizados até junho deste ano. Deste total, 3 bilhões 770 milhões são recursos de 22 milhões 660 mil pessoas físicas e 1 bilhão 360 milhões são valores de 2 milhões e 110 mil empresas. O sistema do Banco Central permite consultar se pessoas físicas, incluindo falecidas e empresas que deixaram valores para trás em bancos, consórcios ou outras instituições. O WhatsApp vai deixar de funcionar em celulares que utilizam versões antigas do sistema operacional Android. A mudança ocorrerá em duas etapas. A partir de 8 de setembro de 2026, o aplicativo será compatível apenas com aparelhos que têm o sistema operacional Android 6 ou posterior. Em 30 de novembro, será a vez dos iPhones. O requisito mínimo passará de iOS 15.1 para iOS 15.5, mas não há uma geração de modelos que deixará de ser compatível. Usuários dos iPhones 6S e 7 precisarão apenas atualizar os aparelhos. Segundo o balanço que foi divulgado ontem pela Associação Brasileira dos Fabricantes de Motocicletas, Ciclomotores, Motonetas, Bicicletas e similares a Abraciclo, 190.794 motocicletas foram produzidas em julho no Polo Industrial de Manaus, representando aumento de 36% em relação a julho do ano passado e 45,8% ante junho. Considerando-se o acumulado entre janeiro e julho deste ano, o setor também alcançou seu melhor resultado desde 2008, com a produção de 1.254.191 motocicletas, aumento de 9,9% sobre o mesmo período do ano passado. 11h05, notícias da hora, oferecimento Elétrica do Povo, ligando você com a economia. A seguir, o plantão de polícia.
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7: O infarto, popularmente conhecido como ataque cardíaco, é o processo de morte ou isquemia de parte do tecido cardíaco, geralmente por uma obstrução da artéria coronária, popularmente a veia entupida. Sintomas como dor no peito, principalmente durante os esforços, queimação nos braços, falta de ar, palidez, suor frio, podem ser sintomas de infarto agudo, devendo procurar imediatamente o hospital para o tratamento precoce. A boa notícia é que o infarto pode ser prevenido. Procure um cardiologista, passe por uma avaliação. Fatores como colesterol em excesso, hipertensão arterial, glicose elevada, o temido diabetes, tabagismo, estresse e até mesmo a depressão devem ser controlados para que o nosso coração trabalhe melhor e seja reduzido o risco de infarto.
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1: Umas principais manchetes do programa de hoje. Adolescente é apreendido suspeito de tráfico de drogas no bairro José Cirilo. Homem é preso com drogas, arma e munições do bairro Dico Leite, em Cataguases.
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a primeira de hoje, falando de um adolescente de 14 anos que foi apreendido suspeito de tráfico de drogas na rua Sebastião Protássio, no bairro José Cirilo, aqui em Muriaé, na noite da última terça-feira. O suspeito foi abordado pela Polícia Militar em uma residência localizada numa região já conhecida como ponto de tráfico de drogas no município. Com o menor de idade, foram encontrados diversos entorpecentes. Diante da ocorrência, o adolescente recebeu voz de apreensão por ato infracional e foi encaminhado à delegacia da Polícia Civil de Muriaé. Ao total, foram apreendidos aí 10 tabletes de maconha, 8 pedras de crack, 101 papelotes de cocaína, R$287,25 e um aparelho celular. Isso aconteceu por volta de 9:30 da noite. Agora, o que que esse adolescente estava fazendo numa região conhecida da polícia, numa ZQC, que é a zona quente de criminalidade, e com todo esse material? Era para estar em casa, praticando um esporte, estudando, lendo um livro, mas não. Estava lá, nessa zona quente de criminalidade, conhecidíssima pela Polícia Militar. E aí, com 10 tabletes de maconha, 8 pedras de crack, 101 papelotes de cocaína, R$287,25 em dinheiro e ainda um aparelho celular. É o que eu sempre digo, quando se apreende o celular, ajude muito nas investigações da Polícia Civil. Com certeza esse caso vai para a DRE, que é a Delegacia de Repressão a Entorpecentes, que tem à frente agora o Dr. Gleito. E muita coisa vai ser desvendada ainda nesse caso. De plano, ali de momento, o que foi apreendido é o que estava no local. Repito, 10 tabletes de maconha, 8 pedras de crack, 101 papelotes de cocaína, R$287,25 em dinheiro e um aparelho celular. Bom, isso é o que foi apreendido no momento que estava no local. O adolescente também foi encaminhado à delegacia da Polícia Civil. Duvido muito de ter sido ratificada, né, a apreensão, deve ter sido liberado, mas de qualquer forma, né, o saldo positivo dessa ocorrência são as drogas que foram retiradas de circulação. Espero que saia uma internação para esse menor, para que não continue no tráfico de drogas, porque a gente sabe o fim, né? O fim da história, a gente já está cansado de contar o final do tráfico de drogas. Quando dá um desacerto, quando dá um erro, aí

vira, ao invés de a gente falar de tráfico, a gente tá falando de quê? De homicídio. Vira vítima de homicídio. E na maioria das vezes os homicídios praticados são pelo motivo do tráfico de drogas. Esperamos que não seja o caso desse adolescente, que a gente acredita que possa ainda se recuperar, né? Esperamos que possa se recuperar. Mas a gente lamenta muito de ter um adolescente de 14 anos envolvido no tráfico de drogas. E eu tenho informação que todo dia, se a polícia for nessa localidade, ela vai encontrar. Não é a primeira, a segunda, nem a terceira que a gente fala. Quantas vezes, vamos colocar de um mês pra cá, né? Quantas apreensões nós tivemos? Porque as leis são fracas, principalmente se tratando de menor. Eu duvido que tenha sido ratificada a apreensão desse menor. Duvido. Possa ser que eu esteja errado. Eu sei que tem muitos policiais me ouvindo, se puderem confirmar, apesar da gente estar com uma restrição, né, de informações a respeito da legislação eleitoral, né? Mas a gente respeita, a gente entende. Isso já foi conversado, né, com os policiais, tanto que as pessoas que estão acostumadas a ouvir o plantão com a participação aqui do Tenente Anderson, do Sargento Mário e agora o Sargento Monteiro, devem estar sentindo falta. A gente relembra aqui que, devido ao período eleitoral, nós não vamos receber os policiais aqui, tá? Só depois das eleições que a gente volta ao normal receber os policiais para que possam fazer comentários a respeito de segurança pública, tá? Então, para deixar claro, você que de repente não ficou sabendo, né? Desde o dia 4, foi dia 4, né? 4 de julho, foi dia 4 de julho ou de agosto, se não me falha a memória? Não, foi 4 de julho, né? Entrou essa restrição e a gente não pode, né, receber os policiais aqui. Mas a polícia continua trabalhando, a gente precisa mostrar esse trabalho que tem sido desenvolvido, feito, né, com excelência, porque todo dia tem apreensão de drogas, todo dia. Ah, mas você defende a polícia? Não é defender, é mostrar o trabalho que é desenvolvido pela nossa gloriosa 250 anos. Por exemplo, ontem nós falamos de um homicídio lá na cidade de São Francisco do Glória. Ah, mas aconteceu o homicídio? Sim, mas a polícia deu a resposta mais depressa do que imediatamente, com a prisão do autor, ou melhor, do suspeito de ter praticado o crime, e veículo usado na fuga apreendido, as roupas, né, usadas durante o crime, que inclusive estavam molhadas, prova que o suspeito teria lavado, né, a roupa ali para, de repente, fugir do flagrante. A gente acredita nisso, não estamos aqui acusando, mas o que a gente entende, o pouco que a gente acompanha o trabalho da polícia, ele, para se desfazer, porque deve ter, né, sujado a roupa de sangue, então para se desfazer ali, ele acabou lavando a roupa, foi preso na cidade de Espera Feliz, na casa da mãe, e é isso, né? O homicídio é um crime muito difícil de se evitar, né? Eu converso com muitos policiais e é um negócio muito difícil, assim como o feminicídio, porque muitas das vezes acontece dentro de casa. E aí, como é que você evita, né? Às vezes uma discussão com o marido e a mulher e acaba num feminicídio. Então, por que que eu estou dando esse exemplo de ontem? Porque a polícia agiu rápido. Estava à frente dos trabalhos a Tenente Priscila, na madrugada de segunda para terça, né? Foi quando aconteceu o homicídio, hoje é quarta. E aí, empenhando todas as equipes, tático móvel, enfim, as equipes, a equipe lá de São Francisco do Glória, enfim, todas as equipes aqui de Muriaé foram pro local e conseguiram êxito em prender o suspeito, né? Agora, que a justiça seja feita, né? Muito se falou em legítima defesa, será? Não sei, só quem vai poder dizer isso são as apurações, as investigações, enfim.

Eu estou dando esse exemplo para você ver como a polícia trabalha de verdade. Ela realmente traz a resposta. Claro que a gente não quer que aconteça o crime, mas se acontecer, a resposta é dada. Como foi dada ontem e, mais uma vez, ontem à noite, falando desse tráfico de drogas, também foi dada essa resposta e esse adolescente, the house is down para ele, a casa caiu. E alguma denúncia, você sabe, 181, né, que é o número para você fazer a sua denúncia, o Disque Denúncia. E lembrando que 181, se você quiser falar o seu nome, se você quiser, a ligação é interrompida. Porque a denúncia realmente é anônima. O que importa não é a pessoa que está fazendo a denúncia. O que importa é a denúncia. E que seja verídica. Com maior riqueza de detalhes para que possa ser apurada. Você precisa saber a maior riqueza de detalhes. Ah, eu acho que tem uma boca de fumo funcionando assim e tal. Então tem que trazer a maior riqueza de detalhes para o policial poder saber aonde realmente está acontecendo, para poder checar isso aí. E temos também o 190, que é um telefone imediato. A gente costuma dizer o seguinte, 181 é uma coisa que pode, né, ter ali uma investigação e tal. Mas o 190 é imediato, está acontecendo agora. Aconteceu um roubo agora, então você tem que ligar no 190, você não vai ligar no 181, né? Então, se acontecer na hora, o telefone já diz, 190, emergência. Então, é na hora, é aquilo que está acontecendo, tá? E denúncias através do 181 ou no 190. Mas, de preferência, 190 é quando está acontecendo o fato. Bom, vamos lá. 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Vamos lá pra gente fechar o plantão. Um homem de 37 anos foi preso por tráfico de drogas e porte ilegal de arma de fogo na madrugada deste domingo, no bairro Dico Leite, em Cataguases. A ocorrência foi registrada por volta de meia-noite e 55 nas proximidades das ruas Américo e Guaraciaba. Segundo a Polícia Militar, as equipes foram ao local após uma denúncia anônima feita pelo telefone 181. Olha aí, ó, acabei de falar, hein? 181. As informações indicavam que o suspeito estaria comercializando drogas e portando arma de fogo. Ao perceber a chegada dos policiais, o homem fez o quê? Hã? Fugiu pelos fundos de uma residência e seguiu por uma trilha próxima ao campo do Dico Leite. Durante a tentativa de escapar, ele teria dispensado a barra de maconha e o quê? Hã? O revólver calibre 38. Ainda conforme a PM, o suspeito machucou o tornozelo durante a fuga e acabou sendo alcançado. Aos militares, ele assumiu e falou, ó, the house is down, o material é meu, e ainda afirmou que a arma, né, que a arma estava carregada, pois estaria sofrendo ameaças de morte. Nós já falamos isso aqui milhões de vezes. Não se resolve assim. Toda vez que tem uma pessoa armada, não, seu polícia, é porque eu estou sofrendo ameaças e aí eu preciso andar armado. Então, meu irmão, está sofrendo ameaça, você tem que procurar a Polícia Militar. Quem vai resolver é a Polícia Militar. Faz um BO, boletim de ocorrência. Estou sendo ameaçado, fulano, ciclano, beltrano, pá, beleza. Colocar no histórico, fica registrado. Agora, pô, tu vai ficar andando com a peça na cinta, aí a polícia chega, não, é porque... Já pensou se todo mundo que fosse abordado armado falasse pra polícia, jogasse esse migué, dizendo que tá sendo ameaçado? Quantas pessoas não estariam armadas na rua hoje? Então isso já não cola. Não cola, essa história não cola. Na ação, foram apreendidos um revólver calibre 38, com quatro munições intactas e duas picotadas. Quer dizer o quê? Que ele tentou

0: mas falhou, né? Deu aquele picote. Bom, uma barra de maconha prensada e 7 papelotes de substâncias semelhantes à cocaína. Os policiais também recolheram R$ 799 em dinheiro. A apreensão inclui ainda 6 telefones. Por que o cara tem 6 telefones? Hã? 6 telefones celulares de diferentes marcas, uma câmera de vigilância e adesivos com identificação. E o dizendo pode 50. Ainda tinha uma etiquetazinha. Eu não vou falar aqui as iniciais, mas, pô, e o pode 50. O homem foi preso em flagrante e encaminhado juntamente com os materiais apreendidos para as demais providências da Polícia Civil. É isso. Mais uma vez, a Polícia Militar de Cataguases retirando mais uma arma de circulação e também drogas. E nós tivemos uma ocorrência gravíssima em Cataguases anteontem. Né? Um comerciante acabou sendo morto por 2 bandidos que estavam usando, inclusive, a camisa da Polícia Civil, hein? E na verdade eles não eram polícia nada. Estavam se passando por polícia, chegaram e abordaram o comerciante. O comerciante estava armado, segundo informações, a arma dele era legal. Ele revidou a injusta agressão e acabou sendo morto pelos 2 bandidos. Menos mal que os 2 também foram baleados e acabaram sendo presos. A gente lamenta, como eu disse ontem, a morte do comerciante, né, que acabou sendo vítima desse possível, não sei se a gente pode falar latrocínio, porque eu não tenho informação se foi levado algo, mas a intenção era roubar. Então, quando você mata para roubar, a gente pode considerar um latrocínio. 11:30, a gente fecha o plantão de hoje e volta amanhã, 11:05, aqui na Rádio Muriaé.
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1: Bom dia a todos, estamos começando o programa MERP em ação nos municípios. Um programa da Associação dos Municípios da Microrregião do Médio Rio Pomba e do consórcio CIMERP, que reúne 32 municípios da região. O presidente da MERP e do CIMERP, Dr. Marcos Guarino, prefeito de Muriaé, já está comigo aqui nos estúdios. Dr. Marcos, bom dia mais uma vez, seja bem-vindo.
2: Bom dia, Gilson, bom dia, ouvintes da Rádio Muriaé, bom dia a todos os prefeitos, moradores dessas 32 cidades que hoje fazem parte desse consórcio que tem sido tão bom, a MERP e CIMERP.
1: Bom, hoje o presidente da MERP e do CIMERP, Dr. Marcos Guarino, aproveitando o espaço deixado pelo prefeito convidado, que não pôde comparecer de última hora, vai tratar de vários temas que têm gerado polêmica devido à informação, às informações incorretas que vêm sendo divulgadas nas redes sociais. Chega um momento em que se torna preciso, né, doutor, esclarecer estas fake news e boatos, né? Não é mesmo?
2: É, na realidade, as redes sociais, que seria uma coisa muito boa, né, para poder interagir, ainda mais que nós vemos depois um pouco pós-pandemia, a gente poderia estar tendo uma vida bem mais agradável com as pessoas, boa convivência, tentar um mundo melhor. Elas ficaram usadas por muitas pessoas, e algumas até demais, de uma maneira bem irresponsável, né? É o italiano que falou que os idiotas tomaram conta das redes sociais. Então, eu quero comprar um livro agora daquele Walter Hugo Mãe, que foi dos mais vendidos na Flip, que fala o cego dos imbecis. Porque realmente são pessoas, ou fazem desinformação, ou transformam a informação, a má informação, como se fosse verdade, e levam uma série de pessoas a acreditar naquilo. Então, às vezes, para você desfazer uma coisa que já sabe, que vai batendo, e a pessoa não tem a menor responsabilidade. Você vai ver, são pessoas que, na realidade, a gente não sabe como é que elas vivem, né? Como é que elas estão sendo trabalhadas para fazer esse determinado papel. A gente não tem a menor ideia de como é que é isso, né? Porque, e pessoas que são onde você olha, nunca fizeram nada, não ocuparam cargo nenhum, nem na vida pública, assim, nunca viram fazer nada a não ser criticar em rede social. Então, essa forma de ficar deturpando, não é só aqui, né? Em todos os lugares, esse incentivo ao ódio é que a gente tinha que combater, ainda mais no ano que a gente vai ter, né, que alterou a eleição, e aí precisa diminuir esse ódio para que sejam propostas. Não precisamos de propostas, pessoas que realmente tragam propostas, pessoas que fazem e querem fazer as coisas pelas cidades, para o Brasil ficar cada vez melhor.
1: Bom, doutor, vamos começar, né, falando sobre a reforma da Previdência do Muriaé Prev, aprovada na semana passada na Câmara Municipal de Muriaé. Como foi essa reforma? Qual é a necessidade de se fazer ela? E os impactos, né, que vai trazer para o município?
2: Olha, eu não sou economista, mas várias pessoas me procuraram e agora estão agradecendo, porque o Muriaé Prev começou já há alguns anos, ela sem caixa nenhum. E com o tempo, ela tem uma coisa que é bem diferente das outras previdências, que quem aposenta continua com o mesmo salário que estava na ativa, né? E se o pessoal da ativa, que está trabalhando, eles têm gratificação, eles têm aumento, tem alguma progressão, alguma coisa, esse pessoal também aposentado também aumenta o salário. Então, se a pessoa ganha 10, ela passou para 12, quem está aposentado também vai para 12. E essa conta não vai fechando nunca. Por quê? Porque quem entra na prefeitura ganha um salário e meio, dois salários, e tem pessoas que durante o tempo, por mérito delas ou por qualquer motivo, chegaram a 20 mil, 18 mil, 20 e poucos mil reais. Quer dizer, como é que você fecha? Essa conta não precisa ser matemática nem economista. Ela não fecha. E não fechando, a preocupação é de alguns prefeitos. Eu vou em muita reunião de Frente Nacional de Prefeitos e vejo a preocupação de quem tem essa previdência própria, daqui a pouco não está honrando com o pagamento. Porque quem tem o recurso é a prefeitura, que são os impostos. Então ela manda para a Câmara, que a Câmara também não tem recurso. Todo o dinheiro, as emendas impositivas, tudo que a Câmara de Vereador faz é com dinheiro da prefeitura. O que sustenta a Fundarte, todas as escolas de arte, é a prefeitura. E o Muriaé Prev, a gente já paga aproximadamente quase 2 milhões mês para o Muriaé Prev. Entendeu? É dinheiro seu do imposto, né? Que realmente está sendo bem utilizado, mas que isso aí precisa de quê? Precisa ter uma base, é preciso que você faça concurso, é preciso você ter bastante gente nova entrando para poder manter esse sistema funcionando. Se esse sistema continua do jeito que está, tem cidades que passam para o INSS. Você imagina, Gil, se você pagando a vida inteira para ter aposentadoria com o salário que você tem, te prometer uma coisa lá e que hoje você vai chegar a uma conclusão depois que você ou não vai receber, porque o município não vai aguentar daqui a uns anos, ou então você não vai ter, vai passar para o INSS, você vai ter um teto aí estourando, se tiver no auge, 8 mil reais. Então, é uma coisa assim, muito delicada, uma coisa que eu não precisava fazer, né? Porque mas eu me senti na obrigação. Minha mulher é funcionária pública, tenho vários amigos funcionários públicos, secretário de saúde, e hoje eu vejo uma satisfação muito grande. Tem sempre pessoas mal informadas, tem sempre pessoas que estão às vezes trabalhando contra, entra a época de política e fica mexendo com política e nada. É a qualidade de vida das pessoas. Qualquer previdência hoje sofreu mudança e a previdência pública, provavelmente passando as eleições, a própria previdência, o INSS vão ter novas mudanças com idade. Não prejudica ninguém, a única coisa que muda é trabalhar um período a mais para justamente depois aposentado a previdência e o município ter dinheiro para poder pagar os aposentados. É simples assim. É essa ebulição de pessoas que querem dar contra-informação, entendeu? Mas a gente tem que ficar muito feliz porque hoje nós temos 1.700 funcionários efetivos e uns 280 contratados. E a tendência é que a gente vá fazendo concurso, principalmente na área da educação, nós já colocamos 200 pessoas, auxiliar de serviço, professor, e dessa área de educação, já tem mais 100 para ser chamado, assim que o projeto for assinado, para poder já começar a fazer essa base. E nós vamos contratando cada vez mais para aumentar os contribuintes do Mureprev. E esse trabalho também, só para completar, quem fez foi o próprio Mureprev. Apresentou vários trabalhos, foi criada uma comissão, o sindicato mandou 2 pessoas, a prefeitura 2, o legislativo 2, e maioria de efetivos, e eles votaram e escolheram esse projeto que eu aprovei. Eu não participei absolutamente de nada, a não ser um projeto feito pelo próprio Mureprev, pelo pessoal do atuário deles, para poder apresentar. Então é simples assim. É um assunto que realmente as pessoas que hoje podem estar pensando, mais tarde elas vão agradecer muito, porque vão ter seu dinheirinho na conta, vão viver uma aposentadoria tranquila.
1: Bom, doutor, as obras são outro ponto que vem gerando muita discussão na cidade. Isso é até estranho, pois o que todo município almeja é recursos para realizar as construções que necessitam. Além disso, todos sabem que obra, seja da prefeitura, seja na casa da pessoa, né? Quanto está acontecendo, causa realmente transtorno. Todo mundo sabe. Dentro de casa, por exemplo, se você fizer uma obra, vai causar um transtorno e aí, depois de pronto, a gente vai ver o benefício. É o que acontece aqui na cidade, né?
2: E é muito importante porque a gente conseguiu muito recurso, né? Através do Programa de Aceleração do Crescimento, através do PAC, a gente conseguiu esse recurso para a drenagem urbana, que a gente já fez no Dornelas, a gente fez no Zé Cirilo, hoje não tem mais problema de alagamento lá. Estamos fazendo o Rosário, né? Que a obra também ficou polêmica pela demora, mas porque ali é pedra, pedra, pedra. Quanto mais 2, 3 firmas antes e outras administrações desistiram, prefeitos não quiseram fazer porque a obra de Barra da Terra não dá volta, é uma obra que não é simpática, mas nós estamos chegando já quase no final, agora final de agosto, princípio de setembro, aquela é muita pedra, e com uma igreja de mais de 100 anos de um lado, uma capela, né? Histórica, e com prédios do lado, então você não pode usar dinamite, você não pode quebrar, foi tudo feito de uma maneira, é um rinoceronte trabalhando numa joalheria, dando uma vidraçaria.
1: Tem que tomar muito cuidado, né?
2: Muita porcelana, se ele mexer, ele quebra alguma coisa, então foi com muito cuidado e tem sido assim, mas não tem problema, depois a gente vai ligar, já foi feita a ligação daquelas ruas de cima, já foi feita a ligação lá de cima do Santo Terezinha. Lógico que chover demais, a gente sabe que não tem como, a gente tá vendo o El Niño aí no Japão, país subdesenvolvido, trazendo desgraça, mas a gente vai diminuir demais isso aí. Então essa é a parte da drenagem. A parte de saneamento, a gente conseguiu também começar a fazer 2 extrações de tratamento de esgoto novas e unificar tudo isso, e vamos chegar a 84% de esgoto tratado. Vai deixar o rio Muré com a qualidade da água muito melhor, com os peixes, voltar a ter um rio mais claro, mais bonito. São poucas cidades no Brasil que conseguem chegar em 84%. É a nossa meta. E existe um plano também que até 2033 as cidades têm que estar preparadas para entregar isso. E se a gente não faz a obra, a gente fala assim, por que que não faz uma e depois faz a outra? Já do Rosário já não daria, mas você imagina, você fazendo uma obra atrás da outra, você teria que devolver o dinheiro, você tem prazo para entregar. Depois que você licita, a empresa ganha, aquele é feito por medição, não é assim, vem o dinheiro e você entrega para a empresa, não. A empresa executou determinada coisa, vem a medição, a caixa vem, a prefeitura vem, aí vai ver se fez direito e paga, vai fazendo assim que funciona.
1: É por etapa,
2: exatamente. Isso aí é um apoio muito grande da Caixa Econômica e também através do PAC. E a gente tem também essa parte da água, que a gente está dobrando a quantidade de água da cidade, fazendo um novo reservatório de água. A água vai estar saindo ali perto de a Toyota, ali perto do trevo da Gávea. Ela ali já divide para a Barra, divide para o Porto, e nós vamos duplicar a capacidade de água antes que falte água, porque não vai ser aquela coisa, por que que não fez? Não, nós estamos fazendo. E vamos entregar o mais breve possível dentro dessa dessa qualidade de trabalho. Deu muita sorte, as filmes que estão executando são sérias, têm trabalhado sábado, teve um dia começado de madrugada para poder render o serviço. Então está indo muito bem.
1: Doutor Marcos, são muitas obras realizadas ao mesmo tempo, né? Obras que vão mudar o futuro da cidade em termos de problemas graves que vivenciamos há muito tempo. Agora, o senhor consegue listar elas e falar dos graves problemas que vêm essas obras para

0: resolver?
1: Olha, a gente tem que começar pela, desde aquele vendaval daquela chuva muito forte, que com as encostas da cidade, né? Aí nós mapeamos todas as encostas da cidade, nós já temos os projetos prontos para 4 encostas que hoje seriam de risco na cidade. O projeto está na Caixa Econômica Federal e no governo federal para aprovação. Então a parte mais enjoadinha, que é você pegar uma firma, essa firma entregar um trabalho, esse trabalho ser aprovado, e esse trabalho agora está lá para eles poderem. Vocês falaram que podem fazer, aí vem a rua de Jair de Carvalho, vem lá no o bairro São Cristóvão, fazer igual o Gaspar foi feito. Foi um trabalho muito bem feito, você vê que o Gaspar também foi muito bem. Então essa parte de encosta é muito importante. Essa parte de drenagem, essa parte de esgoto e também estação de tratamento de água que a gente está fazendo.
0: Doutor, muito tem se falado também sobre a tarifa zero que em alguns municípios da região vem adotando no transporte público. Sobre essa questão, o que que o senhor tem para dizer para a população?
1: Olha, a gente teve uma nova licitação, a única empresa que concorreu acabou sendo a própria União. Ela renovou a frota e a gente viu algumas cidades fazendo tarifa zero, e aqui nós temos o sábado e o domingo com feriados e domingos gratuito. O dia de semana a gente ainda manteve um preço de R$4,50. Com alguns locais você pode usar 2 ônibus com o mesmo valor. Para por quê? Porque a gente começou a ver que algumas cidades começaram a devolver para a empresa realmente, sem deixar municipalizar ou ser tarifa zero, pelo custo disso. Porque na hora que você está com tarifa zero, como é que você vai trocar de ônibus depois? Como é que você renova a frota? Onde é que você tem dinheiro para fazer isso? Onde é que você tem recurso? E muitas cidades, o que que aconteceu? Se na hora do pico, que é hora de almoço e hora de final do dia que enche mais ainda, então é mais trânsito na rua, entendeu? E muita gente também que não paga, hoje tem muita gratuidade, é idoso, é um aposentado, é um monte de gratuidade. Então, além de piorar muito o trânsito, e encheu demais, e a renovação da frota. Então, essa coisa tem que ser muito estudada para você não tomar uma decisão e partir depois para um ano, 2 anos, voltar atrás. Então tem que ser uma coisa muito sólida. E existe também um projeto, né, que tá para ser votado no Senado, que uma parte que você paga na gasolina, essa parte, ao invés de ficar no governo, ela viria para os municípios para poder ajudar nesse transporte urbano. Isso já está para ser votado, está sendo adiado. Espero que depois que passar essa eleição desse ano, isso seja votado. Seria muito bom, pelo menos, a gente ter uma parte grande, porque a gente precisa, o município também não cria dinheiro, né? O município tem que ter o recurso. Onde é que vem esse recurso? Você não pode criar uma ideia e achar que vem o dinheiro de onde. Então você tem que ter esse recurso, poder ter a folha de pagamento em dia, ter as obras em dia, ter toda a estrutura funcionando, os carros, as ambulâncias, os hospitais. Então a gente precisa de ter tudo muito bem estruturado, né, para não tomar uma atitude com o dinheiro público e depois você que fala, poxa, gastei dinheiro à toa. Não. É uma ideia que a gente tem que ter, mas precisa aí de uma mesada, de um recurso federal para que isso ocorra. Grandes cidades, às vezes, não entraram também nessa justamente pelo custo. E renovar a frota, como é? Quantos ônibus você teria comprado daqui a 5, 6 anos? Com que dinheiro, com que recurso?
0: É verdade, tomara que seja aprovado, né? Tomara, vamos torcer. Doutor Marcos, outra demanda que vem chegando a gente com certa frequência, principalmente em função do rotativo, e inclusive já foi tema de discussão na Câmara várias vezes, é a criação de uma guarda municipal em Muriaé. O que que você tem a dizer sobre a guarda municipal? Ou melhor, a criação, né?
1: Eu acho que enquanto estiverem essas obras aqui em Muriaé, principalmente obras no centro da cidade, não adianta, não tem nenhum milagre a ser feito a depois que liberar a via, que a gente pode pensar em montar um agente de trânsito, que seria uma coisa realmente interessante, mas não seria só para multar o agente de trânsito. E a gente pode pensar também nesses sinais inteligentes, que eles mesmos, por inteligência artificial, ele liga e desliga de acordo com o movimento, ele libera o fluxo, isso é muito mais rápido. Grandes cidades, Curitiba, cidades assim, funcionam todo com essa parte de sinalização inteligente. Porque muitas das vezes você coloca 20 pessoas na rua, para quê? Para multar, para ter mais gente na rua, para atrapalhar o trânsito. Às vezes a pessoa tá achando que está ajudando, você tem que capacitar isso. E quanto à guarda municipal, a cidade aqui da região que tem guarda municipal há mais tempo é a cidade mais violenta. Os maiores índices de criminalidade, não vou falar o nome, né, que seria uma coisa antiética, e ela tem guarda municipal há muito tempo. quando é que a gente teria uma guarda, por melhor que ela fosse treinada, com a expertise, com a capacidade da nossa Polícia Civil e Militar? Quando é que a gente vai ter gente do padrão, do nível que esse pessoal tem e a qualidade? Hoje, mulher está nas cidades menos violentas. Nós temos um trabalho até de prevenção que a gente está vendo aí, que a Polícia Militar faz. Tem uma expertise muito de apurar esses fatos, esses são, né, ilegais, essa parte dos crimes, né? Crimes, através da Polícia Civil. Então, a gente, quando é que vai treinar? Isso aí também entra na, acaba entrando na folha, aí vem colete, carro, aí vem gente querendo ser secretário de segurança.
0: Combustível.
1: Porque, né, porque eu quero ser secretário de segurança, eu quero ser não sei o quê. Muitas vezes a pessoa tem um discurso, né, mas na realidade ela já está pensando, bom, eu posso às vezes assumir isso aí, porque eu tenho experiência nisso, essas coisas assim.
0: É verdade.
1: Então a gente tem que ter muito cuidado para não virar cabide de emprego, daqui a pouco o cara está com fibromialgia, está com não sei o quê, não posso ficar no sol, entendeu? Então eu acho que hoje a gente usar a inteligência artificial, a gente valorizar, eu acho que nessa, eu sei que nós estamos em defesa, não pode falar nada, mas eu acho que o candidato que falar muito em segurança, aumentando o efetivo da Polícia Militar, aumentando o efetivo da Polícia Civil e do Corpo de Bombeiro, vai ser muito importante, porque julgar para o município mais essas responsabilidades, que constitucionalmente ela é do Estado, então o Estado é que tem que equipar. A gente gasta hoje mais de 1 milhão ano com segurança, sem ter guarda municipal, sem ter o agente de trânsito. Então a gente gastaria muito mais. Então é o dinheiro que poderia estar na saúde, na educação que a gente está usando, para poder julgar uma coisa que é função do Estado. Então, eu acho que tem vários aí, a gente tem que olhar quem que vai realmente cuidar da nossa segurança, quem que vai investir nas nossas polícias, quem que vai realmente, né? Porque não precisa de deputado para entregar carro na polícia, quem tem que entregar é o Estado. Vamos ser sinceros, né? Aquilo ali é uma coisa que é o Estado que tem que entregar. Então, essa coisa ali também é o carro do Estado entregue por um político. Não tem lógica, né? Isso aí, quem tem que equipar é o Estado. E julgar mais essa conta para o município é muito pesado, que é a função do Estado.
0: Essa questão de mais de 1 milhão de reais investido em segurança, o senhor fala Polícia Civil, Polícia Militar e Corpo de Bombeiros?
1: É, porque você vê que toda essa parte aqui dessa câmera de vídeo que fica aí, do vídeo monitoramento, é tudo feito pela prefeitura e os funcionários na Polícia Civil são nós. A gente que empresta funcionário, a gente aluga carro para a Polícia Militar para poder fazer o zoneamento na parte rural, que não tinha carro para poder rodar na zona rural. Isso aí foi uma parceria. Mas eu acho até que nem é gasto, é quase um investimento.
0: É investimento.
1: Porque o trabalho deles é fantástico. Então, tudo que eu posso fazer, eu faço, porque realmente dá retorno. O trabalho é muito bem feito. Então, eu acho que eles estão sempre presentes, são muito educados, mas nossa polícia é diferenciada. Então, eu acho que a gente tem que valorizar, aumentar esse quadro. Bombeiro passou na hora também de aumentar, esses moços estão muito sacrificados. Ninguém pediu para falar isso aqui, mas eu vejo como trabalha o Corpo de Bombeiros de Muriaé também, tem na região toda, o SAMU agora ampliou, foram 2 ambulâncias, tá para vir uma terceira, também precisa, porque é muito acidente de trânsito, todo mundo tem carro, não é nenhuma coisa só de Muriaé, a gente fala, olha o acidente, para você pegar aqui, se você rodar a internet, é toda a região aqui, além Paraíba, Ubá, Cataguá, todo lugar tem, tá tendo, é moto que avança, é gente correndo, infelizmente é essa situação que a gente tá vivendo. Então, montar uma guarda municipal, mesmo a gente agora, com essas obras, é a primeira coisa que seria rasgar dinheiro. E depois a gente pensar direitinho, porque isso aí vai ter armamento, vai ter carro, gasolina, como você falou. Então tem que ter muito cuidado, porque é dinheiro público. E a gente acaba, não é, o dinheiro não está sobrando. Você tem que tirar de um lugar para colocar no outro. Então, o que a gente puder apoiar hoje, que a gente está fazendo, nós estamos apoiando. Mas eu acho que a gente tem que pensar que o Estado tem que chegar junto com essa segurança em todo o Estado, em todo o país.
0: Doutor Marcos, já que estamos falando em guarda municipal, rotativa e outras questões que têm se transformado num problema sério em todas as cidades e Muriaé não fica de fora, é o trânsito. Nessa área, quais são as ações que a prefeitura, por meio do Dimutran, tem implementado?
1: Você vê que ali na praça a gente abriu aquela rua que estava ali fechada, nós colocamos semáforos novos, né? E vamos tentar essa parte que eu falei também dessa inteligência de trânsito através de inteligência artificial. Isso tudo a gente já tem contato com as pessoas, mas não seria também um momento pelo momento que Muriaé está passando. A gente vai ter que terminar essas obras de esgoto, de água, depois arrumar o trânsito. Não adianta a gente colocar uma coisa que não vai usar, porque ali não vai passar o carro, aquela rua vai ficar interditada. Então a gente precisa melhorar a qualidade de esgoto, aumentar a quantidade de água, evitar os danos que a enchente faz na cidade, ainda mais com a El Niño esse ano, e aí também cuidar bastante do trânsito. Agora, o trânsito está sendo muita gente, moto correndo demais, escapamento aberto. Eu acho o trabalho, volto a dizer, da polícia muito bem feito, porque meninada sem capacete, gente sem ter a carteira para andar, entendeu? E aí avança, você vê que tem uma faixa, a pessoa avança, o carro para, a moto avança, quer dizer, então a gente precisa ter mais educação no trânsito. Isso aí que às vezes começa na escola, a gente tem até uma escola lá no Dorondino, lá no CTP, né, que funciona, e tem nas escolas também, para ver se essa geração que vem com mais educação no trânsito, porque precisa ter muito cuidado.

0: errado, né? A pessoa, ela perde a vida ou perde a capacidade de laborar pro resto da vida dela, se por causa de um acidente, por causa de uma imprudência, ou às vezes imprudência de outro, né? Então a gente precisa ter muito carinho com isso. Agora, o trânsito é sempre um desafio, como transporte urbano e toda essa coisa, mas é sempre um desafio.
1: Inclusive, na semana, 15 dias atrás, a polícia lançou uma operação El Tordo, né? Quer dizer, lei e ordem, justamente focando nessas motocicletas barulhentas, com escapamento aberto. Aí eu não falo que é motociclista, para mim é motoqueiro, o cara que avança o sinal. Nós tivemos, lamentavelmente, um idoso que acabou perdendo a vida, né? Foi atropelado em cima da faixa de pedestre.
0: Já foram os dois ali, ou três, já.
1: Pois é,
0: mas... Só que mulher.
1: Pois é,
0: aí
1: e a gente...
0: tem um monte. Também.
1: Pois é, pra você ter a ideia, né? Então tem que realmente apertar o cerco dessa galera para botar a lei e ordem na cidade. Lamentavelmente, o idoso foi atropelado numa faixa de pedestre. Aí você vai qualificar, a polícia vai qualificar o condutor sem habilitação, empinando moto em cima da faixa de pedestre, e o documento da moto, só pra gente fechar, 2019. Em que ano nós estamos? 2026. Então, ele ali fez o combo completo, né? E lamentavelmente, o que me deixa triste é o idoso perder a vida. Não pelo motociclista ter caído, o problema é dele. Agora, perder um idoso que estava ali voltando da feira para fazer a sua compra e ser atropelado por uma irresponsabilidade.
0: Isso aí independe até da política pública, né? Porque você tem a faixa, você tem o semáforo, você tem tudo organizado e a pessoa não respeita, a pessoa não está nem pagando, né, os documentos do carro, não tem documentação nenhuma, aí fica muito complexo.
1: Muito bem. Bom, doutor Marcos, estamos iniciando o segundo semestre de 2026, né? Quais as perspectivas para esse semestre, prefeito? O que que vem pela frente aí? O que que o muriaense pode esperar?
0: Olha, na parte do Rio Muriaé, que está evoluindo bastante, eu não sei se as pessoas têm acompanhado lá, o trabalho que é feito no Rio Muriaé é um trabalho que nunca foi feito. O pessoal ainda falava, tem que dragar, não tem que dragar nada, porque não tem mais terra. Foi um estudioso, por um ano trabalhando, um estudo no Rio Muriaé, uma pessoa que já trabalhou em vários locais, uma experiência grande, então não é uma coisa feita assim, aleatória, sem conhecimento. Então, através desse estudo, desse engenheiro, a gente conseguiu começar esse trabalho, conseguir recurso, e o Rio Muriaé vai diminuir demais as enchentes com esse primeiro trabalho. Um trabalho demorado, é pedra também, é muita pedra que está sendo quebrada ali na ponte da Barra. Na parte cultural, a gente vai continuar evoluindo sempre com essas feiras, prestigiando o agricultor, as concretagens em zona rural, tem muita concretagem feita em zona rural, tem muito trabalho feito, né? Então a gente vai continuar com muita atividade aqui na cidade. A educação nossa foi selo ouro novamente, o nosso IDEB foi muito bom, nosso índice de educação. Então a gente continua trabalhando bastante com os pós-saúde, com a educação e também com a inclusão, né? Que é um trabalho muito importante, essa parte do social que a gente está fazendo com as cozinhas comunitárias, restaurantes, e tentar ampliar cada vez mais isso para atender melhor a nossa população.
1: Bom, só para a gente fechar, eu sei que o tempo está bem escasso, mas eu não posso deixar de falar de um assunto que eu gosto muito, são os nossos idosos, né? Conta para a gente, prefeito, o que que o senhor tem para dizer da importância da camada da população, especificamente dos nossos idosos?
0: Bom, a gente sabe que a pirâmide etária está invertendo, né? O Brasil, que era um país de jovem, um país do futuro, a gente sabe que em pouco tempo agora nós vamos ter mais 50 a mais do que jovens. Então a tendência de ter mais pessoas aposentadas e felizmente vivendo mais tempo pela qualidade de vida, pela alimentação, pela saúde, né? Que as pessoas que se cuidam mais continuam vivendo mais agora, a média 77, 78 anos, antigamente com 40, 50 anos, até depois 60, você vê que o brasileiro agora felizmente está vivendo mais. Então, além do CCI, que a gente reformou, que é um local de encontro, a gente também está fazendo cursos para os idosos, por causa desses golpes de celular, porque muita gente hoje tem no celular 2, 3, 4 horas por dia olhando aquilo ali, é muito golpe, somente na parte de aposentadoria, na parte de assustar, de fazer fake, de falar que está com parente sendo preso, está sendo não sei o que mais, que está. Esse horror que às vezes é o próprio aposentado. Então a gente está fazendo cursos para eles usar bem o celular, cujo usar a computação, e nós estamos querendo criar um novo centro ali onde foi a Cocamur, aquele terreno ali da prefeitura. A ideia nossa ali, ou construir ou reformar, né? Para poder ter mais uma área de aprendizado. A pessoa quer fazer um curso de arte, quer fazer um curso de música, quer fazer uma coisa assim para ocupar o tempo dela com uma coisa que ela gosta, que ela não teve oportunidade. Às vezes a pessoa trabalha de 7 da manhã, 8 da noite, às vezes passou aí 30, 40 anos de vida, agora quer fazer uma coisa e a gente vai dar essa oportunidade. E ouvindo também, que curso que você quer fazer? Não é a gente que vai, a do celular é a gente que quer fazer, porque realmente eu acho muito risco. Pelo recurso, pelo aplicativo de banco, a pessoa tem um cuidado daquele danado.
1: É isso. Tivemos então um programa intenso hoje, hein? Muitas informações, esclarecimentos sendo apresentados aqui pelo presidente da MERP-CIMERP, prefeito de Muriaé, doutor Marcos Guarino. Né? Estamos chegando aí ao final do programa MERP em Ação e gostaria já de agradecer a sua presença, doutor, aqui com a gente, a disponibilidade de falar de todos esses temas, né? Respondendo e esclarecendo as fake news que são jogadas ao vento aí irresponsavelmente. Mais uma vez, muito obrigado. E acabou o programa, não dá tempo para mais nada.
0: Não dá tempo para mais nada. Ô Gilson, muito obrigado, e é a oportunidade realmente de vocês repassarem isso aí, porque o objetivo é sempre construir, é sempre construtivo, trazer uma cidade melhor, mais justa e mais humana. Conta com a gente, vamos aí trabalhando mais 2 anos e meio para uma cidade ser cada vez melhor e referência hoje em várias áreas.
1: E o futuro passa por aqui.
0: Passa.
1: Então, o programa MERP em Ação nos Municípios volta no dia 26 de agosto, sempre com informações importantes sobre os municípios que compõem a MERP e o CIMERP, a associação e consórcios que congregam 32 municípios da região. Grande abraço a todos, eu volto amanhã a partir de 8 da manhã. Um abraço.
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2: A síndrome do intestino irritável é um distúrbio gastrointestinal que provoca dor na barriga, excesso de gases, prisão de ventre e diarreia. Os sintomas da síndrome do intestino irritável podem piorar com situações como estresse, ansiedade e o consumo de alguns alimentos e bebidas. Essa síndrome acontece quando há uma alteração na comunicação entre o cérebro e o intestino, alterando o funcionamento normal do trato digestivo. É mais comum entre as mulheres com idade entre 30 e 50 anos. A síndrome do intestino irritável pode ser controlada com mudanças na alimentação, diminuição do estresse e o uso de medicações específicas, melhorando muito a qualidade de vida dos pacientes.
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5: A insuficiência cardíaca é quando o coração não consegue bombear ou receber adequadamente o sangue para suprir as necessidades do nosso organismo. As causas variam desde infarto, pressão alta não controlada adequadamente a longo prazo, miocardite, diabetes e doença nas válvulas cardíacas, como a febre reumática. Os sintomas mais comuns são cansaço, falta de ar aos esforços ou à noite após se deitar, inchaço nas duas pernas ou pés e dores no peito. Se você sente ou conhece alguém com alguma dessas queixas, procure um cardiologista. O diagnóstico e o tratamento precoce pode curar ou melhorar sua qualidade de vida.
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Estamos chegando de novo, Marcelo Bittencourt aqui com você, na Rádio Mais Ouvida. Hoje é quarta-feira, 12 de agosto de 2026. Obrigado pelo carinho da sua audiência, gente. Marcelo Bittencourt aqui mais uma vez com vocês. Olha só, hoje o tempo tá nublado, né? Temperatura 24 graus, essa noite fez frio, você percebeu isso? Deu aquele frio gostoso, deu até para puxar um lençol, hein? Inclusive, a máxima de hoje é 25 graus, a mínima é de 15, ou seja, vai esfriar mais uma vez à noite e vai descer um ponto de grau aí. Ontem à noite fez 16, hoje parece que vai fazer 15. A umidade relativa do ar é que desceu um pouquinho, 64%. E o índice ultravioleta, né, continua moderado. Mas é isso aí, já era esperada essa mudança de temperatura. E a gente fica naquela expectativa só de ser essa chuva branda gostosa que aconteceu ontem, né? É isso aí, gente. Vamos lá, o nosso departamento de jornalismo sempre em movimento, atualizando e informando com credibilidade. As reportagens com Franklin Ribeiro e Vanessa Fávero. As notícias do futebol com ele, Jota de Souza. As ações promocionais com Wagner Melo. E é claro, nós temos também o nosso plantonista, Antônio Evaristo, trazendo pra gente as ocorrências da noite. E é claro, o Vermelhinho da Muriá é girando, trazendo as break news, as notícias de última hora. As notícias do Brasil e do mundo, com a parceria Rede Itaçati Rádio Muriá, Rádio Itatiaia. A sua participação pelo WhatsApp mais famoso, 988301140. E hoje também tem sorteio do Cine Veredas Boulevard, tem par de ingressos para hoje, hein? Olha só, você que está no trânsito, você que está no corre do dia a dia, em casa, trabalhando ou descansando, o nosso Boa Tarde Muriaé abre hoje com Kid Abelha.

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2: A odontopediatria é uma especialidade da odontologia que aplica cuidados especiais na saúde bucal de bebês e crianças, além de gestantes e pacientes com necessidades especiais. Sua principal função é aplicar técnicas de psicologia infantil para eliminar desde cedo os traumas relacionados ao dentista, que podem ser iniciados nesse período da infância. Quando nascer o primeiro dente do bebê, já é recomendável o início do tratamento com um dentista especializado em odontopediatria. Os dentes de leite são os primeiros dentes a surgirem em seres humanos. Assim que nasce, devemos procurar um odontopediatra para fazer sua manutenção, para que no futuro a criança possa se tornar um adulto com dentes perfeitos, livre de doenças, com uma estética bucal bonita, com dentes fortes e resistentes.
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5: Esses são os assuntos que são destaque na imprensa do Brasil e do mundo, nesta quarta-feira, 12 de agosto de 2026. Após pressão de Janja, agência manda Discord suspender lives no Brasil. Juiz que bebeu vinho em sessão continuará com salário de R$83.500. Trump diz que Estados Unidos controlam o Estreito de Hormuz e Irã não confirma. Penduricalhos, Moraes manda 7 tribunais devolverem valores e cita pagamentos exorbitantes. 30 são presos em ação contra a venda de anabolizantes. Influencers são detidos. Eclipse solar total de hoje vai escurecer o céu para 15 milhões de pessoas. 22 milhões de brasileiros têm 5 bilhões e 100 milhões de reais e podem ser resgatados. Equipe de Lula vê plano de Marco Rubio para impedir reeleição após vídeo dos Estados Unidos sobre domínio das Américas. Michele grava vídeo com Flávio Bolsonaro após atender a pedido de Jair. Renda de 1% mais rico é 31,5 vezes maior que a metade mais pobre. Após idas e vindas sobre candidatura, Cleitinho diz que tentam barrar seu nome no tapetão. Anvisa proíbe venda de 12 produtos de limpeza irregulares. Cruzeiro e Flamengo se enfrentam pelas oitavas de final da Libertadores nesta quarta-feira no Mineirão. Agora são 13h14. 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
2: Chegando ela, Alice Ottoni, a pura Alice, trazendo pra gente as novidades dos famosos. Boa tarde, Alice!
3: E aí, galera? Boa quarta-feira pros ouvintes mais lindos do Brasil. Só ouvinte fiel, sintonizado comigo aqui. Eu sou Alice Ottoni, mas pode me chamar de a pura Alice, porque eu apuro tudo no mundo dos famosos. Gente, vai aqui uma perguntinha principalmente pra mulherada. Quanto tempo você espera pra ser pedida ou pedido em casamento? Esse é o tópico que causa, né? As opiniões são divididas e tem gente que quanto mais rápido casar, melhor. Já outros valorizam bastante o longo prazo. Mas por que que eu tô falando disso tudo? Acontece que o craque do futebol, Cristiano Ronaldo, finalmente pediu a Georgina Rodrigues em casamento. O jogador de 41 anos e a modelo de 32 estão oficialmente casados. O atleta agitou seus seguidores ao publicar fotos das alianças do casamento lá no Instagram. E a legenda foi bem simples: as iniciais do casal. Em apenas 8 minutos, C e G reuniram 1 milhão de curtidas no post feito no Instagram. O casal se conheceu em 2016, enquanto a Georgina trabalhava como vendedora em uma loja de luxo lá em Madrid, e o jogador visitava o lugar. Depois desse primeiro contato, Cristiano ficou apaixonado, porque ele foi lá, voltou na loja e procurou pela tal vendedora. De aí em diante, os dois começaram a namorar, até que em janeiro de 2017, eles assumiram publicamente a relação.
2: Pô, que legal, né? Bom demais. É o amor está no ar e a gente fica muito feliz por isso, né, Alice? Olha, gente, daqui a pouco ela volta para contar pra gente mais novidades dos famosos com a nossa querida, claro, a pura Alice, que apura tudo.

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0: Ô, gente, vamos lá. Agora são 13h39. O Jota tá aqui com a gente para falar, para dar um spoiler pra gente, que vai acontecer daqui a pouco, as informações que vamos ter do esporte. Jota, boa tarde mais uma vez.
1: Boa tarde, Marcelo, boa tarde a todos que estão ligados em seu programa nessa tarde de quarta-feira. O assunto essa semana é Copa Sul-Americana e também a Copa Libertadores da América, né? Hoje tem um jogaço lá no Mineirão, já vamos trazer os detalhes. Cruzeiro e Flamengo, hein? Olha só, jogo com cara de decisão, né? Vamos ter também a Copa Sul-Americana. O Fluminense jogou ontem pela Libertadores, apenas empatou, a torcida ficou pé da vida. Enfim, vamos falar aí da rodada, dos jogos, o que é este momento nessa semana, né? A Libertadores da América e também a Copa Sul-Americana. A Copa Sul-Americana que este ano está bem encorpada, né? Com cara até de Libertadores da América, né? Porque temos dois grandes lá da Argentina, Boca Juniors e River Plate, e outros grandes do futebol brasileiro. Enfim, a briga tá boa. Então daqui a pouquinho a gente volta com as informações.
0: Ok, Jota, obrigado aí. Agora são 13h40.

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1: Vamos pro nosso Falando com você. Vamos bater papo, vamos mandar mensagem, vamos trocar ideia. Hoje é quarta-feira. O tempo tá fresco, essa noite vai fazer mais frio. Não é à toa que o meu querido Franklin Ribeiro fica me chamando de Marcelo Chuvoso, sabe? Fica brincando comigo, me zoando, só porque eu gosto de chuva. Mas chuva é bom demais mesmo. Chuva é bom para refrescar, não é? É ou não é, gente? Conta para mim. É sim, é. Você que tá aí nos acompanhando aí, pode mandar uma mensagem falando: não, Marcelo, eu gosto de chuva. Não, eu não gosto. Prefiro tempo quente e tal. Eu não gosto do calor de Muriaé, não. Apesar de que a gente acaba tentando acostumar, né? Mas o calor de Muriaé é insuportável, né? Nossa, mãe, quando chega aquele verãozão, será que o verão vai ser esse calorzão? Ou o fenômeno El Niño vai dar uma esfriada no verão de Muriaé? Eu queria que fosse um verão mais ameno, né? Não fosse tão quente, né? Como costuma ser, né? Mas tá bom, que o que for, a gente vai tentar enfrentar. É isso aí. Olha só, gente, o meu amigo Tiago, ele tá mandando um abraço para os irmãos da loja maçônica Templários de Laranjal e o pessoal da loja maçônica Tolerância, Justiça e Liberdade, na cidade de Recreio. Um abraço aí pro pessoal das lojas maçônicas. Quem manda é o meu querido Tiago, TRB Eletrônicos. Um abração, Tiago. Teve mais mensagem aqui chegando. Fala comigo, sou Zé Francisco.
2: Boa tarde, Marcelo Bittencourt. Aqui é o Zé Francisco Teclado. Estou passando por aqui para dar os parabéns para minha irmã, Maria Isabel Fortunato, que está fazendo aniversário hoje. Ela mora lá em Guarapari e está ouvindo seu programa pela internet. Desejar uma felicidade para ela, um feliz aniversário, muitos anos de vida. Se você puder, você toca a música do Zé Simar aí, Eu Não Sou Santo.
1: Deixa comigo, vou colocar aqui na lista aqui pra gente poder tocar uma música do Gessimário. Aliás, um abraço pro Zé Francisco, né? Ele vai daqui uns dias vai ter a exposição aí de Bom Jesus da Cachoeira e ele vai tocar lá os 4 dias de música, não é isso, Zé Francisco? O Zé Francisco dos Teclados vai tocar na exposição de Bom Jesus da Cachoeira. Um abração pro Zé Francisco. Só tem música boa e o pessoal que gosta. E ele mesmo falou, é música para todas as idades. Então o pessoal já pode curtir, que vai ter show lá todo dia com o nosso querido José Francisco dos Teclados. Deixa eu ver mais quem que tá mandando mensagem aqui. Fala, minha querida do Virgem.
3: Marcelo, tudo Oi. Bem com você?
1: Tudo bem.
3: Com Pedrão Luiz, com todo aí da Rádio Muriaé. Aqui, hoje eu quero que você passe pra mim a caneta inchada com Padre Alessandro Campos.
1: Tá bom.
3: Ofereço pra minha mãe que mora lá no Capitinga, pros meus irmãos, toda a minha família, tá bom? Então, se estiver ouvindo a Rádio Muriaé, ótima tarde abençoada pra nós, Marcelo.
1: Com Deus também, do Virgem. Ó, a caneta aqui no estúdio eu tenho, inchado, vou ficar te devendo, tá? Brincadeira, nós vamos tocar agora e depois nós vamos tocar o pedido também do Zé Francisco.

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1: Recordando o sucesso de Wilson Simonal, Samarina.

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2: O ministro Alexandre de Moraes do STF afirmou que tribunais de justiça seguem realizando pagamentos exorbitantes, mesmo após as seguidas decisões impondo restrições aos penduricalhos, e suspendeu novos repasses em 7 estados e no Distrito Federal. Moraes paralisou o pagamento de todas as verbas indenizatórias que não tenham sido autorizadas pelo STF ou que tenham sido mais que excedam o percentual de 35% do teto salarial. Além disso, os tribunais terão que devolver os valores pagos a mais. A ordem vale para os juízes pensionistas de Goiás, Maranhão, Paraná, Rio de Janeiro, Rio Grande do Norte, Rondônia e do Distrito Federal. Ao menos 44 pessoas morreram depois de uma balsa ter naufragado no Lago Cariba, no Zimbábue, na terça-feira. O número foi confirmado e divulgado nas redes sociais pela polícia do país nesta quarta-feira. A balsa, que tinha capacidade de 90 pessoas, transportava 114 passageiros adultos, 5 tripulantes e um número indeterminado de crianças, segundo a Unidade de Proteção Civil do Zimbábue. A embarcação era de responsabilidade da Agência de Desenvolvimento de Infraestruturas Rurais, o RIDA, e viajava entre a cidade de Cariba e várias ilhas, além de acampamentos de pesca. As autoridades haviam anunciado em um primeiro momento o balanço de 77 pessoas resgatadas e 15 corpos recuperados. 14 horas, 5 minutos, notícias da hora, oferecimento Elétrica do Povo, ligando você com a economia. 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
6: Quatorze horas, 11 minutos, como a gente havia prometido, Jota de Souza já está de volta aqui para trazer.

0: Machado foi anunciado, ex-jogador Diego Coelho vai dirigir o NAC para a temporada 2026, a campanha, né, do Campeonato Mineiro da segunda divisão. Diego Coelho tem 43 anos. Lembrando que o Nacional estreia na segunda divisão, primeira rodada, 20 de setembro, às 10 horas da manhã, lá no Soares de Azevedo, contra o Santarritense. Ontem falamos aqui da Copa do Brasil, né, dos confrontos, mas não apresentamos as datas e horários certinhos. Então agora nós vamos lá passar aí jogos de ida e volta das partidas que apontarão aí os semifinalistas da Copa do Brasil 2026. Teremos na terça-feira, 25 de agosto, 21 horas no Mineirão, Cruzeiro e Atlético. Dia 26, quarta-feira, 21h30, São Januário, Vasco e Vitória. 26 de agosto, quarta-feira, 21h30, no Nubank Park, Palmeiras e Santos. 27 de agosto, quinta-feira, 20 horas no Beira-Rio, Internacional e Grêmio. Eu vi uma matéria lá nas redes sociais, bem que hoje tudo é inteligência artificial, né? Você não sabe hoje se é verdade ou se é mentira. O Neto fez uma reclamação bem séria com relação a esses sorteios, né? Dando a entender que houve manipulação, né? Ele duvidando de ter em 4 jogos, 3 serem clássicos regionais, né? Agora, como tudo hoje tem inteligência artificial, então você não pode, né? A gente nem sabe, às vezes, se há veracidade, né? Se é o Neto mesmo que está falando ou não.
1: É, depois nós vamos tentar apurar isso, né? É
0: verdade. Mostrou até um vídeo lá, uma bolinha, né? Uma bolinha que não saía lá do centro. Escolhia um time, aí tinha uma que ficava ali parada, as outras giravam e uma não mexia, tá entendendo? E a mulher ia justamente nessa bola, né? Mostrou esse vídeo, né?
1: Aí tem que ver a veracidade do negócio.
0: É verdade.
1: Às vezes pode ser um vídeo montado, tem isso também.
0: Os jogos de volta, 1º de setembro, terça-feira, 21 horas, Arena MRV, Atlético Cruzeiro. 2 de setembro, quarta-feira, 21h30, no Barradão, Vitória e Vasco. 2 de setembro, quarta-feira, 21h30, Vila Belmiro, Santos e Palmeiras. 3 de setembro, quinta-feira, 20 horas, Arena do Grêmio, Grêmio e Internacional. A minha opinião aqui, hein? Classificado, né? Eu quero ouvir a sua. Cruzeiro e Atlético passa Cruzeiro. Vasco e Vitória, o Vasco vai passar. O Vasco foi bem o ano passado, né? Mesmo não tá fazendo boa campanha no Brasileiro. Palmeiras e Santos, eu considero Palmeiras o favorito. Grêmio Internacional, eu vou de Grêmio. E aí, quem você acha que serão os semifinalistas depois desses dois jogos?
1: Ah, eu concordo com tudo que você falou. A única coisa aí que eu fiquei em dúvida foi Grêmio Internacional. Aí eu não sei te dar uma opinião, mas os outros que você falou, concordo. Palmeiras, Vasco, né? Cruzeiro.
0: Eu acho que vai dar Grêmio, né?
1: Uhum.
0: Eu acho. Vamos ver, deixa a bola rolar, né? Lembrando que o vencedor de Grêmio Internacional enfrentará nas semifinais o time que passar do confronto entre Atlético e Cruzeiro. Do outro lado da chave, o ganhador do confronto entre Vasco e Vitória medirá forças nas semifinais contra o vencedor de Santos e Palmeiras. Então, são essas aí as informações. Com relação a Libertadores da América, o Fluminense foi mal ontem. Jogo de ida das oitavas de final da Libertadores. O Fluminense apenas empatou com o Independiente Rivadavia da Argentina, placar de 0-0, a torcida ficou pé da vida, chamou o time de sem vergonha, e o time foi muito vaiado durante e depois da partida. A decisão da vaga para as quartas de final fica para a semana que vem, quem vencer aí, né? Vai para as quartas de final. Hoje tem jogaço no Mineirão, Cruzeiro e Flamengo, 21h30 também, né? Iniciando aí as oitavas, né, de final da Copa Libertadores da América. Cruzeiro de Arthur Jorge, com Otávio, William, Fabrício Bruno, Jonathan Jesus e Gabriel Rojas, Matheus Henrique, Gerson e Matheus Pereira, Arroio, Kaique, Kenji ou Wesley e Caio Jorge é o Cruzeiro. Já o Flamengo, de Leonardo Jardim, deve ir a campo com Rossi, Varela, Léo Ortiz, Léo Pereira e Ayrton Lucas, Pulgar, Jorginho e Arrascaeta, Carrascal ou Plata, Samuel, Lino e Pedro. É o Flamengo para esta partida. Bem, time por time a gente pode dizer que o Flamengo é o favorito a classificar, né?
1: Mas o Cruzeiro é o Cruzeiro, né? A gente não pode...
0: Ele é o maior ganhador, né?
1: Sim. Aliás,

0: tô confundindo Copa do Brasil.
1: É a Copa do Brasil, é verdade.
0: Eu acho que o Cruzeiro tem um time muito bom, mas eu vejo no papel, né? Não sei quando a bola rolar, o Flamengo pra mim é o favorito. Mas, né? Tem sempre um mas, né?
1: É, mas de vez em quando pode o Mengão dá umas disenteria brava aí, não sei o que acontece.
0: É verdade. Ontem pela Libertadores, além de Fluminense 0, Independente Rivadavia 0, nós tivemos aí Estudiantes da Argentina 1, Universidade Católica do Chile também 1. E o jogo do Tolima da Colômbia, Independente Del Valle, não aconteceu, né? Por causa aí dos terremotos que aconteceram lá na Colômbia. Hoje, pela Libertadores, além de Cruzeiro e Flamengo, vamos ter aí 19 horas Platense da Argentina e Coquimbo Unido do Chile, Palmeiras e Cerro Porteño do Paraguai, 19 horas lá no Nubank Park. São os jogos de hoje aí pela Copa Libertadores da América.
1: Ok, Jota, obrigado aí pelas informações. Mais tarde, se tiver alguma. Tem mais uma.
0: Vou só fechar aqui. Copa Sul-Americana, que teve Boca Juniors 3, Deportivo Recoleta 1, Bolívar 1, São Paulo também 1. Hoje, 19 horas, Bragantino e Atlético Mineiro encontram brasileiro. No mesmo horário, Tigre da Argentina e Montevideo City Torque do Uruguai. 21h30, Independiente Santa Fe da Colômbia e River Plate da Argentina. São os três jogos de hoje pela Copa Sul-Americana também, oitavas de final. Como você disse, posso voltar ainda hoje. Né, estamos acompanhando aí o que está acontecendo no mundo dos esportes. E caso tenhamos aí um fato, né, nós com certeza estaremos aqui.
1: Se tiver uma bomba, né, uma boemba para nós, né?
0: É verdade, que seria? Que tipo, hein, que seria?
1: Que essa? Uma bomba? Fala. Deixa aí. Eu ver aqui, uma bomba, o Pepe Guardiola treinar a seleção brasileira.
0: Eu acho que isso aí não tem jeito mais, né?
1: Não tem jeito, né?
0: O Celote já deixou...
1: Já fechou, né? Já tá fechado, já não tem mais jeito, não.
0: 2030, né?
1: Uhum.
0: Se quiser voltar atrás, tem que pagar aí uma multa boa, né?
1: É verdade. Ô, Jota, então antes da gente... Aliás, pra gente ir para o nosso... Não é nem intervalo, né? Pra nossa pedida musical, o que a gente vai ouvir hoje?
0: Rapaz, quem ganhou o Pix ontem?
1: Ontem quem ganhou foi você, né?
0: Você
1: fui eu que ganhei?
0: Tinha música aí, né?
1: Eu tinha.
0: Agora eu tenho uma aqui que não tem.
1: Hoje
0: eu ganho. Esse
1: hoje você ganha, né?
0: É verdade.
1: Mas foi você que colocou a música aí. Não tinha mesmo não, tá?
0: Hein?
1: Não tinha essa música não.
0: Foi eu não.
1: Foi sim.
0: Não, não.
1: Não?
0: Não tem como, eu não uso, não conheço o catálogo.
1: Conhece sim, gente? Não, conhece.
0: Ah, eu tô falando a música, agora você vai dizer se tem ou não, né?
1: É qual?
0: A Marvila. Já
1: Marvila.
0: Falar na Marvila?
1: Rapaz, eu não conheci não, fiquei conhecendo com você.
0: A música é Foto.
1: Foto?
0: Vamos lá pros nossos ouvintes conhecerem também, né?
1: Vamos lá, agora.

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2: Oi, gente, agora são 14 horas 33 minutos. Hoje nós temos uma entrevista muito especial. Peço a você que está nos acompanhando pela 99.5, tenha muita atenção, porque a Vanessa Fávero, a nossa jornalista, vai conversar com duas pessoas especiais e uma está lançando um livro. É com você, Vanessa.
3: Boa tarde, Marcelo. Boa tarde, ouvintes da Rádio Muriaé. Hoje a gente está recebendo aqui o professor Paulo de Souza, assim como o professor José Torres. O Paulo de Souza, nosso colega aqui, historiador e comunicador da Rádio Muriaé. Já o professor José Torres é professor de História, Geografia, Filosofia e Sociologia, graduado pela Faculdade de Filosofia Santa Marcelina, e lança amanhã, no dia 13 de agosto, às 19h30, a obra Muriaé Migrante 3, no Teatro Municipal Belmira Vilas Boas. Boa tarde, meninos. Tudo bem?
4: Boa tarde.
3: Boa tarde, professor. Tudo bem?
4: Boa tarde, Fávero, né?
3: Vanessa Fávero, isso.
4: Vanessa Fávero, Souza, mestre Paulo Souza.
2: Marcelo também.
4: Marcelo, é um prazer imenso estar aqui. Estou à disposição de vocês.
5: Boa tarde, Vanessa. Boa tarde, Marcelo. Boa tarde também aos ouvintes da Rádio Muriaé. Estamos aqui mais uma vez para trazer as informações desta obra, que dá sequência a duas obras anteriores, que é Muriaé Migrante 3, brilhantemente escrita pelo professor José Torres.
3: Perfeito, meninos. E, professor, como o Paulo já adiantou para a gente, essa obra, né, dá sequência aí a dois outros livros que já foram publicados, mas eu gostaria que o senhor destacasse brevemente para a gente o que os leitores vão encontrar em Muriaé Migrante 3.
4: É uma sequência histórica, sociológica, do nosso município. Esse volume 3, ele pega a partir da década de 20, mais precisamente depois dos anos 1850, enquanto os dois anteriores genéricos. Eles abrangiam, por exemplo, o primeiro todo um período, levantando como se fosse, por exemplo, um dicionário. O segundo, eu trabalhei mais no primeiro reinado. Esse nós estamos trabalhando em cima do segundo reinado. A história de mulher que quase ninguém sabe, a não ser o mestre.

0: Paulo, que, né, brilhantemente, uma honra tremenda, fez o prefácio para a gente. Foi a pessoa indicada, né, escolhida. Essa daí.
1: Paulo, o que você pode adiantar para a gente no prefácio da obra Muriaé Migrante 3?
2: Então, Vanessa, a gente tem uma percepção bem clara de como esses imigrantes chegaram aqui à nossa região. Não só Muriaé, fala-se Muriaé Migrante 3, mas, na verdade, ele diz respeito também a toda uma região, é todo um contexto regional, não só restrito à cidade de Muriaé. Porque muitas destas famílias que vieram para cá, para Muriaé especificamente, também se alojaram nas cidades vizinhas, circunscritas aqui à nossa querida Muriaé. E o século 19 é o grande mote desse livro, né, professor? Que é a chegada desses imigrantes europeus, desse processo pós abolição da escravatura no Brasil. Gostaria que o senhor falasse do início dessa chegada desses imigrantes que vieram, principalmente da Europa e também do Líbano e Oriente Médio.
0: Nós distinguimos dois períodos. O primeiro, né, antes dos anos 1850, que nós passamos a comarca, era praticamente de migrante português, 90%. Já a partir da década de 1870, nós vamos ter um acréscimo muito grande de diversificação de imigrantes da Espanha, né, da Holanda, da Alemanha e principalmente italiano, que vai corresponder a 70% praticamente. E aí a gente levanta, por que que eles vieram? Porque a gente tem mania de falar que nós somos um país atrasado, enquanto a Europa é de primeiro mundo, né? Por que que esse povo, né, veio para cá? E dentro disso aí a gente vai, né, esmiuçando para onde eles foram. Como o Paulo de Souza falou, Muriaé era um município que pegava em Palma e até Manhuaçu. Tinha 3.200 quilômetros quadrados.
2: Ou seja, a área geográfica é enorme, né? Enorme.
0: Junto dele tinha os municípios vizinhos, que praticamente eram bairros, como se na linguagem de hoje. Quem morava, por exemplo, Feijão Cru, Leopoldina, praticamente atravessava a fronteira e chegava a Muriaé. Assim como Cataguás, Ubá, né? Manhuaçu, Itaperuna, Campos do Goitacazes.
2: Iracema.
0: Quer dizer, na verdade, ela é específica sobre Muriaé, mas ela é eclética no sentido de também abranger famílias que vieram de lá, inclusive de Juiz de Fora. Nós temos aqui.
1: Ah, bacana, professor. Além dessa chegada, qual o outro destaque? Estou vendo aqui que, né, eu estou aqui com os capítulos do livro, né? Tem a explicação da história de Muriaé, a Europa, como vocês já adiantaram, no século XIX, a chegada dos imigrantes a São Paulo do Muriaé. Você pode falar um pouquinho sobre esse capítulo, por favor, professor? O capítulo 4?
0: Sim, sim. A chegada a São Paulo do Muriaé, porque havia uma crise na economia canavieira, né, ou açucareira, melhor, e cafeeira no estado, na província do Rio de Janeiro, província fluminense. E essa região, ela tinha aberto as fronteiras, terras nuas, praticamente gratuitas, né, no princípio gratuitas, depois a pouco custo, né, até de favores, né, das autoridades. E havia uma crise, por exemplo, da mineração, né, no centro-sul de Minas Gerais, e havia uma mudança, né, no sistema do capital internacional. A gente saía de um modelo praticamente monárquico antiquado, né, para um modelo liberal, que era a transição do capital. E muita gente na Europa não tinha onde investir o capital, porque duas tomadas de posições houveram na Europa, né? O capital financeiro, os bancos, que praticamente, né? E as grandes empresas internacionais, o capital financeiro, ele vai se misturar, né, ao capital nacional. Há um investimento lá, como houve aqui, no caso, por exemplo, com a crise aqui depois dos anos 80, eles vão investir na ferrovia. Lá, ao contrário, né? Os artesanatos perderam o emprego, pequenas empresas.

0: empresas faliram. Então havia, por exemplo, o governo do Brasil, por sinal, muito bem administrado pelo Dom Pedro II, uma inteligência fantástica, e atraiu esse povo para a nossa região, que era uma região praticamente de terras nuas, muita terra para abrigar e ocupar, e o café estava a todo vapor. E Mulher surgiu como o grande produtor de café daquela época. A cidade de Mulher chegou a ser a maior produtora e exportadora de café. Quer dizer, então é nesse contexto que os imigrantes vieram. E além disso, havia também uma crise no sistema da escravidão. A escravidão não servia ao liberalismo. Servia à escravidão, entre aspas, do trabalho mal remunerado, do trabalho de altas cargas horárias.
1: E o escravo não era cliente, né, professor?
0: Isso aí, professor, justamente. E o escravo não era um cliente, ele não comprava, ele não consumia. O que aconteceu? A pequena burguesia, a aristocracia de Mulher, muito inteligente, por sinal, tinha estudado nas grandes universidades do Brasil, até no exterior, muita gente inteligentíssima, abriu o olho e viu no liberalismo e numa monarquia supostamente constitucional, que não foi, mas possivelmente, um escape para investimento do seu capital. Ou seja, voltando, do mesmo jeito que os canavieiros, cafeeiros, mineradores trouxeram o capital, que lá dava pouca rentabilidade, para investir em nossas terras, aqui nós fizemos. Nós abrimos mão da mão de obra escrava, não desprezando a luta do escravo pela abolição, mas nós estamos falando em termos de economia, abriram mão do trabalho escravo, trouxeram os imigrantes, que tinham certo poder de compra, porque eles receberiam em salário ou parcela da produção, e aí fomentou o mercado interno, nos distritos, vilas, povoados. Para você ter uma ideia, vou citar um exemplo. O distrito de São Francisco, de Paulo da Boa Família. Naquela época, chegou a ter 4.800 habitantes. E hoje, é menos da metade.
1: Muito menos.
2: Incrível.
0: A cidade tinha menos habitantes do que determinados distritos.
1: O rural era muito mais expressivo que o urbano nesse contexto histórico, não era, professor?
0: Isso aí. E nós só vamos mudar essa história a partir dos anos 1930, quando nós vamos industrializar e urbanizar. Naquela época é diferente. Mesmo urbanizando durante aquele período, a população urbana era muito pequena em relação ao restante.
2: Professor, mas eu queria aproveitar que o senhor falou sobre justamente dos migrantes que vieram para cá. Esses escravos, então, eles não estavam sendo mais aproveitados, seria isso? Na ocasião?
0: Estavam, sim. O problema não é isso, o problema é o custo-benefício. O capitalista, nós já vamos tratar de capital, Ele vê o preço de venda, mas vê o preço de custo. Ele ganha mais no preço de custo do que, às vezes, no preço de venda, porque ele tem que concorrer com outro.
2: Sim, sim.
0: O que acontece? Um escravo, naquela época, ele valia de 300 mil réis a 2, 3 contos de réis. Você comprava, naquela época, mais ou menos, o valor de um escravo, você comprava aproximadamente 90, 100 alqueires de terra. O que o fazendeiro preferia, ou o investidor, ou o comerciante? Hoje a gente diria o empresário. Vamos investir no migrante, porque o migrante não tem custo, porque o governo financiava.
2: Ah, sim.
0: Tanto o governo estadual, provincial na época, quanto o governo federal, e lei aprovada, inclusive, no Senado Federal, que cuida dessas questões. Aí não é questão, por exemplo, de abrir mão do escravo. O escravo continuou trabalhando, mas só que de outra forma. Era uma escravidão, como se diz na linguagem popular, uma escravidão branca, porque, na verdade, ele não recebia. Continuava trabalhando, só não tinha o título de escravo. E o imigrante que chegou aqui, ele passou a ser um escravo, mal assalariado. E havia

0: Eles que tinham dinheiro para investimento, aí eles investiram. Investiram em lojas comerciais, tropas de animais, antes da ferrovia, né?
1: Uhum.
0: Depois em consultório, agenciamento. E foram se desfazendo dos escravos e aproveitando o próprio escravo na própria fazenda. Aí ele passa a ser um colono, entre aspas.
1: E a chegada do capital aqui ao Brasil, ela finaliza um ciclo, né? Que é o ciclo do modo de produção escravista aqui no Brasil. Essas relações de produção. O meio de produção era o escravo. Era o escravo. E é interessante que com essa chegada também, como que isso corroborou, professor, para o final da escravatura do país com a abolição em 88?
0: É isso aí. O investimento, o capitalismo, e a gente estava saindo de uma fase do capital para uma segunda fase. Havia a Revolução Industrial na Europa. Então, o que acontece? Falta mão de obra disponível.
1: E qualificada, né?
0: E qualificada. E com certo capital. Artesão, por exemplo, famoso na Europa, veio para Muriaé, porque lá a fábrica fazia o mesmo tecido, o mesmo tipo de produto, infinitamente mais barato. Então, aí é que é o grande problema. Nós passamos a ter aqui, por exemplo, uma oferta gigantesca na área de comércio, prestação de serviço. Por exemplo, o comércio de estrada, o distrito era muito bem povoado, né, populoso. De um distrito para o outro, você pegava, tinha taverna, né? Tinha ferraria, tinha selaria e por aí afora.
1: Se a gente pegar lá na Gênese, professor, lá no início mesmo, quais são os nomes que mais se destacam dessas famílias que aportaram aqui em nossa Muriaé região?
0: No livro eu cito pelo menos 10, né, famílias que foram o marco no povoamento do município. Eles vêm, a gente levanta lá a questão, por exemplo, da escravidão, que era, nós não tínhamos mão de obra aqui. O indígena não se submetia, né, ao trabalho diário, forçado, né, e ali impregnado na terra no dia a dia. Ele era mais livre. Aí o escravo estava em oferta nas regiões mineradora, açucareira, cafeira do estado da província do Rio de Janeiro, a província mineira. Então, nessa altura, esse pessoal não só foi agenciador de escravo, negociante de escravo e, ao mesmo tempo, investidor em terras, produção cafeeira. Que o Brasil precisava, né? O Brasil está vivendo uma fase que ele precisava de investir numa produção para exportação, porque um país vive muito da balança comercial. Sem a balança comercial, o dinheiro circula, mas não tem valor. A partir daí, nós tivemos várias famílias. Por exemplo, a família Armaud, né, que é uma mistura de português com francês, né? A família, por exemplo, Cata Preta, a família Lomeu, né, a família Gouveia, a família Ferreira, mais tarde um pouquinho, aí veio o pessoal dos Garcia de Matos. O Garcia de Mato, inclusive, foi prefeito intendente de Muriaé. Um segundo prefeito intendente. E tinha o pessoal que vinha chegando das regiões próximas. Desde Barbacena, Ouro Preto, por exemplo, os Monteiros de Barro, os Monteiros de Castro, né? Os Goulart, que vieram das ilhas portuguesas. Cada um deles trazendo capital para investimento. E outra coisa, como diz o mestre Paulo de Souza, com experiência, mão de obra qualificada e experiência na administração. Coisa, por exemplo, que os primeiros aqui não tinham. Eles tinham dinheiro para investir, mas não tinham, né, essa condição, por exemplo, que a Europa já possuía, que era a cátedra, né, na questão, por exemplo, do gerenciamento.
2: Era justamente, você antecipou a minha pergunta. Eu iria te perguntar quais as contribuições políticas dessas famílias que o senhor traz na obra, professor.
0: Muito. Primeiro, a negação ao escravismo, né? Apesar das famílias serem escravocratas, lá e aqui. Só que eles viram o outro lado da moeda, né? O lado da moeda que trazia o número, 50 réis, 100 réis, né? Eles viram o outro lado. Eles chegando aqui, o que que eles viram? Nós precisamos do mercado, né, de consumo interno. Porque o mercado de consumo externo, nós tínhamos. O governo já tinha feito um acordo que a gente exportava o café pelos portos do Espírito Santo e Rio de Janeiro. Mas nós não tínhamos o consumo interno. Quem que ia abastecer, por exemplo, os migrantes que aqui chegaram? Os italianos, os, né, os portugueses, os espanhóis. Aí é justamente a pequena produção, né, artesanal e semi-industrial. E tem uma coisa interessante na produção.
1: Inclusive, professor, posteriormente criou-se aquele velho jargão, né? Quando o produto é melhor, é tipo exportação.
0: É tipo exportação. Agora, tem duas fases interessantes nessa questão da exportação. Vamos no consumo primeiro. No consumo, os fazendeiros já não eram os que chegaram. Italiano, vamos botar o italiano. Italiano, a Itália era uma potência na época, né? Portugal era uma potência em decadência. A Espanha era uma potência em decadência. A Alemanha é uma potência
1: emergente.
0: A Inglaterra, emergente. Os Países Baixos, emergente. Uns estavam em decadência, outros em ascensão. Por exemplo, sírio-libaneses estavam em crise. Tinham saído da Rota da Seda, né, que tinha toda a força comercial, e eles não tinham onde investir. Por quê? Porque a indústria europeia já tomava conta das minas de petróleo. Entendeu? Já tomava conta, por exemplo, da produção industrial, enquanto eles negociavam naquele mercado antigo, né, sírio-libanês. E aqui é a mesma coisa. A gente teve que mudar tudo. Há uma contribuição que eu acho importantíssima, que os italianos, por exemplo, trouxeram, porque os portugueses já estavam aqui há muito tempo, é justamente a questão do gerenciamento. A técnica de produção e o gerenciamento. Eles não só produziam, mas produziam com qualidade, né, e diversificada. Aí os italianos, aí a gente chama na segunda e terceira leva, eles chegaram e já não queria mais uma propriedade monocultora. Junto com o café, estabeleceram, por exemplo, a torrefação do café, uma sapataria, ferraria, né, produção de doce para o consumo interno e, às vezes, até para competir no mercado. Porque pouca gente consumia produto importado. É só os barões, que era meia dúzia de pessoas. Então, a contribuição foi espetáculo. Por exemplo, não só na linguagem, na dança, né, como no dia a dia da política até.
2: Para quem está chegando agora, a gente está conversando com o professor José Torres, que lança amanhã o livro Muriá é Migrante 3, às 19h30, no Teatro Municipal Belmira Vilas Boas. Paulo, você gostaria de fazer mais alguma intervenção?
1: Eu gostaria de perguntar, questionar propriamente dito ao professor. Professor, essa já encaminha para a terceira edição, Muriá é Migrante 3. Amanhã, nessa apresentação que o senhor fará ao público, né, lá no Teatro Belmira Vilas Boas, como que o senhor pretende traçar o perfil dessa obra? Porque ao analisá-la, a gente percebe que ela traz o embate dos fluxos migratórios, ela traz a abertura de discussão para o capital que começa a chegar também aqui à nossa região, ao Brasil e posteriormente também à nossa região. Ela traz também essas primeiras famílias que até hoje, muitas delas tradicionalmente, ainda se mantêm nos vínculos sociais com uma grande relevância. Como que o senhor pretende tratar tudo isso aí de grosso modo amanhã, fazendo a devida junção, encadeamento de todas essas formas da gente entender a sua obra?
0: Princípio, meio e fim.
1: Sim.
0: Pegar, por exemplo, as famílias quando aqui chegaram, o desenvolvimento das famílias, as mudanças, né, de pensamento dessas famílias, juntamente pressionada pela política externa e pela política interna, e as famílias, colocar para elas que a mudança, ela é natural. E elas vão se adaptando. Tem família, por exemplo, hoje, que era tradicionalmente, né, neto, bisneto de barão, de coronel, que hoje ainda continua neto, bisneto, tataraneto de coronéis e barões. Mas dentro do capital não tem nada, são praticamente zerado, né? E aí é complicado, porque muita gente não aceita isso, eles não veem o lado histórico disso, né? O lado filosófico, o lado científico, e a gente tem que ver, porque há mudanças. Os ricos de hoje não são os ricos do passado. E nós vamos tentar, sem melindrar, né, a consciência de cada um, né, a questão, por exemplo, né, de herança genética, de herança, né, familiar, nós vamos colocar.
3: Então, professor, o senhor traça um perfil de cada época, né?
0: Cada época.
3: Isso aí.
0: E principalmente na mudança, eu coloco superficialmente, porque é muito complicado falar sobre escravidão genericamente.
3: Sim, sim.
0: Eu coloco um pouco da questão da escravidão, de que, na verdade, a escravidão, ela não foi propriamente uma abolição da escravatura. Ela foi uma abolição, né, do agenciamento do escravo. Porque o agenciamento do escravo importa no capital. Mas, sem melindrar, eu coloco, por exemplo, que esses escravos, quando o fazendeiro ele sentiu que podia produzir com os migrantes, os escravos vieram para a periferia da cidade. E a migração foi muito grande. Aí eu faço uma diferença da migração e a imigração. A imigração, a chegada, e os migrantes, aqueles que vinham, como diz o Paulo Souza, de Feijão Cru, né, de Maiunhaçu, lá de Cataguases, Ubá, que aqui chegava, mudava por questões econômicas regionais.
2: Uhum. Professor, gostaria de agradecer a presença e deixar o espaço aberto para você fazer o convite para o lançamento da sua obra amanhã, às 19h30, no Teatro Municipal Belmira Vilas Boas.
0: Isso. Eu espero todos aqueles que gostam da leitura, da cultura, né, da história do município, que muita gente não sabe, né, que a gente também é um pesquisador, né? E cada um completa o outro. O Paulo Souza está aí. Brilhantemente fez o prefácio, que vai chamar muita gente, porque ele é uma pessoa de prestígio, né, de conhecimento, cultura. E eu espero que amanhã, o número não importa, que se for meia dúzia de pessoas conscientes, que seja. Mas a gente tem muita amizade, espera que, né, que as pessoas lá compareçam. Principalmente ex-alunos, né, que eu tenho de aula há 40 e tantos anos.
2: Obrigada, professor. Obrigada, Paulo. Quando você tiver as novas obras aí lançadas, traz aqui pra gente divulgar, hein?
1: Isso aí, Vanessa. Obrigado a você mais uma vez por ter aberto esse espaço aqui na Rádio Muriaé.
0: Obrigado.
2: Marcelo.
3: Eu também agradeço muito, professor Paulo de Souza. Se a gente pudesse, ficaríamos aqui muito mais tempo, porque a gente realmente precisa fortalecer a cultura da nossa cidade. Tá, obrigado, professor.
0: Obrigado.
3: Obrigado, Paulo. Obrigado, Vanessa.
0: Vou deixar para vocês, tá? Você é estudiosa aí.
2: Oh, meu Deus. Obrigado.
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0: Que inspiração orante esta música, que nos fala do sentimento que nós temos ao vir ao santuário da Mãe Aparecida. Quantas vezes as palavras não conseguem expressar o que sentimos, mas a Mãe entende o nosso olhar. Quando desde a porta principal chegamos e vamos caminhando, nos dirigindo ao seu nicho, ela já nos vê, já ouve aquilo que nós falamos. Louvado seja nosso Senhor Jesus Cristo.
1: Para sempre seja louvado.
0: Salve Maria.
1: Salve Maria.
0: Queridos irmãos e irmãs aqui presentes na capela de São José, queridos irmãos e irmãs que nos acompanham pelas ondas da Rádio Aparecida, que nos transmitem direto aqui do Santuário Nacional, e também as nossas rádios parceiras da Rede Aparecida de Rádio, Rádio Arca da Aliança de Blumenau, Santa Catarina, Rádio Santana de Ponta Grossa, Paraná, Rádio Onda Viva de Presidente Prudente, São Paulo, Rádio Fapesp, Web Rádio Fapesp de São Paulo, Rádio Catedral FM de Muriaé, Minas Gerais, Rádio Centro Minas de Curvelo, Rádio Educadora de Coronel Fabriciano, Rádio Catedral de Juiz de Fora. Você, querido irmão, querida irmã, que está aqui no Santuário da Mãe, aqui na Capela de São José, juntinho de Maria, essa tarde nós somos convidados a renovar a nossa consagração batismal. Por isso iniciamos em nome do Pai, do Filho e do Espírito Santo.
1: Amém.
0: O anjo do Senhor anunciou a Maria.
1: E ela concebeu do Espírito Santo.
0: Ave Maria, cheia de graça, o Senhor é convosco. Bendita sois vós entre as mulheres e bendito é o fruto do vosso ventre, Jesus.
1: Santa Maria, Mãe de Deus, rogai por nós, pecadores, agora e na hora de nossa morte. Amém.
0: Eis aqui a serva do Senhor.
1: Faça-se em mim segundo a vossa palavra.
0: E o Verbo divino se fez carne
1: e habitou entre nós.
0: Rogai por nós, Santa Mãe de Deus,
1: para que sejamos dignos das promessas de Cristo.
0: Oremos. Infundi, Senhor, vos rogamos, a vossa graça em nossos corações, para que nós, que conhecemos pela anunciação do anjo a encarnação de Jesus Cristo, vosso Filho, por sua paixão e morte na cruz, cheguemos à glória da ressurreição, pelo mesmo Cristo nosso Senhor. Amém. Queridos e queridas, meditemos a palavra de Deus.

0: Evangelho de Jesus Cristo segundo São Mateus, ele nos diz: Jesus disse a seus discípulos: se o teu irmão pecar contra ti, vai corrigi-lo, mas em particular a sós contigo. Se ele te ouvir, tu ganhaste o teu irmão. Se ele não te ouvir, toma contigo mais uma ou duas pessoas, para que toda a questão seja decidida sob a palavra de duas ou três testemunhas. Se ele não vos der ouvidos, dize-o à igreja. Se nem mesmo a igreja ele ouvir, seja tratado como se fosse um pagão ou um pecador público. Em verdade vos digo: tudo que ligares na terra será ligado no céu, e tudo que desligares na terra será desligado no céu. De novo eu vos digo: se dois de vós estiverem de acordo na terra sobre qualquer coisa que quiserem pedir, isto vos será concedido por meu Pai que está nos céus. Pois onde dois ou três estiverem reunidos em meu nome, eu estou ali no meio deles. Palavra da salvação.
1: Glória a vós, Senhor.
0: Meus queridos irmãos e irmãs, é uma alegria ouvirmos esta palavra e recortarmos para a nossa meditação de hoje aquilo que a gente pode dizer assim, uma janela para nós entrarmos no mistério da palavra de Deus. São tantas realidades, tantas coisas que essa palavra nos diz, mas vamos recortar a janela da ligação entre céu e terra, entre Deus e a humanidade, entre a vida material, biológica e a vida espiritual. Em Jesus Cristo, estas realidades deixam de serem compreendidas de forma separada. Em Jesus, o Verbo encarnado, o humano e o divino se encontram. O céu e a terra se realinham. A matéria e o espírito adquirem uma unidade, e é isto que nós recebemos no batismo. A nossa matéria frágil é insuflada do espírito para que nós nos tornemos como Jesus. Por isso, o evangelho de hoje, a janela que nós abrimos é esta ligação entre o que fazemos e o que e onde queremos. Tem um trecho do evangelho que ele vai dizer: de nada adianta me dizer Senhor, Senhor, se não fizerem a vontade do meu Pai que está no céu. De nada adianta falarmos, mas nós comemos contigo, vivemos contigo, se não praticamos a caridade entre nós, ele vai dizer: não vos conheço. Essa é uma coisa muito importante que a nossa fé, uma beleza que a nossa fé traz. Trazer para o mundo, para a realidade que vivemos, aquilo que nós professamos em oração. Então, meus queridos e queridas, é o convite para que nós vivamos a coerência entre fé e vida, entre o mundo em que caminhamos, relações que estabelecemos, lugares que frequentamos e o mistério que se dá diariamente no altar quando celebramos. Esse mistério nos é dado para quê? Para que nós tenhamos forças para não abandonarmos o projeto de Jesus. O pão da vida, o pão dos céus, a Eucaristia, é alimento para quem caminha, porque quem já está na glória de Deus não precisa mais comungar. Olha que beleza, que maravilha, que singeleza de nosso Deus é nos dar tudo isto para quê? Para que nós não percamos o rumo e não deixemos de estar na sua presença. Isso se chama amor misericordioso. Não é aquele olhar que os fariseus tinham sobre a lei de Moisés, porque nem eles mesmos cumpriam o que dizia a letra da lei, mas é o que Jesus nos ensina no Espírito, ele, o novo Moisés, o novo Adão, o novo profeta, o ungido de Deus por excelência, ele nos ensina o que? Alinhar, aproximar a fé com o caminho que fazemos, aquilo que cremos e onde queremos chegar. Por isso, cada vez que nós renovamos a nossa consagração batismal, nós estamos dizendo para Deus: sim, Senhor, que o teu Espírito nos ilumine para vivermos aquilo que rezamos. Por isso é consagrar. Consagrar quer dizer reservar, preservar. Consagrar não é entregar lá fora e deixar, é conservar. Então eu me consagro, me conservando para que o teu reino aconteça. Vamos rezar a consagração nessa tarde. E antes de rezar a consagração, vamos abençoar a água que será aspergida, e você que está em casa também, com esta água que você conserva aí para seu uso. Oremos. Deus eterno e todo-poderoso, quisestes que pela água, fonte de vida e princípio de purificação, as nossas almas fossem purificadas e recebessem o prêmio da vida eterna. Abençoai esta água para que nos proteja e renove em nós a fonte de vida de vossa graça.

alegria da esperança, com as nossas mãos estendidas para a Mãe Aparecida, rezemos. Ó Maria Santíssima, pelos méritos de nosso Senhor Jesus Cristo, em vossa querida imagem de Aparecida, espalhais inúmeros benefícios sobre todo o Brasil. Eu, embora indigno de pertencer ao número de vossos filhos e filhas, mas cheio do desejo de participar dos benefícios de vossa misericórdia, prostrado a vossos pés, consagro-vos o meu entendimento, para que sempre pense no amor que mereceis. Consagro-vos a minha língua, para que sempre vos louve e propague a vossa devoção. Consagro-vos o meu coração, para que depois de Deus vos ame sobre todas as coisas. Recebei-me, ó Rainha incomparável, vós que o Cristo crucificado deu-nos por mãe, no ditoso número de vossos filhos e filhas. Acolhei-me debaixo de vossa proteção, socorrei-me em todas as minhas necessidades, espirituais e temporais, sobretudo na hora de minha morte. Abençoai-me, ó celestial cooperadora, e com vossa poderosa intercessão, fortalecei-me em minha fraqueza, a fim de que, servindo-vos fielmente nesta vida, possa louvar-vos, amar-vos e dar-vos graças no céu por toda a eternidade.

0: convosco.
1: Ele está no meio de nós.
0: Por intercessão de Nossa Senhora Aparecida, Rainha e Padroeira do Brasil, abençoe-vos Deus Todo-Poderoso, Pai, Filho e Espírito Santo. Amém. Que a alegria do Senhor seja a vossa força, uma boa e abençoada tarde. E de em paz, e o Senhor vos acompanhe.
1: Graças a Deus.
0: E viva a Senhora Aparecida!
1: Viva!
0: Após o canto final, vamos fazer a bênção dos objetos de devoção.

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0: Vamos seguindo a nossa programação e tem promoção e tem novidade. Quando tem ação promocional, Wagner Melo chega para trazer para gente as informações. É isso mesmo. É com você, Wagner. Boa tarde.
1: Ótima tarde para você, Marcelo Bittencourt, e para todo mundo que está acompanhando. Boa tarde, Muriaé. 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
12: A odontogeriatria é uma área da odontologia com foco no atendimento dos pacientes idosos, considerando fatores da saúde bucal, atuando na prevenção e bem-estar desses pacientes. Algumas doenças bucais, por serem inflamações, podem acabar provocando doenças crônicas pré-existentes, como, por exemplo, doenças cardíacas, diabetes, reumatismo, entre outras. A boca seca é uma queixa comum dos pacientes idosos e podem ser relacionadas a diversas causas. O aumento da quantidade de água ingerida ao longo do dia vai minimizar esse sintoma. A escovação adequada é a forma mais efetiva para manter esses dentes saudáveis e inclui desde a escovação até o uso do fio dental após as refeições. Com o avanço da odontologia, é possível ter uma melhora na saúde bucal dos idosos, dando mais qualidade de vida.
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6: Agora são 15 horas 38 minutos. Chegando mais informações aqui pelo nosso Giro de Notícias. Quem traz as informações é a nossa jornalista Vanessa Fávero. Com você, Vanessa.
7: Marcelo, a Câmara Municipal de Muriaé aprovou o projeto de lei número 147 de 2026, que atualiza a legislação da Semana Municipal de Prevenção e Combate ao Diabetes. A proposta, de autoria do vereador Evandro Cheiroso, do Solidariedade, adequa as ações realizadas no município à nova legislação federal sobre os direitos das pessoas com diabetes tipo 1. Com a mudança, a programação da Semana Municipal deverá reforçar a conscientização sobre o diabetes tipo 1, suas características, possíveis complicações e os direitos garantidos pela legislação. Também poderão ser realizadas atividades educativas e informativas para estudantes, profissionais de saúde, familiares e a população em geral. As ações poderão contar com a participação de órgãos públicos municipais e entidades parceiras. Segundo a justificativa apresentada pelo vereador Evandro Cheiroso, a proposta não cria novas obrigações para o município. O objetivo é atualizar a legislação local e ampliar as campanhas de prevenção, educação em saúde e inclusão social. A nova regra também prevê que a programação anual da Semana Municipal inclua, sempre que possível, informações sobre os direitos das pessoas com diabetes tipo 1. Com a aprovação do projeto, Muriaé passa a alinhar a legislação municipal às novas diretrizes federais, utilizando a Semana de Prevenção e Combate ao Diabetes como instrumento de informação e conscientização da população. Marcelo.
6: Ok, Vanessa, obrigado mais uma vez pelas suas informações. Agora são 15 horas 40 minutos.
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3: É isso aí, vamos pro nosso quadro Falando com Você, que é aquele quadro que a gente adora bater papo, trocar ideia, mandar abraço para quem a gente tá com saudade. Aliás, é bom, né, gente? Porque agora a Rádio Muriaé pode ser ouvida em qualquer lugar do planeta. Olha que maravilha, qualquer lugar do mundo você pode ouvir pelas redes sociais, né? Ouvir pela o aplicativo, né, que está não só o aplicativo também da próprio da rádio, para você que usa alguns outros aplicativos, igual, por exemplo, Rádios Net, a Rádio Muriaé está lá, tá Premium FM, tá 96, tá 99, você pode ouvir a gente de qualquer lugar que você esteja, tá? E participe com a gente, é claro, que a gente gosta mesmo de bater para trocar ideia. Deixa eu aproveitar aqui, mandar um abração especial, quer ver quem mandou a mensagem? Foi a minha querida Leila Vargas Rangel. Ela mandou assim, olha que bacana, ó, boa tarde Marcelo Bittencourt e Jota, vocês são os caras. Não, não fala assim não, sabe por quê? Senão eu acredito. Estou amando o repertório de muito bom gosto de vocês, então o dia que puder, toca essa música, eu vou tocar. A Leila tá pedindo Esse Cara Sou Eu, com Roberto Carlos, e ela tá oferecendo especialmente pro amor da vida dela, que é o Moacir Veja. Um abraço pro Moacir. Abração, Moacir. Obrigado aí pela audiência, tá? Sua esposa é gente finíssima. Ô, Leila, pode deixar, nós vamos ouvir essa música agora, tá? Deixa eu ver quem que tá participando aqui, que tem muita gente participando. Ô, maravilha, eu fico tão feliz. Vocês não podem me abandonar, gente. Não me abandona, não, que eu sou carente, hein? Eu fico com saudade, hein? Fala comigo, Ronald.
4: Fala, Marcelo. Você tá bom, meu amigo? Boa tarde. Rádio Muriaé também é cultura, hein? Que entrevista linda. Nossa, que coisa maravilhosa. Esse escritor aí conhece a história mesmo. Muito bonito. Vocês estão de parabéns, né?
3: Pois é, é uma maravilha, a gente tem que aproveitar essas oportunidades, Ronald, porque o que acontece? A gente tem um lançamento maravilhoso desse livro, que tem o prefácio feito pelo nosso querido Paulo de Souza, que também é um professor de história, historiador, né? E isso conta a história da nossa cidade, como se originou, né? Muriaé. É muito importante você que quer conhecer, prestigiar esse evento para conhecer sobre a história da cidade, né? E se possível, né, adquirir o livro. Isso é muito bom, gente, muito bom mesmo. Obrigado, Ronald, pela mensagem. Deixa eu ver aqui mais quem tá mandando mensagem. Fala comigo.
5: Boa tarde, você tem curso, Márcia Ventura do Planalto. Coloca uma música bonita aí para nós ouvir. Fica para todos os ouvintes, os amigos, para você, pro esposo, te amo, tá? E me coloca
3: no sorriso. Tá joia, pode deixar comigo, Márcia. Obrigado, tá? Tamo junto. Gente, só pra contextualizar, tá? É o lançamento do livro Muriaé Migrante 3, do professor José Torres, que tem o prefácio feito pelo nosso querido Paulo de Souza, que também, eu não sei se você sabe, mas deve saber que o Paulo de Souza, que é o nosso locutor da Prêmio FM, é um professor também, ele é professor de história, tem um conhecimento muito grande sobre história em geral, é um historiador e está fazendo o prefácio do livro Migrante 3, do professor José Torres. Vamos lá, deixa eu ver mais quem está participando com a gente aqui. Fala comigo.
6: Boa tarde, Marcelo Bittencourt. Boa tarde. José Narciso Ferreira. Ô, Marcelo, estou passando para desejar uma boa tarde e parabenizar você, a Vanessa, Paulo de Souza e o nosso professor José Torres. Um professor inteligentíssimo. E agradecer, né, por mais uma obra maravilhosa, que Deus continua abençoando todos vocês. Uma boa tarde. Fica com Deus, Marcelo. Um abraço para todos. Muito. Que entrevista maravilhosa.
3: Ô, Zé Narciso, obrigado aí, olha que maravilha. Pois é, isso é muito importante, né? A gente tem que valorizar a cultura da nossa região, né? Cultura, isso aí é cultura do Brasil, né? Porque Muriaé é uma cidade muito importante para a zona da Mata Mineira e, é claro, as cidades em volta, né? A gente tem Muriaé, Eugenópolis, Patrocínio, né? Mas o que? Tem muitos, Laranjal, Cachoeira, Bom Jesus da Cachoeira, ou seja, essa região aqui é muito importante pro Brasil, a gente sabe disso. Deixa eu ver mais quem tá mandando mensagem aqui. Nossa, gente, muita gente mandando mensagem. Fala comigo!
7: Oi, Marcelo! Oi! Eu não falei com você, que ontem eu fui levar no hospital levar minha esposa, amei, passando mal, ainda deu pra falar com você.
3: Sim.
7: Mas como tá a quarta?
3: Tá jóia. Bem? Tá jóia.
7: Tá com a cara de chuva. Eu falei com você que se chovesse eu ia te avisar, mas não choveu não.
3: Pois é.
7: Tá um tempo feio, embruscado. Nem chove, nem dá sol, ventando.
3: Oh, meu Deus.
7: Tá assim, elevado. Mas tá tudo na santa paz de Cristo.
3: Amém.
7: Eu gostaria de ouvir hoje com Zezé de Camargo e Luciano. De novo, Olhos de Lua. Tá bom?
3: Tá bom, deixa comigo.
7: Pros meus filhos, pros meus netinhos, pros meus vizinhos, pras minhas cunhadas, pros meus sobrinhos, pra você, pro Pedro Luiz.
3: Obrigado.
7: Wilson Júnior, Marcos Rogério.
3: E pra
7: todos que gostarem da música. Ah, esqueci, o maridão. Tenha uma ótima tarde, uma excelente quarta-feira e até amanhã, se Deus quiser. Tchauzinho.
3: Tchauzinho, Adriana. Não pode esquecer o maridão, não, hein? Senão ele vai ficar com ciúme, hein? Obrigado, Adriana. Ô, gente, deixa eu mandar um abraço também, sabe, pra quem? Nossa, nós estamos falando muito aqui, mas a gente vai fazer um outro falando com você. Mandar um abraço pra Denise Aparecida de Oliveira, lá do bairro Santa Terezinha. Ela tá fazendo aniversário hoje, mais um ano de vida. Ô, Denise, feliz aniversário! Oba, vai ter bolo pra nós aí, hein? Manda o endereço que eu vou. Mentira, tô brincando, tá? É brincadeira, para, Marcelo Pidão, para. Deixa eu ouvir mais um áudio aqui e aí a gente vai tocar uma música, e porque daqui a pouco tem notícia, né? Estão batendo papo aqui sem parar. Deixa eu ver quem mandou aqui, foi o Binha da Banca. Fala comigo, Binha, é você.
8: Pode falar. Boa tarde, meu amigo Marcelo Pitecu, boa tarde para todos os seus ouvintes da 99.5. Hoje o Flamengo tem uma missão, né? Lá em Belo Horizonte, né? Cruzeiro e Flamengo, entendeu? Vamos tentar buscar uma vitória lá para voltar para o Maracanã, já com a próxima passada, né? Eu estou aqui na oficina do nosso amigo Rui Velho, encantar uma mineirinha para ele e um bingo que vai acontecer lá no Campo Nacional, né? Então ele chamou aqui para comprar uma mineirinha e um bingo. Então mandar um abraço para toda a galera dele aqui, entendeu? E mandar um abraço hoje para meu cunhado, José Valdemar, lá do bairro Joanópolis, tá fazendo aniversário hoje, beleza? Mandar um parabéns para ele. E para todos os seus ouvintes aí da 99, Gracinha, Dona Vilma, a todos os ouvintes, beleza? Muito obrigado, uma boa tarde para vocês.
3: Boa tarde, Binha. O Binha é amigo, é parceiro da rádio. Tamo junto, Binha. Ô, gente, vamos ouvir música boa, né? Daqui a pouco a gente volta a bater mais papo no outro falando com você, que a gente vai fazer daqui a pouco. E a gente vai ouvir a música que a Leila pediu. E essa música é Roberto Carlos Dispensa Comentários, né?

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3: Aposentados e pensionistas, o INSS, o Instituto Nacional do Seguro Social ou de órgãos públicos federais com doenças graves listadas na legislação têm direito à isenção do imposto de renda. Com isso, deixam de pagar o imposto desde a data em que ficaram doentes. O rol foi definido pela Lei 7.713 de 1988 e teve a atualização ao longo dos anos. Ao menos 16 enfermidades que garantem o pagamento do IR, entre elas estão câncer, paralisia, cardiopatia grave e mal de Alzheimer ou demência. Segundo as regras da Receita Federal, o pedido de isenção pode ser feito a qualquer momento, desde que o cidadão tenha o atestado e laudos e exames médicos que

0: provem a doença. A isenção, no entanto, só vale para aposentadorias e pensões, inclusive a de militares reformados ou da reserva. A isenção não vale para aluguel ou salário, por exemplo, no caso de quem ainda trabalha. Os custos de produção do iPhone Pro e do iPhone 18 Pro e do 18 Pro Max são mais altos em relação ao modelo do ano passado, o que deve aumentar o preço final ao consumidor. No Pro de 256 GB, a memória passou de cerca de 10% para aproximadamente 34% do custo dos componentes em um ano. De acordo com a TradeForce, empresa global de pesquisa de mercado e negócios do setor de tecnologia, a expectativa é de que esse percentual ultrapasse 40% no primeiro semestre de 2027. A estimativa do preço médio de venda é de $2.060, ou seja, aproximadamente R$10.500, ou seja, a venda do aparelho deve começar este ano. Confira agora as manchetes das principais notícias dessa quarta-feira, dia 12 de agosto de 2026. Agência manda Discord suspender lives após morte de jovem de 3 anos, é cobrança de Janja. Lula recebe Alcolumbre e destrava parte da pauta eleitoral, mas continua sem definição. Com o Mineirão lotado, Cruzeiro recebe o Flamengo às 21h30 pela Taça Libertadores da América. Colômbia entra em fase final de resgates após terremotos que deixaram ao menos 250 mortes. Treinador de salário milionário, Vanderlei Luxemburgo, declara R$3.700.000 em bens ao TRE de Tocantins. 6:04, notícias da hora, oferecimento Elétrica do Povo, ligando você com a economia. 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
6: Pois é, as notícias dos famosos com ela, por Alice. Conta pra gente, Alice.
7: Né? Eu já falei dela aqui tantas vezes que a influenciadora até dispensa apresentações. Mas, dessa vez, o que eu vou te contar sobre a ex-BBB é uma coisa bem tranquila e muito engraçada. Escuta só essa situação. Ela foi até a sua conta no Instagram e contou um momento bem constrangedor que viveu durante uma sessão de depilação a laser. A influenciadora simplesmente foi reconhecida bem no meio do processo de depilação. Ah não, gente, imagina a vergonha. Convenhamos, né? Não é a melhor hora para se encontrar um fã. Bom, segundo a VTube, a atendente foi extremamente simpática e atenciosa durante todo o atendimento, mas o clima ficou estranho, claro, né? E se fosse você no lugar da depiladora, teria puxado papo com a famosa? Ah, se eu pudesse ouvir vocês, eu perguntaria qual é a profissão de cada um. Mas, como eu não posso, eu fico só na curiosidade mesmo. A minha, vocês já sabem, né? Eu apuro tudo. Tô falando sobre isso porque eu descobri que tem muito ator por aí que é formado em outra coisa. Um nome que me surpreendeu foi o do Renato Aragão. O eterno Didi, por incrível que se pareça, é formado em Direito pela Faculdade do Ceará. Isso aconteceu lá em 1900 e bolinhas. Quem segue ele na mesma escolha é a atriz Flávia Alessandra. Já uma outra global, Paola Oliveira, é graduada em Fisioterapia pela Universidade Cruzeiro.

0: Cruzeiro do Sul. Já o Wagner Moura é um colega da profissão. Isso mesmo, ele é formado em jornalismo. E para fechar essa lista, temos Lázaro Ramos com a formação mais aleatória possível. O ator que vive seu primeiro vilão na novela em exibição A Nobreza do Amor tem o diploma em patologia clínica. E aí, galera, qual foi o nome que mais te surpreendeu?
1: Pois é, as novidades, né? Sempre dos famosos. Isso é legal a gente conhecer, né? É muito bom. Alice, obrigado aí, a nossa querida Alice Ottoni, a Pura Alice. Amanhã ela tá de volta para contar mais novidades pra gente. Vamos seguindo, gente?
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9: Eu te falei, né? Ia ter falando com você, mais um falando com você, pra gente ouvir as mensagens que o pessoal mandou aqui pra gente. Obrigado pelo carinho, sempre. Deixa eu ver aqui, fala comigo.
10: Boa tarde, Marcelo. Marcelo Cané, de Marambai. Estou aqui passando roupa e ouvindo seu programa aí, tá? Valeu, Marcelo. Boa tarde, você aí.
9: Valeu, Neia, tá passando roupa, ô, maravilha, né? Tá passando a roupa dos meninos, do maridão. Tá certo, um abraço, Neia. Um abraço pra todos aí do Marambaia, obrigado pela audiência. Sempre, sempre, deixa eu ver aqui, fala comigo, Cideli.
11: Bela, boa tarde pra você, uma abençoada quarta-feira. Hoje quero abraçar o meu irmão, Ciderley Braga, que tá completando aniversário hoje, 50 anos. Parabéns, felicidades. É a Cideli Braga, tchau, tchau. Fui!
9: Valeu, Cideli, dá um abraço no irmão aí, muitas felicidades, muitos anos de vida. Guarda um pedaço de bolo pra nós. Olha só, manda um abração pro Bruninho Vaz, que também tá conectado, ouvindo a gente, sempre participando aqui. Bruninho, um abraço! Deixa eu ver aqui a mensagem da Maria Helena. Fala comigo, Maria Helena.
12: Oi, Marcelo, sou eu aqui, a Maria Helena. Tudo bem com você, Marcelo? Uma ótima tarde para você, para todos os seus ouvintes. Então, eu gostaria de ouvir uma música com a Rita Lee, Ovelha Negra. Então, o primeiro vinil que eu ganhei na minha vida, eu devia ter uns 10, 11 anos, foi da Rita Lee.
9: Uhum.
12: Minha mãe me deu de presente de aniversário, porque eu gostava muito dela, né? Aí depois, eu devia ter uns 18 anos por aí, eu fui no show dela no Maracanãzinho. Fui com uma colega lá do prédio, lá no Rio, né? Nossa, adorei. Gente, pensa numa pessoa que ficou assim encantada.
9: Uhum.
12: Eu gostava muito das músicas dela. Então, aí se você tocar essa música Ovelha Negra,
9: uhum,
12: eu vou adorar.
9: Deixa comigo.
12: Acordar. Aí eu quero oferecer aqui pra minha mãe, Áurea Brandão, meu esposo, Fernando, vai pra minha amiga Michele, pra todas as meninas do meu grupo Mulheres Virtuosas e Homens de Fé, tá bom? Vai também pra vó Nina, o seu Guilherme, esposa, neta, filhos, tá bom? Pra todos lá. E uma ótima tarde pra você, pra todos nós, um abraço. Ah, eu quero oferecer também pro Wagner Mello, tá bom? Beijo, Marcelo.
9: Valeu, Maria Helena, tamo junto. É, Rita Lee é top, né? Rita Lee é uma grande compositora, cantora, né? Artista completa. Daqui a pouco nós vamos tocar. Nós vamos tocar sim a música Ovelha Negra. Hoje é aniversário da Juliana, lá de Vieiras, lá da comunidade Santa Luzia, tá fazendo aniversário. Ela pediu pra gente tocar uma música do Eduardo Costa. Nós vamos tocar agora, tá, Juliana? Parabéns, Deus te abençoe, muitas felicidades, muitos anos de vida para Juliana lá de Vieiras, da comunidade Santa Luzia. Vamos ouvir o Eduardo Costa.

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gente, chegando no final da minha programação. E hoje quem ganhou o par de ingressos para o Cine Veredas foi a Juliana Aparecida da Silva, do bairro Safira. Juliana, é aquilo, né? Só levar o documento lá, resgatar o seu par de ingressos para você escolher o filme que está em cartaz. Hoje ainda está em cartaz, vou falar para você, ó: Homem-Aranha, O Novo Dia, Odisseia e Toy Story 5, né? Esses são os três filmes que estão em cartaz. Provavelmente amanhã a gente vai ter uma programação nova. Gente, a nossa equipe do Boa Tarde com Cristo já está aqui pronta, aqui já estão se preparando para esse programão. Esse programa de reflexão tão gostosa com Cristo, você não pode perder. Pedrão Luiz também já chegou aqui. Amanhã eu tô de volta. Hoje nós vamos terminar diferente. Nós vamos terminar ouvindo uma música do Ovelha. Valeu, gente! Até amanhã, com Deus!

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0: 2, celebramos o Dia Internacional da Juventude, uma data reconhecida pelas Nações Unidas para valorizar a força, a criatividade, os sonhos e a participação dos jovens na construção de um mundo melhor. E quando falamos em juventude, talvez a primeira coisa que venha à nossa mente seja idade. Mas será que ser jovem é apenas ter poucos anos de vida? Eu acho que não. Juventude também é ter sonhos no coração. É acreditar que ainda é possível começar de novo. É ter coragem para olhar para frente, mesmo quando o caminho parece difícil. É conservar a capacidade de aprender, de mudar, de recomeçar e, principalmente, de ter esperança. Por isso, nessa tarde, quero deixar uma mensagem muito especial a nossos jovens, de idade e de vida. Não tenham medo dos sonhos que Deus colocou no coração de vocês. O mundo precisa da juventude, precisa da criatividade, da coragem, da sensibilidade e das boas ideias dos nossos jovens. Mas, acima de tudo, nossos jovens precisam de orientação, de amor, de bons exemplos e de pessoas que acreditem neles. E aqui também cabe uma mensagem para pais, avós, professores, familiares e toda a sociedade. Precisamos aprender a escutar os nossos jovens, porque cada geração tem algo a ensinar, mas também tem muito a aprender. Então iniciemos o nosso programa com muito carinho, em nome do Pai, do Filho e do Espírito Santo.
1: Amém.
0: Boa tarde com Cristo, queridos ouvintes, patrocinadores, companheiros da nossa rádio Muriaé 99,5. Estamos aqui juntos com a bancada completa hoje, nessa quarta-feira, dia 12 de agosto de 2026. E eu convido a todos vocês, a cada um, meus amigos, a ficarem conosco nessa próxima hora. Boa tarde, Maria Helena.
2: Boa tarde, Tereza.
0: Boa tarde, Viana.
1: Boa tarde, Tereza.
0: Boa tarde, Pedro. Então agora vamos começar o nosso programa rezando a oração do Espírito Santo e vamos pedir hoje em especial pela juventude. Vinde, Espírito Santo, enchei os corações de vossos fiéis
1: e acendei neles o fogo do vosso amor. Enviai o vosso Espírito e tudo será criado
0: e renovareis a face da terra.
1: Oremos, ó Deus, que instruísse os corações de vossos fiéis com a luz do Espírito Santo. Fazei que apreciemos retamente todas as coisas, segundo o mesmo Espírito, e gozemos sempre da sua consolação. Por Cristo, Senhor nosso. Amém.

E hoje, para proclamar a palavra do Senhor, nós vamos escutar o Evangelho, que está em Mateus, capítulo 18, versículos de 15 a 20. Prestemos atenção nessas palavras. Como sempre, são palavras muito importantes e são palavras que provavelmente vão tocar o nosso coração. Prestemos atenção no Evangelho e em seguida ouçamos a partilha.

0: Proclamação do Evangelho de Jesus Cristo segundo Mateus.
1: Glória a vós, Senhor.
0: Naquele tempo, disse Jesus aos seus discípulos: se o teu irmão pecar contra ti, vai corrigi-lo, mas em particular a sós contigo. Se ele te ouvir, tu ganhastes o teu irmão. Se ele não te ouvir, toma contigo mais uma ou duas pessoas, para que toda questão seja decidida sob a palavra de duas ou três testemunhas. Se ele não vos der ouvido, dizei-o à igreja. Se nem mesmo a igreja ele ouvir, seja tratado como se fosse um pagão ou um pecador público. Em verdade, eu vos digo, tudo o que ligastes na terra será ligado no céu, e tudo o que desligardes na terra será desligado no céu. De novo, eu vos digo, se dois de vós estiverem de acordo na terra sobre qualquer coisa que quiserem pedir, isto vos será concedido por meu Pai que estás nos céus. Pois onde dois ou três estiverem reunidos em meu nome, eu estarei ali no meio deles. Palavra da salvação.
1: Glória a vós, Senhor.
0: As palavras do Evangelho perdoem os nossos pecados.
1: Amém. O Evangelho hoje nos aponta as fases da correção fraterna, com o objetivo de preservar a harmonia em comunidade. Jesus, ele transmite algumas instruções para a correção fraterna e a oração em comum. Quando falamos em correção, corrigir, né? Verbo corrigir, ele às vezes é assim, aquela coisa assim, né? Nossa, falar, vou ter que ouvir sermão, ouvir que eu não estou errada, né? Vai me puxar a orelha. A gente vê isso muito na escola, né? Mas essa correção aqui, ela vem nos ensinar o que é uma correção fraterna. Porque nós temos aqui Jesus, ele vai nos colocar aqui em três atitudes básicas do que é essa correção. Então vamos lá. A primeira é o chamado a sós. Buscar o irmão para esclarecer as razões que o levaram a agir de certa forma. E eu pensava, é bem desagradável quando você chama uma pessoa, chama a atenção da pessoa no meio de todo mundo. É constrangedor, né? A gente fica aborrecido, mas precisava você falar perto de todo mundo? Então essa primeira atitude é bacana, né? Então esse tem que ser o nosso primeiro ponto. Chamar no particular você e o seu irmão. Você e a criança, você, muitas vezes o aluno, né? E a gente tem essa mania, né, Marília? A gente que vem da sala de aula, você ainda pegou uns pequenininhos, eu ainda pego uns grandões, e a gente... E isso aí eu já fui criando dentro de mim, muitas das vezes eu nem falo, mas às vezes você solta para todo mundo, você vê que, dependendo... Eu falo que quando o aluno tem muita vergonha na cara, ele ainda baixa a cabeça e fica sem graça. O outro não, tá nem aí, né?
2: Hoje em dia, não.
1: Não, ele ainda até vem debater com você. Então, essa é a primeira atitude, chamado a sós. Buscar o irmão para esclarecer as razões que o levaram a agir daquela forma. Bom, mas não funcionou, né? Aí depois, num segundo momento, você chama uma pessoa, chama uma outra... Vamos dizer, testemunhas, né? Para ver se, né? Para ver se a gente acolhe, né? Essas pessoas, elas têm que ser aquelas pessoas que vão acolher, não é mais duas ou três que vão, né? Chamar atenção. Mas elas vão estar ali são pessoas que podem ser escolhidas à revelia, mas aquelas que vão devem servir de apoio, né?
2: É mais chegado.
1: Mais chegado, né? E vai ali estabelecer esses critérios, né? Ter mais discernimento da questão. Mas no terceiro momento, aí você chama a igreja, né? Aí vem a questão da igreja. Quem é a igreja? Aquela é uma autoridade que tem um poder mais constituído, né? Para estar ali e dar esse apoio. Mas pode ser também que nenhum dessas atitudes faça o efeito. Pode acontecer, né? Aí a gente entra com a oração. E o que é oração, meus irmãos? É o acolhimento. Esse acolhimento para que Deus convença. Aí não tem como, né? Aí não tem como questionar. E aí eu pensava, por quê? Porque Deus, ele tem a misericórdia, né? É inerente da misericórdia, do acolhimento, não é passar a mão na cabeça, mas é convencer a pessoa. Seus erros, mostrar que esse não é o caminho. Você errou. Eu te amo pelos seus erros, mas eu não te amo se você permanecer nesses erros. Você errou ali. É justo que aconteça essa correção, mas essa é a atitude fraterna e cristã que nós precisamos assumir com o nosso irmão. Então eu vou orar.

0: certeza pode haver uma mudança? Com certeza haverá mudança, né? Então nós temos aí esse diálogo íntimo, né? Quando um irmão falha, o primeiro passo é conversar com ele a sós. Carinho e respeito. É aí que está o X da questão. É o saber falar, é o saber chegar, mostrar o erro e mostrar o caminho. E você evita de expor os defeitos aos outros.
1: Porque tem gente que adora, né? Tem gente que adora expor o seu defeito. E sabe o que eu acho? Você começou a falar e eu lembrei de uma coisa. Tem gente que se arma com os defeitos do outro.
0: Sim.
1: Uma primeira oportunidade.
0: Jogar na cara. Um popular mesmo, jogar na cara, né? Então é isso aí. A gente precisa ter esse cuidado. A comunidade acolhe. Se o diálogo inicial não basta, eu estou reafirmando o que eu já falei no primeiro momento. Se o diálogo inicial não basta, o apoio de mais testemunhas na igreja ajuda a mostrar o caminho certo. Mas quando entra a presença viva de Jesus, né? O Senhor reforça que a união de duas ou três pessoas em oração tem um poder imenso. E por isso ele mostra que o presente no meio de nós, quando vivemos em comunidade. Meus irmãos, seria uma hipocrisia e uma grande afronta ao Pai misericordioso se ele não nos trate como filhos. Então nós precisamos ter esse cuidado. Jesus nos diz que deve ser procurado em particular, mas ser conscientizado da sua falha e da sua falta. Então vamos buscar isso diante da nossa comunidade, da nossa casa, porque eu segunda-feira, eu gravei muito essa frase do Dr. Maurício, pregador, que falou lá na igreja segunda-feira. Na Semana da Família, né? Nós estamos na Semana da Família. Tá muito bacana mesmo. Doutor Maurício, em poucos minutos, foi uma coisa assim que nos prendeu a fala dele, né? Já por ter o dom, né? De ser um juiz da fala. Mas você tem... A nossa igreja doméstica começa em casa. Começa em casa. Então, a nossa correção diária, em casa. Sem muito bababá, muito escândalo, babapá. E você traz o seu filho para perto de você. Você traz o marido, você traz o seu relacionamento. Então isso é importante. Então hoje, o evangelho, esse evangelho vai nos mostrar que nós precisamos estar conscientes que Jesus ele é misericordioso. E o chamado, a correção, faz parte. Isso cresce. Isso agrega valores. Amém.
1: Amém.
2: Amém. São 17 horas e 17 minutos. Jesus Cristo recomenda a correção fraterna e não a vingança contra aqueles que nos ofenderam. Vamos aos nossos queridos patrocinadores.
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Meus queridos ouvintes, o dia 15 de agosto é uma data muito especial para nós católicos. Neste dia, celebramos a Assunção de Nossa Senhora, quando a igreja contempla Maria elevada à glória do céu. Por isso, em muitos lugares, ela também é invocada como Nossa Senhora da Glória. Maria, aquela jovem humilde que disse sim a Deus, aquela que acompanhou Jesus em todos os momentos, inclusive aos pés da cruz, agora está junto de seu filho na eternidade. E que a mensagem bonita isso traz para nós. Quem coloca sua vida nas mãos de Deus nunca caminha para o vazio, caminha para a vida eterna. Nesse dia também podemos recordar com carinho Nossa Senhora Desatadora dos Nós, porque todos nós temos nós na vida. Existem nós dentro de uma família, preocupações com os filhos, dificuldades financeiras, problemas de saúde, mágoas, situações que parecem não ter solução. E Maria nos ensina a colocar esses nós nas mãos de Jesus. Ela não toma o lugar de Jesus, pelo contrário, Maria sempre nos leva a Jesus, como fez em Caná, quando disse: fazei tudo o que ele vos disser. E também lembramos este dia, o dia de Nossa Senhora da Boa Viagem, tão querida, especialmente aqui em Minas Gerais. Que título bonito para a nossa caminhada, porque a nossa vida também é uma viagem. Existem caminhos tranquilos e outros cheios de dificuldades. Há momentos em que sabemos exatamente para onde estamos indo, e outros em que precisamos simplesmente confiar.

0: Nesse dia 15 de agosto, coloquemos aos pés de Nossa Senhora aquilo que pesa em nosso coração. Entreguemos nossas mãos, entreguemos nossos nós, nossos caminhos, nossa família, nossos sonhos e até aquilo que ainda não conseguimos compreender. Amém. Ave Maria, cheia de graça,
1: o Senhor é convosco.
0: Bendita sois vós entre as mulheres, e bendito é o fruto do vosso ventre, Jesus.
1: Santa Maria, Mãe de Deus,
0: rogai por nós, pecadores, agora e na hora de nossa morte. Amém.

O ano litúrgico não é uma simples comemoração dos acontecimentos do passado, mas é a presença viva de Cristo que continua a obra de salvação na sua igreja e nos guia ao encontro com Ele. E lembrava que semana passada, nessa fala do Papa de quarta-feira passada, eu disse que ele estava dando ênfase na importância do ritual litúrgico, né? Que muitas das vezes a gente passa tão despercebido dentro da missa,

E novamente ele vem para que o ano litúrgico não é simples uma comemoração. Então a gente dá sempre essa ênfase na importância da nossa liturgia católica apostólica romana, né? Porque a obra de salvação na sua igreja e nos guia ao encontro

É isso que diz a letra de uma música de Lenine. A gente espera do mundo e o mundo espera da gente um pouco mais de paciência. Mesmo quando tudo pede um pouco mais de calma. Mesmo quando o corpo pede um pouco mais de alma, a vida não para. Realmente, estamos vivendo um tempo de muitas atividades, muita correria. Mal acabamos um serviço ou compromisso e já há outros na lista. Houve um tempo em que as pessoas tinham tempo para viver, passear, conviver e ainda sobrava tempo. Com tanta correria, vivemos estressados, cansados e às vezes descontamos no outro, a nossa raiva acumulada por não termos tempo para relaxar. E tomamos remédios. Alguns usam droga para esquecerem de que tanto fazemos e não nos satisfazemos. O corpo pede um pouco de calma. Pare, reflita, diminua suas atividades não tão necessárias. Viva um pouco mais do prazer de viver, de ver o sol nascer, de olhar uma criança em suas brincadeiras, de fazer uma atividade prazerosa, dançar, ir a um parque, cantar, enfim, gostar de viver. Seu corpo vai agradecer. Pensemos agora na alma. O corpo pede um pouco mais de alma. Alma e corpo são dissociáveis. Vamos nos lembrar da passagem do Evangelho de Lucas 10, 40 e 42. Marta, porém, andava atarefada com muito serviço. Parou e disse: Senhor, não te importas que minha irmã me deixe sozinha no serviço? Dize-lhe que venha me ajudar. O Senhor lhe respondeu: Marta, Marta, andas muito agitada e te preocupas com muitas coisas. Entretanto, uma só coisa é necessária. Maria escolheu a melhor parte e não lhe será tirada. Maria pôs alma no corpo. As palavras de Jesus seriam seu escudo e proteção. Ela aproveitou uma oportunidade única de ouvir Jesus, de aprender a viver. Nossa alma precisa estar em contato com o divino, com o Deus, para que o nosso corpo esteja mais forte para lutar contra essas doenças do século. Ansiedades, medos, raiva, solidão. Quando o espírito se sente pleno, acabam-se todas as tarefas cansativas a que Marta se refere. Nós vamos ter que realizá-las. Mais calmos e serenos, não sentiremos o cansaço. Eu te pergunto, você tem filhos ou netos? Gaste um pouco mais de tempo com eles. Sente-se no chão, brinque, ria, vire criança. Deixa seu almoço atrasar, mas viva um momento legal com seus familiares. Você verá que eles ficaram muito mais felizes do que com uma mesa farta. O corpo pede um pouco mais de alma. Então, meus amigos, vamos atendê-lo. É a sabedoria que ensina. Shalom.

0: 17:37. Jesus Cristo nos orienta a estar vigilantes para não perder oportunidades de vivenciar as graças de Deus em nossa vida. Vamos aos nossos fiéis patrocinadores.
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0: Vamos lá, você que faz parte de um plano, você que está comemorando o seu aniversário hoje, você que é dizimista, né? Já é uma data especial, você sendo dizimista, então o coração se enche de alegria. Então, quem são as pessoas, quem são os nossos aniversariantes dizimistas de hoje, Viana, que está comemorando esse dia tão especial?
1: Na matriz Nossa Senhora Imaculada Conceição na Barra, é a Ana Cecília Goldinho Salles e o Luiz Edmundo Rosa Júnior. Na comunidade São José, bairro São José, é a Maria do Carmo Flores Santos. Na comunidade São João Batista Gasparum, a Maria da Penha Cortes de Souza. Na comunidade Santa Bárbara Prainha, Maria das Graças Crivaleri. Comunidade São Vicente de Paulo, lá no Bico Doce, Giovana Cristina de Oliveira e a Karina Brasiele Franco. Paróquia Nossa Senhora da Glória, no Itamuri, a Evelyn Sildin Lopes e a Priscila Cristina de Faria. A comunidade Santo Antônio, Aeroporto 2, é a Maria das Graças Flores. Então, parabéns a todos os aniversariantes, né, a todos aqueles que hoje têm a graça, né, de ter uma nova idade. Esperamos que todos os aniversariantes da cidade e região também saibam agradecer o dom da vida. E os abraços.
0: Homero, Emanuel e Luciane lá em Espera

0: Feliz, a Dona Joaninha, a Dona Madalena no São Cristóvão, Elisete Bueno no Inconfidência, Dejaneira Moreira Martins no Safira, a Lúcia em São Paulo, sempre que eu mandar pra Lúcia agora, eu tenho que mandar pra Francisca, senão ela briga comigo, pro Geraldo. Lucima, toda a família, tá, gente? Ah. Toda a família. Nossa, ontem eu comi a carne. Ai, meu Deus. Posso nem lembrar que minha boca está. Lucimar, Cláudio Breno na Fazenda da Grama, Maria Aparecida Francisco no Vermelho, a Cidele Braga na Estiva. E o pessoal lá de Belisário, que eu fui lá em Belisário ontem, um abraço pra todo mundo, um abraço pro pessoal de Itamuri, um abraço pro pessoal de Capitinga e um abraço pro pessoal de Patrimônio dos Carneiros e também da como é que é lá? Lá perto, lá? O Pontão, lá do Pontão também. Pontão. Água Limpa do Pontão.
1: Abraços, Maria Helena. Quero mandar um abraço pra Dona Cidinha, tá com saudade dela. Ela, das filhas, Delma, Darcy, entendeu? Toda a família. Eu vou mandar abraços pra toda a comunidade lá do aeroporto. Um, dois, mas em especial, né, pra Líria Giese Aquino. Eu acho que eu pronunciei certo, né? E toda a família. Ela ontem, foi a comunidade segunda-feira. Pensa numa mãe gracinha e dois filhos lindos. O pai foi meu aluno. Então eu quero mandar um abraço para essa família linda, família de, olha, sou encantada, encantada com seus meninos. São muito bonitos mesmo. Então para toda a família, tá? Pra Dona Eunice, pra Dona Iola, pra Dona Alvina, pra toda a Vila Vardiero, pra Solanginha, lá do Boa Família. Então, um grande abraço, tá? Vamos ao nosso presente musical. Quando

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10: Agosto Lilás. É preciso falar sobre violência contra a mulher. Agosto Lilás é uma campanha de enfrentamento à violência doméstica e familiar contra a mulher, com o objetivo de intensificar a divulgação da Lei Maria da Penha, conscientizar a sociedade sobre a importância do fim da violência contra a mulher, divulgar os serviços especializados da rede de atendimento à mulher em situação de violência e os mecanismos de denúncias existentes. É uma campanha nacional, né? Que foi instituída pela Lei 14.448/2022. Nós precisamos estar bem atento que a campanha, ela visa sensibilizar a sociedade sobre as diversas formas de violência. Então não é só a violência, a Tereza falou muito bem na introdução sobre a violência. O tempo, né, que a gente está vivendo muito violento, e eu decidi, assim, eu achei com bom tom lembrar da mulher. Mas a gente sabe que não é só a mulher, mas esse mês ele é dedicado exclusivamente à mulher. Então não é uma violência física, a matou. Tem a física, tem a psicológica, tem a sexual, a moral e a patrimonial. E promover ações de conscientização e de esclarecimento. Esse ano, a Lei Maria da Penha completa 20 anos de vigência, consolidando-se como um dos mais relevantes instrumentos de enfrentamento da violência doméstica e familiar contra as mulheres do Brasil. Ao longo dessas duas décadas, têm sido observados avanços significativos no âmbito normativo, institucional e jurisprudencial, com destaque para o fortalecimento das medidas protetivas de urgência como mecanismo central de proteção à vida e à integridade física e psicológica de mulheres e meninas. Hoje eu ouvi uma pessoa dizer assim, às 6 horas da manhã, naquele jornal, né, de Minas, havia ali terapeuta, psicopedagoga, psicóloga, diversas autoridades falando sobre essa questão da violência. Aí eu ouvi uma pessoa falar assim, mas essa medida protetiva, muitas das vezes ela não funciona, porque o cara, a pessoa tá ali, né? O outro tá ali proibido de chegar, de se aproximar, mas ninguém tá vigiando. Não tem como você vigiar, né? O número de policiais, da justiça em si, ela não tem esse número de pessoas para ficar nessa vigília. Então não adianta nada. A gente tem visto realmente que pessoas que estão dentro dessa medida protetiva, elas vão, fazem novamente o crime, mas muitas das vezes nós temos também ouvido mulheres que, às vezes, com medo, né, se retrai. E hoje eu ouvi uma mulher falando que ela chegou, ela foi para o hospital, né, e chamou a polícia, ela simplesmente desmentiu tudo. Eu caí, eu machuquei, papapá. Então, assim, é uma situação muito delicada.
11: O medo ainda é muito grande.
10: O medo é muito grande. Eu...
11: É porque a mulher, ela às vezes ela denuncia, e eu falo isso, né, por experiência, por trabalhar muito com isso. Às vezes a mulher denuncia, mas infelizmente o Estado ainda não tem o respaldo para ela. Então ela denuncia, e aí? Né? E o que que resolve? O que que ela vai fazer agora da vida dela?
10: Vamos voltar ainda a esse assunto. Nosso tempo está aqui esgotando. Mas eu procurei na Bíblia. A Bíblia não fala sobre violência da mulher, mas ela fala sobre a violência no todo. Então, olha, em Provérbios, no capítulo 16, do versículo 29, está assim: o violento recruta o seu próximo e o leva por um caminho ruim. Em Mateus, no capítulo 26, do versículo 52, guarda a espada, pois todos os que a empunham a espada, pela espada morrerão. Se você tiver um tempinho, olha lá, Salmo 140, Salmo 11, Salmo 55, 140, 11, 55. Então nós não vamos achar especificamente

0: falar sobre a violência da mulher. Outra coisa, pedi hoje uma psicóloga, né? Fiz o convite a uma psicóloga que ela possa vir para nos dar, né, um resumo dentro da psicologia para nos esclarecer, porque aqui quem está falando é uma leiga, né? Mas a gente sabe que violência gera violência, né? Então nós precisamos estar muito atento. Eu fiz esse convite e aguardo, que seria bem bacana, sempre um profissional. Eu torno sempre a falar. Interessante aqui, muitas das vezes, os nossos microfones estão abertos para um profissional, seja de qualquer área, que possa nos fazer uma visita, que será sempre bem-vindo.
1: Chegamos ao fim de mais um programa e todos que estiveram escutando, a gente agradece. Eu desejo a todos uma boa noite com Cristo.

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1: Em nome do Pai e do Filho e do Espírito Santo. Amém. Pai nosso que estais no céu, santificado seja vosso nome. Venha a nós o vosso reino. Seja feita a vossa vontade, assim na terra como no céu. O pão nosso de cada dia nos dai hoje. Perdoai-nos nossas ofensas, assim como nós perdoamos a quem nos tem ofendido. E não nos deixeis cair em tentação, mas livrai-nos do mal. Ave Maria, cheia de graça, o Senhor é convosco. Bendita sois entre as mulheres, e bendito é o fruto de vosso ventre, Jesus. Santa Maria, Mãe de Deus, rogai por nós, pecadores, agora e na hora de nossa morte. Amém. Ave Maria, cheia de graça, o Senhor é convosco. Bendita sois entre as mulheres, e bendito é o fruto do vosso ventre, Jesus. Santa Maria, Mãe de Deus, rogai por nós, pecadores, agora e na hora de nossa morte. Amém. Ave Maria, cheia de graça, o Senhor é convosco. Bendita sois entre as mulheres, e bendito é o fruto do vosso ventre, Jesus. Santa Maria, Mãe de Deus, rogai por nós, pecadores, agora e na hora de nossa morte. Amém. Glória ao Pai, ao Filho, ao Espírito Santo, como era no princípio, agora e sempre. Amém.

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0: 5 minutos, muito boa noite. Estamos chegando com o programa Esporte Total desta quarta-feira. Quarta-feira movimentada, hein? Tem Copa do Brasil hoje, tem jogaço. Tem muita expectativa, principalmente no clássico, um dos melhores e mais importantes do Brasil. Cruzeiro e Flamengo pela Libertadores. Que pena, né? Mas é isso aí. Um dos dois vai ficar pra trás aí nessa fase da Liberta. Não vai achar a glória eterna, né? Um dos dois vai ter que ficar pra trás aí. E com certeza vamos falar tudo sobre a Libertadores. Vamos falar também sobre a Sul-Americana. Sul-Americana, que tem os clubes brasileiros participando, né? Vamos falar lá os jogos de hoje, também os jogos de amanhã, envolvendo mais este campeonato que está na América do Sul. Aí ainda no primeiro bloco, vamos falar de Atlético e Cruzeiro. Atlético e Cruzeiro, né? Cruzeiro que enfrenta o Mengão daqui a pouco no Maracanã. E o Atlético Mineiro que está aí na Sul-Americana, correndo atrás também do prejuízo. Segundo bloco, aí sim, destaque para as 4 grandes equipes do Rio de Janeiro. Vamos destacar o Fluminense. Ah, a coisa do Fluminense tá muito legal, não, hein? Tá pegando. O Vasco, vamos falar do Flamengo e o Botafogo. Equipes essas que algumas estão na Libertadores, outras estão na Sul-Americana e outras estão aí no Campeonato Brasileiro e também na Copa do Brasil. Não tem, só tem uma na Copa do Brasil. Só tem uma na Copa do Brasil. Tudo isso e muito mais a partir de agora no programa Esporte Total. Meu boa noite especial para você, querido ouvinte, que tá com a gente, vai ficar até as 19 horas. Sejam muito bem-vindos. Pedro Luiz, um abraço, boa noite para você, meu querido Silvério Machado, retornando comigo aqui, rapaz. Na segunda-feira teve que dar aquela folgada, né, necessária, aliás, segunda não, na terça, né? E hoje já está com a gente aí fazendo o programa Esporte Total. Boa noite.
1: Boa noite. Muito boa noite para você, Antônio Monteiro. Boa noite também para o Pedro Luiz. Uma boa noite sempre especial para todo mundo que está acompanhando mais uma edição do Esporte Total aqui na Rádio Muriaé. Enfim, nos encontramos, né, Monteiro?
0: Opa!
1: É, pois é, que bom revê-lo. Vamos estar aqui de volta, né, depois da folga meio forçada de ontem. Mas vamos aí, né, e principalmente voltar numa quarta-feira, super quarta de futebol, com esse super clássico brasileiro, né? Cruzeiro e Flamengo tende a ser um jogaço. Tende, porque de vez em quando a gente se decepciona, a gente projeta uma coisa e não acontece. Mas desde que o sorteio foi realizado lá atrás, antes da Copa do Mundo ainda, é óbvio, né, que cada... O torcedor do Fluminense queria saber muito mais do seu confronto contra o Rivadavia. A gente vai falar do empate ontem, mais um jogo sem vitórias do Tricolor, do que do Cruzeiro e do Flamengo. Mas quem não tá na Libertadores é o grande jogo das quartas, das oitavas de finais que valem uma vaga nas quartas. Então, esse jogo já vem sendo aí especulado, debatido, nessa expectativa realmente para que acontecesse. Hoje a bola rola, primeiros 90 minutos dos 180. Como eu disse, né, a expectativa é de um grande jogo. Vamos daqui a pouco falar aí as prováveis escalações, tanto de Cruzeiro quanto de Flamengo. Vamos falar do Galo também, daqui a pouquinho, tá, Monteiro? 7 horas da noite, entra em campo contra o Bragantino pela Sul-Americana. Botafogo e Vasco se preparam amanhã para jogar pela Copa Sul-Americana também, né? E como eu disse, repercutir esse empate do Fluminense, 0-0 com o Rivadavia. Esse time do Fluminense não tá ganhando, tá perdendo pouco, é verdade, só o Vasco, né, que ganhou do Fluminense nesse pós-Copa, mas também o Fluminense não tem nenhuma vitória, né, são 8 jogos sem conquistar sequer uma vitória, e aí a crise e a pressão pra cima do Rubeldia continuam crescendo, Monteiro.
0: Legal, tá então a primeira participação de Silvério Machado, já abrindo o programa de hoje, dessa quarta-feira, e você que está em casa, né, quer participar com a gente, olha aí, o nosso número tá liberado pra você, hein, 988-30-1140, tá aí o sinalzinho, liberadíssimo pra você participar com a gente nessa noite de muita importância. Você que é flamenguista, principalmente, que é cruzeirense, mulher, quer mandar aí, quem sabe, o possível resultado, tanto do Flamengo como do Cruzeiro, é claro, né, a gente sabe que um jogo desse tamanho, desse quilate, tende realmente a ser um jogo, pelo menos a nossa expectativa, de um grande espetáculo. Mas como o próprio Silvério falou, de repente começa aí, dá uma seguradinha para não sair desse meu jogo derrotado. Tudo isso pode acontecer na partida, mas de qualquer forma é um dos grandes clássicos, não só do Brasil, como na América do Sul, onde duas equipes realmente têm uma história fantástica para contar, envolvendo principalmente o Libertadores. Legal? Então daqui a pouco, após os nossos comerciais, são agora 18 horas e 9 minutos, estaremos de volta com o programa Esporte Total.
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0: Legal, já estamos de volta, 18h11, né? Quarta-feira realmente muito movimentada, envolvendo os clubes brasileiros na Sul-Americana e também na Comebol. E a gente vai estar aqui trazendo todas as informações para você, com certeza, deixando a galera muito bem informada. Vamos começar a falar então desse campeonato que é o sonho de consumo de todos os clubes da América do Sul, né? E não seria diferente também já destacando os clubes do Brasil. Libertadores e Sul-Americana, daqui a pouco, muitos detalhes, Silvério Machado, fala pra nós.
1: Vamos lá, Monteiro, então, começar com os resultados de ontem, né, das duas competições. Ontem, oficialmente, né, os jogos das oitavas de finais, tanto da Sul-Americana quanto da Libertadores, tiveram início. Na Libertadores foram dois jogos, Fluminense 0, Independiente Rivadavia da Argentina também 0, mais sobre esse jogo falaremos logo mais no noticiário Tricolor. Tivemos ontem também na Argentina, Estudiantes 1, Universidade Católica do Chile também 1. Então, dois empates. O jogo Tolima e Independiente Del Valle, que seria realizado ontem, foi adiado por conta, né? O jogo seria na Colômbia e foi adiado.
0: Terremoto de
1: conta,
0: terra, né?
1: Do terremoto que teve, né? Na Colômbia. E aí esse jogo passou para a semana que vem. Então, teve esse adiamento, óbvio, né? Mais do que...
0: Lamentável, né?
1: Exato. Na Sul-Americana também teve jogos adiados, tá, Monteiro? Então, na Libertadores, apenas dois jogos aconteceram ontem. Fluminense e Rivadavia 0. 0-0, né? Estudiantes e Universidade Católica empataram por 1-1. Na Libertadores hoje, Monteiro, três partidas. Às 7 horas da noite tem Palmeiras e Cerro Porteño lá no Nubank Park. O Palmeiras que tropeçou no final de semana, deu uma estremecida ali da relação com o Abel Ferreira, com a torcida e tal. Mas o Palmeiras, líder do Campeonato Brasileiro, enfrentando o Cerro Porteño. Desde 2021 que o Palmeiras não decidia um mata-mata de Libertadores fora de casa. Vai acontecer esse ano. Foi o segundo colocado no grupo que teve o Cerro como líder, né? Essa coincidência. O Fluminense também estava no grupo do Rivadavia, né? E também o Palmeiras no grupo do Cerro Porteño. Primeiro jogo, portanto,

0: Juniors e River Plate estão na Sul-Americana. O Boca ontem ganhou do Recoleta, daqui a pouco a gente vai falar. Sobre a Libertadores, amanhã, Monteiro, a gente vai ter aí mais dois jogos sendo realizados pela competição. Mirassol e LDU, 7 horas da noite e 9:30 da noite, Rosário Central e Corinthians. Então foram dois jogos ontem, serão três hoje, 5 mais 2 amanhã e um que foi adiado, né, do Tolima. Então, totalizando 8 jogos de Libertadores da América. Seguindo agora para falar de Copa Sul-Americana. Dois jogos também na noite de ontem. Na Argentina, o Boca de virada. Virou, foi pro intervalo perdendo, né, por 1-0 pro Recoleta, né? O Recoleta que surpreendeu o Santos e tal. O Recoleta chegou a fazer 1-0 lá na Bomboneira, mas o Boca virou no segundo tempo 3-1 o placar final. Tivemos ontem também lá na altitude de La Paz. O São Paulo conseguiu um bom resultado, 1-1 contra o Bolívar, saiu na frente, o gol do Arboleda, o São Paulo, e o Bolívar empatou no segundo tempo, pressionou, mas o São Paulo voltou da altitude lá de La Paz, vivo e dependendo, né, aí só de uma vitória simples na semana que vem no Morumbis para garantir a classificação. Na Sul-Americana hoje, 3 partidas, 7 horas da noite tem Bragantino e Atlético Mineiro, 7 horas também para Tigre e Montevideo Torque lá na Argentina, né, o Tigre da Argentina e o Montevideo City Torque do Uruguai jogando. E o jogo que seria hoje 9:30 da noite, Monteiro, foi adiado também, porque seria na Colômbia, o Santa Fé contra o River Plate. Esse jogo passa para a semana que vem. Amanhã, Sul-Americana, teremos 3 partidas fechando esses jogos de ida, ou mais ou menos fechando, né? Porque tem os jogos adiados, ou o jogo adiado da Sul-Americana. Amanhã, 7 horas da noite, tem Santos e Macará do Equador na Vila Belmiro. 7 horas da noite, tem Vasco e Olímpia em São Januário. E 9:30 da noite, tem Cienciano e Botafogo lá em Cusco, na altitude, 3.400 metros para o Botafogo, então, ter esse desafio pela frente. Então, Sul-Americana, foram dois jogos ontem, hoje serão dois, né, porque teve um adiado, e 3 jogos amanhã são os jogos, né, é o calendário, Monteiro, a agenda das competições sul-americanas neste meio de semana.
1: É verdade que são jogos tão importantes, porque sempre o primeiro jogo, para quem tá jogando nos seus domínios, é fundamental fazer um bom resultado, né,
0: Tio? Exato, e principalmente, né, igual a gente citou, o São Paulo conseguiu um bom resultado.
1: Fora de casa, melhor ainda.
0: Altitude, e é o que o Botafogo vai ter amanhã, né, uma altitude de 3.400 metros, é um desafio realmente muito grande, muda, né, a gente já falou aqui diversas vezes sobre altitude, então, ainda mais nessas circunstâncias, né, tão desfavoráveis, você conseguir trazer um bom resultado, que seja um empate, tá de ótimo tamanho. Então, são jogos realmente, né? A decisão vai ficar para a semana que vem, mas são jogos importantes. Destacar aí o confronto brasileiro na Sul-Americana, né? Entre Bragantino e Atlético. O jogo acontecendo hoje em Bragança Paulista e a semana que vem lá, aqui em Minas Gerais, né? Lá em Minas Gerais, né? Aqui em Minas, mas lá em Belo Horizonte. Enfim, é um confronto interessante. Duas equipes brasileiras que... Bragantino, né, essa ascensão, esse investimento que vem tendo de alguns anos pra cá, o Atlético tentando encontrar a sua melhor performance, o Galo que é o atual vice-campeão da Sul-Americana, Monteiro.
1: Muito bem, tá então noticiários da Sul-Americana e também da Libertadores, as equipes correndo atrás, além de dar uma boa grana, principalmente a Libertadores, dá um prestígio muito grande, né, e ganha aí o direito de participar do Interclubes, tudo isso. E por outro lado, quem leva também aí a Sul-Americana vai decidir uma Recopa também, que é muito importante. Saindo então da Libertadores Sul-Americana, vamos começar a falar dos dois grandes clubes de Minas Gerais que estão disputando a Série A do Campeonato Brasileiro. Um está disputando a Libertadores, o outro disputando aí a Sul-Americana. Vamos falar primeiro daquele que está na Sul-Americana, vem aí o noticiário do Galo.
2: Atlético.

Bora falar do Galo, né? O Atlético que entra em campo já já, às 7 horas da noite, para encarar o Bragantino, jogo de ida das oitavas da Copa Sul-Americana. É, o jogo acontecendo lá em Bragança Paulista, no estádio Cícero de Souza Marques. O Bragantino que chegou a essas oitavas tendo que passar pelos playoffs da competição, já o Galo foi líder no grupo. Não foi uma baita de uma campanha, né, Monteiro? Mas o Atlético conseguiu superar o grupo. Era um grupo que a gente foi durante toda a primeira fase falando que era um grupo muito acessível pro Atlético. O Atlético tropeçou, né, na minha opinião, acho que na opinião geral, o Atlético tropeçou mais do que gostaria, do que era o provável, mas conseguiu se qualificar em primeiro, então evitou de ter que passar por toda aquela mata-mata dos playoffs e tal da Sul-Americana. O Bragantino teve que passar por essa fase, então o jogo acontecendo logo mais, já temos aqui as

0: Escalações oficiais, Monteiro. O Galo do técnico Eduardo Domingues, o Barba, escala o Atlético com Everson, Natanael, o Andressou de Lianco e Renan Lodi, Maicon, Alan Franco, Vitor Hugo, Bernard, Cuejo e Reinier. Portanto, a escalação do Atlético já confirmada, porque o jogo acontece já daqui a 40 minutos, né? Já tem bola rolando. Everson, Natanael, Juan, Lianco e Renan Lodi, Maicon, Alan Franco, Vitor Hugo, Bernard, Cuejo e Reinier. Já a equipe do Bragantino, do técnico Wagner Mancini, vai a campo com Cleiton, Santana, Guzmán Rodrigues, Gustavo Marques e Juninho Capixaba, Gabriel, Rodriguinho, Lucas Barbosa, Herrera, Vinicinho e Eduardo Sacha. Portanto, escalações, times principais, né? Não tem por que poupar nesse momento. Escalações aí confirmadas, tanto de Galo quanto do Bragantino. No Atlético, quem tá confirmado como titular e tá de volta à equipe após cumprir suspensão no final de semana, né? No empate 2x2 contra o Remo, é o lateral esquerdo Renan Lodi, que falou ontem com a TV do Galo, né? Com a assessoria do Galo. A gente pegou, captou aí o áudio pra passar aqui as impressões aí do Renan Lodi pra esse jogo de logo mais.
1: Vai ser uma virada de chave, né? Um campeonato internacional, um campeonato que todos nós desejamos chegar na final, né? Sei que é um confronto muito difícil também com o Red Bull, mas nós estamos preparados. E falando do jogo, vai ser um jogo muito difícil, um adversário que nós sabemos que dentro da sua casa é um adversário muito forte. Mas como eu falei, estamos preparados para fazer um grande jogo e, se Deus quiser, sair com um bom resultado. Eu fico muito feliz de poder estar decidindo dentro de casa, não só eu como todo o nosso grupo. A gente sabe que o primeiro jogo também vai ser de extrema importância para, se Deus quiser, nós levarmos esse segundo confronto para dentro da nossa casa.
0: Tá certo, tá então o Renan Lodi, lateral esquerdo do Atlético, confirmado na equipe titular, no jogo de logo mais 7 horas da noite. Só tentar confirmar aqui onde que esse jogo vai passar, tá, Monteiro? Jogo vai ser transmitido pela ESPN e pelo Disney Plus, só que geralmente no Disney Plus é o Disney Plus Premium, né? Então eu tenho assinatura do Disney Plus ontem. Tentei entrar pra acompanhar o jogo do Fluminense.
2: Deus, burnaga!
0: Porque além de você pagar o stream, você tem que pagar o plus do streaming, né? Pagar o além do streaming. Aí
2: complicado.
0: Aí, né? O nosso bolso não aguenta, né, Monteiro?
2: Aí é melhor ir lá ver o jogo.
0: Daqui a pouco vai compensar. Mas, ESPN, né? Pra quem tem acesso aí, vai transmitir esse jogo de logo mais 7 horas. Bragantino e Atlético. A gente tava falando da importância, né, de primeiro jogo. E é um duelo muito equilibrado, né, Monteiro? É difícil você falar.
2: Eu ia perguntar exatamente isso. O Galo, pelo que representa o Galo ali do cenário esportivo do país, ele tinha um certo favoritismo, não?
0: Não, eu não acho favorito.
2: Não, né?
0: Claramente não acho favorito.
2: Até porque também não oscila muito, né, o Galo, né?
0: Oscilando muito, não engrena, né? Tudo bem que pós-Copa do Mundo o Atlético tá invicto, né, na temporada, mas também não consegue engrenar. É o décimo, se você for pegar, né, como referência o Campeonato Brasileiro, o Bragantino é o nono, é o oitavo, perdão, com 31 pontos. O Atlético é o 11º com 29. Eles estão muito próximos ali, 2 pontos apenas separam. E o Bragantino tá na frente. Mas você tem todo um contexto e tudo, né, de Campeonato Brasileiro. Eu não vejo favoritismo, sinceramente. É um confronto muito, muito equilibrado. Talvez o Atlético decidir em casa, mas tem muita gente que acha que fazer o primeiro jogo em casa é melhor. Eu acho que decidir em casa é melhor. Geralmente as vantagens são essas, né? Quando você tem vantagem no campeonato, é decidir em casa. Então há um consenso quase que geral de que decidir em casa é melhor, Monteiro. Tanto é que o Galo tá decidindo em casa porque fez melhor campanha, não teve que passar pelos playoffs. Então, é por isso que ele vai decidir o segundo jogo em casa. Talvez nesse aspecto e tal, se conseguir hoje levar um resultado bom, né, que seja um empate.
2: É porque o medo que a gente tem é exatamente isso, jogando fora, se levar uma troletada também, até em casa fica difícil.
0: Exato, e a pressão, né, porque o Atlético, aquilo que a gente falou, né, ele tá invicto nesse pós-Copa, mas ele também não é que ele tá engrenando, não é que ele tá jogando muito, ele fez bons jogos. Haja vista a vitória contra o Palmeiras, né, fora de casa, já fez jogos oscilando mais, como foi contra o Remo, também fora de casa, dentro de casa também oscila bastante. Então, assim, é um Atlético que a gente tá falando assim, acho que desde o começo do ano, antes ainda do Eduardo Domingues. Eu acho até que o Barba deu uma normalizada do que era o Atlético, né, era um Atlético muito mais caótico na gestão, né, era o Cuca, né, que tava antes. E tal, era um Atlético, acho que ainda mais caótico. Eu acho que o Barba deu uma estabilizada, mas ainda faltou algo a mais. Até por isso eu vejo um confronto muito em aberto. Talvez hoje, né, Monteiro? Se dependendo do resultado, a gente já pode ter um indicativo melhor para saber se alguém leva vantagem pro jogo da volta.
2: Muito bem, então tá aí Atlético Bragantino, jogaço daqui a pouco pela Sul-Americana, né? Jogo acontecendo lá em Bragança Paulista e com certeza aí aquele que vencer dá o passo, mesmo jogando em casa o Bragantino.
0: É só pra, porque eu falei do grupo acessível do Atlético, eu tinha esquecido, né? Porque foi antes da Copa, enfim. É, o grupo do Atlético classificou, teve o Cienciano do Peru, tá no, vai enfrentar o Botafogo, tem altitude.
2: Passou?
0: É, tem altitude, mas enfim, né? Fora não é grande coisa. Juventude Las Piedras do Uruguai e o Puerto Cabello da Venezuela. Foi um grupo muito apertado, né? Que o Galo classificou com 10 pontos, o Cienciano com 8, o Juventude com 7 e o Puerto Cabello com 7. É, o Atlético foi classificado direto para as oitavas, o Cienciano teve que passar pelos playoffs e eliminou lá o Lanús, né, que é o atual campeão da Sul-Americana, e Juventude e Puerto Cabello foram eliminados. Já o Bragantino, Monteiro, ele ficou um grupo que tinha o River Plate, né? O Bragantino foi pros playoffs, passou do Sporting Cristal nos playoffs, mas na primeira fase ele fez, ah lá, uma boa campanha, mas não foi páreo pro River Plate da Argentina. O River foi líder com 14 pontos, o Bragantino segundo com 10 e o Carabobo da Venezuela fez 9, enquanto o Blooming acabou eliminado com apenas um ponto ganho, o Blooming da Bolívia. Então, o Bragantino acho que fez até uma campanha justa dentro
2: de um grupo um pouco mais difícil que o do Atlético.
0: O River Plate tem mais investimento e tal. O momento atual do River Plate não é bom, né? O pós-Copa do River Plate tá terrível, mas até naquela ocasião ele tava bem, né? Então, assim, por isso até, né, que a gente vai vendo aí trajetórias e tal, é um confronto realmente muito equilibrado, Monteiro.
2: Muito bem, então vamos falar de outro clube de Minas Gerais, também preparando para daqui a pouco entrar em campo, desta vez jogando nos seus domínios no Mineirão para enfrentar exatamente o clube do Flamengo. O noticiário agora é do Cruzeiro.

0: Para falar, né, do grande jogo de hoje, né, 21h30, no Mineirão tem Cruzeiro e Flamengo, jogo de ida das oitavas de finais da Libertadores da América. Lembrando que esse jogo vai ser transmitido aí pela TV Globo, pela GE TV e pelo Paramount Plus. É, interessante, né, a GE TV vai passar no YouTube também. Então a Globo vai passar em canal aberto, no YouTube a GE TV, muito se falou, né, na Copa do Mundo, da acessibilidade da Cazé TV, né, transmitindo jogos no YouTube aberto, né, e a GE TV vai apostar também, né, esse jogo vai estar lá disponível. Se alguém tiver alguma dificuldade de acessar a TV Globo, por algum motivo, sei lá, pode ligar na internet, às vezes não tá em casa, né, vai estar na rua, vai estar em algum outro lugar, né, pelo canal do GE TV no YouTube, esse jogo vai ser transmitido, tá, Monteiro? É, falando agora do jogo, vamos tentar dividir o noticiário, porque daqui a pouco a gente tem o noticiário do Flamengo, falar um pouquinho mais do Cruzeiro agora, o Cruzeiro que chega embalado, né, na temporada. O técnico Arthur Jorge parece que deu realmente esse jeito na equipe Celeste. Era um trabalho do Tite muito mais ou menos.
1: Muito ruim.
0: Porque conseguiu o título mineiro, é o que fica, a única coisa boa, mas começou mal o Campeonato Brasileiro, enfim, e aí o Arthur Jorge chegou, assumiu o Cruzeiro na lanterna e é atual quinto colocado no Brasileirão. O Cruzeiro vem de boa campanha, perdeu pro Botafogo, é verdade, há duas semanas atrás, mas era um jogo que ele tinha ali de saltos importantes, né, principalmente Gerson e Matheus Pereira. Enfim, né, o Cruzeiro chega empolgado, animado, né, pra esse jogo, pra esse duelo. Na Libertadores da América, classificou em segundo lugar, no grupo que a Universidade Católica passou em primeiro, eliminou o Boca Juniors, né? O Cruzeiro chegou a ficar num momento ali de situação complicada, mas conseguiu a classificação e chega aí com essa empolgação. O Flamengo a gente vai falar logo mais, né? O Flamengo vem de vitória importante contra o Vitória no Maracanã, porque ganhar do Vitória no Maracanã para o Flamengo, você fala, não fez mais do que obrigação, mas o Flamengo jogou bem, né? O Flamengo, ele se impôs, e não só se impôs, mas ele fez o placar 2-0 parecer pequeno. Isso é o que a gente espera do Flamengo quando enfrenta uma equipe bem inferior como é o Vitória, com todo o respeito. E a boa campanha que o Vitória faz, sustentada muito pelos jogos em casa, né, no Campeonato Brasileiro, quartas de finais, né, está nas quartas de finais da Copa do Brasil. Então, com todo o respeito, a organizada equipe do Vitória...
1: E aliás, diz passagem, né? O Vitória eliminou o Flamengo da Copa do Brasil.
0: Copa do Brasil. E aí o Flamengo, ele conseguiu uma vitória sobre o Vitória e uma vitória que trouxe mais tranquilidade aí pro técnico Leonardo Jardim, ex-Cruzeiro. Então a gente vai ter esse reencontro hoje no Mineirão. Vai ser a primeira vez que o Leonardo Jardim volta ao Mineirão, né, para enfrentar o Cruzeiro desde a saída no final do ano passado, né, na virada do ano. Ele falou, olha, vou dar um tempo no futebol, preciso lá, né, espairecer, vou dar um tempo. O Cruzeiro queria que ele permanecesse, ele tinha um contrato, né, até o final do ano, mas havia ali uma possibilidade de não

0: continuidade. E aí o Cruzeiro respeitou, não, beleza, vai lá, segue sua vida, vai descansar. Ele falou que ia ter tal do ano sabático, ou um período sabático, né? Pode ser um ano, pode ser menos, pode ser mais. Igual o Guardiola, né? O Guardiola tá num período sabático depois de sair do Manchester City. Enfim, o Cruzeiro respeitou e 3 meses depois, o Flamengo demitiu o Felipe Luiz e trouxe o Leonardo Jardim. E aí o torcedor do Cruzeiro falou, uai, você não ia ficar pro período sabático? Você não ia descansar? Você não tava... Você não pediu isso pra não ficar no Cruzeiro? Enfim, né? Tenho certeza que o Leonardo Jardim vai ser muito... muito vaiado hoje no jogo, né? Ele vai...
1: Hostilizado em bom sentido, né?
0: Vai ser com certeza muito vaiado pelo torcedor do Cruzeiro. E com razão, e sem razão, enfim, mas é o que é, né?
1: Parte do futebol.
0: Quando você sai com a porta da frente, mesmo quando você vira adversário, você já fica com aquele... Eu tenho que desestabilizar de alguma forma, né? Aquela pessoa que nos deixou, que é um ex agora. Do jeito que foi a saída do Leonardo Jardim, porque no momento que saiu foi tudo tranquilo, né? O pós, né? Quando ele assume o Flamengo, que ficou aquele ranço do torcedor celeste. Enfim, o Cruzeiro depois do Leonardo Jardim foi ao Tite e agora tá bem com o Arthur Jorge. O torcedor não é que sente saudade do Leonardo Jardim, agora não, né? Na época do Tite sentia.
1: Muita saudade.
0: Agora com o Arthur Jorge não é que sente saudade, mas claro, né? Ficou aquela mágoa, com aquele sentimento, né? Então hoje tem esse reencontro no Mineirão em relação à equipe do Cruzeiro, né? Tem desfalques, né? Os desfalques que já são conhecidos, jogadores que estão lesionados, o Gabriel Peck, Sinisterra, o Cássio há muito tempo, né? O Villarreal há não tanto tempo assim. E jogadores que são desfalques importantes também, suspensos, tá, Monteiro? O lateral direito, Fagner, e o volante Romero, Lucas Romero, eles estão fora da partida de hoje, cumprindo suspensão, e por isso desfalcam a equipe. O William entra na lateral direita, e o Matheus Henrique, que pode até, né, eu não vi se tá confirmado, se ele vai usar aquela máscara de proteção no rosto, porque ele se doou, né, pra fazer o gol contra a Chapecoense, tomou um chutaço no rosto, teve uma fratura ali no nariz e tal, mas o Matheus Henrique tá, né, é muito provável que ele jogue hoje e comece jogando nesse meio campo em substituição ao Lucas Romero. Então a provável escalação do Cruzeiro, segundo aí o site GE.globo, a dúvida fica entre Kaique Kenji e Wesley, que entrou bem, fez gol, né, na sua estreia no final de semana contra o Mirassol, na vitória do Cruzeiro por 3-1. O Wesley é cotado, só que como ele vem de pré-temporada, sem ritmo de jogo, não jogou muito na última temporada, a tendência, segundo o site GE.globo, é que o Wesley fique como opção no banco de reservas, assim como os outros reforços, né, que já foram regularizados, o Lúcio Rodrigues e também o João Costa. Provável Cruzeiro para logo mais, com Otávio, William, Fabrício Bruno, Jonathan Jesus e Gabriel Rojas, Matheus Henrique, Gerson, Matheus Pereira, Kaique Kenji, Arroio e Caio Jorge. Monteiro, portanto, essa é a provável escalação do Cruzeiro.
1: O Cruzeiro que com certeza, mais do que nunca, com o Arthur Jorge, já colocou a casa em jeito, né? Arrumadinha, coisa e tal, e pode fazer um bom jogo do Flamengo, pelo menos pro torcedor cruzeirense. Essa é a responsabilidade, fazer um jogo bom, fazer um bom resultado, porque sabe que depois decidir no Maracanã a coisa pode ser mais complexa do que se parece. Então, eu creio que, acima de tudo, sinceramente, Silveira, eu encaro como um ótimo jogo essa noite no Mineirão.
0: Não, a tendência é essa, a gente falou, né? A gente tá com todo mundo nessa expectativa de ser um ótimo jogo. O Cruzeiro tem uma situação pra administrar, tá, ô Monteiro, que até o ano passado, na Libertadores, já nesse momento, né, de oitavas de finais, os cartões já estariam zerados. Então, não seria uma preocupação, mas é uma preocupação. Enquanto o Flamengo só tem pendurado o Luiz Araújo, que tá até lesionado, né? Nem seria um problema, né, pro jogo. E os cartões só serão zerados nas quartas, então o Luiz Araújo não jogando hoje não é problema, né? O Cruzeiro tem jogadores pendurados, vamos lá. O Matheus Henrique, o Villarreal, que não vai estar hoje, então não é um problema, mas dois especialmente são problemas, Gerson e Matheus Pereira. Citei agora há pouco que a única derrota do Cruzeiro pós-Copa do Mundo foi pro Botafogo, no Mineirão, 1-0, num jogo que o Cruzeiro fez muito pouco, foi muito pobre criativamente, e muito se creditou, e é difícil você fugir dessa análise, é por conta das ausências de Gerson e Matheus Pereira, que comandam esse meio campo. Então, se um dos dois, ou se os dois, enfim, receberem cartão hoje, cartão amarelo, estão fora do jogo da volta. E aí seria, né, nesse caso a gente tá falando da possibilidade, né, porque, né, tomara que não tome, até pelo futebol e tal, e o torcedor do Cruzeiro, claro, né, vai pedir muita calma pra Gerson e Matheus Pereira hoje, nas entradas e nas reclamações, e enfim, talvez até jogadores do Flamengo sabendo disso vão tentar dar uma, sabe, aquela provocada, que é do jogo, né, de repente num empurra, sai um amarelo, uma discussão mais áspera, enfim, né, mas tem essa situação, porque os dois são fundamentais no Cruzeiro. Ah, o Mateuzinho, né?

0: Mateuzinho também, né? É importante, hoje deve ser titular, mas ele nem é titular considerado da equipe. É o Romero, hoje ele tá substituindo o Romero. Se o Mateuzinho tomar eventualmente terceiro amarelo, é lógico que faz falta. É um jogador que, no mínimo, fica o Arthur Jorge, para a semana que vem, ficaria sem uma alternativa de meio de banco, um jogador para entrar ali. Agora, Gerson e Matheus Pereira são fundamentais nessa equipe. Então é uma coisinha a mais, né? É um elemento a mais pro Cruzeiro se preocupar, pro torcedor se preocupar e pra principalmente Gerson e Matheus Pereira ficarem ligados nesse jogo, porque se tomarem amarelo, não jogam no Maracanã na semana que vem.
1: Quem vai apitar o jogo, Silvio?
0: Vamos olhar aqui. É o argentino, né? É o Yael Falcón. Yael Falcón, ele é argentino, teve na última Copa do Mundo. Ele não é dos nomes que a gente conhece mais, né? A gente tá acostumado lá com o Vilmar Roldán, falando em competições continentais, né? Vilmar Roldán, Facundo Tejo, Piero Massa, esses caras já estão mais conhecidos na nossa cabeça. Yael Falcón é um árbitro. Tem até um dado curioso, né? Curioso, assim, ele no início, antes de ser árbitro, né? Ele foi salva-vidas numa praia lá na Argentina. E, enfim, ele tem conhecimento de primeiros socorros e ele estava apitando um jogo lá na Argentina em 2017, início de carreira para ele. E teve um jogador que convulsionou em campo. E ele conseguiu, né, no primeiro atendimento ali, estabilizar o jogador, né? E aí todo o procedimento, até a chegada, né, da ambulância, né, para retirar o jogador e tal. E aí o próprio jogador, depois da entrevista, ele, né, potencialmente salvou a vida dele, porque ele não sabe, né, Monteiro? Pode dar complicações.
1: Qualquer minuto complica, né?
0: Exato. E aí o Falcón, então tem essa história, né? Só um detalhe, né? Uma curiosidade sobre esse árbitro, que é um árbitro, de novo, né? Que não é um dos mais conhecidos na América do Sul, a gente tá acostumado com outros nomes, mas esteve, inclusive, na última Copa do Mundo, então tá capacitado. E que tomara que vá bem, né, Monteiro? Tomara que amanhã, quando a gente estiver aqui no Esporte Total, a gente fale dos craques, né? Fale dos craques do Flamengo, dos craques do Cruzeiro, e não precisa ficar falando de arbitragem.
1: Muito bem, estamos chegando ao final do primeiro bloco do programa Esporte Total, 18 horas e 36 minutos. Logo em seguida voltaremos aí sim para falar dos quatro grandes clubes do Rio de Janeiro. Até já.
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1: Muito bem, estamos de volta com o programa Esporte Total desta quarta-feira, 18 horas e 38 minutos. Rapaz, já tá chegando a galera querendo participar comigo via WhatsApp. Deixa eu começar a falar exatamente com ele, né? Botafoguense, Márcio Purira, Admiraí, um abraço pra você, boa noite, meu querido.
7: Seu amigo Monteiro Vascão, meu amigo Silvério Machado, Botafogão, campeão, meu amigo Pedrão, Flamengão, né, Pedrão? Vai passar aperto hoje, hein, Pedrão? Meus ouvintes do Esporte Total, né? E da Rádio Muriaé, tô aqui na escuta, tô aqui

0: curtindo vocês aí. Falar muito não, que vocês têm muita coisa para falar hoje, não é? Então tá bom, vamos torcer pro Cruzeirão hoje, tá bom? Um abraço aí, tudo de bom, fica com Deus. Pedrão, um abraço aí, Pedrão.
1: É, meu caro amigo, tá aí o nosso querido Márcio Puri, papiando conosco aqui no programa Esporte Total, muito legal realmente, hein? Agora sim, vamos falar dos quatro grandes clubes do Rio de Janeiro, já que teremos jogos importantíssimos envolvendo os clubes cariocas, né? Tanto na Libertadores quanto também na Sul-Americana. E é verdade que ontem tivemos um brasileiro entrando em campo ontem pela Copa Libertadores. Vamos destacar então exatamente o Flusão.

0: Para falar do Fluminense, né? O tricolor que continua sem vencer aí nesse pós-Copa do Mundo. E ontem ficou no empate 0-0 diante do Independiente Rivadavia no Maracanã. O time foi muito vaiado, né? Após a partida. No intervalo também já tinha sido vaiado. Após a partida, o torcedor, claro, né? Manifestou toda a sua insatisfação com o momento da equipe. Quem foi vaiado também? O Hulk, hein? Hulk de novo, substituído, sob muitas vaias. Um jogo muito pobre do Fluminense, né? Vou ser sincero, um jogo que o Fluminense teve muita bola, pouco sabia o que fazer com ela. E se não fosse o Fábio ali, em pelo menos dois momentos, poderia ser pior. Teve uma bola na trave do Rivadavia. Rivadavia naquele estilozinho dele, né? Igual o Fluminense já conheceu na primeira fase, né? O Rivadavia venceu no Maracanã. Um time que fica ali sem a bola, mas tenta sair em transição rápida, tenta aproveitar erro do adversário. Ontem meteu uma bola na trave, foi meio sem querer. Eu acho que o Matias Fernandes foi tentar cruzar, a bola bateu na trave, mas de qualquer forma...
1: É na trave, né?
0: Se fosse gol, sem querer.
1: É gol.
0: Gol é gol. Enfim, teve um lance no primeiro tempo, né? Logo no começo que o Fábio fez uma defesa. E no segundo tempo, quando o jogador saiu de frente com o Fábio ali, e o Fábio tem que fazer uma defesaça para impedir o gol do Rivadavia. O Fluminense arrigou, teve pouca chance, uma cabeçada depois de um escanteio já na reta final da partida. Enfim, não foi um bom jogo do Fluminense, né? Acho que todo mundo concorda, até o Zubeldía. Vamos ouvir aí o treinador do Fluminense que falou após o jogo.
2: Foi muito duro. Sabíamos que ia ser um partido muito difícil porque é um equipo, hoje é o melhor de Argentina, de toda a temporada. Já lo habíamos enfrentado duas vezes. Y fue duro como esperábamos, pero aún nosotros haciendo un partido discreto, malo, como quiera llamarlo, teniendo mucho la pelota, pero con muy poca relevancia para poder incomodar al rival, sobre todo en el último tercio, pero es un octavo de final y realmente son partidos duros. Ya es la tercera vez que jugamos y los tres fueron difíciles.
0: Tá certo, tá então o Zubeldía, ele mesmo reconheceu, ele falou, foi uma partida mala partida, né, aí ele falou, como vocês quiserem falar, né, uma partida dura e ruim, né, do Fluminense, porque se espera mais do Fluminense, o Rivadavia, a gente já falou, né, a época dos primeiros encontros, ainda a fase de grupos, surpreendeu lá no Campeonato Argentino, na primeira fase, ele liderou, aí depois, quando foi no primeiro mata-mata, ele foi eliminado lá no Campeonato Argentino. E eu, sinceramente, falei, cara, é um time organizado, mas não tem muita coisa. Quando saiu o sorteio, falei, pô, o Fluminense deu sorte. Porque poderia pegar adversários piores, tá? Do que o Rivadavia. E aí, quando você pega o caminho até uma possível semifinal, nas quartas teria Platense ou Coquimbo Unido, né? O Fluminense passando, tá na disputa, tá em aberto. Ele pega ou Platense ou Coquimbo Unido. O Fluminense será favorito contra qualquer um dos dois. Mas pra ser favorito, ele tem que justificar isso, Monteiro. É difícil você...
1: É só estar lá, né?
0: Eu falei, né? O Fluminense é um time que perdeu muito pouco nesse pós-Copa do Mundo. O Fluminense tá 8 jogos sem ganhar, tá? 7 após a Copa do Mundo, tinha 1 contra o Cruzeiro, foi o último jogo antes da parada. E aí, então, depois da parada da Copa do Mundo, empatou, são sete jogos sem vitória, sendo 6 empates e uma derrota, a derrota pro Vasco na Copa do Brasil, que custou a eliminação. Muitos empates, desses 7 jogos, ô Monteiro... Foram 5 no Maracanã, 6 no Rio de Janeiro, porque se você contar com o Nilton Santos, né, foi um empate com o Botafogo, inclusive na última rodada do Campeonato Brasileiro. Acho que o Fluminense foi até bem dentro, estava com o time em reserva, foi até bem dentro das possibilidades. Então, assim, fez a maioria dos jogos em casa e não conseguiu ganhar. Então, o torcedor tá, não só

0: desconfiado, tá? Tá
1: preocupado mesmo.
0: Tá chateado. O Fluminense pode reverter lá na Argentina? Pode. Até porque o Rivadavia vai ter que jogar. Ele não vai ficar fechadinho com 20 e poucos por cento, 27%. Eu acho que ele terminou de posse de bola ontem, acho que um pouquinho mais do que isso. É, ele vai ter que jogar, vai ter... Se você pegar a fase de grupos, o Fluminense perde em casa e empata lá, né? Sai perdendo depois daquele gol do John Kennedy, que foi até Salvador depois, né? Pra manter o time com esperança e tudo. É, o Fluminense tá vivo, o Fluminense pode classificar, mas precisa jogar mais. Né? Esperava-se que o Fluminense jogasse mais. Em certo momento do ano, a gente chegou, isso obviamente antes da Copa, que a gente tem que separar nesse ano com AC e PC, né? Antes da Copa e depois da Copa. AC e pós-Copa, e DC depois de Copa. É, você... Tem que fazer a separação. Teve em certo momento lá do primeiro semestre, né, antes da Copa, que ele falava assim, o melhor futebol é do Fluminense. Ah, o Palmeiras e o Flamengo têm os investimentos, o Cruzeiro tava mal, né, tem investimento, mas o Fluminense em certo momento ele praticava, sim, o melhor momento, o melhor futebol do Brasil. E isso era exaltado, pô, tá encaixado, o time parece certinho, o Lúcio Costa tava jogando muito, aí tinha reforços que estavam chegando e tal, e aí o time...
1: Desandou,
0: e eu comentei, acho que foi semana passada, o Rogério Lúcio e eu comentávamos aqui sobre o Zubeldía, e ele permanece, né? Algumas pessoas até criaram uma certa expectativa de talvez o Fluminense querendo dar uma sacudida, demitisse o Zubeldía antes do confronto da volta, e não vai ser isso que vai acontecer. Eu acho que se ele cair na Libertadores, aí sim vai ficar insustentável, mas a gente conversava, porque no São Paulo foi um roteiro parecido, vai, do Zubeldía. Ele chega, recupera o time, organiza, o São Paulo vai bem... E depois, quando começa a cair, ele não consegue reagir com o time, tá? Porque tem treinadores que oscilam, né? A gente falou do Atlético que tá oscilando, cai, aí levanta, mas não mantém. Tem uns que, claro, mantém. O Zubeldía no São Paulo não conseguiu reagir. O primeiro momento de queda mais acentuado, ele ficou por lá e até ser demitido. E a diretoria do São Paulo ele teve paciência demais, né? Manteve ele durante muito tempo. É... Enfim, quando até optar por demiti-lo. E... Enfim, não sei se no Fluminense vai acontecer a mesma coisa. Tá indo pelo mesmo caminho. A gente não sabe qual vai ser o final. Se ele sair na semana que vem, a gente vai poder analisar e falar, foi igual o São Paulo, quando entrou em queda, ele não conseguiu reverter a queda. E é ruim, porque assim, eu acho o Zubeldía com boas ideias. Eu acho ele um cara com boas ideias. Chegou, né, no próprio Fluminense, a gente falou agora. É, fazer o Fluminense praticar um bom futebol, mas dessa forma tá em queda livre. É um time que não joga. Poxa, Mateiro, ontem não dá pra você. Você precisa se impor dentro de casa, você precisa jogar mais, você precisa criar mais chances. Porque a gente não tá falando de um 0x0 que o Fluminense...
1: maltratou o adversário.
0: Colocou o goleiro pra ser o goleiro adversário pra ser o melhor do jogo, perdeu inúmeras chances, fala, pô, com o pé um pouquinho mais calibrado. Não foi isso. Foi um Fluminense que, dentro de casa, não conseguiu se impor. A única... Só teve posse de bola. E o próprio Zubeldía falou, a gente teve muita posse, mas pouca efetividade, pouca contundência.
1: Inspiração praticamente nenhuma, né?
0: Nenhuma. Então, o que adianta você ter posse de bola se não tiver chances reais? Em chances reais, o Rivadavia teve até mais do que o Fluminense. Então, assim, precisa consertar. O duelo, obviamente, está aberto, né? Tá em aberto. Vai ser lá na Argentina, na terça-feira, 7 horas da noite. Um novo empate leva a decisão para as penalidades máximas. Mas eu acho que o Fluminense tem nessa expectativa de repente, o Rivadavia vai ter que fazer um jogo diferente também, vai ter que ir mais pra cima e o Fluminense aproveitar. E talvez também, Monteiro, eu citei, né, dos 7 jogos pós-Copa, e o Fluminense não ganhou nenhum, ele faz 6 no Rio de Janeiro, 5 no Maracanã, então eu vou tirar esse do Botafogo, que era visitante, tinha menos torcedores do Fluminense. No Maracanã, no mínimo, ele dividiu. No primeiro jogo tinha mais vascaíno, mas no segundo dividiu. Mas enfim, tinha o torcedor do Fluminense nos jogos do Maracanã na Copa do Brasil. Não sei se a pressão não era pra acontecer, tá? No mundo ideal, jogador, os caras tudo carimbados, os caras ganham 1 milhão por mês, vai ficar sentindo pressão de torcida. Mas uma coisa é o mundo ideal, outra coisa é o que acontece na realidade. Talvez, e aí o nervo... Não é só de sentir pressão de ficar com medo, tá, gente? É a pressão de, às vezes, não tentar um passe mais elaborado com medo de errar.
1: A coisa não flui, né?
0: Entendeu? Então a cabeça já não fica tão boa. Você pensa no Hulk, já o segundo jogo que sai vaiado. Então, talvez, jogar longe...
1: Pode ser melhor.
0: Pode ser melhor na circunstância. Nunca vou defender você jogar diante da sua torcida, apoiado pela torcida. E a torcida do Fluminense é uma torcida que apoia, que cobra, obviamente, mas que apoia. É óbvio, é bem melhor você jogar em casa. Mas na circunstância atual, de pressão sobre a equipe, de vaias consecutivas, talvez jogar fora possa ser um alento. Vamos pegar os jogos que o Fluminense fez fora do Maracanã, nesse pós-Copa. Grêmio lá, que não foi um grande jogo, mas vencia até 43 do segundo tempo. O Fluminense estava ganhando lá até 43 do segundo tempo. E aí,

0: acabou tomando um empate. E contra o Botafogo. E foi um bom jogo do Fluminense diante da circunstância, que era um time reserva do Fluminense, com toma um gol de falta, um golaço. O Botafogo jogou melhor o primeiro tempo, é verdade, mas o gol sai de uma falta, né? Você
1: bola parada.
0: A bola parada, e mérito é do adversário mesmo, né? Mérito ali do Alex Telles. E no segundo tempo, o Fluminense amassou o Botafogo até fazer o gol. Aí depois era natural, o jogo se assentou mais, mas mesmo assim o Fluminense não fez um mau jogo no geral. Então talvez jogando sem tanta pressão pode ser também um lado positivo para o torcedor do Fluminense. Antes de enfrentar o Rivadavia, o Fluminense joga no sábado, 4:30, no Campeonato Brasileiro, simplesmente contra o Palmeiras, líder do campeonato, Monteiro.
2: Ai, ai.
0: Jogo no Maracanã de novo, né? O Fluminense tem essa sequência de jogos em casa. Maracanã, sábado, 4:30, Fluminense e Palmeiras.
1: O que vai depender do que o Palmeiras vai fazer, né? Na Libertadores, meio de semana, se ele ganha, pode jogar um time até mais forte do Fluminense, porque já tem praticamente bem encaminhada, né?
0: Fico na expectativa. Se ele golear, provavelmente talvez ele poupe contra. Ele não poupe, né? Contra o Fluminense. Mas eu acho que mesmo se não ganhar de golear, não encaminhar a classificação, acho que ele não vai poupar contra o Fluminense.
1: Talvez não.
0: Um ou outro jogador, porque tá pressionado, né? O Palmeiras empatou no final de semana, o Flamengo ganhou no Campeonato Brasileiro, então a distância de 8 caiu pra 6. E tá na alça de mira, porque o Flamengo tem um jogo a menos e tem o duelo entre eles, né, ainda no retorno. Então eu não acho que o Palmeiras vai poupar contra o Fluminense. Não sei o que o Fluminense vai fazer. Não sei, porque já poupou contra o Botafogo. Não sei se ontem ele entrou com uma...
1: Não pode poupar contra o Palmeiras, pode levar uma traletada e complicar mais ainda.
0: Não sei o que ele vai fazer contra... Ontem ele entrou com um time diferente, né, com 3 volantes ali, sem Savarino, sem Lúcia Costa, sem Canóbio. Sem Serna, o Serna é potencialmente reserva. O Castillo, né? E o Castillo tá mal, né? Pouco elemento técnico ali, mal, posicionando mal também. Entrou com Hulk e Castillo, né? Foi uma surpresa e tal. Vamos ver o que ele vai fazer, o Zubeldía, pra esses dois próximos jogos. Monteiro, onde ele tem emprego, vai. Ele tem emprego até terça-feira que vem, o Zubeldía tem emprego agora. Depois, se não passar pelo Rivadavia, eu acho dificilmente. Talvez ele volte no avião, né, pro Brasil, e depois chegando aqui já não...
1: Vai pra outro lugar.
0: Ou ele fica na Argentina, será? Não, mas ele tem que buscar as coisas dele aqui, pelo menos, né? Não precisa, né? Claro que o torcedor do Fluminense não quer que isso... Que precise acontecer isso, né? Porque...
1: Tem que ganhar.
0: Ele tem...
1: Claro, até pra tranquilizar.
0: Ele precisa classificar, e aí, estando vivo, ele vai permanecer no comando técnico do Fluminense, naturalmente.
1: Muito bem, tá então o noticiário do Fluminense, né? Mas vamos então sair do Fluminense e aí vamos ter amanhã outro jogo, só que dessa feita aí pela Sul-Americana. É o Vasco, né? Voltando em campo para enfrentar exatamente a equipe do Olímpico. Equipe essa que já é conhecida. Na primeira participação, na primeira fase, o Vasco acabou vencendo aí o Olímpico em São Januário por 3-0. Depois chegou lá, não venceu e acabou classificando aí via playoffs, né? Tá aí para enfrentar o Olímpico de novo. Vamos destacar o gigante?
3: Vasco!

0: Para falar do Vasco, né? O Vasco que entra em campo amanhã pela Copa Sul-Americana, né? Como o Monteiro já mencionou aqui, vai ter o Olímpia pela frente. Reencontro, né? Que já aconteceu na fase de grupos. Encontro que já aconteceu na fase de grupos e o reencontro vai ser agora no mata-mata. O jogo amanhã, 7 horas da noite, é em São Januário. O Vasco pode ter alguns problemas para esse jogo, né? O Brenner é um problema já confirmado, né? O Vasco não detalhou, né, a lesão, mas ele tá fora do jogo. Segundo o site GE.globo, ele fica fora pelo menos 3 semanas, justo no momento que ele parecia, né? Brilhou, né?
1: Ruim pra ele, porque o Facundo não joga sul-americano, pode jogar brasileiro, né?
0: Exato. Então, o Brenner não tá fora do jogo, e segundo o GE.globo, a depender, né, da recuperação ali, porque ele aparentemente pode ter tido uma fratura, né, no dedo, né, no jogo contra o Bahia. E aí, se ele tiver que fazer cirurgia, pode ser que ele nem volte esse ano ainda, né? Então, é uma questão, o Vasco não deixou isso muito claro ainda, vai depender da evolução do quadro clínico do jogador. Amanhã, o Andrés Gomes é dúvida, né? Ele acabou sentindo contra a equipe do Bahia, né, no aquecimento, então ficou fora do jogo também. O Adson deve ganhar nova chance, né? Mas assunto do Vasco, amanhã a gente vai falar mais sobre o jogo. Ontem teve o sorteio da Copa do Brasil, Monteiro, e o Pedrinho, né, compareceu representando o Vasco da Gama, ele presidente, né, do clube social, né? O Pedrinho foi muito indagado sobre a venda da SAF, né? Como é que tá a situação da venda da SAF? Muita polêmica acontecendo, né? E ele respondeu, né, sobre como ele tá imaginando, como ele tá vendo esse momento dessa venda pro Marcos Lamacchia, e deu uma cutucada, né, no BAP, que é o presidente do Flamengo. Vamos acompanhar.
2: Eu tô muito confiante, otimista, empolgado, porque são valores muito importantes para a instituição. E, obviamente, eu não estou falando sobre um investimento agora e ganhar um título ano que vem. Isso pode acontecer, mas não é sobre isso. É sobre um contrato que dá, eu já falei aqui mesmo, no sorteio da Copa do Brasil, de um investidor CNPJ no Brasil, com uma hold milionária, bilhardária, onde a gente sabe do carinho que eles têm pela instituição, onde vai ter um Vasco que, durante a sua existência, sem qualquer problema financeiro. Obviamente, com um centro de treinamento de muita capacidade, e isso atrai também novos atletas, e uma estrutura financeira para que o Vasco adquira mais credibilidade no mercado para, obviamente, se tornar um time competitivo durante muitos anos.
3: Está seguindo à risca todos os processos. E os que falam besteira sem saber, eles são contraditórios, porque a própria história de, não só de vida, mas de gestão deles, cai em contradição com o que eles falam. Então eles têm que se preocupar com os clubes deles e não se preocupar com o Vasco, porque o Vasco já tem muito problema. E eu tenho muito problema para cuidar, para ficar dando ouvido para presidente que quer se meter em coisas que não são do seu clube. Eu tô falando diretamente pro BAP, que ele tem uma paixão louca pelo Vasco, eu tô começando a achar que ele é vascaíno.
0: Aí o Pedrinho, né?
1: O cara agora chutou um monte, que eu tenho direito.
0: Deu essa diferença de áudio, porque foram dois momentos diferentes da entrevista, né? Então, no segundo áudio foi uma outra captação. Mas, enfim, né? É isso. Há um questionamento, né, sobre essa transação. Ele falou de valores que são importantes, né? Hoje, o advogado do Marcos Lamacchia, que é o possível comprador,
1: investidor,
0: ele concedeu uma entrevista para o GE.globo e ele falou, né, sobre os valores. Olha, são 500 milhões para o futebol carimbados, 150 milhões para o CT, mais 80 milhões que o Vasco já pegou em empréstimo, né, com o Marcos Lamacchia. Esse valor já seria perdoado, né, porque é um investidor, então não seria abatido dos 500 milhões que já são para o futebol, mais o pagamento de dívidas de aproximadamente 1 bilhão e 300 milhões e mais o déficit dos caixas, de caixa, que já está previsto para os próximos 5 anos, que dá mais 1 bilhão e meio. Então, assim, ele assume a dívida, mais déficit de caixa dos próximos anos.
1: Ou seja, normaliza a situação do Vasco.
0: Mais um investimento de 500 milhões, né, só para o futebol, e mais 150 milhões só para o CT. É lógico, né, que aquela história, né, tudo é muito bom, né? Na 777 também parecia tudo muito bom. Então, por isso que tem que ter todo o cuidado.
1: Muita cautela.
0: Na análise de documento. A polêmica é porque o Marcos Lamacchia, ele é filho do José Lamacchia, que é esposo da Leila Pereira, presidente do Palmeiras. Muita gente enxerga isso como um possível conflito de interesse. Ele cita o BAP, né, presidente do Flamengo, que o BAP tem se posicionado e inclusive acionou lá o órgão, né, de fair play da CBF para poder olhar, né, com cuidado essa situação. Isso está sendo analisado, tá, por esse órgão, para ver se não pode, porque é proibido você ter o mesmo dono, ou pelo menos a mesma empresa, dono de dois times na mesma divisão, tá? Isso no mundo inteiro, tá? Então você não pode ter, e por isso há essa preocupação. Só que o Vasco, ele
4: tem NPJ diferentes.
0: Ele argumenta de que não tem nada a ver. Ele é genro da o Marcos Lamarck.
4: E tem empresa dele separada.
0: É genro da Leila Pereira, a empresa que vai investir é uma outra. Não é a Crefisa, que a Leila Pereira é dona junto com o marido dela. Não é a Crefisa, é uma outra empresa que vai ser. De qualquer forma, Monteiro, eu acho que quanto mais você analisar e tirar toda essa situação,
4: melhor
0: pra todo mundo. Para todos os lados, inclusive para o Vasco da Gama, para mais na frente não ser questionado. Mas enfim, né, eu quis trazer essa questão porque ontem repercutiu muito, né, principalmente essa entrevista do Pedrinho falando do BAP, que é o presidente do Flamengo. Mas é isso, né? Então, as coisas estão andando. O advogado hoje, nessa entrevista que eu citei para o GE.Globo, foi perguntar sobre prazo. É porque o Vasco está em recuperação judicial, né? Então, tudo tem que passar pela justiça. Então, tem lá essa abertura de concorrência, isso tudo tem que ser respeitado, prazos. Ele falou que até setembro essa questão judicial deve ser resolvida e aí depois passa internamente para o Vasco da Gama. E aí o Vasco resolveu no seu conselho deliberativo, com os seus sócios e tudo, para aprovar ou não a venda, mas tudo indica que vai ser aprovado. Já tem dinheiro, né, do Lamarck, que através desse empréstimo aí, 80 milhões, que tá ajudando a tocar o dia a dia.
4: Botar dinheiro, com certeza, ele tá sabendo muito que as coisas vão fluir bem, né?

0: não, o cara não ia colocar dinheiro de qualquer maneira, né?
1: É lógico que o torcedor do Vasco fica empolgado, animado, mas tem que ter também, saber que é, o dever de olhar, isso vale não, muito pro certeza. Vasco da Gama também,
0: tem que ser internamente, muito legal isso, né?
1: Pra não acontecer, porque a gente já teve uma experiência ruim com a 777, então assim... É, que atrasou muito depois, então muito por que o Vasco demorou tanto tempo? Porque tem coisa a resolver.
0: Até hoje tá demorando.
1: Até hoje tem que resolver com a 777. Então, assim, então tem que ter cuidado. É lógico que dá uma esperança, uma expectativa, que são valores muito altos envolvidos, que mudariam o Vasco de patamar, mas tem que ter cuidado para analisar tudo, Monteiro.
0: Vasco, mais alguma coisa sobre o Vasco aí? Amanhã a gente fala mais.
1: Amanhã a gente fala mais e amanhã, às 7 horas, tem Vasco e Olímpia em São Januário.
0: Se você já ouviu o noticiário do Vasco e agora realmente é para falar daquele que daqui a pouco vai entrar em campo desta feita no Mineirão para fazer um dos grandes jogos do ano, né? Um jogo realmente muito importante entre Cruzeiro e Flamengo. Para falar então do Flamengo, vem aí a sua vinheta e o seu hino. Flamengo!

0: falar do Flamengo, né? Já mencionamos sobre o jogo de logo mais, 21h30 contra o Cruzeiro, Libertadores da América. Falamos a provável escalação do Cruzeiro. Agora vamos falar do lado rubro-negro, tá? O Flamengo não vai poder contar ainda com o Alexandro, ele que tá com dores na panturrilha direita, foi vetado pelo departamento médico. Com isso, o Ayrton Lucas, que já foi titular e fez até um bom jogo contra o Vitória, permanece na equipe. Luiz Araújo continua se recuperando de lesão, também não fica à disposição, assim como o Vitão, que tem lesão muscular na coxa esquerda, e o Everton Cebolinha, que tá com sintomas de gripe, também não está disponível pro jogo. A grande dúvida, Monteiro, fica ali a situação da ponta direita, né? Se o Carrascal, que vem sendo titular, foi titular nesses últimos jogos, se ele vai ser mantido, ou Plata vai entrar jogando, apesar que o Leonardo Jardim costuma surpreender, né, Monteiro? De vez em quando ele, ali a gente imagina uma provável escalação, ele faz diferente. Paquetá tá recuperado, né? Entrou no último jogo. Não me surpreenderei se o Paquetá entrar jogando hoje. Não sei no lugar de quem, tá? Isso é um problema aí pro Leonardo Jardim. A provável escalação do Flamengo com Rossi, Varela, Léo Ortiz, Léo Pereira e Ayrton Lucas. Pulgar, Jorginho, Arrascaeta, Carrascal, Samuel Lino e Pedro no comando de ataque. O Leonardo Jardim falou após o jogo contra o Vitória, já projetando esse enfrentamento, esse reencontro com o Cruzeiro. Vamos acompanhar.
1: Com certeza que o próximo jogo será um jogo entre duas equipas que têm uma massa associativa muito grande. Com certeza que estou à espera que o Mineirão esteja a lutar, mas nós temos que saber jogar o nosso jogo dentro de campo, que isso é o importante. Sabemos que é uma competição muito importante para o clube. O clube já ganhou 4 na sua história, acho que foi. 4 na sua história. Quantos anos de história? 130 e tal anos. Não é uma prova fácil de ganhar, mas é uma prova que a gente parte sempre todos os anos com ambição. O Flamengo parte, fizemos uma primeira metade da prova de qualificação que é das melhores da história e queremos dar sequência. A ambição durante todos estes anos é sempre igual em todas as provas que o Flamengo participa. Bem, em relação ao Cruzeiro, vou-vos dizer, porque vocês conhecem bem, o Cruzeiro tem um dos 3 melhores elencos do Brasileirão. Já o tinha o ano passado, não é? E este ano acabou por perder poucos jogadores, acabou por perder o Kaique e foi buscar 5 ou 6 jogadores para reforçar o plantel. Por isso, não tenho dúvidas nenhuma em relação a isso. Flamengo, Palmeiras e Cruzeiro são os melhores elencos do campeonato. Temos que pensar que o seu coletivo também é um coletivo forte e é para aí que vamos preparar o jogo, tendo sempre a atenção aos jogadores determinantes, mas ter uma percepção que o jogo coletivo do adversário também é bom. Temos que fazer um jogo nosso também do nosso lado, em que as nossas individualidades, contar com as nossas individualidades, mas também fazer um jogo coletivo bom, porque hoje em dia o futebol não se ganha só com as individualidades, ganha-se com um jogo coletivo forte.
0: Tá certo, tá então Leonardo Jardim falando aí, já, isso desde o domingo, né, já projetando esse duelo de logo mais contra o Cruzeiro, 21h30, claro, né, amanhã toda a repercussão aqui no Esporte Total, Monteiro.
2: Com certeza, então você flamenguista já tá preparando aquele suco de murucujá por aí, né, ou tom de maracujá mesmo, né, pra dar aquela acalmadinha, pra poder realmente acompanhar esse jogaço Cruzeiro e Flamengo. Saindo do Flamengo, só pode destacar o Flamengo pelo Campeonato Brasileiro, enfrenta quem no final de semana?
0: Flamengo, final de semana? Deixa eu abrir aqui.
2: É, vamos só para o ouvinte ficar mais ligado. Sai de uma coisa e entra na outra.
0: Vamos lá, ele...

0: pega o Mirassol no domingo, 6:30 da noite, fora de casa.
1: Fora de casa, é, mas um adversário complicadinho, hein? Vamos falar então do Botafogo, que amanhã entra também em campo, dessa feita pela Sul-Americana. Vai enfrentar você esse ano, fala pra mim.
2: Botafogo!

0: Bora falar do Botafogo, né? Que amanhã vai ter um desafio duríssimo pela frente. Não só o Cienciano, né? Mas principalmente, talvez, a altitude de Cusco, lá no Peru, mais de 3 mil metros, né? São 3.400 metros. O estádio, né, onde a partida será realizada, é o 8º estádio mais alto do mundo. Né? Altitude. Então, assim, você tem realmente um fator que muda o jogo. E a tendência é que o técnico Franklin Carvalho escale o Botafogo com o que tem de melhor à disposição, tá? O Botafogo volta, depois ele sai direto lá de Cusco para Salvador, onde vai pegar o Vitória no domingo pelo Campeonato Brasileiro. Ainda assim, né, que vai ser uma viagem longa, uma viagem casada, o Botafogo deve já, a partir de amanhã, com o time principal. A provável escalação com o Arlesson, com o Vitinho na lateral direita, Ferraresi, Justino e o Alex Telles. O meio-campo deve ter o Guinho, Medina, Danilo e aí Montoro, Matheus Martins e Arthur Cabral. A grande novidade, né, na delegação é o Júnior Santos. Ele que tá recuperado de lesão, uma lesão que ele teve ainda antes da Copa do Mundo. Viaja, né? Ele fica à disposição para esses dois jogos. Não deve começar jogando, até porque, né, vem desse longo período de recuperação. Então, provável Botafogo com o que tem de melhor à disposição. Se for confirmada essa escalação, Monteiro, olhar ali como é que vai ser o posicionamento e o aproveitamento do Montoro, porque o Montoro vem jogando muito bem como meia, e o Montoro em alguns momentos no Botafogo já foi escalado como ponta. E não rendeu tanto. Ele pega menos na bola como ponta. Ele não é um cara velocista, apesar de ser jovem, né, 19 anos, baixinho. Ele tem velocidade, sim, mas não é a principal característica dele, né, de ir pra cima, de drible todo.
1: Arma melhor, né?
0: Ele arma, ele é um armador, né? Ele deu um passe lindo no último jogo, que o Vidalba chutou na mão do goleiro, né, contra o Fluminense. Mas o passe dele foi lindo, 3 dedos por trás da defesa. Então, assim, fico curioso porque o Botafogo não tem tantas opções, é verdade, né? Até na ponta, no final de semana, ele escalou o Vidalba de um lado, escalou o Toledo, né? O Cauã Toledo do outro, o time não foi bem, os dois pontas não foram bem. Mas, assim, tirar o Montoro do meio, não sei se era a melhor opção. Ah, como é que vai fazer então? Não sei. Não sei, de repente o Guinho tá bem, de repente o Medina, mas o Medina é meio que também ali uma formiguinha no meio-campo. É uma decisão difícil. Aí fica a observação. Eu gosto do Montoro no meio. Ele na ponta não rende tanto. Vamos ver se. Pode ser que amanhã vá pro 4-4-2. Coloque o Montoro ao lado ali, talvez o Danilo, e com Matheus Martins e Arthur Cabral com mais liberdade ali na frente. Enfim, vamos observar, acompanhar, mas amanhã, 9:30 da noite, tem Botafogo em campo, fora de casa, Monteiro.
1: Legal, tá, hein? Estamos chegando ao final do programa Esporte Atual de hoje. Tem mais uma coisa pra falar? Não,
0: por hoje é só, né, Monteiro? É isso mesmo.
1: Então, Pedro Luiz, um abraço pra você, meu querido, boa noite, bom descanso. E você, querido ouvinte, também, muito obrigado pela sua credibilidade, estar com a gente até agora às 19:08. Com certeza amanhã tem uma nova edição com muitas informações, inclusive retratando tudo o que vai acontecer nessa noite envolvendo os clubes brasileiros. Tiveram Machado, boa noite.
0: Leon, boa noite a todos. Saudação especial aos torcedores do Flamengo, né? Que hoje tem jogão, torcedores do Cruzeiro também. Amanhã toda a repercussão aqui no Esporte Total. Um grande abraço.
1: Boa noite, até amanhã.
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